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0: Muito bem, são 9h02. Vamos lá então, começando mais uma hora juntos aqui na programação da RTM Brasil. Você então segue acompanhando aqui a nossa programação nessa noite de quarta-feira. Lembrando que daqui a pouquinho, às 10 da noite, tem o nosso Revista RTM, tá certo? Para a gente fechar a nossa noite bem informados aqui com as principais notícias do Brasil e do mundo e outras informações importantes e relevantes para você, tá bom? É só ficar ligado com a gente aqui na programação da RTM Brasil. E olha, para começar muito bem essa hora, convido você para um momento de oração pelas mulheres, momento proposto pelo Ministério Mulheres de Esperança. Se você puder, junte-se a nós para esta oração intercessória pelas mulheres.
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2: Senhor Jesus, agradecemos porque somente em Ti é que encontramos forças para enfrentar as dificuldades e suportar tempos difíceis. Hoje clamamos pelas mulheres na Turquia, que sofrem com a falta de esperança diante dos desafios, das incertezas e dificuldades econômicas que o país enfrenta. Inclina Teu olhar para elas, para que vejam o Teu agir. Ajude-as a confiar que o Senhor está no controle de todas as coisas e que elas não estão sozinhas. Encha-as de coragem para continuar firmes, confiando em Ti e crendo em um futuro cheio de esperança. Oramos em nome de Jesus. Eu, Elisângela Souza, tenho alegria em orar com você.
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2: Muito bem, são 9 horas e 10 minutos. Seguimos com o nosso Noite RTM. Hoje é quarta-feira e você vai acompanhar por aqui mais uma entrevista, uma boa conversa, conversa que edifica as nossas vidas, que vale a pena a gente ouvir. Agradeço já a produção da RTM Brasil por disponibilizar esse momento tão importante para a gente, né? E essas entrevistas especialmente para o público do Noite RTM. Vamos acompanhar então mais uma entrevista.
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4: Olá, está começando mais um episódio do programa Entrevista. Eu sou Michele Gomes e o nosso convidado de hoje é Fábio Ribas. O Fábio é pastor, ele é teólogo, ele também foi missionário entre os povos indígenas e é escritor. E a gente vai saber mais de uma obra dele muito importante com o título Dias Índios. E antes dele se apresentar e cumprimentar os ouvintes, eu quero contar que a indicação desta entrevista foi feita por alunos do Instituto Missionário Palavra da Vida, lá no Palavra da Vida Norte, que eu tive a oportunidade de estar presente na cobertura da conferência Proclame. Então, os alunos comentaram: você precisa entrevistar o pastor Fábio Ribas, então seja muito bem-vindo ao programa Entrevista, pastor.
5: Michele, uma alegria para mim estar aqui com você, principalmente sabendo dessa indicação tão carinhosa que eu recebi aí para estar aqui hoje no seu programa.
4: Muito bem. Bom, a gente quer começar então essa conversa sabendo um pouquinho mais da sua história. Como que foi aí o seu encontro pessoal com o Senhor Jesus, o seu testemunho, a sua conversão?
5: Então, na verdade, eu fiz seminário para ser padre e eu vim de uma família que era católico nominal. Na verdade, uma família assim de batismo, casamento, velório. Mas desde criança eu sempre tive essa sede, sempre tive essa busca. Só que sem Jesus eu estava batendo na porta errada, né? Fiz seminário 2 anos aqui em Brasília, depois 2 anos em Belo Horizonte, até que eu saí do seminário. E lá em Belo Horizonte ainda eu vivi uma vida muito errada. Fui assim chegando realmente no fundo do poço. E quando eu cheguei lá no fundo do poço, eu pensei, eu tenho que voltar para Brasília, mas como que eu volto? Né? Com uma mão na frente, outra atrás, né? E aí eu tinha que voltar para Brasília contando alguma história, né? Por que que eu teria abandonado o seminário católico, né? E aí ocorreu a ideia de fazer vestibular. E falar para minha mãe, olha, eu, na verdade, estou querendo uma nova oportunidade, recomeçar a minha vida, então eu vou tentar fazer direito, que a minha paixão era ser advogado, eu queria ser advogado. Então fiz o vestibular, não passei em direito, acabei passando em letras, mas eu não queria fazer letras, eu queria fazer direito, porque eu queria ser advogado. Mas aí eu pensei comigo, vou voltar para Brasília. E aí, voltando para Brasília, eu faço pelo menos os 6 primeiros meses, né, de letras, para não ficar parado aqui em Brasília. E aí depois eu tento vestibular de novo. Bom, só que já logo no início do semestre de letras, eu acabei me apaixonando por uma disciplina.
4: Qual?
5: Linguística.
4: Linguística.
5: E aí, bem numa das primeiras aulas de linguística, a professora começou a fazer a chamada e faltaram 3 alunas naquele dia. E as 3 alunas que faltaram, elas eram assembleianas. Mas assembleianas assim, raiz. Né? Assembleiana Nutella igual hoje em dia não. Foque no cabelo, saião, né? Você batia o olho e sabia que elas eram assembleianas. E eu detestava crente. Crente pra mim era tudo burro, doido e fanático. Aí pronto, na faculdade, lugar de gente inteligente, eu pensei comigo, vou contar uma piada aqui, todo mundo vai rir, a professora vai juntar comigo, vai rir, a gente vai humilhar os crentes da sala hoje. Aí fui e contei a piada. 35 alunos, 3 homens, o resto tudo mulher, faculdade de letras, todo mundo riu. Aí a professora foi esperando todo mundo parar de rir. Quando todo mundo fez silêncio, ela levantou da mesa, pegou a caneta, jogou sobre a mesa, olhou para mim, estava sentado ali, olha, no meio da sala, e disse assim: Fábio, o que é que você tem contra a crente? Eu sou crente. Costumo dizer que isso foi o primeiro tapa na cara que eu recebi do Espírito Santo. Eu rodopiei em sala. Eu falei, gente, mas não pode ser. Nossa, essa professora dessa disciplina tão legal. Crente não é tudo burro, doido e fanático? Como que essa professora pode ser, né, uma crente? Eu não sabia, mas ali Deus já estava começando a moer o meu coração.
4: Sim.
5: E então o semestre foi terminando. Tirei da minha cabeça que queria ser advogado. Chegou no final do semestre, na grade, só iria voltar essa disciplina específica lá no final do curso. Aí eu procurei essa mesma professora e perguntei para ela se ela sabia de algum curso que tivesse para que eu pudesse continuar a estudar linguística mais profundamente. Aí essa professora virou para mim e falou assim: Fábio, eu conheço um curso aqui em Brasília que ele é referência, tem gente que vem do mundo todo para estudar. Só tem um problema. Aí eu: qual o problema, professora? Ela me conhecia, aí ela disse: Fábio, esse é um curso que prepara missionários evangélicos para serem tradutores da Bíblia. Aí eu ri na cara dela, né? Eu ri na cara dela e falei: ah, professora, você tá doida? Eu vou colocar o meu pé num curso que prepara missionários evangélicos. Para mim, crente é tudo burro, doido e fanático. Jamais vou colocar os meus pés nesse lugar. Do dia que ela fez esse convite para eu estudar nesse curso, até o dia que eu estava fazendo matrícula nesse curso que eu disse que eu não iria fazer, passou um ano.
4: Um ano.
5: E durante esse um ano, Deus tirou do meu coração que era lugar de crente. Claro, né? Senão eu não estava lá.
4: Sim.
5: Aí estou eu, um ano depois, nesse curso, primeiro dia fazendo a matrícula. Qual era o meu interesse? Fazer fonética e fazer fonologia. Era a primeira disciplina da manhã, a última da manhã, eu teria que voltar para a faculdade de tarde. Para poder fazer esse curso de manhã, eu tive que largar o emprego. E eu ia ficar a manhã toda sem fazer nada, então resolvi me matricular em outras disciplinas para completar a manhã. Olhei lá o nome das disciplinas: Educação Bilíngue e Transcultural. Gostei, essa disciplina tem tudo a ver comigo, não quero mais ser advogado, quero ser professor. Ah, educação tem tudo a ver. Fui lá e me matriculei. Aí o que acontece? Primeiro dia de aula, e eu estava lá, super experientes, indo para aquele curso para poder se aprimorar, voltar para os seus campos, de igrejas, de denominações, né? Tudo diferente uns dos outros. E eu só ouvindo a conversa deles, que eles queriam conhecer a cidade de Brasília, turística, eles queriam conhecer alguma coisa aqui, né? Por onde que eles poderiam passear. Aí lá do fundão, eu virei para eles e disse assim: gente, tem um lugar aqui em Brasília que vocês têm que conhecer. É como se você fosse para Roma e não conhecesse o Papa. Pronto, aí todo mundo já olhou, né? Aí todo mundo olhando, aí eu disse: olha, aqui em Brasília, vocês têm que conhecer o Templo da Legião da Boa Vontade. Bom, quem sabe, sabe, né? Aqui em Brasília é uma pirâmide enorme, um cristal lá em cima, é um lugar espírita, esotérico. As pessoas entram para tirar suas energias negativas e depois vão e fazem um movimento de novo para receber as energias positivas. Só que para eles, para os missionários que estavam ali, primeiro dia de aula, desavisados, todo mundo achou que eu estava brincando, porque para eles todo mundo era missionário. Lá na frente da sala de aula tinha um pastor. E aí a hora que ele ouviu eu falar isso, ele resolveu estender a brincadeira. Aí ele pulou da cadeira, virou para trás, apontou o dedo para mim e gritou em sala de aula: amarrado em nome de Jesus! Quando ele disse isso, só aí eu lembrei aonde eu estava. Só que eu já tinha largado meu emprego e, pior, estava pagando o curso não era barato. E aí? Todo dia tinha culto. Todo dia tinha música de crente na minha cabeça. Todo dia tinha pregação da palavra. Todo dia tinha testemunho de missionário indo à frente, contando o que Deus estava fazendo no seu campo. Ó, não deu 2 meses. Eu costumo dizer que Jesus chegou na minha vida, passou a banda, eu caí de boca no chão, quebrei todos os dentes. Não sei como que foi a sua conversão, mas a minha não foi nada delicada. Sabe aquela música que o pessoal gosta de cantar na igreja, de que Jesus é gentilmente... Não, eu costumo brincar dizendo que Jesus chegou de voadeira no meu peito e me jogou longe. E aí, quando aconteceu a minha conversão, eu estou falando da Missão Além.
4: Sim.
5: Aqui em Brasília, não sei se vocês conhecem a Missão Além.
4: Mas explica para os ouvintes, porque tem ouvinte que não sabe.
5: Isso. A Missão Além é uma missão exatamente que prepara missionários para serem tradutores da Bíblia. E foi lá que se deu a minha conversão. Tudo graças a uma professora que na faculdade resolveu não amarelar. A hora que ela ouviu a minha piada, ela levantou e defendeu a fé. Olha aqui, como que Deus faz as coisas, né? Às vezes, pequenas ações que a gente toma em determinados momentos, aquilo foi a porta de entrada de uma série de coisas que começaram a acontecer e não pararam mais. Quando aconteceu a minha conversão, numa manhã, aí eu voltei para a faculdade de letras, era a faculdade católica, aqui em Taguatinga, em Brasília. E aí eu voltei para a faculdade, olhei aquele corredor, eram 8 salas de aula, 8 semestres de curso, cada sala de aula para um semestre. E ali naquele momento eu pensei comigo, ó, até aqui eu trabalhei pro diabo, mas agora eu quero trabalhar para Deus. E olha, foi ali, no mesmo dia da minha conversão, eu fui na direção da faculdade, pedi uma sala de aula, passei de sala em sala da faculdade, convidando todo mundo para ir para tal sala na hora do intervalo, porque a partir dali a gente ia ter reunião de oração, leitura bíblica, todo dia na faculdade. No primeiro dia ali, a sala estava entupida de gente, porque todos os meus amigos sabiam que eu detestava crente. Crente para mim era tudo burro, doido e fanático. Então os meus amigos todos vieram. Ah, lá vai o Fábio aprontar alguma com os crentes, né? Ah, vai fazer bullying, alguma coisa, ele vai aprontar alguma coisa. Aí, chegou nesse dia, eu abri a Bíblia, li o texto da minha conversão, preguei, falei o que estava acontecendo, orei por eles e chamei todo mundo para no dia seguinte estar de novo lá. No dia seguinte, na hora do intervalo, não tinha ninguém em sala. Os meus amigos todos, ó, viram que o negócio era sério e todo mundo pulou fora. Mas ali, naquela sala de aula, no segundo dia, estavam os crentes. E de lá para cá, a minha família só tem crescido mais e mais. E Michele, hoje você faz parte dessa minha família.
4: O testemunho é tremendo. Mas essa conversa tá boa demais. O tempo passa muito rápido e a gente vai continuar essa conversa, essa entrevista no próximo episódio, combinado?
5: Combinadíssimo!
4: Hoje a gente teve a alegria, né, da primeira parte da entrevista com o pastor Fábio Ribas, ele que é escritor, autor do livro Dias Índios, então continue acompanhando uma série super especial com esse nosso convidado, a gente se encontra no próximo entrevista, até lá!
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4: Muito bem, 9 horas e 32 minutos no horário de Brasília. Voltamos com o nosso Noite RTM nesta quarta-feira. Meu caro Dinho Oliveira, aproveitando esse momento, pergunto a você que está aí no Estúdio C, que está de olho nas mensagens que vão chegando dos nossos ouvintes no nosso tablet, que é exclusivo, né, para receber as mensagens dos ouvintes aqui do nosso Noite RTM. Pergunto a você, tem gente com a gente nessa noite de quarta-feira? Vamos agradecer aqui aos ouvintes que estão acompanhando e prestigiando o nosso Noite RTM.
5: Olivares, olha só, temos aqui, sim, temos ouvintes, a Cleonice Pereira, ela que está em Joinville também, em Santa Catarina, né? Já tivemos participações aí de ouvinte lá de Santa Catarina, agora a Cleonice também está aqui pedindo oração, acompanhando a programação, mandando um abraço pra gente. Ela que pede orações pelo pai também, viu, Olivares?
4: Muito obrigado, bem-vinda.
5: De Marabá, aliás, Anápolis, Goiás, né? É, quem nos ouve, deixa eu ver aqui, é o Hernani, viu, Olivares? Eu falei Marabá porque antes estava registrado como Marabá, mas ele está falando aqui, boa noite, graça e paz. Estou em Anápolis, Goiás, ouvindo a melhor rádio do mundo, a RTM, pelo aplicativo. Ele manda aqui um forte abraço para nós, viu, Olivares? Um
4: grande abraço para ele também.
5: O Ailton Brito, né, que está em Joinville, também está por aqui, mandou um oizinho para nós aqui, viu,
4: Olivares? Um like para ele aqui.
5: Um like. Hoje o pessoal de Santa Catarina tá aqui, viu? Tá em peso.
4: Bacana, viu? Bom demais. Bom demais.
5: De Itajaí também. É, um pouquinho mais pra frente, né? Itajaí. Um pouco mais pra frente de Joinville. Bonita cidade, viu, Olivares? Não sei se conhece lá. Itajaí, ela é meio que grudado ali com Balneário Camboriú.
4: Certo. É, Balneário, eu já tive a oportunidade de passar por lá, né? E poucas horas, mas conheci um pouquinho. Itajaí ainda não.
5: É bem, bem bonito lá, hein? Gostei demais.
4: Conhecerei em breve, se Deus quiser, hein?
5: Ah, conheço, vale a pena, viu? Tô com saudade, eu falo aqui, já fico até com saudade, viu? Olivares, eu fui num porto lá, que aí você vai assim embaixo, assim, se vê aqueles naviozão vindo assim. Bom, navio não é nenhuma novidade para você, mas é bacana, né? Fica vendo, né? Os
4: navios. É bom, navio é bom demais.
5: É muito grande. Meu Deus. Ah, fiquei com vontade de fazer um cruzeiro agora, hein?
4: Demorou, viu, meu jovem? Bora, vamos fazer boa, mais um aí.
5: Já pensou? É uma semaninha ali, né? Uma semana, é isso?
4: Uma semaninha, semaninha. Maravilhoso.
5: Olivares, fazer cruzeiro. Já pensou? Tem um navio, né? Navio da Bíblia, se não me engano. Navio Atos, não é isso? Que ele percorre o mundo.
4: Não sei.
5: É um navio missionário.
4: É verdade. Tem
5: missionário, né? E imagina que bacana. É como se fosse uma RTM, né? Editora.
4: Exatamente.
5: Com os livros. Aí, ó. Uma ideia para RTM. Já pensou a RTM com navio, Olivares? Percorrendo. Vamos dar uma limitada aqui. Os litorais do Brasil. Já pensou de tempos em tempos assim?
4: Verdade, né?
5: Eu vou falar para a diretoria, quem sabe.
4: Pois é, um pouquinho aqui, vai subindo, chegando até lá Nordeste, depois desce de novo. É, meu amigo, ideia boa, hein?
5: Ideia boa, né? Muito bacana, né? É assim com todos os livros, né? Da RTM Brasil.
4: Da RTM Editora, exatamente.
5: É, e aí com a programação de rádio, né? Coloca, porque agora tem Starlink, né? Agora tem Starlink. Aí com a internet lá, fazendo a programação diretamente do navio. Ah, meu amigo.
4: Ao vivo.
5: Bacana. Ia ser legal, hein?
4: A ideia é muito boa, meu
5: Oliveira e Marcos Olivares. Eu acredito que você aceitaria, né, Olivares?
4: Aí... deixa eu pensar. Aceitaria.
5: Aí à noite, ia fazer a programação, aí ia ter os períodos de música, né?
4: Aí isso.
5: Levaria a minha banda. Rapaziada, ia gostar.
4: Já estamos estruturando, hein?
5: É.
4: Já a gente fecha.
5: É verdade.
4: Um cruzeiro aí.
5: Olha só, o Marcelo Oros de Ceará está chegando por aqui também, mandando um abraço para nós. E essas são as participações e está chegando música, viu, Olivares? Oferecendo aí para...
4: E o que nós vamos ouvir agora, então, oferecendo para os nossos ouvintes que estão ligados conosco aqui participando?
5: Vamos ouvir Ana Nóbrega. O quão lindo é esse nome. Vamos ouvir.
4: Vamos lá.

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2: Muito bem, faltando 12 minutos agora para as 10 da noite. Nós convidamos você para mais um momento de oração. Na abertura desta hora, oramos pelas mulheres. Agora a gente ora pelos homens, né? Momento proposto pelo Ministério de Homens da RTM Brasil, nossos chamados à vitória. Então, se você puder, junte-se a nós para esse momento de oração em favor de todos os homens. Oremos.
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4: Hoje é dia 23 de setembro e o tema da nossa oração é embaixador. Quando você tem uma atitude centrada em Cristo, a glória dele brilha por meio de você. Você pode ter um impacto positivo sobre as outras pessoas, aproximando-as de Jesus, às vezes sem dizer uma única palavra. Agradeça a Jesus hoje por permitir que você seja seu embaixador. 2 Coríntios, capítulo 2, versículo 15. Eu sou Luiz Felipe, é um prazer ter essa oração com você.
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Muito bem, reta final do nosso Noite RTM de hoje, né? Antes ainda temos um assunto importante a ser tratado aqui nessa noite de quarta-feira. Nós vamos agora falar sobre a família com ele, Cacá Rodrigues, com o pastor e psicólogo Kleber Lima, respondendo perguntas, né, que chegam relativas a questões familiares. Então, vamos acompanhar.

0: uma vez aqui no programa Família Hoje. Eu sou o Cacá Rodrigues e comigo está o pastor e psicólogo clínico Kleber Lima. E mais uma vez, o pastor Kleber responde a pergunta do ouvinte RTM Brasil. Será que hoje não é a pergunta que você nos enviou? Olá, pastor Kleber, tá tudo bem com o senhor?
1: Graças a Deus, Cacá, tudo bem, e com você?
0: Comigo também, pastor, tá tudo bem, graças a Deus. E vamos à pergunta da nossa ouvinte. Meu marido sempre fica me questionando sobre a veracidade da Bíblia e só vai à igreja quando tem alguma atividade diferente para agradar os filhos. Agora, não fico mais insistindo para ele ir à igreja comigo. Estou orando e pedindo para o Espírito Santo convencê-lo do juízo e da verdade. O que mais eu posso fazer, pastor Kleber?
1: Nosso ponto de partida aqui nas nossas reflexões, nosso programa. E esse ponto de partida é oração. Siga orando intensamente pelo seu marido. Todas as pessoas sofrem lutas espirituais. Nós temos um inimigo que tem a sua organização maligna funcionando 24 horas por dia, trabalhando para que todas as pessoas da terra se distanciem do Senhor. Não há exceções, ele procura atacar a todos. Portanto, ore para que o Senhor proteja o coração do seu marido, o guarde e o ajude a vencer estas barreiras que trazem dúvidas e, naturalmente, amarguras para o coração dele. Segundo lugar, compartilhe com ele as razões da sua confiança na Bíblia como a palavra de Deus. Algumas delas devem ajudar você a responder a questão: por que eu reconheço, eu creio que a Bíblia é a palavra de Deus? E razões não nos faltam, porque a própria Bíblia revela a sua origem. As Escrituras se apresentam como inspiradas por Deus. Ela, inclusive, diz: toda a Escritura inspirada pelo Senhor. Você pode examinar 2 Timóteo, capítulo 3, verso 16, e também 2 Carta de Pedro, capítulo 1, versos 20 e 21. Também porque a sua mensagem, ou seja, a mensagem da Bíblia, é coerente e centrada no plano de Deus para a redenção. Escrita ao longo de muitos séculos por diferentes autores e em diferentes contextos, a Bíblia apresenta uma história integrada: criação, queda, redenção e restauração, tendo Cristo como centro. Uma referência para isso é Lucas 24, 27. Também podemos crer na Bíblia como a palavra de Deus porque a verdade da palavra é confirmada em seu poder transformador. A palavra de Deus não apenas informa, mas ela confronta, ela orienta e transforma a vida daqueles que a recebem. Hebreus 4:12, Salmo 119, 105. Em terceiro lugar, procure então viver a palavra de Deus no seu dia a dia. Peça ao Senhor que capacite você nas suas ações e nas suas reações. Que o seu marido, que questiona a veracidade da palavra de Deus, possa ver esta palavra de Deus estampada no seu jeito de ser e de agir. Peça ao Senhor que a palavra de Deus seja viva na sua vida e, através, então, da sua vida, o seu marido possa ler as Escrituras Sagradas e ser transformado por ela.
0: E se você tem alguma dúvida relacionada à família, escreva para gente. O nosso e-mail é ouvinte@rtmbrasil.org.br. Também nós temos o nosso WhatsApp, 11 974 181 456. Pastor Kleber, mais uma vez, muito obrigado e até o próximo programa.
1: Eu que agradeço, Cacá. Um grande abraço para você e para os nossos ouvintes.
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4: É isso. Seja feliz e até o nosso próximo encontro.

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2: Aí, né? Uma linda canção pra gente fechar bem demais o Noite RTM desta quarta-feira, agradecendo a você pela audiência, pelo carinho, por estar conosco, né? Acompanhando e prestigiando o nosso Noite RTM de hoje. E olha, convido você a permanecer com a gente. Nós vamos agora para um intervalo bem rapidinho. Na volta vamos direto para a edição de hoje do Revista RTM, onde vamos trazer aí um panorama das principais notícias nacionais, internacionais, destaques esportivos e outras informações relevantes para você que está acompanhando a gente aqui, tá certo? Então fica por aí, intervalo é rápido e na volta direto para o Revista RTM de hoje.
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0: Muito bem, está no ar a partir de agora mais uma edição do nosso Revista RTM, a partir de agora até às 11 da noite, se Deus quiser, levando para você um resumo de notícias nacionais e internacionais, destaques esportivos, notícias do mundo do agronegócio, destaque do programa Fique Por Dentro, também o pastor Janus Tarso vai passar por aqui, vai deixar uma mensagem mais do que especial para todos nós, e olha, é claro que também tem a sua participação, tá bom? Não deixe de participar com a gente, de interagir conosco, você nos abençoa muito quando interage aqui na programação do nosso Revista RTM, tá certo? Então, olha, se você estiver sem assunto, manda só um oi, manda um alô, um olá, uma boa noite, tá valendo, importante você marcar presença aqui, vamos falar o seu nome no ar no finalzinho do nosso programa e no final do programa também, vamos agradecer e falar os comentários dos ouvintes que vão ao longo do programa, né, ouvindo as notícias, os fatos que a gente vai trazer. Quer trazer um comentário, quer fazer aí no seu comentário, dar a sua opinião a respeito do assunto que a gente vai trazer? Nós aqui vamos comentar alguns desses assuntos. Quer comentar também? Fique à vontade. No finalzinho do programa, quando a gente agradecer as participações de todos os nossos ouvintes, nós vamos trazer também e levar ao ar o seu comentário, tá certo? Olha, fica à vontade para participar, ninguém fica para trás aqui não. A gente agradece a todas as participações e a gente vai ler a sua mensagem no ar, tá bom? Então participe conosco nesta noite de quarta-feira, neste 23 de setembro de 2026, comigo, Marcos Olivares, aqui no estúdio E da RTM Brasil, e com ele, Dinho Oliveira, que está no estúdio C da RTM Brasil em São Paulo, capital, na nossa sede de operações. Ali ele está comandando todo o nosso aparato tecnológico, softwares de áudio, de vídeo, né? E pronto para apresentar comigo o Revista RTM. Estou falando, claro, de Dinho Oliveira. Boa noite, meu caro Dinho Oliveira. Como é que você está, meu jovem? Tudo bem contigo?
1: Boa noite, Marcos Oliveira. Está tudo bem? Tudo ótimo comigo? É muito bom vê-lo e ouvi-lo. Quero dar boa noite também. Olha que grave. Quero dar também boa noite para os nossos ouvintes queridos, né? Para quem estava acompanhando a programação. O Ricardo tá surgindo.
0: Oi,
1: aqui. Oi, Marcos. Para quem estava acompanhando e para quem está chegando agora, né, no Revista RTM, receba o meu tradicional boa noite. Tá tudo bem por aí, Olivares? Como é que estão as coisas? Tá com alerta de chuva aqui, hein? Será?
0: É mesmo, né?
1: Não podia chover. Ontem foi bacana, viu, Olivares? Fui para casa.
0: Não choveu, não?
1: Não choveu.
0: Conseguiu voltar?
1: Consegui voltar.
0: Tá certo.
1: Bem. Cheguei, aí a chuva despencou, meu amigo. Legal demais, né? Que esperou.
0: Aí é bom, né? Quando acontece isso, aí é bênção.
1: Parece que... Acho que não vai chover, não, viu, Olivares? Tá com previsão aqui, detalhes do alerta. Não vai cair aquela chuva, não, viu? Acho que amanhã é mais provável. Eu tô vendo aqui de... Não, tô vendo de outro estado aqui, meu amigo. Ah, não, São Paulo, é isso mesmo. É São Paulo. Que susto. Pensei que estava vendo São Paulo,
0: do Potengi, que fica. Não, é São Paulo de São Paulo mesmo, né?
1: No Rio.
0: Tá certo. É no Rio.
1: Pensei que era São Paulo do
0: Rio. Você tava olhando o mapa do Rio.
1: É, do Rio. Depois
0: do Rio Grande. Do norte.
1: Então tá, aqui agora estamos aqui, Olivares, com 14 graus, viu?
0: O céu. Aqui baixou um pouquinho, viu? Aqui tá dizendo que tá 16. Tá dizendo que tá 16, mas. Tá
1: 16 aí. Deixa eu ver lá em Macaé que o povo tá sofrendo, né? Com frio, que tá com 19 graus, né? Deixa eu ver aqui, Olivares, Curitiba, 11 graus. Lindóia. Aqui para mim mostra 15 graus, viu, Olivares?
0: 15 graus, é isso aí. Tá feia a coisa aqui. 15 graus. Se você olhar na janela, vai ver pinguins passeando na rua.
1: É os pinguins de Madagascar. Sorria e assim.
0: É, exatamente. Eles estão felizes lá fora, brincando nesse frio.
1: Mas,
0: enfim. Agora, meu jovem, os nossos ouvintes que olham pela janela, né? Alguns, né, veem neve caindo, outros veem pinguins, né? Outros veem aquela neblina, outros veem aqueles, outros veem céu, outros veem, alguns veem ETs, né? Outros veem OVNIs, né? Alguns veem céu limpo, muitas estrelas.
1: Eu lembrei daquele caso do rapaz lá do Paraná, lá, gente, tem uma nave aqui em cima, filmando o rosto dele, gente, tem uma nave aqui em cima. Ai, ai, ai, o que, que as pessoas fazem, viu, né, para aparecer, né? Só ele
0: viu. Pois é, só ele viu. Então assim, né, independente do que você veja lá fora, olhar pela sua janela, o importante é que você aqui conosco no Revista RDM, participe com a gente, né? O clima lá fora pode ser variado, mas aqui o clima é um só, né? Clima de louvor, clima de adoração, clima de amizade, clima de comunhão. Esse é o clima do Revista RTM, além, é claro, do clima de informação, tá certo, meu caro Dinho Oliveira? Então, convide os nossos ouvintes a entrarem nesse clima conosco.
1: Muito bem, ouvinte, o convite o Olivares já fez ali de uma forma... Ah, Olivares, com aquele jeitão dele, já fez, né, esse convite todo especial, então eu não vou criar uma redundância aqui, né? É isso mesmo, a palavra?
0: Tá bonito,
1: não vou
0: hein?
1: Não vou ser repetitivo, né? Eu vou economizar palavras, economizar meu grave, porque se eu falar demais, daqui a pouco acaba o grave.
0: O grave vai sumindo, graça, né? Não deixa ele sumir, não. Preserve-o.
1: Então, ouvinte, o recado foi dado e agora resta a você não passar vontade, né? E enviar a sua mensagem aqui para nós, né, para que vai ser lido no segundo bloco, no final do programa. Isso. Aliás, Olivares, já vamos falando aqui que quando encerra, né, o Revista, o pastor Itamir fica ali esperandinho, a gente lê as mensagens dos Isso. ouvintes. Quando encerramos, né, aí vem o pastor Itamir, porque ontem uma ouvinte falou, ah, e o pastor Itamir, não vai vir não? Tô aqui esperando o pastor Itamir. Falei, calma.
0: Pode esperar que ele vem.
1: Não, mas ela falou, ele já estava começando, acho que eu falei, você está ouvindo aí? Porque ele está falando ali lá.
0: Está aqui falando, né? É.
1: Então, eu acho que ela quis dizer que a gente se alongou muito lá, lendo as mensagens, hein? Então, acho que ela não ouve o Revista, né?
0: O Revista, é verdade. Senão ela nem perceberia o tempo passar.
1: Não, nem perceberia. Mas, enfim, Olivares, para você, ouvinte querido, viu? Sempre é muito bom receber a sua mensagem. Nós vamos gastar aqui, claro, o tempo necessário para ler a sua mensagem. Se chegarem muitas mensagens, vamos ler muitas mensagens.
0: Vamos ler todas. Itamir, ninguém fica para trás aqui. Ele já sabe Itamir disso.
1: Espera um pouquinho e fala: não, pode Isso. ler as mensagens, porque o pastor Itamir também gosta de saber quem está participando aqui com a gente na programação.
0: É verdade.
1: É um comum acordo de todos os programas, né? A gente gosta de saber que você está aí do outro lado. Por isso, quero falar o número do WhatsApp para você enviar a sua mensagem, tá bom? Pastor Itamir vai ficar feliz? Vai. Pastor Janus Tarso vai ficar feliz?
0: Também.
1: Vai ficar feliz também. Ele está contando com isso. Então, 11, anote aí o número do nosso WhatsApp. Antes, 55, código internacional. 11, o nosso WhatsApp começa com 11, que é o código aqui de São Paulo, viu? 974-181-456. Anotou? Vou repetir.
0: Repita, meu jovem.
1: 11-974 181-456. Não esqueça de falar o seu nome, a cidade e o estado de onde nos ouve, certo? Sem mais delongas, né, Olivares?
0: Exatamente, isso vale para você que está no exterior também. Coloque o nome do seu país, a cidade onde você vive, envie a sua mensagem para a gente, participe aqui do nosso Revista RTM, tá certo? 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Então não deixe de participar com a gente e de nos assistir nesta noite de quarta-feira. Dito isso, pergunto a você, Dinho Oliveira, temos informações importantes, necessárias e atualizadas para o ouvinte do Revista RTM?
1: Sim, Olivares, temos destaques nacionais e internacionais de extrema relevância nacional. Mas antes...
0: Sobe o som, meu jovem.
1: O ministro Luiz Fux do Supremo Tribunal Federal deu hoje o prazo de 10 dias para que o presidente do Senado, Davi Alcolumbre, se manifeste em uma ação que pede a divulgação de registros de entrada e saída no Senado de uma lista de pessoas que inclui o ex-banqueiro Daniel Vorcaro e a esposa do ministro Alexandre de Moraes, a advogada Viviane Barsi de Moraes. Na avaliação de Fux, não se vislumbra violação da intimidade ou de informações pessoais em atender o pedido, mas esse foi o motivo alegado pelo Senado para não atender ao pedido de um vereador de Curitiba que solicitou as informações sobre eventuais visitas das pessoas mencionadas na lista. Na prática, Fux quer saber o motivo que levou o Senado a negar o acesso aos registros de entrada e saída e qual a justificativa legal para a medida.
0: É isso, mais uma vez, né? Aquele jogo de empurra-empurra, né? A lei vale para um, mas não vale para outro. Quando me interessa, faço valer. Quando não interessa, a gente engaveta, não é? Então foi um pedido feito ao Senado para mostrar a lista de presença, vamos dizer assim, né? De quem entra lá no prédio do Senado, né? E aí, para procurar nomes como o da esposa do Alexandre de Moraes, do próprio Vorcaro, do Lulinha, do Careca do INSS, todas essas pessoas estavam na lista desse vereador. Ele quer as informações sobre essas pessoas, né? Circulação dessas pessoas no ambiente do Senado. E o Senado disse, não, mas isso aí é a LGPD, Lei Geral de Proteção de Dados, né? E ela não nos permite passar dados dessas pessoas, se elas vieram, se elas não vieram, né? Então a gente não pode dar essas informações que são pessoais. E aí o Luiz Fux falou assim, não tem nada a ver isso, né? Cadê a lei? Cadê? Você está embasado em quê para falar isso? Então você faz o favor, você vai liberar essa lista aí, a menos que você me mostre o porquê que você está segurando a lista. Então tem 10 dias aí para fazer a sua defesa, o Senado, né? Uma defesa que não tem defesa, né? Porque é aquilo que a gente está falando aqui. A lei, ela se fosse tudo ali robozinho, né? Inteligência artificial, a lei era cumprida à risca, né? Mas como trata-se de ser humano, a gente sempre dá... as coisas ficam subjetivas. Ah, uma hora funciona, uma hora não funciona. Uma hora é bem assim, uma hora não é bem assim, né? Então, vai variando conforme a situação. E é o que está acontecendo mais uma vez agora. Caiu na mão lá do Luiz Fux, esse é um que quer saber por que que não pode, né? Se fosse um outro ministro, talvez né, reagiria de maneira diferente.
1: Eu estava pensando nisso agora.
0: Né? Reagiria de maneira diferente, para você ver como...
1: Que isso, tá aqui, ó.
0: Para você ver como a questão da lei, ela não existe a chamada letra fria da lei, não funciona sempre, não. Porque se está na mão de um outro ministro, ele pode simplesmente acatar e tá tudo bem, né? Esse aí não, esse aí como, né, para ele talvez seja indiferente, ou ele quer mesmo que isso seja resolvido quanto antes, ele falou, não, ô Senado, qual é o motivo que você tá segurando essa lista aí? Né, me mostra aí, né, um motivo legal dentro da lei, qual é a lei que diz? Porque eu, como ministro do Supremo, não conheço nenhuma lei que impeça. Então, mas eu vou te dar 10 dias para você pensar nisso, senão... No 11º dia vai divulgar essa lista aí.
1: Foi isso. Outros ministros dão 36 horas, né? Dão 24 horas.
0: 24 horas.
1: 8 horas. Então ele deu 10 dias, está sendo bem bacana e paciente, né?
0: Para você ver que cada um tem um jeito diferente, né? não existe uma homogeneidade. Isso e isso torna tudo um grande problema, né? É igual uma empresa que você não tem processo. Cada um que vem trabalhar faz do seu jeito. Aí, meu amigo, para você ter um produto final lá de qualidade, você nunca sabe o que vai sair lá na ponta da linha. Porque você não tem um processo, né? E é o que está aparecendo que acontece no STF. A pessoa vai entrar com qualquer tipo de ação, ela vai pensar antes, isso vai depender muito da mão de quem cair. Não pode depender da mão de quem cair, né? É a lei, independente da mão que cair. Tem que fazer cumprir a lei. Mas, infelizmente, não está muito bem assim, pelo menos é o que a gente vê no nosso dia a dia. Enfim, sigamos. Olha, funcionários da Caixa Econômica Federal e dos Correios continuam em greve, hein? 14º dia de paralisação. As duas categorias cruzaram os braços no dia 10 de setembro. Mas estão momentos diferentes. Na Caixa, uma audiência de mediação entre empregados e banco aconteceria hoje no Tribunal Superior do Trabalho, TST. E nos Correios, o TST retoma amanhã o julgamento do dissídio coletivo que envolve a greve. Bom, durante o dia teve essa reunião na Caixa, não é? Mas até o momento nenhuma solução foi trazida. Então amanhã as agências continuam fechadas, pelo menos até o início do dia, não é? E os Correios continuam também em greve. 14º dia de greve, hein? Principalmente nos Correios, né? Empresa que está lá mal das pernas, está feia a coisa lá. 14 dias com as suas atividades paralisadas, né? Os funcionários do sindicato não pensam na consequência. Sabe aquela coisa, né? Uma empresa privada, né, que não tem condições de pagar os seus funcionários, que fica devendo impostos, né? É uma empresa inadimplente, uma empresa devedora que tem que fechar suas portas, né? No serviço público não é dívida, né? É déficit. Diferente, né? E aí você pega o déficit e distribui para a população pagar. Alguém vai pagar isso daí, né? Então, eles fazem lá quantos dias de greve eles bem entenderem, né? Por mais que a empresa esteja lá capenga, vamos dizer assim, né? Que a empresa esteja em ruínas, mas a gente vai conversando aí quando der, e aí a hora que você resolver me dar o aumento, a gente volta a trabalhar no nosso ritmo, é isso.
1: Em outras épocas, quando o Correio ficava em greve, criava mais transtornos, né?
0: Ao brasileiro. Exatamente.
1: E a gente foi, agora foram criando outras soluções para substituir o Correio. Eu, particularmente, hoje, não percebo. Se não fosse a notícia, nem
0: a imensa maioria da população não percebe.
1: Eu percebi. Exatamente. Que estava em greve.
0: Exatamente.
1: Olivares, vamos seguindo em frente. Temos aqui mais um destaque de notícias nacional. O Supremo Tribunal Federal decidiu hoje, por unanimidade, igualar os direitos de mães adotivas e biológicas em relação à licença maternidade, viu? O julgamento começou na semana passada e foi concluído hoje. O ministro Alexandre de Moraes está trabalhando, hein? Relator da ação apresentada pela Procuradoria-Geral da República foi acompanhado pelos ministros para fixar que todas as mães, sejam biológicas ou adotantes, terão direito à licença maternidade. O prazo será contado a partir do 9º mês de gestação do parto ou da adoção, da obtenção, né, da guarda para fins de adoção ou da alta hospitalar do recém-nascido ou da mãe, o que ocorrer por último. Então, a mãe adotiva vai ter aquele direito, então, quando adota o filho, de passar, né, um tempinho ali com o filho aí, para aquela adaptação, né? É complicado também para a criança que está chegando,
0: e agora,
1: não sei se seja bebê, né?
0: É, exatamente. E agora, dentro disso, viu? Dentro dessa informação aí, além de igualar, né? Tanto para a mãe adotiva quanto para a mãe biológica, a questão da licença maternidade, essa licença agora será de 120 dias, né? Para todas as mães. Então, um período a mais para poder ficar com seus filhos aí, o que é muito bom e muito importante, né? Para os bebês e principalmente para as mães também, né? Que aquela fase dos 6 meses, né? Quando o bebezinho já começa a beber água, né? Aquele, né? Que só toma o leite materno, quando ele chega a partir dos 4, 5 meses, já começa uma papinha, né? Aos 6 meses, uma frutinha, né? Tomando água, já tá mais firminho ali, consegue sentar. Então, a mãe já vai até mais tranquila, né? Para voltar ao trabalho, né? Com a criança já, né? No seu pleno desenvolvimento. Então, tá aí uma boa notícia para as mães, né? Para aquelas ouvintes que estão acompanhando a gente, que são gestantes também, né? Para aquelas que estão em processo de adoção. Então, essa boa notícia aí para as mães e para as crianças. Trazendo agora destaques internacionais, o presidente da Ucrânia, Volodymyr Zelensky, afirmou em seu discurso na Assembleia Geral da ONU que o presidente da Rússia, Vladimir Putin, pretende ampliar a guerra para outros países europeus, incluindo territórios da OTAN. Zelensky também afirmou que a Rússia utiliza cidadãos de outros países no conflito. Segundo ele, há pessoas de 47 países envolvidas na guerra ao lado das forças russas. Bom, até aí, né? Tá cheio de brasileiro lutando junto com as forças ucranianas. Né? Tem brasileiro, tem italiano, tem americano, tem mexicano, né? Tem gente do mundo inteiro ao lado das forças ucranianas. Mas como, né, a Ucrânia é a vítima, pode. Agora, a Rússia, né, que é um malvadão, esse aí não pode. Ah, tem 47 países, né, gente de 40, com eles, viu? É meio, tá bom, mas com você também tem, né? Então, é aquela coisa. Né, aproveitou lá o discurso da ONU para falar sobre isso. E ele disse lá no discurso, né, que existe um documento que está já nas mãos da OTAN, né, em que eles estão monitorando a Rússia, e a Rússia está em vias de começar a atacar países europeus, né? Então, foi isso que o Volodymyr Zelensky deu alerta lá, mas parece que é uma informação que já está nas mãos dos europeus. Se isso vai ocorrer ou não, né? Se é só uma falácia, uma narrativa russa, a gente não sabe, porque, né? Assim como no nosso STF, a gente nunca sabe o que o Putin está pensando, né? Então pode ser que ele só esteja blefando, pode ser que realmente ele lance lá, né, alguma bomba contra algum país europeu. A gente não sabe, né, se é só uma ameaça ou se isso pode ocorrer. Então, é um grande problema.
1: Eu vejo algo semelhante acontecendo na América Latina, né? Ó, ele entrou na Venezuela e vai querer entrar aqui também, hein? Ah, vamos ficar espertos, seu.
0: Exatamente.
1: Tem gente falando então... isso. Ah, tem que ganhar pra garantir que isso não aconteça. Pensando alto aqui,
0: dependendo do que acontecer nas eleições, aí vai ficar mais essa notícia pode ser mais real do que a gente imagina, a depender do que acontecer lá no dia 3. Enfim, sigamos.
1: Olha só, vamos falar de Argentina, vamos mudar de assunto, vamos falar de Argentina.
0: Vamos mudar de assunto.
1: Sim. O Javier Milei também gosta de uma confusãozinha, né?
0: Gosta.
1: Esse também gosta de dar o que falar. Parece que é irmão mais novo do Trump, né? O presidente da Argentina, Javier Milei, fez fortes críticas à Organização das Nações Unidas em discurso hoje na Assembleia Geral da ONU em Nova York. Milei chamou a ONU de inútil. Ele, né, criticou represálias da organização a Israel pelos ataques na faixa de Gaza e acusou a entidade de inação diante da disputa entre a Argentina e o Reino Unido pelas Ilhas Malvinas. Aí esse assunto, mano. Olha só, o argentino também acusou a organização de ter promovido durante a pandemia um experimento global de controle social disfarçado de ciência ao recomendar a quarentena, viu, Olivares?
0: Olha, palavras duras, palavras pesadas, né? Foi lá sem medo mesmo, mostrou a cara. Foi palavras de um líder, né? Talvez seja isso, um pupilo do Trump aprendendo com o Trump, e realmente Ele foi duro nas palavras ali na ONU.
1: Só o Trump
0: né?
1: bateu palma para ele, será? Só o Trump,
0: Muita gente bateu palma para ele. Vou te falar mais, a Argentina, assim como os Estados Unidos, ela saiu fora da OMS, né? Não faz parte da OMS, justamente porque, por esse entendimento do Javier Milei, né? Da condução pela OMS da questão da pandemia, da quarentena, do lockdown, disso tudo que aconteceu pelo mundo, das vacinas, que até hoje a gente tem consequências, né? Tá cheio de gente aí tendo mal súbito, e tá mesmo, né? Tem gente que fala que é por causa das vacinas, tem muita gente que fala que não, tem nada a ver, né? Então, assim, quem não quis tomar vacina era negacionista. Quem nega que pode ter gente hoje morrendo por causa de um efeito colateral das vacinas, esse não é negacionista. Ele nega, mas ele não é negacionista. Só é negacionista o que não tomou a vacina, né? Agora, quem tomou a vacina e talvez, né, tenha um mal súbito aí, perca a vida, e aí, se alguém falar que é por causa da vacina, não, aí ele nega. Ele vai dizer que não, mas ele nega porque ele não é negacionista. Deu para entender? É isso aí. Então, eu não sei, né? A gente dá os parabéns ao Milei ou não, mas que ele foi incisivo ali no discurso dele, ele foi, viu? E olha, só para a gente fechar aqui os destaques internacionais, um tesouro de moedas romanas de prata, datadas do século II d.C., foi descoberto por um arqueólogo amador há cerca de um ano, mas foi apresentado nesta semana em um museu de Bonn, cidade que fica na Alemanha. O jovem arqueólogo Oliver Riedel tem autorização das autoridades do patrimônio histórico para fazer buscas, que o treinaram para usar um detector de metal. E olha, ele receberá agora uma comissão pelo seu achado. Achou moedas lá romanas, hein? Da época do Império Romano, 200 anos depois de Cristo. Que coisa, hein?
1: Pois é. Isso aí me lembrou um rapaz lá, que ele achou lá, onde eu tava lá no outro, né? E aí ele achou uma moeda, Olivares. Ele falou, essa moeda aqui, será que vale alguma coisa? Olhei assim, eu peguei, tirei uma foto e coloquei no chat GPT. E era uma moeda antiga, Olivares, indiana. Eu tirei a foto e mandei.
0: Ele identificou.
1: O chat identificou e mostrou outra igual. Essa aqui e tal. O rapaz falou.
0: Como que ele achou uma moeda indiana antiga, hein? Que coisa.
1: Não sei.
0: Bacana demais, hein?
1: Às vezes alguém, né? Algum indiano que mora aqui no Brasil, né? Tá ali, guardava na carteira, perdeu. Uma moeda toda diferentona, assim, né?
0: Que bacana,
1: aí,
0: viu?
1: Aí eu tirei foto frente e verso, assim, coloquei. meu amigo. Acho que vou montar uma
0: e ele formou na hora, né?
1: Especialista. Ah, ele ficou todo feliz. Falei quanto que valia e tal.
0: Muito bom. É isso.
1: Sendo assim, então, Olivares, vamos encerrando aqui o destaque de notícias nacionais e internacionais. Ficha técnica aqui de produção e redação do nosso jornalista de plantão aqui do Revista, que por acaso está no Estúdio E, lá
0: quem
1: em Lindóia.
0: Eu, no caso.
1: Marcos Olivares, lá na Praça 3.
0: Obrigado, meu jovem. É o quinto estúdio da RTM, estúdio E, estúdio número 5.
1: Muito bom.
0: Ah, que beleza. Depois é isso. Tem... Bom, então vamos para o intervalinho para a gente falar de esportes assim que voltarmos.
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5: Muito bem, de volta com o nosso Revista RTM para falarmos de esportes nesta noite de quarta-feira. Olha, o ex-jogador e atualmente diretor de futebol do Criciúma, o Éder Citadin, a gente conhece ele, né? Não faz tanto tempo assim que ele parou de jogar. Ele postou hoje um desabafo com um tom de indireta após a saída do técnico Eduardo Batista para o Internacional. Em seu perfil oficial, o ídolo do clube catarinense falou em decepção com o futebol. Para ele, só os covardes abandonam o barco. Ficou bravo com o Eduardo Batista, que largou o Criciúma na mão na Série B para tentar salvar a pele do Internacional na zona de rebaixamento. Aí é isso, né? E tem dois caminhos pro Eduardo Batista. Olha, se eu tirar vocês da zona de rebaixamento, a gente pode fazer um bom campeonato ano que vem, continuando na Série A. Se eu não conseguir tirar vocês, se for para a Série B, eu tenho experiência na Série B. Fiquem comigo do mesmo jeito que a gente vai se dar bem lá na Série B, né? O pessoal do Criciúma gostava do trabalho dele, por isso que ficou chateado. Ficou com o coração apertado, magoado com a saída repentina dele. Porque ele disse à noite, no último jogo do Criciúma, que perdeu por 2-0, na entrevista coletiva, foi falado sobre isso, sobre o convite do Inter, e ele falou assim, não. Não tem convite nenhum. Sou técnico do Criciúma. E no outro dia, às 9 da manhã, já estava sendo anunciado como técnico do Inter. Então aí pegou mal, né, entre os torcedores do Criciúma, a imprensa local, a diretoria, enfim. Mas, por outro lado, a gente entende, né? Todo mundo almeja estar, né, em lugares maiores, em clubes maiores, né, em clube da Série A, enfim. É o que eu falei, né? Eduardo Batista, ele está um pouco fora do circuito aí já faz um tempo e aproveitou para voltar. Aproveitou essa brecha.
6: dá para entender um pouquinho a decepção, né, do Criciúma, que perde o técnico, e a atitude do, do... não foi legal também, né? Ele não foi totalmente transparente, né?
5: Exatamente.
6: Não sei se ele ficou sem saber o que falar, né? É. E as notícias correm, né? Não dá para entender, né? Isso é uma questão pessoal. Mas também não dá para criticar também, porque ele recebeu ali a proposta de um time grande, talvez seja oportunidade. Exatamente. Mas agora ele tem a obrigação de dar certo, porque se não der, vai ficar ruim para ele, né? Vai ficar
5: exatamente.
6: Ficou feio. E apesar do, do desabafo, viu, Olivares, o Criciúma foi rápido e não ficou muito tempo chorando, chorou um pouquinho só. E foi atrás aí de uma nova contratação, né? Acertou a contratação do técnico Humberto Louser para o lugar do Eduardo Batista para a sequência da Série B do Brasileiro, viu? O treinador tem contrato com o Guarani de Campinas até o fim do Paulistão de 2027 e chega ao Tigre em um empréstimo até o final da Série B deste ano. Espera aí, Olivares, eu não entendi.
5: Confesso que eu nunca tinha visto isso. É. Se emprestar jogador para outro time é uma coisa. Agora, se emprestar técnico, é a primeira vez que eu vi. O Guarani emprestou o técnico. O Guarani já não vai mais jogar esse ano. Você falou, peraí, tem alguma coisa errada aqui.
6: Será que eu misturei as notícias? Me deu aqui uma certa vertigem. O que é isso?
5: Como assim? Olha, eu nunca tinha visto isso. Nunca tinha visto isso. Olha, o Guarani acho que já não está mais participando, né, de nenhum campeonato nesse ano. Não, é. Ele estava na série...
6: Ele está na série C. C ou D, o Guarani. Ele caiu bem, né?
5: Estava na série B também. Está na série B? Não sei. Eu acho que o Guarani não está participando mais. E aí... Pro técnico ficar ali, né? Não ficar parado, só fazendo planejamento, igual técnico da seleção, ficar só fazendo planejamento, joga um jogo aqui, outro daqui 3 meses. Ele falou: ó, vai lá pro Criciúma, né? Vai lá, pega aquela adrenalina de final de campeonato, né? Deixa o Criciúma numa boa posição, depois você volta aqui pro Paulistão do ano que vem, né? Volta aqui para Campinas. Então é isso. Foi por técnico por empréstimo. Realmente, isso para mim é inédito no futebol. Eu nunca tinha ouvido falar sobre isso.
6: Qual que é a palavra que você usava? Fazendo escola, isso? Que você falou uma vez?
5: Exatamente. É o Criciúma fazendo escola, né? Com essa contratação por empréstimo junto ao Guarani.
6: Muito bom, hein?
5: Daqui a pouco, bacana demais, né?
6: Daqui a pouco empresta... que mais? Massagista?
5: Massagista, o médico, na nutricionista.
6: Até a copeira.
5: Enfim, vai lá, exatamente. Agora, Dinho Oliveira, você que é um rapaz, né? O chamado rato de academia. Dinho Oliveira que tá sempre nas academias. Ele só se matricula em academias 24 horas, porque ele não tem hora para ir. Bateu vontade, ele vai. Sai da rádio? Vai. Ah, 3 da tarde, peraí, vou pra rádio agora, vou, deixa eu só dar uma passadinha rápida, meia horinha lá de treino.
6: Academia do treina.
5: Exatamente. Dedé. Academia do seu Dedé, 24 horas por dia. Então, Dinho Oliveira, você que gosta de academia, saiba que o Mr. Olímpia 2026 tá chegando, hein? Começa sexta-feira em Las Vegas, nos Estados Unidos. Pois é, quem sabe pro ano que vem a gente não faz uma cobertura lá em Las Vegas, né? Dentro do Revista. Olha, o Mr. Olímpia desse ano então começará sexta-feira depois de amanhã em Las Vegas e reunirá os principais nomes do fisiculturismo mundial. O Brasil chega a essa competição com 55 atletas confirmados. Podia ter muito mais. Dinho Oliveira podia estar lá, por exemplo. Entre os campeões da edição passada, candidatos ao título... e nomes que buscam subir de posição em suas respectivas categorias. Principal nome do fisiculturismo brasileiro hoje, e uma das grandes estrelas mundiais da modalidade, o Ramon Dino, defende o título da Classic Physique. ele conquistou o título de forma inédita no ano passado. A gente falou sobre isso e busca o bicampeonato nessa edição. Força ao brasileiro, né, Edinho? Ah, que beleza.
6: Eu tenho um tio que ele fazia esse tipo de esporte. Né?
5: Fisiculturismo?
6: Ele era bacana, bem forte. Hein? E era legal que era tudo... Não tinha academia que nem tem hoje, né? E ele pegava umas latas, assim, tinha vários tamanhos de latas, e ele colocava concreto, um ferro, concretava, ele mesmo fazia os pesos dele ali, ó.
5: Aí
6: e
5: sim.
6: E era faixa preta de karatê também.
5: Pois é. Você sabe que quando eu era adolescente, a primeira academia que eu fui na minha vida não era como são as academias de hoje, né? Que são unissex e são que tem lá os seus instrutores. Era aquela coisa bem raiz mesmo, antigona, chamava-se Max Power. Né? E eu fui, né, na minha adolescência atraído pelo logotipo daquela academia, que tinha um tronco de árvore com um machado cravado naquele tronco e um carrasco em pé, com o braço cruzado. Eu falei assim, eu quero ser forte igual esse carrasco aí. E aí eu fui lá na Max Power, meu amigo. Primeiro dia já foi terrível, que sofrimento. Mas olha... hoje as coisas mudaram, né? Hoje, você vai fazer primeiro, né? Leve, né? Vai fazendo adaptação, hoje tem adaptação, né? Hoje você tem o tempo certinho entre um exercício e outro, você tem um aplicativo para te acompanhar, tem um instrutor para te falar a posição certa, não, levanta mais o braço, mais um pouquinho para a direita, mais um pouquinho para a esquerda. Os aparelhos modernos, né, que não machucam ninguém. Antes o cara deixava escapar ali o peso, ia no pé e já era. Agora não. Tem dispositivos de segurança nos aparelhos, uma coisa maravilhosa. E aí o Brasil, com 55 participantes no Mr. Olímpia 2026. Vamos fazer um projeto aí, Dinho Oliveira, o Mr. Olímpia 2027. Quem sabe a gente não vai participar nessa delegação no ano que vem, hein?
6: Pode ser, se for na categoria peso leve, pena, super extra, mega leve, pode até ser. Quem sabe?
5: É, mas você tem um ano para se preparar, meu jovem.
6: Tem um ano.
5: Pensa nisso.
6: Algumas gramas.
5: A partir de amanhã, comece a comer 30 ovos por dia.
6: Isso. Jesus. Olivares, sabe que eu já fiz Muay Thai, né? E lá em Curitiba.
5: Ah, é?
6: Eu fiz lá numa academia lá, que era do Noguchi. A mesma que o Anderson Silva já treinou também lá em Curitiba.
5: Tá vendo?
6: E eu fiz. Eu trabalhava junto com meu amigo Josué lá de Curitiba. Ele que era filho do pastor Glacir Machado lá. Da primeira igreja batista na época do SIC lá. E a gente era muito amigo. A gente sempre foi. O Capitão Cleverson, que eu te falo que é filho dele, né?
5: Que
6: participa com a gente. Por que eu fui fazer Muay Thai? Porque a gente era muito amigo. A gente foi trabalhar junto, a gente trabalhava num cartório. E ele foi lá, eu vou na hora do almoço, eu vou me matricular numa academia de Muay Thai. Eu falei, sério? Sério. E eu falei, por quê? Ele falou assim, porque eu quero fazer Muay Thai. Vamos lá? Eu falei, vamos, também vou me matricular. Mas por quê? A gente era dois adolescentes de 16 anos ali. A gente vivia medindo força pra ver, peguei.
5: Aí se um foi, o outro falou, vou também.
6: Se um vai, o outro vai apanhar todo dia.
5: Aí não pode ficar pra trás, né? Tá certo.
6: Aí, meu amigo, fui eu fazer Muay Thai pra não apanhar do meu amigo.
5: Apanhou de todo mundo, só não apanhou dele, né?
6: Nós dois apanhamos de uma menina que fazia Muay Thai lá, viu, Levar? Só pra encerrar a história.
5: Melhor parar tchau, por aí tchau. Mesmo, depois
6: Os dois aí, vamos deixar, né?
5: Deixa pra lá.
6: Continuamos um tempo ainda pra tentar, mas depois era pesado o treino.
5: Não deu,
6: hein?
5: Né? Eu sei, é mesmo.
6: Mas, Mr. Olímpia não vai apanhar de ninguém, então dá até pra pensar, né? Não vai brigar,
5: não é?
6: Né?
5: Pensa não aí, temos um ano pra pensar, hein?
6: Vamos, um ano.
5: Pensa lá.
6: Quem sabe fazendo um cruzeiro fica mais fácil. Devia montar uma academia dentro de um navio, só de academia. Já pensou?
5: A ideia é muito boa. Eu gostaria muito.
6: Tô brilhante hoje.
5: Tá
6: sendo
5: mesmo,
6: assim,
5: viu?
6: Então, vamos encerrando aqui, sem mais delongas. O destaque do esporte nacional e internacional, porque o pastor Janos está batendo ali na porta, hein, Olivares?
5: Sim, sim, sim. Pastor Janos, que não sei se você sabe, mas também durante alguns anos praticou o fisiculturismo, né? Não participou de eventos. Fazia, dá para perceber, ele ainda hoje carrega consigo, né, marcas desse tempo. É, pastor, tomou seu café? Forte, como o senhor sempre gosta? Muito bem, tem uma mensagem para hoje, para todos nós? Muito obrigado.
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8: Comunicar é abrir uma ponte e alcançar o próximo, entendeu? Quando uma pessoa surda precisa falar com alguém que não conhece a sua língua de sinais, existe uma barreira que não pode ser ignorada. É falta de comunicação. A Bíblia mostra uma cena em Lucas, capítulo 1, versículo 62. As pessoas fazem sinais a Zacarias para saber o nome do filho. Elas encontraram uma maneira de se comunicar. Quando trouxeram a Jesus um homem que não conseguia ouvir e tinha dificuldades para falar, Jesus não desprezou a sua limitação, aproximou-se. Comunicar é abrir uma ponte e alcançar o próximo. Você encontra pessoas que não conseguem se expressar como você espera. Uma pessoa pode usar Libras, outra pode precisar de escrita ou recursos visuais. Quando você aprende a alcançar o outro, demonstra

0: Uma família pode ter uma pessoa surda em casa e viver distante dela. Um atendimento pode acontecer sem que a pessoa surda compreenda. Uma igreja pode falar do amor e deixar alguém sem acesso à mensagem. Isso machuca. O silêncio imposto pela falta de comunicação pode ser uma forma de exclusão. Comunicar é abrir uma ponte e alcançar o próximo. Cristo Jesus ensinou que o amor alcança pessoas. Ele se aproximou de quem precisava ser alcançado. Quando você procura compreender e aprender, sua atitude pode abrir ponte. A fé chama você a ouvir a palavra de Cristo Jesus e conhecer Deus Pai. Lembre-se, comunicação exige aproximação. Por isso eu repito, comunicar é abrir uma ponte e alcançar o próximo. 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Até já.
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4: Muito bem, chegou a hora das participações dos nossos ouvintes, reta final do nosso Revista RTM desta quarta-feira. Meu caro Dinho Oliveira, quem é que está conosco na edição de hoje, né, participando deste brilhante programa que é o Revista RTM?
5: Olivares, quem está nos assistindo, a Maria Eva Santos, viu? Ela fala assim, eu estou assistindo...
6: Deixa eu só baixar um pouquinho aqui.
4: Um like para ela aqui, ó.
5: Ela que nos assiste da cidade de Senador Mourão, município de Diamantina, que fica em Minas Gerais.
4: Muito bem, bem-vinda.
5: A Elizabeth da Ilha de Marajó, no Pará. Boa noite, Dinho. Boa noite, Marcos. Sou ouvinte assíduo aqui da RTM. Amo ouvir o pastor Itamir, amo ouvir o Luiz Saião. Desde as 5 da manhã já fico ligada na melhor do mundo. Ela está com a gente aqui também, é a nossa querida Elizabeth de Ilha do Marajó, no Pará.
4: Grande abraço, Elizabeth, obrigado por estar conosco.
5: Olha quem chegou por aqui, a Cleonice de Joinville, passando para avisar, né? Ela disse assim, ó, passando aqui para avisar que a Maria de Fátima, minha vizinha, a qual pedi suas orações, já está em casa e medicada. Graças a Deus, não aconteceu o pior.
4: Bênção, que bom, boa notícia, né? Vamos agradecer a Deus aí, né, por essa intervenção. Tá vendo? Uma oração intercessória pode faz muito em seus efeitos.
5: O Juan Olivares não informou aqui qual a cidade, qual estádio o estado nos ouve, mas ele passa por aqui e fala oi.
4: Oi, Juan. Pelo nome Juan, deve ser da Argentina, do Chile, da Espanha.
5: Argentina.
4: Juan.
5: Olha só, nosso querido Levi de Mossoró, Rio.
4: Olha ele aí. Rio.
5: Grande.
4: É do Rio, parça. Rio Grande, do Norte.
5: Olá, boa noite, meus queridos irmãos. Dinho Oliveira, Marcos Olivares, tudo bem com vocês, seus familiares? Estou por aqui.
4: Tudo bem.
5: Ouvindo, por acaso estou por aqui, ouvindo este maravilhoso programa que traz informações e a palavra de Deus para as nossas vidas, viu? Desejo a todos os ouvintes um abraço de leão e uma noite abençoada para todos. A cada dia que passa, eu me apaixono mais por essa rádio, seus programas e seus
4: louvores.
5: Fiquem na paz do Senhor. Minha dupla de radialista, nota 10, quem envia essa mensagem...
4: Valeu, Levi.
5: É o nosso querido Levi de Mossoró.
4: Tamo juntos. Obrigado pelas palavras.
5: O Edson, com W, de São Luís, no Maranhão, no Tibiri. Boa noite, meu irmão, meus irmãos. Que Deus abençoe a todos e a todos os ouvintes da RTM. Que Deus continue abençoando todos vocês.
4: Amém.

0: Olivares, ele que gosta de praticar quiáutras. Ele.
1: Praticar o quê?
0: Quiáutras. Ele que só anda no compasso. Viu, Olivares?
1: Ah, agora já sei. Já identifiquei.
0: Também. Quem é Olivares?
1: O nosso querido Luiz Ildian, mais conhecido como Luiz Justino, né? O nosso baterístico de Franca, interior paulista.
0: Exatamente, quiáutra, que eu quero te mandar uma música que eu fiz aí, que eu fiz a batida de quiáutra na bateria, viu? Muito bom.
1: Tá bom.
0: E olha só, de Caçapava-te, do Sul.
1: Do Sul, tchê, sim.
0: Que fica no Rio Grande.
1: Sim, do Sul. Sul, aí é do Sul mesmo.
0: Boa noite, dupla dinâmica, Olivares, pensamos igual, hein? É. Ele falou aqui, Zebeldia 4, o resultado no forno, os dois patinhos, o resultado, teremos a visita do presidente, o presidente dos Estados Unidos.
1: Então, dependendo do resultado, né, essa conversa pode ser bem real, né, olha lá o que você vai fazer para que ele não venha, dependendo do que você fizer, aí que ele vem, é exatamente isso, viu, Cris, tamo junto nessa.
0: E ele manda baita abraço, viu, Olivares?
1: Baita abraço pra você também, viu? Pra você e pra Fernanda, esposa.
0: Pra gente seguir aqui, o pastor tá batendo, né? No
1: calma, vidro. Pastor. Vamos lá.
0: Última participação, vou pedir a licença ao pastor, porque, pastor, essa ouvinte aqui hoje, ele não vai... Não, tenho certeza que ele não sabe quem é. Não.
1: Vou tentar, prometo. Prometo que vou tentar. Diga lá.
0: Ele diz que confia em você. Pastor Itamir. Pastor,
1: ele sabe o que está dizendo.
0: Será, pastor?
1: Ele sabe o que está dizendo.
0: Vou ler a mensagem e você vai depois, no final da mensagem, me falar quem é essa ouvinte. Você vê que já tô, tem ouvinte que eu estou falando ali, né? Que
1: eu tô pensando.
0: Compasso. Esta ouvinte fala assim: olá, minha dupla! Hoje é palavra diferente. Pastor, hoje tá difícil. Excelentíssima! Abençoada noite,
1: conectadíssima!
0: Agora tá difícil, hein? Tem outra palavra nova. Nessa?
1: Pleníssima!
0: Programação, fique na paz, amo vocês. Cheiro no coração, Olivares.
1: Olha, palavras belíssimas, bem colocadas para um meio de semana, assim, foi sensacional, sensacionalíssima a sua mensagem. É claro que estou falando dela, que está em Imperatriz, no Maranhão. É lógico, só pode ser ela. Estamos falando de Ainoa. Obrigado, Ainoa, bem-vinda.
0: Pastor disse que vai tomar um chocolate. Que diz que eu tomei um chocolate agora, Olivares. Pastor Itamir,
1: exatamente.
0: Não vai café? Não, para não ficar igual o outro pastor, né? Pastor disse que não vai tomar
1: certo.
0: Um café para não achar que ele está copiando ninguém.
1: Não, fica tranquilo, pastor.
0: Tem mais
1: faça
0: essa
1: igual
0: agora.
1: Corinthians.
0: Os pastores
1: tome um
0: agora
1: chocolate.
0: Estão todos participantes da nossa programação.
1: É bom, isso é bom demais. Bom, então encerramos aqui a participação
0: não,
1: dos
0: calma,
1: nossos ouvintes.
0: Calma, chegou
1: ah,
0: mais
1: tem
0: gente
1: mais
0: aqui.
1: Gente. Ótimo,
0: chegou mais
1: ótimo,
0: gente.
1: Ótimo.
0: Olha só, João Batista.
1: Olha ele aí.
0: De aqui?
1: Sim.
0: Que está em
1: sim.
0: São Paulo.
1: Do São Paulo.
0: Potengi.
1: Do Potengi.
0: Que fica onde?
1: E é em São Paulo. Fica no Rio. No Rio Grande.
0: No Rio de Janeiro?
1: Rio Grande. Não, Rio Grande.
0: Do Sul.
1: Do Norte.
0: Do Norte. Boa noite, meus irmãos. Deus abençoe as suas vidas.
1: Amém.
0: Quem passa pra... A Salvina fez um screenshot.
1: Tudo bem, Salvina?
0: Eu e você, eu conversando com o pastor, olhando aqui pro lado.
1: Tá vendo? É que não saiu o pastor, que não tá na imagem. Mas, Salvina, obrigado aí mais uma vez, hein?
0: Bacana demais. Bom, deixa eu ver aqui, tem mais participantes. Tá chegando mais, hein? O Márcio Vieira, de Sorocaba.
1: Olha, fala, Márcio.
0: Marcos e Jorginho, aqui é o Márcio de Sorocaba. Boa noite para vocês, viu? O programa foi muito boa, legal, Márcio. Hoje estou aqui acompanhando vocês. Eu queria saber... Ele já perguntou. Eu acho que ele perguntou mais cedo, a gente respondeu, né? Foi ele que perguntou do pastor, né? Depois eu vou enviar uma mensagem.
1: Ah, sim, sim.
0: Ele perguntou o pastor José Bento, né?
1: José Carlos Bento, certo.
0: Pastor José Carlos Bento, Olivares falou mais cedo. Não sei se foi para você ou para outro ouvinte, viu, Márcio? Confirma aí se você está ouvindo a gente aí, pastor.
1: Isso aí, boa.
0: Está se recuperando, está bem, está interagindo no grupo ali da RTM, né?
1: Então, exatamente. Graças a Deus está tudo bem com ele.
0: Com isso, né, Olivares? Então, pastor,
1: exato.
0: Tá se recuperando. E são essas as participações de hoje. Olivares, então, por aqui, encerramos a participação dos nossos queridos ouvintes.
1: Muito bem, obrigado a todos pela audiência, pelo carinho, por estarem conosco desde o início do Revista RTM, prestigiando aqui o nosso programa, né? Convidamos você a estar conosco também na edição de amanhã, a partir das 10 da noite, se Deus quiser, juntos aqui novamente na programação da RTM Brasil. Desejando a você um bom finalzinho de quarta-feira, excelente, produtiva e abençoada quinta-feira para você. Aqui a gente vai se encontrar logo mais à noite, tá certo? Pastor Itamir já chegando com Através da Bíblia, Cláudio Ronque já também fazendo companhia para você. Meu querido Dinho Oliveira, obrigado mais uma vez pela parceria de hoje, desejando a você uma boa viagem de volta, um bom descanso. E amanhã, meu jovem, venha para a gente continuar nessa missão. Um grande abraço e até lá.
0: Valeu, Olivares. Agora vai fazer aquela caminhada costumeira. Hoje está sozinho no estúdio? Hoje? Vai.
1: Hoje estou sozinho e vou apertar o passo porque está frio.
0: Aperta o passo. Aperta o passo que chega rapidinho lá. Então, bom retorno para você. Bom descanso. Boa noite, ouvintes. Bom descanso a todos. Fiquem por aí. Cláudio Ronque já está por aqui. Pastor Itamir também já está por aqui. Até participou. E Olivares, aí o Cláudio Ronque dando tchau de miss.
1: Sim, vamos lá. Aquele tchau de miss e o sorriso.
0: Tá dando queimbra.
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1: Amigo ouvinte, estamos estudando o livro de Gênesis e já vimos nos últimos programas a importância de estudar esse livro, bem como vimos também o seu esboço. Nós dividimos em duas partes principais, onde em primeiro lugar temos a narrativa da criação e em segundo lugar a narrativa do povo de Israel. Se você tem nos acompanhado, você deve se lembrar das 8 palavras que podem resumir todo esse importante livro. Se você está nos sintonizando hoje, talvez pela primeira vez, eu quero mencionar essas palavras que, de uma maneira fácil, vão te ajudar a memorizar o conteúdo do livro de Gênesis, desse primeiro livro da Bíblia. Então, na primeira parte, na grande porção que vai dos capítulos 1 a 11, encontramos 4 grandes eventos: a criação, a queda, o dilúvio e a Torre de Babel. Eu repito, capítulos 1 a 11, 4 palavras, 4 eventos: criação, queda, dilúvio e Torre de Babel. E na segunda parte, que abrange os capítulos 12 até 50, encontramos 4 personagens: Abraão, Isaac, Jacó e José. Novamente, capítulos 12 a 50, 4 personagens: Abraão, Isaac, Jacó e José. É isso mesmo. Se você memorizar essas 8 palavras, você tem condições de reter todo o conteúdo do livro de Gênesis. Falamos também nas 2 maneiras pelas quais podemos estudar os livros bíblicos: olhando através de um telescópio ou através de um microscópio. Vimos em primeiro lugar, através do telescópio, as grandes divisões do livro: a narrativa da origem do universo, a narrativa da origem da nação de Israel. Ao olharmos através do microscópio, nós vimos os detalhes de cada uma dessas partes e as suas subdivisões. Se você se lembra também, nós dissemos que ao usarmos essa ilustração, o microscópio nos permite aprofundar os detalhes e conhecermos mais a miúde, em maior detalhe, cada parágrafo, cada trecho ou até o versículo bíblico que nos interessa. Bom, então é isso que nós faremos nesse programa, ao conversarmos sobre o primeiro versículo da Bíblia, o primeiro versículo de Gênesis. Eu creio que você se lembra do seu conteúdo. O versículo diz assim: no princípio criou Deus o céu e a terra. Lembrou-se? Eu creio que essas são palavras que estão gravadas nas mentes de muitas pessoas, sejam elas cristãs ou não. Hoje, então, nós vamos conversar um pouquinho a respeito desse primeiro versículo, do primeiro versículo do primeiro capítulo do primeiro livro da Bíblia. No princípio criou Deus o céu e a terra. Esta é uma das afirmações mais importantes que encontramos na Bíblia. Nos referimos, em nosso último programa, a algumas teorias sobre a origem do universo. Falamos sobre algumas dessas teorias, como a da evolução, e sobre as suas diversas fases. Essa teoria nunca pôde ser demonstrada como sendo verdadeira. E apesar disso, quando começamos a ler o que dizem os professores que estão ensinando os nossos filhos nas escolas públicas, particulares, nós vemos que em muitos casos, eles estão despreparados para falar sobre um assunto tão importante como esse. Na verdade, muitos deles só apresentam um ponto de vista e não apresentam a alternativa do criacionismo. Mas alguns cientistas sérios têm reconhecido o perigo de se crer nessa teoria da evolução. Podemos citar, por exemplo, o Dr. Kerkan, do Departamento de Psicologia e Bioquímica da Universidade do Sul da Inglaterra. O que vamos citar dele encontra-se no seu livro intitulado As Implicações da Evolução. O que ele diz é o seguinte: há uma teoria que afirma que todos os animais podem ser observados como tendo passado por muitas mudanças até que as novas espécies foram formadas. Isso pode ser chamado de teoria especial da evolução e pode ser demonstrado em certos casos por meio de experiências. De outra forma, há uma teoria que diz que todas as formas vivas do mundo surgiram de uma mesma fonte, que veio de uma forma inorgânica. Essa teoria pode ser chamada de teoria geral da evolução. Mas a evidência que a sustenta não é suficientemente forte para nos permitir considerá-la mais do que uma hipótese. Você está percebendo? Essas são palavras de um cientista renomado. Em outras palavras, o que ele diz é: tome cuidado, preste atenção naquilo que você crê. Agora vejamos o que diz um botânico, o suíço Haraburki Nielson. Ele fez a seguinte declaração: minhas tentativas para demonstrar a evolução por experimentos já tomaram mais de 40 anos e eu tenho falhado completamente. No mínimo, eu posso ser duramente acusado por aqueles que são anti-evolucionistas. Está absolutamente claro que não podemos transformar um fato biológico da paleontologia nem mesmo numa caricatura. Os fósseis agora são mais abundantes e tem sido possível ao homem reconhecer novas classes, novas espécies. Porém, a falta de séries transicionais não pode ser explicada pela escassez de material. As deficiências são reais e elas nunca poderão ser preenchidas. Os elos perdidos jamais poderão ser achados. A ideia da evolução descansa apenas agora na fé. É, meu amigo, como estamos vendo, através dessa declaração, mesmo que você seja um evolucionista, você tem que aceitar a sua teoria pela fé. Pode-se dizer que esta e outras teorias foram especulações da mente humana, tentando entender a origem da raça humana. Mas temos que admitir que muitos ainda aceitam essas hipóteses como sendo um fato. Em nossa opinião, entendemos que é melhor aceitar pela fé a palavra de Deus e a sua narrativa sobre a criação. A narrativa de Deus, de um Deus sábio que ordenou tudo e foi criando tudo de modo bem específico. Eu espero que você concorde comigo que é muito melhor essa posição do que aceitar pela fé essas diversas teorias humanas. Sim, afirmamos isso porque, sendo teorias, você também terá que aceitá-las pela fé. Mas vamos ver o que diz um grupo de teólogos, aliás, teólogos jovens, na sua maior parte, que não querem ser chamados de obscuros intelectuais. E assim, eles adotaram aquilo que nós chamamos, ou que nós conhecemos como evolução teísta. Um deles, um desses teólogos, chamado Kurt Mather, formado em religião e ciência, diz o seguinte: quando um teólogo aceita a evolução como processo usado pelo Criador, ele deve aceitar isso firmemente. A evolução não é um processo ordinal, mas contínuo. A idade do ouro para o homem, se ela pode existir, está no futuro e não no passado, continua ele. O processo criativo da evolução não poderia ser interrompido por algo sobrenatural. A evolução da primeira célula viva não passou de um estágio para o outro num salto, mas sim através de passos infinitos, por um longo processo. Este é o progresso e este é perfeitamente natural. Mas, querido amigo, podemos dizer ao mesmo tempo que isso é impossível, pelo fato de ser um princípio completamente irracional. Uma outra teoria afirma que em algum ponto, há uns 2 bilhões de anos atrás, ou há 1,5 bilhão, a vida miraculosamente apareceu na superfície da Terra. E qual a forma que ela tomou? Quais as circunstâncias físicas que a trouxeram? Isso a ciência não sabe, ela não pode responder com certeza. Na verdade, ela não pode responder essa pergunta: o que é a vida? Tudo que podemos dizer, afirmam esses estudiosos, é que, através de alguma agência, algumas moléculas adquiriram habilidade para se multiplicarem a si mesmas. Como é que você reage a todas essas afirmações? Você não fica surpreso com essas afirmações? Quanto mais conhecemos essas teorias, mais vemos a importância dessa afirmação bíblica. No princípio, criou Deus os céus e a terra. Quem criou o mundo? Deus. Deus criou o mundo do nada. Quando? Não sabemos e ninguém sabe. Muitos dizem que o mundo foi criado há 2 bilhões de anos. Outros dizem que foi criado há milhões de anos. Mas existem alguns que afirmam que o mundo deve ter sido criado há 5 bilhões de anos. Essas hipóteses todas só nos levam a dizer com mais firmeza que ninguém sabe, ninguém tem certeza de quando ocorreu a criação. No princípio, criou Deus o céu e a terra. Isso é o que a Bíblia diz. Isso é o que a palavra de Deus nos confirma. Deus tem a eternidade atrás de si. Não negamos o fato do homem ter uma mente investigativa, mas cremos ser pretensão muito grande do homem afirmar que sabe tudo ou quase tudo a respeito da origem do universo, quando na realidade suas afirmações não passam de hipóteses e teorias. Nós aceitamos as próprias declarações de Deus quando, por meio do salmista, ele nos diz: quando contemplo os céus, obras dos teus dedos, e a lua e as estrelas que estabelecestes, o que é o homem para que dele te lembres? Essas palavras estão no Salmo 8, versículo 3 e 4. Ou então, no Salmo 19, quando o salmista diz: os céus proclamam a glória de Deus, e o firmamento anuncia as obras das suas mãos. Salmo 19, 1. Mas veja só, também o apóstolo Paulo nos diz: porque os atributos invisíveis de Deus, assim o seu eterno poder, como também a sua própria divindade, claramente se reconhecem desde o princípio do mundo, sendo percebidos por meio das coisas que foram criadas. E ainda o escritor da Epístola de Hebreus, no capítulo 11, versículo 3, diz o seguinte, eu repito, Hebreus 11, 3, nós temos a seguinte afirmação: pela fé entendemos que foi o universo formado pela palavra de Deus, de maneira que o visível veio a existir das coisas que não aparecem. Estamos certos de que a ciência pouco tem a dizer com segurança a respeito da origem do universo, de como o universo apareceu. Por isso, através dos textos que mencionamos, nós somos encorajados a aceitar a existência do mundo por meio da fé. E afinal, em Hebreus 11, 6, nós lemos o seguinte: sem fé é impossível agradar a Deus, pois é necessário que aquele que se aproxima dele creia que ele existe. Muito bem, nós estamos caminhando já para o final do programa, mas é importante que eu lhe diga também o seguinte: certamente Deus planejou tudo isso dessa maneira. Quando lemos o registro em Gênesis sobre a criação e lemos a história da origem do mundo em outras literaturas antigas, nós observamos que todas essas literaturas são de alguma maneira paralelas ao relato do Gênesis. Você, por exemplo, pode comparar o registro bíblico com o registro babilônico. O registro babilônico começa falando sobre o caos, e a Bíblia começa falando sobre o cosmos. No princípio, criou Deus o céu e a terra. E os corpos celestiais são de Deus de acordo com o registro bíblico, e que não existe nada no mundo senão matéria, o que concorda com a Bíblia. Na teologia da Babilônia, existe o politeísmo, a existência de muitos deuses, enquanto na teologia bíblica, temos a verdade monoteísta, isso é, que existe apenas um Deus. No registro babilônico, o mundo é a obra de um artista, enquanto na Bíblia, a Bíblia afirma que Deus falou e tudo veio a existir. O registro babilônico é grotesco, mas ao mesmo tempo é puro. O registro da Bíblia é divinamente inspirado e corresponde a uma realidade divina e solene. O registro babilônico está em desarmonia com a ciência moderna, mas é um paralelo com o registro bíblico. É um fato de que quem aceita a teoria da evolução rejeita Deus, rejeita a sua revelação, rejeita a sua palavra. Negar a queda do homem, por exemplo, negar o fato do pecado, é rejeitar a palavra de Deus. Esta é a razão porque podemos rejeitar a teoria da evolução. Podemos estar certos de que ela não é a resposta para o mundo em que vivemos. Agora, com certeza surge uma outra pergunta, uma pergunta importante. A pergunta não é mais quem criou o mundo, nem quando ele foi criado, mas por que o mundo foi criado. Quem criou o mundo foi Deus, mas por que ele o criou? Essa resposta é realmente importante. Nós vamos observar que a palavra de Deus tem algumas coisas para dizer sobre isso. Esse universo que conhecemos, esse universo onde nós vivemos, foi criado por Deus para o seu próprio prazer. Isso mesmo, para o prazer de Deus. Ele resolveu criá-lo, achando nisto o seu deleite. É o que lemos no livro de Apocalipse, no capítulo 4, versículo 11, que diz o seguinte, 4:11 de Apocalipse, diz assim, Tu és digno, Senhor, Senhor nosso Deus, de receber toda a honra, toda a glória, todo o poder, porque todas as coisas Tu criastes, sim, por causa da Tua vontade vieram a existir e foram criadas. Vemos então que Deus criou esse universo porque Ele quis criá-lo. Ele o criou para seu próprio prazer. Deus criou por amor. Você pode não gostar do universo, mas Deus gosta. Deus nunca afirmou porque criou e gosta desse pequeno mundo onde nós vivemos. Ele poderia ter colocado a nossa terra numa outra parte. O Dr. Magui também diz que Deus também não perguntou se ele queria ou não nascer no Texas. Certamente, se ele tivesse me dado a oportunidade de escolher, eu estaria escolhendo a cidade de São Paulo. Mas ele também não deu essa oportunidade para mim. Eu posso dizer que esse universo onde você e eu vivemos foi criado para o prazer de Deus e ele achou bom criá-lo e colocá-lo onde ele está. E assim ele se alegrou com a sua obra. Agora, uma outra razão. Por que que ele criou o universo? Ele criou o universo para a sua própria glória. A criação original, você sabe, declara a glória de Deus. Por isso, querido amigo, podemos dizer que o mundo foi criado para a glória de Deus. Nós lemos essas palavras em Isaías 43, versículo 7. Isaías 43, versículo 7. Trazei meus filhos. Trazei meus filhos de longe e as minhas filhas das extremidades da terra. A todos os que são chamados pelo meu nome. E os que criei para a minha glória. E que formei e fiz. Ora, com essas palavras, podemos repetir, Deus criou esse universo para a sua glória. Deus criou esse universo e criou o homem, nos criou nesse universo para a sua própria glória. Deus, na verdade, quer ter comunhão com o homem. Deus fez o homem como um agente moral. Nós temos falado a respeito da criação da Terra e sobre esse tema, muitos estão dependendo somente de especulações ou de teorias, de hipóteses, enquanto nós temos a revelação de Deus que nos mostra que Ele criou este universo, este mundo e que nos criou para a sua glória. Nós sabemos quem criou o homem e para o que esse homem foi criado. Nós sabemos quem criou o homem e para que nós, seres humanos, fomos criados? Repito, nós fomos criados para ter contato com o Criador, para a glória do próprio Criador, para a glória de Deus. A ciência não tem podido explicar nada até agora. Como diz o Dr. Shapley, diretor do Observatório de Harvard, ele diz assim: nós continuamos mergulhados numa ignorância abismal a respeito do mundo e do universo no qual vivemos. Querido amigo, você percebe que é o próprio cientista quem diz que nós estamos ainda em trevas no que se refere à origem da Terra, à origem do universo. Na verdade, nós podemos ver que temos que escolher entre as especulações dos homens e a revelação de Deus, esta revelação narrada na sua palavra, registrada na sua palavra. Certamente, daqui a alguns anos, muitas dessas teorias estarão completamente esquecidas, à semelhança de tantas outras que já foram esquecidas. E então, muitos se voltarão para a palavra de Deus, para a Bíblia Sagrada, onde encontramos, e com certeza eles encontrarão, a verdade de Deus sobre a origem do universo e sobre o homem. Mas não é preciso que você espere para poder se voltar para a palavra de Deus. Isso você pode fazer agora mesmo. E a nossa oração e o nosso desejo é que você tome agora mesmo uma decisão de se voltar para Deus e para a sua palavra. Deus criou você para a sua glória. Deus criou tudo para a sua honra e para a sua glória, inclusive eu e você. Busquemos, então, viver sempre dentro desse propósito divino. Querido amigo, muito obrigado pela sua atenção. Eu quero convidá-lo a estar conosco no nosso próximo encontro. Que Deus te abençoe.
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2: Começamos o programa de hoje com uma pergunta do Carlos de Pernambuco. Ele percebe que algumas pessoas parecem ter mais poder do Espírito Santo do que outras, professor Saião. É verdade que existem níveis diferentes de unção?
3: André, a pergunta aqui do Carlos, ela certamente é dúvida de muita gente. Como é que nós devemos lidar com isso? Veja, é verdade que existe uma diferença da ação do poder do Espírito na vida de certas pessoas em certos momentos da vida dessa pessoa. Então devemos nos lembrar, por exemplo, de Elias, né, que veio aí no poder do Senhor. E João Batista vem no Espírito e no poder de Elias, diz o texto do Novo Testamento. E Eliseu, né, vem atuar com o que é chamado de porção dobrada do Espírito que está agindo em Elias. Essa ideia do poder do Espírito que está relacionado com a vida de algumas pessoas, é verdade, você vê que os apóstolos lá vão orar pelos samaritanos, para que eles recebam o Espírito Santo como se de alguma maneira eles pudessem produzir, ou pelo menos permitir, ou ser utilizados como veículo dessa realidade. E você vai ver Pedro pregando no Pentecoste, né? Você vai ver 3 mil pessoas se convertendo, 5 mil pessoas se convertendo no segundo momento. É verdade que há coisas extraordinárias, mas aí nós precisamos dar uma parada aqui para entender isso. Em primeiro lugar, é necessário entender que não é a pessoa que tem poder, é a pessoa que está sendo usada por Deus com poder. O grande Elias, que orou e desceu fogo do céu, e ali foi vitorioso sobre os 400 profetas de Baal, esse mesmo Elias, no dia seguinte, estava fugindo de Jezabel, pouco depois, e pedindo para morrer. A pergunta é, Elias não tem o poder? O que, que ele faz agora que isso não está acontecendo? Então ele foi usado por Deus, porque o poder pertence a Deus, né? Nós vamos ver Pedro sendo usado com muito poder no Novo Testamento. E Paulo depois vai dizer, olha, eu resisti Pedro quando o comportamento dele não foi de acordo com o que nós pregamos. Ele se comportava de um jeito com os judeus, de outra forma ele agia diferente quando estava só com gentios. E aí Paulo vai dizer, olha, o comportamento dele não era correto. Então Pedro, que era um homem aí que manifestou esse poder divino na sua vida, tinha medo de enfrentar alguns judeus legalistas. Será que o poder não resolvia isso? É porque o poder pertence a Deus e uma pessoa pode ser usada por Deus. A outra coisa importante é que a gente analisa o poder do Espírito melhor do que a palavra unção, na minha maneira de observar o que acontece no Novo Testamento. Nós vemos o poder de Deus apenas quando acontece alguma coisa que nos beneficia diretamente. Então, cadê o poder do Espírito? Ah, muita gente foi curada. Aconteceram maravilhas. Houve um milagre especial. Mas veja bem, o poder do Espírito de Deus estava sobre Estevão e ele estava sendo apedrejado. Ele teve a visão, né, do próprio Jesus naquele momento em que ele está perdendo a própria vida. Não há dúvida que há um poder de Deus tremendo. Se nós usássemos a linguagem de muitos hoje, diríamos que a unção sobre Estevão era tremenda. Mas era alguém, será que quer receber aí, né, a unção do apedrejamento, né, a unção da testemunha neotestamentária? Então, nem sempre manifestação do poder de Deus ou daquilo que hoje alguns chamam de unção significa necessariamente vitória sobre dificuldades e problemas que nos incomodam. Entendendo isso, podemos sim dizer que em certos momentos algumas pessoas são usadas com mais poder do que outras. Mas o que importa é que isso glorifique aquele que tem todo o poder, que é o nosso Deus Todo-Poderoso.
2: Agora, explica uma passagem que o senhor até citou, professor, que é 2 Reis 2, de 9 a 11, em que Eliseu recebeu uma porção dobrada do espírito de Elias. Ele não recebeu uma unção maior, um poder maior? Isso não ratifica essa ideia do poder maior sobre uma pessoa?
3: Pois é, André, você mencionou aí Eliseu, e Eliseu aqui é uma referência importante. Vamos até entender o que está acontecendo, né? Às vezes a gente não entende o que, que acontece, por que, que acontece. Deus, por exemplo, não derramou um poder do Espírito sobre Abacuque, ou sobre Ageu, né, ou Malaquias, ou até mesmo sobre Jeremias, como fez com Elias e Eliseu. No momento da história de Elias e Eliseu, nós vemos uma ameaça do desaparecimento da fé no Deus de Israel, particularmente no Reino do Norte, aqui, dividido nos tempos de Onri e de Acabe. E o que é que acontece? Quando não se tem qualquer esperança, está tudo corrompido, Deus levanta dois grandes profetas, que são Elias e Eliseu. Aí, André, a ideia aqui é a seguinte, né? Quando Elias está aí consciente de que ele vai ser levado por Deus, que ele vai embora, e Eliseu será o seu sucessor, é dito a ele: pede-me o que queres que te faça, antes que eu seja levado. E Eliseu, então, pede a porção dobrada do Espírito. É possível que essa porção dobrada deva ser entendida mesmo como algo ligado ao dobro do que estava acontecendo com Elias. Por quê? A análise até do que acontece em Reis vai sugerir, né, que isso parece ter razão, que Eliseu faz o dobro do que Elias fez em diversos aspectos, mostrando o poder de Deus agindo com mais, vamos dizer, força. Aí você fez a pergunta: podemos dizer que ele tem uma unção? A gente pode até dizer. A questão é que o texto bíblico não diz, né? A pessoa pode dizer o que quiser. Se a gente quer usar essa linguagem para se referir ao que Eliseu tem sobre a sua vida, a gente pode usar, mas não é a expressão que é utilizada no texto bíblico. Então, se nós quisermos assim ser um pouquinho mais, vamos dizer, atentos ao que a Bíblia nos ensina, é melhor a entender aqui que é a porção do Espírito, ou pelo menos a ação e o poder do Espírito na vida dele. Agora, é importante destacar que um dos principais motivos por que essa expressão aparece aqui é porque existe aquela ideia na cultura hebraica antiga de que um sucessor de uma outra pessoa em qualquer área seria mais ou menos o seu primogênito. O primogênito sempre recebia o dobro da herança, e ele era, vamos dizer, o sucessor do pai e era o responsável pela continuidade daquilo que estava ligado com a sua família. E, portanto, quando Eliseu pede a Elias, ele não está dizendo simplesmente: olha, eu quero mais poder do que você porque é mais legal ser mais poderoso. Ele está dizendo: Elias, permita-me que eu seja o seu herdeiro espiritual. Permita-me que eu dê continuidade a esse ministério de manifestação da ação de Deus contra toda essa decadência espiritual que nós temos em Israel. Então, o foco é esse. E devemos, então, dizer que Elias e Eliseu são abençoados. Eliseu recebeu o seu papel e a sua função e manifestou essa atuação, podemos dizer, dobrada do Espírito. É o sucessor de Elias, mas não usamos a linguagem unção maior, porque não é a linguagem que a Bíblia utiliza. Apesar de que algumas pessoas podem utilizá-la, mas terão que redefinir a palavra unção, diferente daquilo que as Escrituras têm a dizer com esta palavra.
2: Bom, professor, o senhor disse que nós precisamos, então, se quisermos utilizar a palavra unção nesse texto de 2 Reis 2:9, no contexto de Eliseu, a gente precisaria redefinir o que é unção. Nesse caso, então, nos dias de hoje, a gente pode dizer que unção é a mesma coisa que poder do Espírito Santo, e poder do Espírito Santo sempre tem a ver com milagres, com algo sobrenatural realizado na nossa vida ou na vida de outra pessoa?
3: Pois é, André, muito bom aí mencionar essas questões, porque muita gente tem dúvidas sobre isso. Olha, vamos lá. popularmente se utiliza a palavra unção às vezes como a ideia de poder do Espírito. Na verdade, nem é o mais utilizado. Geralmente se entende que unção é aquela atmosfera abençoada que toma conta de uma reunião, e isso é provocado porque certas pessoas ali são consideradas ungidas. Mas, na Bíblia, no Novo Testamento em si, nós não temos essa conexão direta. Nós temos a ideia apenas ligada ao próprio Jesus, né? Que o Espírito do Senhor me ungiu, e aí ele traz diversas referências de libertação, né? Que é tirado lá de Isaías 61 e reaparece em Lucas, e ele me ungiu para fazer diversas coisas, inclusive aí trazer, né, cura para os enfermos, abrir os olhos aos cegos. Então, nesse sentido, há uma conexão de unção com poder. Mas, de modo geral, poder do Espírito descreve essa atuação de Deus, independentemente de unção. Então, equiparar os dois não é o procedimento mais adequado. É bom estabelecer uma distinção se quisermos usar a Bíblia como referência principal. Agora, o poder de Deus, do Espírito, se manifesta só quando há milagres? Vamos tentar entender aqui bem o que acontece. Veja bem, a própria ideia de poder tem a ver com a manifestação daquilo que Deus pode fazer. Então, a ideia de maravilhas, sinais, são manifestações do poder de Deus. É verdade que em grande parte dos textos bíblicos, quando se fala que o poder do Espírito vem sobre alguém, acontecem milagres extraordinários e coisas especiais. Mas isso não significa que a atuação de Deus na história ou do Espírito de Deus se restringe a esse tipo de manifestação poderosa. Na verdade, em toda a Bíblia, você tem três momentos especiais quando isso acontece. Exatamente na libertação do povo do Egito, né, com Moisés atravessando o Mar Vermelho, depois na vida de Elias e de Eliseu, né, e podemos até dizer que Moisés, você pode acrescentar a entrada de Josué na terra, e finalmente com Jesus e os apóstolos no Novo Testamento. Então, apesar de termos essa ligação, não quer dizer que Deus não esteja agindo e que não haja de alguma forma a manifestação do Espírito fazendo o que Deus deseja quando não há manifestação de milagres extraordinários e sinais, porque Deus soberanamente sempre levará a sua igreja de acordo com os seus propósitos e o que ele bem designou.
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2: E chegamos então para fazer companhia para você. É bom saber que a RTM está chegando aí na sua casa, no seu trabalho. Então eu já aproveito para pedir licença. Sim, para entrar na sua casa, para entrar no seu trabalho. E juntos, até as 4 da manhã, seguimos um fazendo companhia pro outro. Uhum. E eu fico feliz de saber que você segue conosco pelo rádio, pelo computador, pelo celular. Muito prazer, meu nome é Cláudio Ronchi. Aproveito sim para pedir licença e fazer companhia para você, trazendo o melhor da música, um pouco da palavra de Deus com o nosso momento devocional, que é daqui a pouquinho a leitura do presente diário. O presente diário que é um devocional, é editado aqui pela RTM e todo dia tem uma mensagem nova. E nesta quinta-feira, a gente para alguns minutinhos para aprender de forma prática a palavra de Deus. Se você tem um exemplar do presente diário, já deixa ele separado aí para fazermos juntos a leitura de hoje, pode ser? Hoje, 24 de setembro. Hoje é a última quinta-feira do mês, hein? Hoje é a última quinta-feira do mês. Porque quinta que vem já é outubro, se Deus assim permitir. A gente então aproveita para trazer daqui a pouquinho um pouco da palavra de Deus com o nosso momento devocional, a leitura do presente de ano. Fique à vontade para deixar o seu recado também. Tem o nosso WhatsApp onde você participa. O DDD é o 11. O telefone é o 974-181-456. 974-181-456. Eu fico na expectativa de receber o seu recado nesta quinta. Combinadíssimo? E para começar a programação, vamos com o melhor da música para você.

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0: Bom dia, vamos com o nosso momento devocional, a leitura do presente diário, hoje 24 de setembro. O título do presente diário, Dicas Preciosas. A leitura bíblica fica no Salmo 33, do versículo 1 até o versículo 22. Versículo-chave, Salmo 112, versículo 1. Aleluia! Bem-aventurado! Aquele que teme ao Senhor e tem grande prazer em seus mandamentos. Somos edificados quando estudamos a Bíblia e aplicamos o que lemos em nossa vida. O Salmo 33 tem ótimas dicas para a nossa jornada cristã. Devemos louvar ao Senhor, cantar-lhe uma nova canção, fazer algo novo para Deus, buscar melhorar o nosso relacionamento com Ele. Lembrar que Sua palavra é verdadeira. Podemos e devemos nos firmar nela. E lembrar que o Senhor é fiel em tudo o que faz. Deus ama a justiça e a retidão e é bondoso. Ele fez e faz coisas que demonstram seu grande poder, o que já mostrou na criação e em seu domínio sobre ela. Todos devem temê-lo e levá-lo a sério. O Eterno atrapalha os que intentam o mal. Os seus planos duram para sempre e seus propósitos por todas as gerações. Por isso, é importante buscar ao Senhor e ver qual é o propósito dele para a sua vida. Feliz a nação que teme a Deus. Por isso, devemos orar cada vez mais por nosso país. O soberano está atento a tudo o que acontece aqui neste mundo com as pessoas. Ele olha, vê, observa e conhece tudo o que fazem. Não há como se esconder dele. Subentende-se que não existe força alguma que possa vencê-lo. O Todo-Poderoso protege aqueles que o temem e firmam a sua esperança em seu amor para ajudá-los em qualquer situação. É importante esperar em Deus, que é o nosso auxílio e a nossa proteção. Alegramos-nos no Senhor, pois confiamos nele. E existe um pedido final, que seu amor esteja sobre nós, assim como está nele a nossa esperança. Essas dicas são importantíssimas para todos os cristãos. Aplique-as em sua vida. Deus realmente quer se relacionar com cada um de nós. Por isso, entregue o seu caminho ao Senhor, confie nele e ele agirá. Pratique a palavra de Deus, não apenas a ouça, enganando-se a si mesmo quando não a pratica. Conforme Tiago, capítulo 1, versículos 22 e 23.
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0: melhor da música, que vocalize. Entregue o seu caminho. Meia-noite 22 no horário de Brasília. Vamos com momentos de oração com Mulheres de Esperança.
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2: 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Por restauração e cura para as mulheres ao redor do mundo.
3: Eterno Deus, a Tua Palavra nos ensina a manter a unidade do Espírito. Clamamos para que as comunidades do norte do Chipre, no Oriente Médio, entendam a mensagem do apóstolo Paulo à Igreja de Éfeso, que afirma: há um só Senhor, uma só fé, um só batismo, um só Deus e Pai de todos, que é sobre todos, por todos e está em todos. A região é uma ilha dividida, onde a parte norte é rejeitada pelo resto do mundo e só é reconhecida pela Turquia. Rogamos por paz, harmonia e união desta nação, que teu povo esteja disposto a superar as divisões do passado. É no nome precioso de Jesus que oramos. Eu, André Castilho, fico feliz por nos unirmos em oração.
2: Obrigada por orar conosco. Acesse transmundial.com.br/mulheresdeesperanca.
0: Bom dia, meia-noite 23. Vamos juntos? Aqui tem Regis Danese.

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Muito bem, voltamos aqui com um Amigo da Madrugada nesta quinta-feira, hein? Tudo bem com você? Obrigado pela companhia, pelo carinho. Espero que você esteja gostando da programação. Tá chegando agora? Muito prazer, meu nome é Cláudio Ronchi. Faço companhia pra você até as 4 da manhã, junto com toda a família RT. A gente chega assim, olha, de mansinho, devagarinho, deixando um pouquinho da palavra de Deus, cantando um pouco, esperando a sua participação através do nosso WhatsApp. Você quer participar? Ei, que bom, hein? O nosso WhatsApp, o DDD é o 11. O telefone é o 974-181-456. 974-181-456. Aí você vem, manda uma mensagem, manda um alô pra quem você quiser, pede uma música, se tiver aqui na programação, a gente, claro, vamos tocar. Hoje, oficialmente, não é o dia de cantoria, mas se puder, a gente... se tiver a oportunidade... A gente não vai deixar passar assim, não. Vamos aproveitar o que colocam aqui pra gente, pra tocar, pra gente, né? Vamos cantar lá um cadinho. Não custa, né? Não custa. Muito bem, deixa eu ver quem participou aqui através do nosso WhatsApp. Bom, DDD é o 11, o telefone é o 974-181-456.

0: Muito bem, Graça de Anápolis, Goiás, aproveitou para dizer o seguinte: bom dia, paz do Senhor, ótima madrugada de quinta, que o nosso Deus venha derramar chuvas de bênçãos sobre a vida de cada ouvinte, na vida da sua família, amém. Ô moça, seja sempre bem-vindo, uma excelente madrugada de quinta, onde mais receber seu recadinho. Sabe que o Robson também tá com a gente, né? O Robson nos acompanha pela FM Esperança. O Robson faz parte dos Vitaminados. Mas tá com a gente, tá conosco. Aqui mandou um abraço pra ele, pro Izinho. Seja sempre bem-vindo, moço. Izinho, hein? Sempre audazes. É. Lembra dos paraquedistas. Ribamar, hein? Ribamar aproveitou para dizer o seguinte, ó, sempre ouço um amigo na madrugada, se possível. É, ele pede uma com a Bruna Carla, advogado fiel. Ô, Ribamar, essa daqui a gente vai cantar, hein, meu amigo? Ah, rapaz. Você colocou a bola na marca do pênalti, viu? O pessoal da produção põe a mão na testa, se é aquele, mas na hora, assim, meu pai amado, não, Ribamar. De boca. Essa é boa demais. E... fala aí, Ribamar, não é, moço? Ah, deixa a gente cantar um cadinho também nas madrugadas, ué. E... é, deixa a gente ser feliz, ué. Puxa vida. Enfim, ô moço, aguenta aí que daqui a pouquinho, ó, ele nos acompanha em... Eu tô sem óculos hoje, ô Ribamar. Deixa eu aumentar a letra aqui. Mais fácil, cara. É, porque é uma dificuldade de ficar forçando a vista aqui. É, eu tava saindo, deixei em cima da mesa. Quando você tá no meio do caminho, você fala, engraçado, não tô enxergando nada, né? Ah, esqueci os óculos. Deixa eu aumentar aqui. Ah, deixa eu ver aonde o Ribamar nos acompanha. Agora sim, ó, Turilândia. Ô, moço! Bom dia! Tamo juntos, até as quatro, rapaz. A gente aproveita pra te fazer companhia também, sim. Aguenta aí que daqui a pouquinho a Bruninha está chegando. A Bruna Carla vai cantar o Advogado Fiel. Você que nos acompanha nesta madrugada, você conhece esse cântico? Conhece? É? Isso é boa, viu? Olha, deixa eu ver aqui quem aproveitou também para mandar mensagem pra gente. Lembrando que Turilândia, Maranhão, hein? Será que o Ribamar faz parte dos Vitaminados? Será, hein? Grande abraço. Seja bem-vindo, moço. Muito bem. A dona Luciana. Deixa eu ver aqui. A Lu aproveitou para dizer o seguinte: paz do Senhor, Cláudio. Tô ligadinha no amigo na madrugada, hein? Deus abençoe grandemente. Ela pede uma com a Tângela Vieira. Deus grandão. A Luciana Marçal, que nos acompanha em Goiânia, Goiás, tá com a gente, tá conosco, moça. Seja bem-vinda. Bom demais saber que você tá com a gente também nesta madrugada. Vamos juntos? Vamos! Eliseu mandou mensagem? É? Cadê o recado dele? Opa!
1: Olha
0: lá.
1: Nossa, hoje em Goiânia. E sintonizado na RDM através da Rádio Paz. Deus abençoe.
0: Amém. Bom, o Eliseu tá na rua? Ah, faz um tempo que a gente não toca, hein? Nosso querido Ed Wilson. Faz um tempo, hein?
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0: Daqui a pouquinho ele tá chegando, hein?
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0: Não sei se o Eliseu está no caminho, acho que ele está no carro, né?
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0: A vista, por enquanto, tá tudo escuro, mas vai ficar um postal.
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0: Eliseu, aos pouquinhos, meu amigo. Vai abaixando o vidro, aos pouquinhos, porque vai dar tempo, devagar, devagarinho.
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0: Vai abaixando, meu amigo, se ajeita aí.
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0: Baixa tudo agora, Eliseu. O vidro, vai lá. Se prepara pra soltar. Tá, voz!

0: 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Bom trabalho, moço. Deus abençoe o seu turno. A gente aproveita para te fazer a companhia também. Bom demais saber que você segue conosco nesta madrugada de quinta. Legal, quem aproveitou também para mandar mensagem pra gente, rapaz, foi o sumidíssimo do Gedalias. Mandou um recado dizendo o seguinte, ó.
1: A paz do Senhor a todos os ouvintes paz. Da Rádio Transmundial. É, que é Gedalias, Imperato e Marião.
0: Boa, sumido.
1: Quero mandar um abraço para os irmãos da Congregação Arca da Aliança, pastor Joás.
0: Legal.
1: Irmão Elias, que está em sintonia com o programa.
0: Uhum.
1: E os ouvintes do Brasil inteiro que estão acompanhando essa madrugada.
0: Legal.
1: Que Deus abençoe a todos.
0: Amém. Gedalias. Tá sumido, hein, moço? Tá sumidíssimo, hein? Bom dia. Uma excelente quinta-feira. Já sempre bem-vindo.

0: Muito bem. O Eliseu mandou um recado aqui pra gente. É outro.
1: Cadê? Glória a Deus. Olá. Aleluia.
0: Olha lá.
1: Motorista de aplicativo, no carro aqui mais, ó, sintonizado.
0: Boa, amor.
1: E cantando nas madrugadas. Eita, Deus é bom e o diabo não presta.
0: Seja bem-vindo, moço. E vamos juntos, então. Um aproveita pra fazer a companhia pro outro. Olha o Banita aqui, ó. A Bonita mandou mensagem pra gente. A Albanita nos acompanha pela Nordeste Evangélica, né? Tá com a gente nesta quinta-feira. Ah, e mandou um abraço. Ela mandou aqui, ó, um recado. Estou na audiência deste lindo programa Um Amigo na Madrugada. Um cheiro para as minhas lindas irmãs Aurileide e Ângela. Ó, Albanita, ainda, se Deus assim permitir, falarei um cheiro igual a turma daí. Ah, é bonito demais, viu? É bonito demais. É, por enquanto ainda tá meio assim, meio esquisito. Você vê que não, Cláudio Ronk. Você tá falando um cheiro, mas não. Tá xingue-lingue esse cheiro aí, Cláudio Ronk. Não. Precisa melhorar, viu? Precisa melhorar. Mas a gente não pode desanimar, né? Não podemos desanimar. Uma hora vai dar certinho, viu? Grande abraço para a Bonita, um grande abraço para a Ângela, para a Aurilende. Sejam sempre bem-vindas. E vamos dar uma passadinha em Picos, Piauí, porque Dinael chegou, hein? Bom dia, graça e paz, Cláudio Ronque, bom dia. Seja sempre bem-vindo, moço. Você sabe que a Silvia Estrela, a sumidíssima da Silvia Estrela, tá conosco? Mandou aqui, ó, bom dia, Claudíssimo! Aqui juntos com você e a RTM, o Sumida! Bom demais receber sua mensagem nesta quinta-feira, comecinho de quinta, né, moça? Vamos juntos? Vamos! Um aproveita para fazer a companhia pro outro. Você vê, né, Silvia, a gente já começa a programação na cantoria aqui, né? Quando dá pra gente cantar pelo menos um cadinho, né? Né, bom? Bom demais. E tem a Bruna aqui pra cantar, o Advogado Fiel. Ô, Silvia, você conhece o Advogado Fiel? É boa, viu? Boa. Ah, se souber, canta conosco aqui, viu? Dina mandou mensagem pra gente, cadê o recado?
2: Boa madrugada, Cláudio Ronda.
0: Boa, moça.
2: Ligadinha.
0: Boa.
2: Mora aqui em Cachoeira Alta, Goiás.
0: Goiás.
2: Dina Barcelos, ligadinha no programação. Toca pra nós aí, Eber e Magdiel.
0: Opa! Ô, moça. Uma excelente madrugada. Uma excelente quinta-feira. Antes vai vir a Bruna Carla, ô Dina, cantando Advogado Fiel. Sabe qual que é? É boa, viu? É boa. Tô falando pra você, é boa. Se você souber, canta com a gente também, moça. Ah, fazer aquele, sabe aquele coro bonito? Você vai ver, moço, vai ficar bonito demais. Meu Salvador, eu aproveitar para mandar um abração pro Miqueias. Miqueias mandou recado pra gente. O Miqueias nos acompanha no Rio Grande do Norte, é? Cadê?
3: Oi, Cláudio Ronk.
0: Opa!
3: Bom dia. Bom dia. Tudo bem?
0: Bom.
3: É, amigo, tem dias que não dá pra esperar por você, mas hoje, por alguns motivos, eu demorei a pegar no sono e estou ouvindo você.
0: Boa.
3: Na RTM, pela Rádio Nordeste Evangélica.
0: Legal.
3: E geralmente eu acordo escutando Fábio Zamana, né?
0: Zamana, cabeludo.
3: E é isso aí, um grande abraço, estamos sempre por aqui, de Miqueias.
0: Boa.
3: Miqueias Maia, em Parnamirim.
0: Legal. Ô, Miqueias, você precisa que o Zamana colocou uns cabelos assim. Rapaz, ele tá com um topete, meu amigo. Você, não precisa de gel, não precisa de pomada, de como é que chama, não é pomada, é... Ah, como é que chama? Não é pomada, não é creme, não. Creme é aqueles negócios que minha avó usava no meu cabelo quando era pequeno. Ah, enfim, é uns pozinhos que põe no cabelo que deixa um topete maravilhoso. Zamana? Rapaz, te falar, viu? Ele chega aqui às 4 da manhã. Eu preciso. Hoje eu vou tentar. Vou colocar um despertador aqui, ô Miquéias. Eu vou colocar um despertador. Eu vou filmar Zamana chegando aqui no estúdio. Meu amigo. Eu posso falar que eu vou filmar, porque eu já falei pra ele que eu vou filmar. Eu falei, Zamana, pra você filmar você chegando. Ele chega aqui, tem um estúdio aqui, tem um vidrão que a gente consegue ver quem tá do lado de fora, né? E é grande. Deve ter o quê? É grande. 2x2 esse vidro aqui é grande. E ele chega, ele dá um passo. Para. Outro passo. Para. Outro passo. Para. Dá aquela respirada funda. Outro passo. E para. Aí ele abre a porta do estúdio. E eu já tô aqui no ritmo, né? Bom dia, Zamana, meu amigo! Ele olha pra mim, dá aquela espreguiçada. Todo dia assim, o Miquel. Dá aquela bocejada, sabe? Dia, Honk! Animado, Zamana! Aí ele dá um passo e para. Todo dia é assim, viu? Todo dia. Vou tentar filmar aqui, vou colocar no despertador pra filmar a Zamana chegando no estúdio. Ai, ai. Bora! Paulo Vitor, o moço de Nepomuceno, Minas, aproveitou para dizer o seguinte, ó, tamo junto. Bom Jesus. Isso, um grande abraço. Uma excelente quinta-feira. Olha quem mandou mensagem pra gente aqui, ó. Kátia de Moçambiques, Goiás, o sumidíssima! Mandou mensagem dizendo: olha, Claudinho, guerreiro do Senhor, quanto tempo, saudades, que Deus abençoe vocês! O sumida! Seja bem-vinda! Bom demais receber seu recado no comecinho desta quinta-feira. Sabe quem mandou mensagem pra gente também, moça? Quem mandou mensagem pra gente? Deixa eu ver aqui. A Thailson mandou mensagem? Thailson mandou uma mensagem. Será que ele vai cantar, hein? Vamos ouvir o recadinho dele.
4: Alô, bom dia, meu amigo Paulo Rock. Por aqui na sintonia.
0: Que som é esse, gente?
4: Ouvindo até as 3 da manhã.
0: Tá na caixa de
4: nossa
0: som?
4: Nossa rádio TRM Brasil. Tá bom, meu jovem? Aqui fazendo a...
0: O quê?
4: os córregos colaboradores, por aqui uma caixinha JBL, viu? Nós cantamos por aqui, viu?
0: Olha lá, ó.
4: E aí, estamos aqui na sintonia, tá bom? Aí, olha, um abraço a todo ouvinte.
0: Ó.
4: Tá. Melhorzinho do Brasil.
0: Melhorzinho.
4: Essa é bom. Vamos soltar uma palhazinha aqui, tá bom?
0: Tá bom.
4: Vamos todos trabalhar.
0: Vamos
4: para o Senhor Jesus. Nosso guia ele é.
0: Ó.
4: Para o campo nos conduz.
0: Opa.
4: Pronto nós devemos estar.
0: Pois Jesus?
4: Pois Jesus não vai tardar.
0: Subiremos para o céu?
4: Subiremos para o céu.
0: Onde vamos habitar, quer ver? Ó.
4: Onde vamos habitar.
0: Mas é bom, hein?
4: Reunidos em amor. Com Jesus o Salvador.
0: Vamos sempre nos lembrar.
4: Vamos sempre nos lembrar. Das palavras do Senhor. Ófos não vos deixarei.
0: Mas o Pai rugará.

0: Excelência amigo Paulo Henrique. Aí Lopes, Adailson Lopes aqui em São Luís, Maranhão, capital, tá bom? Um abraço a todo ouvinte da rádio melhorzinha do Brasil, TRM. Tchau.
1: Moço canta direitinho, no tom, no ritmo, foi no compasso, 1, 2, 3, 4, 1, 2, foi direitinho. Grande abraço, Adailson, seja bem-vindo. Legal, né? Bom demais. Turma é da cantoria, turma é da cantoria. Muito bem, mandar um abraço aqui, Augusta mandou mensagem, cadê o recadinho?
2: Boa madrugada, Claudinho Roque, aqui é Augusto Santos, adivinha o que eu tô fazendo uma hora dessa?
1: Deixa eu ver, te pensar.
2: Enchendo água e lavando roupa, aqui em São Luís, Maranhão, uma hora dessa, e escutando aqui tudo que você tá falando aí, você é uma graça.
1: Ô, moça.
2: Você nos faz muito feliz nessa rádio transmundial em São Luís do Maranhão. Tô acordadíssima, lavando roupa.
1: Bora.
2: Aproveitando para lavar roupa. É isso aí. Muito feliz. Feliz em ouvir aí esta rádio aí, que é uma benção nas nossas vidas, nas nossas madrugadas, viu? Amém. Um abraço aí, bem apertado.
1: Ô moço, vou mandar um abração também. Pera só um cadinho. Pera aí. Abração pra Augusta que tá lá lavando roupa, ouvindo a gente. Será que ela cantou o hino junto com a Adailson? Será que ela vai cantar Bruna Carla? Mas pera aí. Ô moça, vem cá, abração. E a costelinha da Augusta fazer assim, ó. Pim. Aí a gente solta. Seja bem-vinda, moça!
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1: Sabe quem mandou mensagem pra gente, Augusta? Miriam. Aproveitou pra dizer o seguinte, ó.
4: Bom dia, Claudinho.
1: Bom dia.
4: Eu estava aqui sorrindo. Você é muito engraçado.
1: Viu?
4: Ai, ai. Zamana.
1: Zamana chega daqui.
4: Ele nem sonha. Essa hora ele está no terceiro sonho.
1: Ah, não, mas.
4: Nem sonha que você está contando. Mas. Isso dele, né? Mas a gente tem que sorrir mesmo.
1: É verdade.
4: Sabia? É difícil passar uma mensagem pra você. E como eu não desejei feliz vida pra você como radialista, maravilhoso que é, porque todos aí são escolhidos a dedo, como se diz por aqui no Nordeste. Então, parabéns. Boa, vocês, né? São demais. E a gente aprende muito e se diverte muito com a Transmundial. Amém. Viu? Amém. E com todos os locutores. Inclusive, eu também acordo com o Zamana.
1: Ah, é?
4: Às vezes, durmo com você e acordo com ele. Ai, ai. Eu cuido da minha mãe, meu marido fica ali um pouco desprezado. Que eu tenho que olhar minha mãe. Mas estamos juntos. Deus abençoe seu trabalho.
1: Amém. Ô, moça, obrigado pelo carinho, pela companhia de sempre. A Miriam nos acompanha em Piauí, né? É, então eu preciso fazer essa filmagem do Zamana, viu, moça? Eu não preciso. Depois eu preciso postar em algum canto, né? Eu quase não mexo no meu Instagram. O Instagram está com as fotos de 3 anos atrás, né? Vou tentar postar aqui no da rádio. É, será que a gente consegue? Coloca Gabi Gouveia. É a entrada triunfal de Zamana no estúdio. Será que a gente consegue? Hã? vai ser engraçadinho. O Zamana aposta bastante. Acho que ele vai curtir. Aí depois a gente conversa com o pessoal do RH. Muito bem. Deixa eu aproveitar que antes da gente seguir, a missionária Dorothy, tudo bem, missionária? Advogado fiel com a Bruna Carla, conhece? Conhece mesmo? Sério? Então canta com a gente. É, pera só um pouquinho, missionário. Deixa eu só mandar um abraço aqui pro Marcos. E Marcos com U. Legal, né? Diferente. Mandou mensagem pra gente também. Vamos ouvir o recado dele, cadê?
5: A paz de Cristo. Ai, a bênção. Glória a Deus, aleluia. Amém. Meu amigo da madrugada, pastor Cláudio Gomes.
1: Olha aí.
5: Aqui é o irmão Marcos Lúcio, de Goiânia, lembra de mim?
1: Opa!
5: Eita glória, hein? Tô aqui engarrado aqui no plantão de 24 horas, sendo guardado por Deus.
1: Amém.
5: Trabalhamos aqui na GCM de Goiânia, tá eu e meu amigo Santos.
6: Piauí, né?
5: Cláudio Ronco.
1: Diga lá.
5: Manda aquele hino aí do Vinei Art, que diz assim, ó. 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Creio que ele é o Filho de Deus. 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

0: Inclusive você que está nos ouvindo nesta madrugada, eu vou pedir uma atenção sua especial para a missionária Dorothy. Ela vai trazer um recado agora. E você que está nos acompanhando, ouça com atenção. É um recado importante. E se você puder, manda uma mensagem para a missionária depois, pode ser pelo WhatsApp mesmo. Porque ela fica na expectativa, de saber se a mensagem tá chegando aí no seu coração. Tá falando contigo? Tá falando contigo? Então aproveita, manda uma mensagem para ela, fique à vontade. O recado pode ser pelo WhatsApp, o DDD é o 11, o telefone é o 974-181-456. Vai ficar feliz, né, missionária? Ah, já vai ficar feliz de saber que você está nos acompanhando e está ouvindo o recado que ela tem para passar e tem falado contigo os recados da missionária Dorothy. Então fique à vontade. 974-181-456. Vamos lá, vamos com missionária Dorothy aqui no Amigo da Madrugada.
1: Olá, aqui é a Dorothy. Está um lindo dia para abrir as Escrituras com você e poder ler o que o Senhor tem no Salmo 51, versículos 15 a 17. Espero que você se acostume a ler sua Bíblia diariamente e ouça o que o Senhor tem a lhe dizer. Você sabe, agora temos disponível aquele segundo livro que meu marido escreveu, chamado O Alimento para a Fé. Pode ser que você comece a ver como só a palavra de Deus pode alimentá-la, guiá-la, dá-lhe o encorajamento, a exortação ou mostrar onde você está errando na caminhada diária com o Senhor. Por meio desse livreto, você pode entender como essas coisas são direitos seus como uma filha de Deus. No Salmo 51, nós lemos, versículo 15, Senhor, abre agora os meus lábios e minha boca proclamará teu louvor. Pois não tens prazer em sacrifícios e não te agradas de holocaustos. Do contrário, eu os ofereceria a ti. E esta é a chave. Sacrifício aceitável para Deus é o espírito quebrantado. Ó Deus, tu não desprezarás o coração quebrantado e arrependido. Pode ser que não estejamos muito próximas do Senhor e achemos a palavra de Deus muito difícil de ler. Realizamos atividades em nossa igreja ou em nossa comunidade, mas algo está muito errado. Sabemos que nascemos de novo, sabemos que vamos para o céu, mas não sentimos esse relacionamento íntimo com o Senhor. Você já percebeu que pode muito bem se porque você nunca teve um coração quebrantado? Você nunca entendeu que o vaso em que está deve estar quebrantado diante do Senhor? Você nunca entendeu o que era vir diante dele com um espírito contrito? Também lemos no Salmo 34, versículo 18. O Senhor está perto dos que têm o coração quebrantado. Ele salva os de espírito arrependido. Como tudo isso pode acontecer? Em Levítico nós lemos, e eu gostaria que você se acostumasse a virar as páginas de sua Bíblia. Eu poderia estar lendo qualquer coisa, de qualquer livro, e como você saberá que Deus falou com você? Em Levítico, capítulo 11, vamos ler algo no versículo 33. Quando Deus deu a lei não apenas sobre os vasos e as roupas, ele também explicou que aquele vaso, um vaso de barro, facilmente absorvia o que estava nele. Em outras palavras, podia ser facilmente contaminado. Havia alguns vasos que não precisavam ser quebrados por causa da contaminação. Eles podiam ser lavados e limpos, mas não um vaso de barro. Você já teve algo parecido com um vaso de barro e talvez tenha colocado algo nele, como suco de uva. Você percebe que fica uma grande mancha que você não consegue tirar? Uma vez eu comprei uma xícara de porcelana e dizia que era uma xícara de porcelana, mas quando comecei a tomar as coisas nela, descobri que nenhuma limpeza conseguia remover o que pareciam ser manchas profundas. Percebi que algo no processo de fabricação daquela xícara de porcelana deu errado. Não é de admirar que paguei barato. A própria contaminação da cor ou do material daquela xícara estava sendo absorvida pela porcelana, porque nunca havia sido devidamente vitrificada. Era como um vaso de barro. É por isso que Deus diz neste versículo,

versículo de Levítico 11, 33. Quando algum deles cair dentro de alguma vasilha de barro, qualquer coisa que tenha caído nela ou qualquer contaminação, tudo que nela houver ficará impuro e a vasilha deverá ser quebrada. Ela tem de ser quebrada. Assim, voltamos ao fato de que somos vasos de barro, de acordo com 2 Coríntios 4, versículo 7. Deus diz: eu quero que minha vida, minha beleza interior, se infiltrem em você. Mas o problema é você. Quando você tenta esconder tudo o que eu sou, tudo o que vemos, é você. Você precisa chegar ao ponto em que diz: eu reconheço que o Senhor está querendo se infiltrar, mas meu eu está impedindo isso. Por favor, quebre minha vida para que sua beleza e a sua vida possam se infiltrar. Então, Deus fará essas coisas. Sabe, no livro O Alimento para a Fé, há uma seção que ajudará você a entender melhor isso. Queremos que você tenha esse livro enquanto o temos no estoque. Por isso, estou pedindo em nome do Senhor que você entenda que Deus quer fazer essa nova obra em sua vida, que como uma filha de Deus, seja Cristo, somente Cristo, sendo visto e glorificado por você. Deixe-o de sobressair com aquele tesouro em sua vida, aquele tesouro escondido, que é o próprio Cristo para a glória dele. Em nome de Jesus, nós oramos. Amém.

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Sim, voltamos aqui com um amigo na madrugada. Bom dia pra você. Vamos com o melhor da música. Daqui a pouco tenho Entendendo a Bíblia com o pastor Itamir Neves, André Castilho e Renata Borjato.

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1: Olá, seja muito bem-vindo e bem-vinda ao Entendendo a Bíblia, o programa que é feito para você e com você, que nos ajuda a produzir o conteúdo a partir da sua pergunta. Eu sou Renata Burjato e ao meu lado...
2: André Castilho, é uma alegria poder conversar com você e junto com você entender a Bíblia também com ele.
3: Itamir Neves, nós queremos entender a Bíblia a partir da sua pergunta, vamos procurar responder a partir da palavra de Deus.
1: Gildete Souza, da Bahia, quer saber: o meu filho se afastou da igreja. Que conselho bíblico o senhor dá, Itamir?
3: O senhor Itamir dá um conselho que vem do Senhor Deus dos céus e da terra. Ele inspirou uma pessoa que a gente só vai conhecer no céu, André, o autor de Hebreus. Você sabe quem é o autor de Hebreus?
2: Não.
3: Não, nem eu. Então, o autor de Hebreus, inspirado pelo Espírito Santo, ele dá uma palavra muito legal, e é uma palavra para todos nós, não só para o filho da Gildete, mas é para todos nós. Hebreus capítulo 10, versículos 24 e 25, nos recomendam o quê? Não nos afastarmos da comunidade cristã, de estarmos sempre junto com os irmãos. E exatamente quando nós estamos junto com os irmãos, nós podemos perceber o cuidado, a bondade, o amor de Deus. Pensemos em como nos estimular uns aos outros, ao amor e às boas obras. Como é que eu vou estimular vocês se eu estou longe de vocês? Não, eu tenho que estar junto para a gente poder se estimular mutuamente. Não abandonemos a prática de nos reunir, como é costume de alguns, mas pelo contrário, animemo-nos uns aos outros, quanto mais a gente sabe que o dia do Senhor está chegando. André, um fato inegável, uma certeza que a gente pode ter, é que o Senhor Jesus está voltando.
2: Sim.
3: Ele vai voltar. Então, diante disso, como é que eu tenho que estar preparado para encontrar com... Ou ele vai me chamar, ou ele vem, ou eu vou estar vivo ainda. Então, como é que eu vou estar preparado? Quando eu estou junto com meus irmãos. Quando eu estou nos animando mutuamente. E aí, então, nós vamos poder estar celebrando eternamente na presença dele, aquele que ele tem dado para nós, que é a paz, é a alegria, o amor e assim por diante.
2: É aquilo que uma figura de linguagem muito importante que a gente já ouviu, uma fogueira acesa.
3: Ah, legal,
2: certo?
3: Boa.
2: Ela é constituída de brasas.
3: Uhum.
2: Quando uma brasa sai da fogueira, ela se apaga.
3: Ela se apaga.
2: Para a brasa continuar acesa, ela tem que estar junto lá com as outras brasas para fazer a fogueira. Então, é importante entender, e aí você, Gildete, ou quem quer, outra pessoa que seja, quando um filho, um parente próximo se afasta da igreja, a primeira coisa que a gente deve fazer é, de alguma maneira, incentivar. E aí Hebreus dá essa dica. Incentivem, né, para que voltem à comunhão, para entender que nessa comunhão acontece algo muito importante que está lá em 1 Coríntios 12, de 12 a 14.
1: Diz assim: é fácil entender como essa diversidade funciona se olharmos para o corpo humano. O nosso corpo está dividido em muitas partes, membros, órgãos, células, mas a despeito de tantas partes, ainda é um corpo. Ocorre o mesmo com Cristo, por meio do seu Espírito único. Dissemos a Deus a nossa vida incompleta e sem sentido, que costumávamos tomar decisões de forma independente, mas agora vivemos uma vida plena, integrada, em que Ele tem a palavra final em tudo.
3: Meu amigo.
2: Então, o que a gente deve entender nesse texto? Que a pessoa que se afasta independente, ela está perdendo orientação.
3: Uhum.
2: E orientação, por mais que... E aí vem um ponto importante. 1 Coríntios 12, Paulo está falando sobre os relacionamentos.
3: Sim.
2: Porque era uma igreja que tinha muito problema de relacionamento, né? Ela podia demonstrar dons maravilhosos, mas estava toda rachada.
3: Exatamente.
2: E por isso que ele vai... Eu tenho uma tese de que o centro de 1 Coríntios é o capítulo 13. Porque ele quer chegar para falar sobre o amor. E sobre o que é o amor. E amor tem a ver com o relacionamento.
3: Exatamente.
2: E você só consegue demonstrar amor no meio do relacionamento, inclusive nos relacionamentos difíceis.
3: Uhum.
2: E normalmente por causa de relacionamentos que as pessoas se afastam da igreja.
3: Sim.
2: Então eu diria também, Judete, que é necessário identificar qual foi o relacionamento que causou o afastamento do filho. E identificando esse relacionamento, usar esse princípio de 1 Coríntios 12, que é no corpo que nós resolvemos as coisas,
3: sim,
2: e é no corpo que nós nos abençoamos uns aos outros. É no corpo de Cristo que nós recebemos a orientação do Espírito. É no corpo de Cristo. Eu tenho certeza, professor Tamir, sua chamada ao ministério aconteceu em uma reunião.
3: Uhum.
2: A minha chamada ao ministério aconteceu em uma reunião. Uhum. Eu não sei a Renata, mas eu tenho certeza que ela tem excelentes experiências na reunião.
1: Com certeza.
2: Então, em reunião, a gente já teve conversão ou decisão por Jesus em reuniões da rádio.
3: Impressionante, impressionante. Muito
2: então,
3: bom.
2: É na reunião do corpo.
3: Uhum.
2: E por isso é importante incentivar que, ainda que tenha ocorrido um problema de relacionamento, e ainda que ocorram,
3: sim,
2: é importante resolver esses problemas de relacionamento, porque no corpo é que muitas coisas acontecem. Não que Deus não fale individualmente com as pessoas. Tem gente que se converteu só lendo a Bíblia.
3: Sim, sim.
2: Com mais ninguém. Mas o Espírito nos leva para a reunião do corpo. Então, é importante também incentivar nessa direção. Identificar o relacionamento e incentivar. Olha, é apesar dos problemas de relacionamento, é no relacionamento,
3: exatamente,
2: que o Espírito
3: exatamente
2: vai trabalhar.
3: Interessante que Paulo usa essa figura de linguagem, né? Essa figura bonita de que nós, como igreja, somos o corpo de Cristo. E quando a gente faz uma ilustração usando essa figura, a gente pode lembrar do nosso corpo humano. Então, como é que funciona o meu coração? Batendo porque tem veias que trazem o sangue, né? Como é que funciona os meus músculos? Porque tem participação dos ossos também. Então, cada detalhe do nosso corpo humano é importante para que o corpo todo funcione muito bem. Quando nós olhamos, por exemplo, esse texto de 1 Coríntios 12, nós temos uma palavra que aparece ali, logo lá pelo versículo 28, 29, por aí, ou então um pouquinho antes, a palavra que está lá sublinhada é mutualidade, que é exatamente essa questão de uns aos outros, André. Né? Isso é muito bonito. Quando nós temos alguma necessidade, quando nós temos um louvor para dar, eu compartilho com meu irmão. Então, quando eu compartilho com meu irmão, eu estou junto com ele, louvando a Deus ou então clamando a graça de Deus. E o texto de Tiago também é um texto muito bonito, capítulo 5, versículo 19 e 20, que diz assim: meus irmãos, olha só que legal, se alguém de vós se desviar da verdade e alguém o reconduzir a ela, sabei que aquele que faz um pecador retornar do erro salvará da morte uma vida e cobrirá uma multidão de pecados. Quer dizer, o nosso ministério é um ministério abençoador, né? Recebemos bênção, mas ao mesmo tempo podemos abençoar pessoas estando juntos e podendo então animar uns aos outros, sabendo que o Senhor um dia virá.
1: É um ministério de reconciliação, né? Que a gente
3: joia
1: fala para os outros o que Deus tem feito, e até para aqueles que foram machucados por outros membros da igreja, como citou o André, a gente também pode ser aquela peça que é reconciliatória, né? Que ajuda as partes a viverem em harmonia de novo.
2: Isso.
1: Mas aí eu também tenho uma colocação, porque eu não sei quantos anos tem o filho dessa ouvinte, e às vezes pode ser por relacionamentos, a grande parte dos afastamentos são por conta disso, e às vezes porque na adolescência é difícil, quando ele ainda não compreendeu toda essa harmonia que a gente está falando do corpo da igreja, né, estar ali conjugado, né, algo leve, algo bom. Às vezes ele pode estar também numa espiritualidade onde ele não está encontrando tanto sentido, né? E aí também é preciso conversar com o seu filho para compreender quais foram as razões que fazem com que ele não queira mais estar caminhando ali, né?
2: E aí é necessário identificar para onde gostos pessoais do coração dele vão.
1: Sim.
2: E, uma coisa muito importante, falei do cada homem um guerreiro, né? Já a gente fala do cada homem um guerreiro, porque é uma ferramenta importante que me ajudou muito no contato com meu filho. E aí, uma dessas coisas que é dita é identificar o que é que o filho gosta,
3: uhum,
2: e passar tempo com o filho ou a filha, sim, fazendo o que ele
3: aquilo
2: ou ela gosta.
3: Eles gostam, exatamente.
2: É claro, né? A gente não está falando aqui de questões pecaminosas, mas nós não estamos falando assim, que tipo de restaurante que ele gosta de ir, que tipo de atividade de lazer ele gosta de, uhum, fazer. E aí, para alguns pais, talvez seja difícil jogar um videogame com o filho, se ele gosta, né? Jogar bola, fazer alguma coisa, mas identificar o que, que dá para fazer junto.
3: Sim.
2: Né? Jogos de tabuleiro costumam ser muito úteis nisso também, ou algum tipo de lazer à mesa.
3: Exatamente.
2: Que gere conversa, que gere relacionamento. E naquele ambiente confortável,
3: isso,
2: o filho,
3: isso,
2: ou a filha vai poder se abrir. Então, e aí nós temos uma experiência que nós vamos começar a fazer na nossa comunidade local, mas muitas outras comunidades já fazem. Tem até um ministério, que é o A Mesa e o Trono, que está no Instagram, o Rony Fagundes, e que ele usa os jogos de tabuleiro para estabelecer relacionamentos, tanto com pessoas que não conhecem Jesus,
3: isso,
2: quanto com pessoas que estão afastadas, quanto com o pessoal que já tem a fé.
3: É, exatamente.
2: Então, é uma ferramenta que pode ser utilizada. De repente, jogar uma imagem, vou usar uma marca aqui, uma imagem em ação junto, ou algum outro jogo, alguma coisa juntos, para poder... E aí, estabelecendo esse relacionamento familiar, você pode também trazê-lo à fé, novamente, trazê-lo à comunidade novamente. Então, é importante entender, reestabelecer, ou firmar melhor este relacionamento entre mãe e filho, ou entre pai e filho, se for possível, né? Mas pelo menos entre mãe e filho, já que é a Gildete falando, e a partir daí poder trazer o filho novamente à fé, e aí ele pode experimentar como está em Gálatas 6:1. Irmão, se alguém for surpreendido em algum pecado, vocês que são espirituais deverão restaurá-lo com mansidão. Cuide-se, porém, cada um para que não seja tentado.
3: Exatamente, exatamente.
2: Levem os fardos pesados uns dos outros, e assim cumpram a lei de Cristo.
3: Quando nós estamos jogando, como você estava falando, André, é muito legal. Você pode bater papo, eu não consegui agora e tal. Ah, vou jogar outra vez o dadinho e tal. Então, você vai batendo papo, vai conversando com a pessoa. E isso vai trazendo o quê? Trazendo um relacionamento.
2: Isso.
3: Uma amizade.
2: Isso.
3: E isso, então, vai fazer, vai produzir na pessoa uma palavra de estímulo, uma palavra de agradecimento, né? Olha como é legal aqui esse jogo e tal. Então, é muito interessante. Então, essa ideia de trazer a pessoa junto em atividades assim, olha, é beleza pura.
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0: Muito bem, voltamos aqui com um Amigo na Madrugada. Bom dia, hein? Bom demais saber que você segue conosco pelo rádio, pelo computador, pelo celular. Vamos juntos até as 4 da manhã. Fique à vontade para deixar o seu recado, fique à vontade para mandar o seu alô, seu oi. Aproveitar para mandar um abração aqui para a doutora Carla, que está com a gente, hein? Mandou recadinho para a gente. Cadê o recado da doutora?
1: Bom dia a todos da Transmundial.
0: Bom dia.
1: Carla de Natal falando, Cláudio Ronck.
0: Como?
1: E aos demais que compõem nesse horário a programação. Uhum. E todas as demais programações do dia. Deus abençoe a cada um, aos ouvintes também, os que se encontram. E se encontram aflitos, enfermos, uhum. Que o Senhor chegue com cura, com Amém. Vitória na vida de cada pessoa, de cada lar.
0: Amém.
1: Um abraço, hoje não estou de plantão, estou passando por aqui para deixar a nossa saudação. Um abraço.
0: Ô moça, vou mandar um abração, hein? Faz um tempão que a doutora Carla não manda mensagem pra gente. Abração, viu? Tá assim, ó. Salvina também tá conosco. Salvina que nos acompanha em Aricuns, Goiás. Seja sempre bem-vinda. Olha, a professora Magnólia também nos acompanha, né? No Rio Grande do Norte. Chegou de mansinho, devagarinho. Vamos juntos. A Luciene nos acompanha nos Estados Unidos, em Virgínia, né? Mandou mensagem dizendo o seguinte, tá sumida também, Lu. Cláudio Ronck, muito bom dia a todos os ouvintes. Cláudio, olha, lembrei muito de você quando estive no Brasil com meu pai. Sabe por quê? Eu amo Giló. E meu pai também. Comi muito Giló. Mas aqui na Virgínia não tem Giló. Meu pai amado. Feliz a nação onde não tem Giló.
2: Pessoal, brincadeirinha, calma, é brincadeirinha.
0: Ai, meu pai amado, grande abraço pra Lu. Não seria triste, por exemplo, se não tivesse chocolate. É, pensar num lugar assim, que não tem chocolate, né? Não, não tem. Aí ia ser triste. Mas Giló. Alô! Alô! Muito obrigado, viu? A turma, ô Lu, você sabe que tem aqui o casal, o pastor Carlos e a pastora Josélia, eles de vez em quando mandam foto aqui, é geleia de giló, é geleia que eles mandaram, né, é geleia, conserva, eles mandaram mais outras coisas, suco, vitamina, eles já mandaram sorvete também? Foram eles que mandaram sorvete? A foto do sorvete de giló? Meu, eu só não gosto nem de falar. Não, eu não gosto nem de falar. Não gosto de falar. Não gosto de falar. Me dá, sabe, dá agonia, dá gomichões aqui. Meu pai. E a Lu, fica lá pensando às vezes, aquela saladinha, tava tão boa. Eu, hein? Turma diferente essa. Turma diferente, vou contar pra você, viu?

0: Pastor Paulo Biasi, preciso perguntar para o Pastor Paulo Biasi se ele também é dessa turma aí diferente. Não precisamos perguntar ao Pastor Paulo Biasi, viu? Aí, vamos lá, vamos com o Pastor Paulo Biasi, ele vem conosco e traz o Correndo para Vencer.
1: Corramos com perseverança a corrida marcada para nós, com os olhos fixos em Jesus, o líder e aperfeiçoador de nossa fé. Os milagres podem acontecer de duas formas, pelo poder de Deus ou pelo poder do lado obscuro. E quando algo sobrenatural acontece, é essencial discernir de onde veio o poder. Hoje, vamos voltar aos dias em que Deus realizou grandes milagres por meio do apóstolo Paulo. Vamos entender o que tornava esses milagres diferentes daqueles realizados por demônios. Produzido pela Igreja Moody em Chicago, você ouve Correndo para Vencer, com o Dr. Erwin Lutzer e sua clareza no ensino bíblico que nos ajuda a cruzar a linha de chegada. Nesta mensagem, o pastor Paulo Biasi continua na série do pastor Erwin Lutzer sobre o mundo invisível. Encontre o capítulo 19 de Atos para entender por que os milagres do apóstolo Paulo eram diferentes daqueles operados pelo poder do lado obscuro.
2: Atos 19, versículos 11 e 12 diz: Deus concedeu a Paulo o poder de realizar milagres extraordinários. Quando lenços ou aventais usados por ele eram colocados sobre enfermos, estes eram curados de suas doenças e deles saíam espíritos malignos. É claro que era Deus quem curava e libertava. Quero comentar estes milagres. Olhando para a Bíblia, vemos três eras em que ocorreram grandes milagres. Uma delas foi na época de Moisés, com aqueles milagres que tiraram o povo do Egito. Outra foi na época de Elias, logo antes do início do ministério profético. Depois dela, vieram todos os profetas, após Elias e Eliseu. E o terceiro momento foi nos tempos de Jesus e dos apóstolos. E é interessante observar que o apóstolo Paulo foi capacitado para realizar esses sinais. Em sua segunda carta aos Coríntios 12, versículo 12, Paulo diz: Dei provas de que sou apóstolo, pois com grande paciência realizei sinais, maravilhas e milagres entre vocês. Quando a igreja estava começando, alguns dons foram concedidos às pessoas daquela época e aos apóstolos. E é curioso notar que depois do período apostólico, esses milagres praticamente desapareceram. Hoje em dia, tem pessoas que afirmam que mortos estão sendo ressuscitados e que muitos milagres estão acontecendo. Temos amigos missionários que foram enviados a um país onde diziam que Deus estava realizando maravilhas. Mas quanto mais investigavam, mais essas histórias evaporavam e não encontravam evidência histórica confiável de que estava realmente acontecendo. Com certeza, o apóstolo Paulo não fazia como alguns pregadores fazem hoje na televisão. Me mande dinheiro que eu lhe enviarei água ou um lenço. Vi um homem que dizia: Meu lenço foi cortado em 100 partes e os primeiros 100 que me enviarem dinheiro vão receber um pedaço. Guarde seu dinheiro quando ouvir coisas assim. Esse texto das Escrituras tem sido muito mal utilizado. É claro que Deus pode fazer essas coisas hoje. Com certeza ele ainda expulsa demônios. Agora, será que Deus cura enfermos hoje como nos dias de Paulo? Talvez em alguns casos, mas hoje não temos a mesma autoridade apostólica que Paulo e os outros apóstolos tinham. Aqueles milagres que eles realizavam eram genuínos. Havia libertação, demônios eram expulsos, pessoas eram curadas, acontecia na hora sem deixar dúvida. Quem estava por perto podia observar e dizer: Isso foi um milagre. Mas agora chegamos ao poder do diabo, ao lado obscuro e num grande confronto que aconteceu. Talvez você esteja pensando, pastor, isso é bizarro. Eu concordo, é bizarro. Mas espero que você concorde comigo que coisas bizarras realmente acontecem. E esta pode ser uma delas. O versículo 13 diz: alguns judeus viajavam pelas cidades expulsando espíritos malignos. Tentavam usar o nome do Senhor Jesus, dizendo: ordeno que saia em nome de Jesus a quem Paulo anuncia. Não sabemos muito sobre os filhos de Seva no próximo versículo, mas havia exorcistas que viajavam pelo país. Eles tentavam encontrar um espírito mais poderoso do que o espírito que queriam expulsar de alguém. Então imagine eles conversando. Qual espírito está funcionando para você? Ah, eu uso o espírito de Salomão, esse funciona bem. E o espírito de Moisés, esse funciona? O que eles faziam era procurar um espírito mais forte do que os espíritos que queriam expulsar. Paulo falava em nome de Jesus. Eles viam todos os milagres sendo feitos em nome de Jesus e pensavam: agora sim, achamos alguém que realmente faz isso bem. Então começaram a dizer: ordeno que saiam em nome do Jesus a quem Paulo anuncia. Os versículos 14 e 15 dizem: os homens que faziam isso eram os sete filhos de Seva, um dos principais sacerdotes. Certa ocasião, o espírito maligno respondeu: eu conheço Jesus e conheço Paulo, mas quem são vocês? O espírito falava através do homem possesso, é claro. Quem são vocês? Versículo 16. O homem, possuído pelo espírito maligno, saltou em cima deles e os atacou com tanta violência que fugiram da casa despidos e feridos. Imagine só que história. Quero fazer alguns comentários. Quando esse espírito perguntou: quem são vocês? Ele não estava dizendo: preciso saber o nome de vocês. O que ele dizia era: vocês não têm autoridade sobre mim. Quem vocês pensam que são para usar o nome de Jesus? Vocês nem conhecem Jesus. E por isso vocês falam dele na terceira pessoa, dizendo: Jesus a quem Paulo anuncia, é esse que eu quero usar? E a Bíblia diz que o homem os atacou e venceu todos os sete. O texto nos faz acreditar que eles não fugiram dele como teria sido sábio. Provavelmente tentaram lutar pensando: ele está atacando meu irmão, vou ajudar meu irmão. Um irmão foi ajudar o outro que ajudava o outro e no fim todos os sete apanharam. Se você perguntar como foi que acabaram fugindo nus, da forma que as pessoas se vestiam naquela época, se alguém perdesse a túnica, não sobrava muita coisa. Então, esses camaradas fugiram nus e feridos e aprenderam uma lição valiosa. O nome de Jesus não é um amuleto da sorte. Você não pode só citar o nome de Jesus, achando que porque algum ministério fala sobre Jesus, isso significa que ele age no poder de Cristo. Não, de forma alguma. Existem muitos ministérios na televisão, alguns bons, corretos, íntegros. Mas também existem muitos com falsos profetas que estão sempre invocando o nome de Jesus. Em nome de Jesus! Em nome de Jesus! Isso não significa que sejam autênticos. Espero que você saiba como identificar um falso profeta. Não vou entrar em detalhes, mas lhe dou uma pista. Em geral, os falsos profetas são extremamente arrogantes. De vez em quando, eu assisto alguns deles na televisão para me manter atualizado sobre o que acontece nesse espaço digital. Um deles dizia: eu decreto que você vai ficar rico. Determino que vão levantar um certo número de milionários. Sério? Você lhe manda uma oferta de fé e ele decreta que você vai ficar milionário? Ah, faça-me o favor. Me lembro bem de outro que olhou nos olhos de um casal que havia vindo à frente dizendo: viemos aqui porque não conseguimos ter filhos e queremos ter um bebê. E ele perguntou: vocês querem menino ou menina? Eles responderam: um menino. E de que cor vocês querem os olhos? Queremos um bebê de olhos azuis. Agora, e se esse casal não tiver filho algum? Ou se tiverem uma menina de olhos castanhos? Será que vão dizer: fomos enganados por um falso profeta porque ele disse que teríamos um menino de olhos azuis? Não. O que eles vão dizer é: ah, se ao menos tivéssemos tido fé suficiente. Esses falsos profetas sempre saem ganhando. Se o milagre acontece, eles ficam com o crédito. Se não acontece, aí a culpa é sua, porque você não teve fé suficiente. E assim eles prosperam. Outra característica dos falsos profetas é que eles sempre pregam mensagens positivas, dizendo exatamente o que o povo quer ouvir. Querem ouvir sobre prosperidade. Não querem ouvir sobre a ganância ou sobre os perigos do dinheiro. Só querem ouvir sobre saúde e riqueza. Não querem lidar com aquela coisa incômoda chamada pecado. Você nunca ouve esses pregadores falarem sobre isso. Numa época, eu até pensei em pregar uma série inteira de mensagens sobre falsos profetas com base no livro de Jeremias. Ouça esse versículo. Jeremias 5, versículo 12 diz: mentiram a respeito do Senhor e disseram: ele não vai nos incomodar, nenhuma calamidade virá sobre nós. Jeremias pregava sobre a condenação e os falsos profetas diziam: não, ele está errado. Tudo vai ser próspero e maravilhoso. Não veremos espada nem fome. Então Deus diz: esses profetas se tornarão vento. A minha palavra não está neles e assim será feito contra eles. Veja os versículos 30 e 31. Algo horrível e espantoso ocorre nesta terra. Os profetas fazem profecias falsas. Os sacerdotes governam com mão de ferro e, pior ainda, meu povo fica feliz com isso. E veja as multidões que eles atraem. Ontem à noite cheguei tarde em casa. Liguei a televisão e assisti um falso profeta por alguns minutos. O que pode confundir é que eles dizem algumas coisas verdadeiras. Mas ele também disse coisas bizarras como: se você quer ser bilionário, precisa começar a pensar como um. E aí começou a motivar as pessoas a alcançarem grandes riquezas simplesmente através do pensamento. Meus amigos, falsos profetas como esse estão em todos os lugares da nossa sociedade. Eles estão por toda parte. Nem todo mundo na televisão é um falso profeta, mas preciso dizer que muitos são. Espero que você tenha um espírito de discernimento. Uma das razões pelas quais estou pregando esta série de mensagens chamada O Mundo Invisível é para nos ajudar a perceber que neste mundo invisível não existem apenas anjos e Deus. Existem também os espíritos demoníacos que querem nos enganar e nos desviar. Vivemos em um mundo que precisa desesperadamente de ensino sólido e realmente de discernimento. Do meu coração para o seu. Espero que você tenha um ótimo dia e compartilhe Cristo com alguém. Diga a alguém que Ele é, sim, o Salvador do mundo.
1: Você ouviu o Pastor Paulo Biasi trazer mais de O Poder do Lado Obscuro, a quarta mensagem na série de 8 mensagens do Pastor Erwin Lutzer sobre O Mundo Invisível. Em nossa próxima oportunidade, mais sobre os falsos profetas nos tempos bíblicos e em nossos dias. Sou Héctor Nóbrega e Correndo para Vencer é o ministério da Igreja Mude, em Chicago.

Imagine que você tem 5 anos e sai para fazer compras com seu pai no mercado local. Há pessoas por toda parte. Então você se apega firmemente à mão de sua mãe. De repente, uma placa colorida e brilhante atrai seus olhos. Sua mãe está parada. Então você solta a mão dela e caminha uma curta distância até a placa. Seu fascínio segue.

0: anos. Mas será que também poderia acontecer com um homem de 45 anos? Bem-vindos aos Chamados à Vitória. Eu sou Edson Tawil e estou com o Douglas Peck, que vai falar já já com vocês. Nesta série que trata dos problemas que adultos com pais divorciados enfrentam. Hoje conversaremos por que adultos com pais divorciados muitas vezes lutam com o medo de serem abandonados. Falaremos mais sobre isso daqui a pouquinho, quando voltarmos aqui no Chamados à Vitória. Olá, Douglas. Seja bem-vindo de novo conosco.
1: Muito obrigado de novo.
0: Tudo bem, né?
1: Certinho, você,
0: Edson. Tudo bem, graças a Deus. Douglas, é interessante que quando um dos pais sai de cena de repente, faz sentido que as crianças fiquem com medo de serem abandonadas. O que eu não entendo é que quando essas crianças se tornam adultos, por que esse medo não desaparece, Douglas?
1: Pois é, uma boa pergunta, né? Mas para responder, a gente precisa voltar a quando esses adultos eram crianças. Okay. Um dia as crianças descobrem que seus pais estão se divorciando. Para dar uma ideia do impacto que esse anúncio geralmente tem, ouvi dizer que para os pais o divórcio é um fim. Para as crianças o divórcio é o fim.
0: Pois é, essa é a grande diferença da perspectiva desse abandono.
1: Exatamente, é. Lembrando do garotinho de 5 anos que você descreveu no início desse programa, quando ele pensou que a mãe tinha sumido, esse medo profundo é muitas vezes o que a criança sente quando sabe do divórcio, né?
0: Pois é, um impacto muito grande, né?
1: Sim, mas a maioria das pessoas, incluindo as próprias crianças, não tem noção desse impacto. Então, eles não conversam com ninguém sobre isso, porque eles não percebem que esse medo está lá, que esse medo existe, né? Mas o medo do abandono aumenta e é reforçado pelas circunstâncias da vida, né?
0: E que circunstâncias são essas?
1: Pois é. Primeiro, se o pai pode inesperadamente sair de cena, o que impede que a mãe faça a mesma coisa? Né? Lembre-se que mesmo uma criança de 12 anos ainda é uma criança, certo, em termos de desenvolvimento, né? Portanto, esse é um medo muito real que elas muitas vezes têm e nem percebem. Então, na cultura ocidental, é comum os pais se casarem novamente. Esses segundos casamentos também podem terminar em divórcio,
0: criando outro nível de abandono aos olhos da criança.
1: Sem contar que, às vezes, os pais não se casam novamente, eles simplesmente vão morar com alguém,
0: pois
1: né?
0: É. Isso geralmente acontece, né?
1: Sim, é verdade. Mas esses relacionamentos podem não durar. Então você tem um abandono em série, né, aos olhos da criança. Aparece um novo pai, depois de um tempo, esse novo pai sai de cena também. E aí o medo é reforçado. E aí a gente adiciona a vida, né? A vida acontece. Você tem 16 anos, você e sua namorada discutem, e ela termina o namoro e desaparece.
0: O que é comum nessa idade.
1: Né? Exatamente, né? E isso reforça a crença quase inconsciente de que as pessoas podem te abandonar a qualquer momento. E na sua cabeça, elas provavelmente vão abandonar, né? Isso pode ter um impacto muito grande em nossos relacionamentos como adultos.
0: Muito bem, daqui a pouquinho nós voltamos a falar sobre isso. Fique conosco. Você está ouvindo Chamados à Vitória. Estamos falando sobre os milhões de homens que têm pais divorciados. E hoje continuamos nossa série sobre o impacto do divórcio de seus pais em sua vida adulta, discutindo o medo do abandono que muitos experimentam. Douglas, discutimos o porquê muitos adultos com pais divorciados têm medo do abandono. Agora, vamos falar sobre o impacto desse medo sobre eles quando adultos.
1: Esse impacto pode ser muito significativo nos relacionamentos desses homens. Especialmente porque, se não lidamos com esse medo, tendemos a ir para um dos dois extremos. Ou somos grudados ou distantes, quando se trata de nossos relacionamentos.
0: Grudados, quando eu citei no começo da história do garotinho que estava grudado na mãe e de repente sumiu.
1: Exatamente, essa é uma boa analogia. De certa forma, a gente se apega, né? A gente gruda nas pessoas que a gente ama dessa forma. Não gostamos quando eles estão longe da gente. A gente fica nervoso se eles chegam tarde em casa, a gente quer ser o centro das atenções deles quando eles estão por perto. Podemos abrir mão de nossos desejos, vontades, necessidades para que a outra pessoa possa ser feliz e estar com a gente. Nós não queremos que eles fiquem infelizes.
0: E porque eles acreditam que as pessoas infelizes nos abandonam.
1: Exatamente. Eles viram algo parecido acontecer com os pais, né? O problema é que não é possível ser feliz 100% do tempo, né? Mas quando você tem medo de abandono, uma pessoa infeliz faz com que você sinta como aquela criança de 5 anos que você mencionou no início do programa. E as emoções podem ser tão intensas quanto as daquela criança que acha que perdeu a mãe na loja, né?
0: Mas uma criança de 5

0: quando essa situação chegar a ficar em pânico. Agora, essa emoção fica tão intensa assim mesmo em adultos?
1: Em muitos casos, sim. E o que acontece é que o medo surge, às vezes, e se apresenta como raiva. Por exemplo, sua esposa chega em casa 40 minutos atrasada porque estava em uma reunião inesperada no trabalho. Ela entra pela porta e você já grita, onde é que você foi? É lógico, você está chateado. Mas pode ser que não por sua esposa estar atrasada, mas sim porque você tem aquele medo, às vezes inconsciente, de que ela não vai voltar. E as reações como essa podem colocar um estresse muito grande no relacionamento, porque os nossos entes queridos muitas vezes não entendem. Na verdade, nem mesmo nós entendemos por que estamos agindo de uma forma tão exagerada. Mas a culpa é do medo do abandono, que está lá no fundo do nosso consciente.
0: Muito interessante isso. Você que disse que o outro lado era o distante, né?
1: Sim, nós falamos do grudado e do distante.
0: Sim.
1: São os indivíduos que abandonam o relacionamento quando ele começa a ficar bom.
0: Mas como assim? É porque eles deixaram um bom relacionamento? Não é isso que eles querem?
1: Exato, né? Eles querem um bom relacionamento desesperadamente. Mas o medo de ser abandonado é tão forte que eles preferem abandonar o relacionamento antes que a outra pessoa os abandone.
0: Mas mesmo sem indício de que a outra pessoa está reticente com o relacionamento?
1: Sim, porque eles acreditam que é mais seguro sair do que correr o risco do abandono. Quando tratamos de pessoas que passaram por divórcio de pais na infância, nós precisamos lembrar de duas coisas. Primeiro, a maioria dos adultos com pais divorciados não conectou suas reações à vida ao impacto que o divórcio dos seus pais teve em suas emoções. Em segundo lugar, lembre-se do que o apóstolo Pedro escreveu em 1 Pedro 5, versículo 8. Estejam alertas e vigiem. O diabo, o inimigo de vocês, anda ao redor como um leão, rugindo e procurando a quem possa devorar. Satanás não quer relacionamentos saudáveis ou casamentos saudáveis, né? Mas Deus quer.
0: Amém.
1: E é por isso que programas como esse são tão importantes.
0: Então, para o nosso ouvinte que está ou nos ouvindo nesse momento, claro, né? Ele pode estar dizendo, esse aí sou eu. O que ele pode fazer, Doutor?
1: Primeiro, nós precisamos perceber o quão poderoso é esse medo. E temos que admitir que nós temos medos e quão poderosos eles podem ser. Isso é muito importante, porque o medo geralmente se revela em nossas reações como a raiva, como eu mencionei, né? E a raiva acaba com os relacionamentos, o que piora ainda mais o medo do abandono, criando aquele ciclo. Nós precisamos do poder de Deus e da sua palavra para quebrar esse ciclo.
0: Tá.
1: Em nosso último programa, nós citamos várias escrituras que abordam o medo em nossas vidas. 2 Timóteo 1, versículo 7, é muito apropriado para esse medo. Diz o seguinte: pois Deus não nos deu o espírito de covardia, mas de poder, de amor e de equilíbrio. Na maioria dos casos, o medo que nós estamos sentindo não vem de Deus, mas é baseado em experiências passadas. Esse equilíbrio que acabamos de ler aqui em 2 Timóteo 1:7 deve ser usado para discernir o que é verdade e o que são mentiras ou distorções, né?
0: Você pode me dar um exemplo sobre isso?
1: Sim, vamos falar daquela situação que eu mencionei agora há pouco. Sua esposa chega atrasada e o seu medo do abandono está provocando a sua raiva. Você precisa usar o equilíbrio para orar, pedindo que a verdade de Deus encha a sua mente. Deus pode trazer verdades maravilhosas em seu relacionamento. Por exemplo, minha esposa sempre me diz que me ama e demonstra isso. Sei que ela está trabalhando em um projeto difícil lá no trabalho. Às vezes, o trânsito a atrasa. Independente de como eu me sinto agora, sei que ela me ama e vai voltar para casa. Quando ela chegar, em vez de gritar com raiva, vou lhe dar um grande abraço e dizer o quanto eu aprecio tudo que ela faz pela nossa família. Ou seja, isso é estar em verdade, em vez de ouvir as velhas mentiras que alimentam o seu medo.
0: Douglas, e se essa pessoa, esse ouvinte está aí ligado no programa, ele se sente abandonado? Você não fez nada errado e a pessoa simplesmente te deixou.
1: Pois é, nós vivemos num mundo cheio de pecado, né? E as pessoas às vezes fazem coisas ruins. A diferença é que com o medo do abandono há uma tendência a acreditarmos que todos vão nos deixar. E a menos que estejamos fazendo algo para afastar as pessoas, isso não vai ser verdade, né?
0: Isso é um ponto importante.
1: Exatamente, é muito importante. Algumas pessoas no seu passado podem ter abandonado e machucado você, mas isso não significa que a pessoa em sua vida agora ou no seu futuro vai deixar você. Uhum. É altamente recomendável que você compartilhe sobre esse seu medo com o seu cônjuge, né, com a sua mulher, uhum, ou com um amigo de confiança. Dessa forma, o seu cônjuge, por exemplo, pode garantir que eles avisem quando forem chegar atrasados. Ou o seu amigo pode ouvir os seus pensamentos e te ajudar a separar o que é verdade das mentiras.
0: Douglas, o tempo passa muito rápido. Verdade. Estamos chegando ao fim de mais um programa. Que pena. Você pode nos dar uma revisãozinha aí do que nós conversamos hoje?
1: Sim, nós falamos sobre quantos adultos, filhos de pais divorciados, não sabem que têm o medo de ser abandonados, porque, em grande parte, é devido ao divórcio dos seus pais. Nós falamos sobre como o medo de ser abandonado pode nos tornar em pessoas grudadas ou ausentes, distantes, né, em nossos relacionamentos. Esses tipos de comportamento podem colocar um grande estresse nos relacionamentos e nos casamentos. Nós também falamos sobre a importância de reconhecer o nosso medo e de levá-lo a Deus em oração, usar a sua palavra para superar esse medo e contar nossas esposas ou amigos sobre isso, para que eles possam nos ajudar, trazendo a verdade para a nossa vida, né?
0: Muito bem. Muito obrigado, Douglas, por mais esse bate-papo sobre esse tema muito importante de hoje, que é o medo do abandono. Obrigado por sintonizar Chamados à Vitória. Hoje nós discutimos o divórcio dos pais pode criar o medo do abandono nas crianças e como esse medo continua a impactar quando adulto. O material que usamos foi baseado no trabalho de Ken Dersey e do Ministério ACDM e usado com permissão, claro. Querido ouvinte, caso você tenha uma dúvida e queira fazer contato conosco, acesse www.transmundial.org.br. Esperamos contar com você em nosso próximo programa, tá bom? Esse programa foi apresentado por mim, Edson Talwil, e Douglas Peck. Na mesa de som, Lilian Claro.
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7: Bom dia, 2h16, hein? Vamos juntos? Vamos com o melhor da música, que tem Daniel e Samuel. Daqui a pouco, Pastor Janos traz pra gente mensagem para hoje.

0: 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Coração não é apenas sentimento, é o centro de quem você é. Quando você lê a Bíblia hoje, encontra palavras antigas e tende a entendê-las com o sentido do século XXI. Mas a Bíblia atravessou povos e costumes diferentes. Por isso, quando aparece a palavra coração, ela não fala somente de emoção. Na Bíblia, coração envolve pensamentos, desejos, decisões e caráter. É o interior da pessoa diante de Deus Pai. Coração não é apenas sentimento, é o centro de quem você é. Jesus ensinou amar Deus Pai de todo o coração, de toda a alma, de todas as forças e entendimento. Ele chama a pessoa inteira. O coração pensa, deseja, decide. Por isso, guardar o coração não significa apenas controlar sentimentos, significa cuidar do que alimenta seus pensamentos, suas escolhas e suas emoções e suas motivações. Coração não é apenas sentimento. É o centro de quem você é. Pare, observe suas decisões. O que orienta suas escolhas quando ninguém está olhando? O que ocupa os seus pensamentos quando está sozinho? O que você busca quando precisa escolher entre aquilo que agrada e aquilo que é certo? Essas perguntas alcançam o coração. Deus Pai conhece o interior. Essa verdade pode incomodar, mas também abre caminho para mudança. Coração não é apenas sentimento, é o centro de quem você é. Por isso, leia a Bíblia sem colocar nela só o significado das palavras de hoje. Procure entender o que os seus autores disseram e como Cristo Jesus revela a vontade de Deus Pai. Peça ao Espírito Santo entendimento para reconhecer pensamentos, motivações, caráter e decisões que precisam mudar. Lembre-se, conhecer Cristo Jesus conduz a conhecer Deus Pai e a comunhão com Ele em cada esfera da sua existência. Por isso, o coração não é apenas sentimento, é o centro de quem você é.
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3: Tá, então, Pastor Janus, trazendo mensagem para hoje, 2h23, vamos com a bonita voz de Aline Barros.

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Bom dia para você, voltamos, sim, voltamos aqui com um amigo na madrugada. Bom demais ter a sua companhia aqui nesta quinta-feira. Fique à vontade para deixar o seu recado, fique à vontade para conhecer um pouco mais do Ministério da RTM, lá no nosso site, rtmbrasil.org.br, rtmbrasil.org.br. Tem um pouco da nossa história. São mais de 56 anos levando a palavra de Deus através do rádio. Começou no rádio e depois passou para o computador, depois para o celular. E lá no nosso site você pode conhecer um pouco mais dessa história. rtmbrasil.org.br. O pastor Itamir Neves está chegando, hein? 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
1: Querido amigo, espero que você esteja animado com o nosso projeto de estudarmos toda a Bíblia, trecho por trecho, versículo por versículo. Nós estamos estudando o livro de Gênesis. Já falamos um pouco sobre o primeiro versículo, um versículo querido e muito conhecido pela grande maioria das pessoas. Gênesis capítulo 1, versículo 1. Um pequeno versículo, mas um dos versículos mais importantes de toda a palavra de Deus. As suas palavras são as seguintes: no princípio, criou Deus o céu e a terra. Em minha opinião, essa é a porta através da qual podemos iniciar com segurança o estudo da palavra de Deus. Temos que crer que Deus é o Criador. É necessário que aquele que se aproxima de Deus creia que Ele existe e que se torna o galardoador dos que o buscam. Essas são as palavras que nós encontramos em Hebreus, capítulo 11, versículo 6. Mas então vamos pensar um pouquinho nessas palavras. Repito para que você possa anotar, Hebreus 11, versículo 6. Por alguns instantes vamos analisar o conteúdo desse versículo. Dissemos que esse versículo só pode ser recebido por meio da fé. Pela fé, nós entendemos que o mundo foi formado pela palavra de Deus. Tudo o que veio a existir foi feito através da palavra de Deus. Tudo o que vemos é real. Nada é mitológico, nada é fantasmagórico. Na expressão criou Deus, o verbo usado para a palavra criar, o verbo criou, no hebraico, ele se chama bara. E ele tem esse significado, criar do nada. Então, o verbo criar significa criar do nada. Esse verbo tem unicamente Deus como sujeito e sempre se refere a Deus como alguém que produz um resultado novo e imprevisível. Deus criou tudo do nada. Nesse primeiro capítulo de Gênesis, esse verbo, ele é usado 3 vezes apenas. Nesse versículo número 1, isso é no primeiro versículo da Bíblia, no versículo 21 e no versículo 27. São relatados 3 atos da criação de Deus. Então veja só, no versículo 1, nesse versículo que nós estamos estudando, temos a criação dos céus e da terra do nada. Vieram a existir através da palavra de Deus do nada. Depois, no versículo 21, temos a criação dos grandes animais marinhos e das aves. Diz assim o versículo: criou Deus os grandes animais marinhos e todos os seres viventes que rastejam. E por fim, depois, encontramos o terceiro ato da criação, a criação humana. No versículo 25, 26, 27, nós encontramos esse relato e depois temos as seguintes palavras: criou Deus, pois, o homem à sua imagem, a imagem de Deus o criou. Homem e mulher os criou. O que nós estamos vendo, na verdade, é que a teoria da evolução, ela encontra muitas dificuldades com esse relato. E ela não tem condições de explicar a sua própria teoria satisfatoriamente. A evolução teísta, que é defendida por alguns teólogos modernos, afirma que os dias mencionados aqui correspondem a longos períodos de tempo, e não apenas aos nossos dias de 24 horas. Mas é importante destacarmos também que essa é mais uma das grandes hipóteses que tem se levantado. O texto sagrado, de alguma maneira, é claro em mostrar que se trata de dias de 24 horas. Vemos que a Bíblia menciona a tarde, menciona a manhã, além de mencionar o dia e a noite. O versículo 16 diz que Deus colocou luzeiros no firmamento dos céus para o maior governar o dia e o menor governar a noite. De forma que esses termos são bastante claros para nos mostrarem que podemos aceitar os dias de 24 horas e não de longos períodos de tempo. Mas retornemos ao estudo do versículo 1, que tem sido o foco dos nossos comentários. Ali nós lemos que Deus criou o céu e a terra. E a terra, veja só, está destacada do resto da criação. Por quê? Bem, a terra é o lar do homem. Aqui é o local onde o homem foi colocado. Deus o colocou na terra e nos interessamos nesse relato porque nós somos criaturas e que somos criaturas da espécie humana. Agora, quando a gente prossegue no texto, nós podemos olhar para o versículo 2. E o versículo 2 tem esse conteúdo. A terra, porém, era sem forma e vazia. Havia trevas sobre a face do abismo e o Espírito de Deus pairava sobre as águas. Em relação a esse versículo, existem alguns estudiosos que trazem palavras bem interessantes da seguinte maneira. A terra, porém, tornou-se sem forma e vazia, ao invés de a terra estava sem forma e vazia. Veja só, é uma pequena mudança de palavras, mas que dá uma interpretação bem diferente. Entendem que os versículos 1 e 2 referem-se a dois atos criativos de Deus, interpretando a criação inicial do versículo 1, que essa criação caiu em uma condição de desolação por causa de uma grande catástrofe. Assim, essa expressão, a terra era sem forma e vazia, é traduzida por veio a terra ser sem forma e vazia. Veja só, na verdade nós admitimos que não há uma grande evidência para essa teoria, mas vemos que alguma coisa aconteceu com a terra. E como que ela ficou dessa maneira? Podemos crer que houve, de fato, uma catástrofe que abalou o universo de Deus. Ainda no versículo 2, nós lemos que havia trevas sobre a face do abismo. Quando a Bíblia diz que a terra era ou tornou-se sem forma e vazia, mostra que havia um caos. Mas esse caos não foi criado por Deus. É a própria Bíblia que diz, no livro do profeta Isaías, no capítulo 45, versículo 18, que Deus não criou esse caos, não criou a terra vazia e sem forma. O autor sagrado, em Isaías, ele diz assim, porque assim diz o Senhor que criou os céus, o Deus que formou a terra, que a fez e a estabeleceu, que não a criou para ser um caos, mas para ser habitada. Essa é a palavra de Isaías. Então, essa afirmação, no original hebraico, nós lemos que Deus não criou a terra sem forma e vazia. Essa não foi a forma como Deus criou a terra. Deus criou esse universo como um cosmos e não como um caos. O que Isaías, inspirado pelo Espírito Santo, pelo próprio Deus, afirma nesse versículo, é que Deus criou a terra e a estabeleceu não para ser um caos, mas para ser habitada. Até onde se pode saber, a Terra é o único lugar habitável no universo, mas no princípio a Terra também era ou se tornou sem forma e vazia. E ainda no versículo 2 nos diz o seguinte, havia trevas sobre a face do abismo. Então a Terra era algo como a Lua hoje, mas o Espírito de Deus se movia e pairava sobre as águas. O universo inteiro foi abalado por essa grande catástrofe. Mas a pergunta é, qual foi a catástrofe a que estamos nos referindo? Como já dissemos sobre essa ideia, podemos apenas fazer algumas conjecturas. Não iremos entrar em detalhes. Talvez entremos em detalhes sobre esse assunto quando chegarmos a outras passagens da Escritura Sagrada. Mas é possível que tenha existido na Terra uma criação pré-adâmica e que entre os versículos 1 e 2, a grande catástrofe se refira à queda de Lúcifer, que na verdade é Satanás, o diabo. Muito provavelmente, o estado da Terra sem forma e vazia está relacionada com a queda de Satanás. Apesar da Bíblia não dar detalhes sobre o assunto, podemos, através da sua leitura e do seu estudo, percebermos que há o suficiente para chegarmos à conclusão de que a Terra se tornou sem forma e vazia, e se tornou num grande abismo. Provavelmente, por quê? Por causa da presença de Satanás. exatamente no versículo 2, ele termina dizendo que Deus, por meio do seu Espírito, tornou novamente a terra habitável para o ser humano, para o homem, diz o texto. E o Espírito de Deus pairava sobre as águas. A palavra pairava, essa palavra empregada aqui, ela tem o mesmo sentido de proteger, de cobrir, a mesma forma que uma galinha acolhe os seus pintinhos. Assim o Espírito de Deus cobria a face das águas. E assim vemos, portanto, o Espírito de Deus começando o seu ministério de refazer, isto é, de fazer de novo, de recriar a criação original de Deus. Ele entrou em cena para criar de novo. E é isso que o Espírito Santo está fazendo em nós também, em nossos dias. Todos nós estamos lembrados das palavras do Senhor Jesus em João capítulo 3, versículo 7. Jesus disse a Nicodemos: é necessário nascer de novo. E esse novo nascimento é obra do Espírito Santo que nos regenera, isto é, que nos gera de novo. Querido amigo, é possível entender então que foi isso que aconteceu com a terra criada. Veja só, ela foi criada inicialmente perfeita, habitável. Mas com a catastrófica, provável queda de Satanás, tornou-se a terra sem forma e vazia, e com trevas sobre a face do abismo. Mas o Espírito do Senhor, pairando sobre as águas, tornou a terra novamente habitável. Muito bem, vamos continuar com o nosso texto. Vamos ver agora o que houve nos demais 6 dias da criação, ou melhor, da recriação. No versículo 1, temos a criação do universo. No versículo 2, temos a convulsão da terra quando ela se tornou sem forma e vazia. E nos demais dias mencionados nesse capítulo, temos a reconstrução da terra. O texto vai do versículo 3 até o final do capítulo. E podemos dividir então esse relato em duas grandes porções. Em primeiro lugar, dos versículos 3 a 10, Deus cria as estruturas fundamentais do nosso mundo. O tempo, versículos 3, 4 e 5. O espaço, versículos 6 até 10. E o próprio espaço é estabelecido tanto verticalmente, nos versículos 6 a 8, quanto horizontalmente, versículo 9 e 10. Num segundo momento, numa segunda porção, nós encontramos os versículos 11 a 31. E aqui, Deus cria dentro do mundo estruturado os seres vivos e as condições para a sua sobrevivência. Criou primeiro Deus as plantas, depois ele criou os grandes luzeiros, isso é, o sol e a lua. Nos versículos 14 a 19, há esse relato. Depois, em terceiro lugar, Deus cria os animais marinhos e as aves, no versículo 20 a 25. E, finalmente, no quarto lugar, nos versículos 26 até 28, Deus criou o ser humano. E aí o Senhor proporcionou ao ser humano todas as condições para a sua sobrevivência. Nos versículos 29 e 30, nós encontramos isso. No versículo 31, nós encontramos um parecer de Deus aprovando com satisfação a sua criação. Viu Deus que tudo quanto fizera, e eis que era muito bom, e houve tarde e amanhã, o sexto dia. Como você que está nos acompanhando com a sua Bíblia aberta deve ter percebido, os 3 primeiros versículos do capítulo 2 relatam o término da criação, mostrando que no 7º dia Deus descansou de toda a sua obra que ele tinha feito e o abençoou e o santificou. Por quê? Porque nesse dia, Deus descansou de toda a obra que, como Criador, ele tinha feito. Querido amigo, eu quero agora detalhar com você um pouco mais esses dias da criação. Então, vamos voltar para o versículo 3. No versículo 3, nós lemos: disse Deus, haja luz, e houve luz. É aqui, pela primeira vez na Bíblia, que encontramos Deus falando. Exatamente, o nosso Deus fala. E quando Ele fala, as coisas acontecem. O que não existia, veio a existir. Esse é o nosso Deus. Nos versículos 4 e 5, nós lemos: E viu Deus que a luz era boa, e fez separação entre a luz e as trevas, e chamou Deus a luz dia e as trevas noite. Houve tarde e manhã, o primeiro dia. Então aqui temos mais uma pista de um dia constituído de 24 horas. Nos versículos 6 até 8, vemos Deus falando novamente. O versículo diz assim: E disse Deus, haja firmamento no meio das águas e separação entre águas e águas. Fez, pois, Deus o firmamento e separação entre as águas debaixo do firmamento e as águas sobre o firmamento. E assim fez Deus, e chamou Deus ao firmamento céus. Então, esse firmamento aqui referido é o espaço, vamos dizer assim, acima das nossas cabeças, nas alturas, onde encontramos as nuvens, inclusive aquelas que formam as águas. Vemos também o firmamento no meio das águas e a separação entre águas e águas. Deus separou as águas não somente aqui na terra, mas também no céu. Entende-se que existem três tipos de céu, ou pelo menos três sentidos da palavra céu na palavra de Deus. Jesus, por exemplo, falou das aves do céu, isso é, o céu aqui é chamado de firmamento. A seguir, há o céu das estrelas, e ainda depois o terceiro céu onde Deus habita. Essa é uma explicação dada por muitos estudiosos. Embora não tenhamos essa explicação detalhada em algum texto bíblico, nós aceitamos essa posição. E aí houve manhã e tarde o segundo dia. Nos versículos 9 até 13, esses versículos relatam que Deus mandou que as águas se ajuntassem debaixo do céu num só lugar, e ordenou que aparecesse a porção seca, e assim se fez. E a essa porção seca ele chamou terra, e ao ajuntamento das águas chamou mares. A terra produziu relva, ervas e árvores frutíferas, e viu Deus que isso era bom. Então houve tarde e amanhã, o terceiro dia. Nos versículos 14 a 19, na sequência do texto, eles descrevem a criação divina dos grandes luzeiros, isto é, o Sol e a Lua, e também as estrelas. Colocando-os no firmamento, no céu, Deus deu a ordem para que eles alumiassem a terra, marcassem dias e noites e as estações do ano. E Deus viu que isso era bom, e houve tarde e manhã, o quarto dia. Agora, os versículos 20 a 23. Criou Deus e povoou as águas com enxames de seres viventes, os grandes animais marinhos, os répteis, os peixes, e colocou as aves voando sobre a terra e sobre o firmamento nos céus. E viu Deus também que tudo isso era bom. Deus os abençoou e ordenou-lhes que se multiplicassem. Houve assim tarde e manhã, o quinto dia. Então, eu espero que você esteja acompanhando, mas antes de passarmos adiante, eu gostaria que você percebesse junto comigo que Deus está ativamente criando tudo do nada. Essa é uma informação que precisamos reter bem claro em nossas mentes. Deus, quando cria, cria do nada. E esse é um registro, apesar de ser uma síntese da obra criativa de Deus, que não dá margem para se pensar que Deus tenha usado o processo da evolução. Deus está fazendo as coisas aqui através da sua poderosa palavra. Deus não criou apenas uma espécie que produziram outras espécies. Deus é quem criou todas as coisas, todas as espécies. Até então, nada existia. Esse é o nosso Deus. Esse é o nosso Deus Criador. Na sequência, os versículos 24 a 31 relatam Deus criando os animais domésticos, os répteis e os animais selváticos, cada um segundo a sua espécie, contradizendo completamente mais uma vez a teoria da evolução. Mas, querido amigo, eu quero destacar alguma coisa bem especial, algo maravilhoso. Ainda nesse sexto dia, algo muito importante aconteceu. Disse Deus: façamos o homem à nossa imagem, conforme a nossa semelhança. Sim, o homem não pode ser produto da evolução. Foi Deus quem nos criou. Nós, seres humanos, não viemos de uma planta, não viemos de um animal, não viemos de uma ameba. Nós fomos criados por Deus à sua imagem e semelhança. Todos nós somos descendentes desse homem que Deus criou. Nós somos obras das mãos de Deus. É esta realidade que o livro de Gênesis nos apresenta. Esta é a realidade do relato bíblico. Mas vale a pena terminarmos esse nosso programa destacando ainda mais um detalhe muito interessante no versículo 26. O verbo fazer é citado no plural e por duas vezes temos o pronome também no plural. Veja só, façamos, é plural, o homem, a nossa imagem, nossa é plural, conforme a nossa semelhança, nossa novamente é plural. Querido amigo, é isso mesmo que você está pensando, mesmo que se interprete o verbo no plural gramaticalmente, como plural de majestade, ou no plural deliberativo, são maneiras gramaticais de usarmos o verbo, o certo é percebermos que aqui temos uma clara indicação da pluralidade dentro da unidade divina. Isso é, nós temos uma referência clara às pessoas da Trindade. Eu e você somos obra das mãos poderosas e amorosas de Deus Pai, Deus Filho e Deus Espírito Santo. Querido amigo, nós voltaremos a tratar desse tema em outros programas, mas enquanto isso, e no final desse programa, agradeça a Deus pela sua maravilhosa criação. Agradeça a Deus porque você é uma criatura feita por um Deus poderoso e amoroso. Ouvinte amigo, querido amigo, fiquemos por aqui. Convido a estar conosco no nosso próximo programa.
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Tudo bem, voltamos nesta última hora aqui no Amigo na Madrugada, hein? Tudo bem com você? Obrigado pela companhia, pelo carinho. Vamos juntos até as 4 da manhã. Daqui a pouquinho vamos com a palavra do pastor. Tem uma mensagem bem legal para você nesta madrugada. Aproveitar também para mandar um abração aqui para o casal Nadson e Ângela. Estão conosco, nos acompanhando através da Rádio Seara, diretamente do Seara em Poeira, América em Poeira, Ceará, né? Vamos juntos. Um aproveita para fazer companhia para o outro. Inclusive, andam sumidíssimos aqui das madrugadas, hein? Sejam bem-vindos. Bom demais receber o recadinho dos dois. Abração também pro Saulo. Saulo tá por aqui, o Saulo que nos acompanha em Goiânia, Goiás. Faz parte da família RTM, chegou de mansinho, devagarinho. O Jean-Marie nos acompanha em Bordeaux, France. Também aproveitou para deixar um alô nesta madrugada, daqui a pouquinho a gente escuta o áudio dele. Pastor Carlos e pastora Josélia, diretamente de Anápolis, né, Goiás, também mandaram um recadinho. Daqui a pouquinho a gente acompanha a mensagem dos dois. Enquanto isso, a gente vai seguir com o melhor da música, com o Marcelo Aguiar, lembrando que daqui a pouco tem Chamados à Vitória, mensagem hoje, para você que nos acompanha, calendário de oração, Chamados à Vitória, 3 e 3, vamos de música!

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2: Meu nome é Pastor Klaus Rempel e com muita alegria gostaria de compartilhar uma porção da Palavra de Deus, que é a Bíblia, com você nesse momento. O texto que eu gostaria de compartilhar encontramos em Romanos capítulo 12, versículo 4. Porque assim como num só corpo temos muitos membros, mas nem todos os membros têm a mesma função, assim também nós, conquanto muitos, somos um só corpo em Cristo e membros uns dos outros. Gostaria hoje de compartilhar algo sobre crer e sobre pertencer. Adão foi formado por Deus e Deus o levou para um lugar maravilhoso, o Jardim do Éden. E nesse local havia de tudo de bom e do melhor. Esse local era o paraíso. Toda a criação de Deus estava à disposição de Adão e ele administrava aquele lugar simplesmente maravilhoso. Mas em determinado momento Deus disse: não é bom que o homem esteja só. A solidão não é para o ser humano. Nós fomos criados por Deus para vivermos em uma comunidade, para sermos companheiros e para pertencermos a uma família. A Bíblia não apresenta um modelo de santos que são eremitas, que vivem seu cristianismo de uma forma isolada de todos. Na carta aos Efésios, capítulo 2, versículos 19 em diante, nós lemos: assim, já não sois estrangeiros e peregrinos, mas concidadãos dos santos e sois da família de Deus, edificados sobre o fundamento dos apóstolos e profetas, sendo ele mesmo, Cristo Jesus, a pedra angular, no qual todo edifício bem ajustado cresce para santuário dedicado ao Senhor, na qual também vós juntamente estáis edificados para a habitação de Deus no Espírito. Seguir a Jesus não significa apenas crer em Jesus Cristo, mas seguir a Jesus significa fazer parte. Deixamos de ser peregrinos pela vida sem rumo e quando nos tornamos filhos de Deus através da nossa fé em Jesus Cristo, fazemos parte do reino, nos tornamos concidadãos e também fazemos parte de uma família especial, a família de Deus. Como membros do corpo de Cristo, nós fazemos parte. O membro é parte integrante, é parte viva, é indispensável, é interligado. O corpo está incompleto sem aquele membro. Portanto, a igreja não é apenas uma organização de fins religiosos, mas a igreja é organismo. Para que os membros desse organismo realmente realizem as suas funções, esses membros devem estar ligados ao corpo. Para o corpo funcionar, cada membro precisa funcionar também. Ele precisa estar vivo. Seu funcionamento dentro do corpo não é também de qualquer forma, em qualquer lugar, de qualquer jeito, mas segundo um propósito. Se algum órgão é de alguma forma arrancado do corpo, ele murcha. Aquele órgão morre e ele não pode existir por si mesmo. E quando esse órgão é arrancado, ele deixa de receber o sangue vital que é necessário para a sua existência. O mesmo acontece com a nossa vida espiritual. Precisamos daquele sangue vital que é a comunhão com os irmãos. Por isso, o primeiro sintoma de declínio espiritual que alguém está passando é o comparecimento irregular ao culto, às reuniões da igreja. Toda vez que nós nos tornamos descuidados com a nossa igreja, todas as coisas começam a verdadeiramente desmoronar. Ser membro da família de Deus não é algo irrelevante, nem deve ser desprezado. Pelo contrário, Deus manda que amemos a igreja quando a sua palavra nos diz em 1 Pedro 2,17, amai aos irmãos. A igreja é o plano de Deus para o mundo. Jesus disse, as portas do inferno não prevalecerão contra ela. Portanto, a igreja, o corpo de Cristo, a verdadeira igreja, que é o corpo do Senhor Jesus, ela é indestrutível e ela transcende a todos os tempos. Ela é tão importante que Jesus morreu pela igreja e Cristo amou a igreja e se entregou por ela. A igreja é importantíssima para Jesus, tanto que ela é chamada de noiva de Cristo, a sua amada. Infelizmente, muitos usam a igreja, mas não amam a igreja. Muitos acham que dá para ser um bom cristão sem pertencer a uma boa igreja. A Bíblia não concorda com isso e nos oferece muitas razões para estarmos ativos e comprometidos com a verdadeira igreja, o corpo de Cristo, dentro da igreja local. Em primeiro lugar, todo crente autêntico é reconhecido pela família de Deus pelo amor. O Evangelho de João, capítulo 13, versículo 35, nos diz, nisso conhecerão todos que sois meus discípulos, se tiverdes amor uns aos outros. A Bíblia também nos diz que a igreja realmente nos tira de um isolamento muitas vezes egoísta. Em João, capítulo 3, versículo 16, nós lemos, porque Deus amou o mundo de tal maneira que deu seu Filho unigênito, para que todo aquele que nele crê não pereça, mas tenha a vida eterna. E em 1 João, capítulo 3, versículo 16, nós também lemos, nisto conhecemos o amor, que Cristo deu a sua vida por nós, e devemos dar a nossa vida aos irmãos. Portanto, fazer parte da igreja de Cristo realmente nos tira de um isolamento que muitas vezes é egoísta. Terceiro aspecto, na igreja nós nos podemos desenvolver espiritualmente, porque todo corpo bem ajustado e consolidado pelo auxílio de toda a junta, segundo a justa cooperação de cada parte, efetua o seu próprio aumento para edificação de si mesmo em amor. A igreja, o local de edificação espiritual. O quarto aspecto é que através da igreja podemos desenvolver a missão que Deus nos deu. Pois somos feitura dele, criados em Cristo Jesus para boas obras, as quais Deus de antemão preparou para que andássemos nelas, como lemos em Efésios 2:10. O quarto aspecto, na família de Deus, nós também somos guardados, somos como que impedidos de cairmos. Capítulo 3, versículo 13 de Hebreus, nós lemos, pelo contrário, exortai-vos mutuamente cada dia durante o tempo que se chama hoje, a fim de que nenhum de vós seja endurecido pelo engano do pecado. Caro ouvinte, é importante que você seja um membro da Igreja de Cristo, um membro do corpo de Cristo, um membro de uma saudável Igreja do nosso Senhor Jesus. Porque o verdadeiro membro, ele se distingue dos outros. E existe aqui uma diferença entre visitar uma igreja e ser membro de uma igreja. E a diferença está justamente no comprometimento. Comprometimento com o Senhor Jesus e com o seu corpo, com a sua família local. Visitantes de igreja são apenas espectadores, mas os membros são verdadeiros envolvidos em ministérios. Os visitantes apenas consomem, mas os membros verdadeiros contribuem. Visitantes buscam benefícios, mas membros dão as suas vidas pelos irmãos. A vida cristã é muito mais do que o compromisso apenas com Cristo. Também é um compromisso com os irmãos na fé. Tornar-se membro da igreja é o passo natural depois da conversão. Você se torna cristão ao assumir um compromisso com Cristo e se torna membro da igreja e se compromete juntamente com os irmãos na fé. A primeira decisão traz salvação. A segunda, a comunhão. Caro ouvinte, que você possa realmente ter um lar espiritual. Um lugar onde você possa participar com seus irmãos na fé. Um lugar onde Deus o colocou. Lembre-se, você faz falta. Se você não está, o corpo está incompleto. Primeiro a salvação e depois a comunhão. Que Deus o abençoe.
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3: Bom dia! Voltamos aqui com Um Amigo na Madrugada nesta última meia hora. E vamos aproveitar esse tempo que nós temos para cantar, né? Cantar boa música. Daqui a pouco, inclusive, tem o espaço do capelão para você. A Fernanda Brum que tá chegando aqui de mansinho, devagarinho. 3h29, uma excelente quinta-feira.

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1: Olá, olá! Muito boa tarde, sejam todos bem-vindos a mais um Espaço do Capelão. Renata, quem mais está com a gente aí? E como o senhor fala toda semana, sentado aqui na nossa mesa, participando do nosso programa.
2: Olha, Bruno, Magnólia já está te ouvindo lá em Macau. Laurinha falou, acabei de chegar, estou a postos para o Espaço do Capelão. Um abraço para o Bruno. Também recebendo aqui alguns missionários sintonizados. Que legal, obrigada. Tem turma de Juí também ouvindo, a Simone, a Sara e o Júlio falaram, ó, gauchada aqui. Então, um abraço para eles. Tem a Soraya no Rio de Janeiro, tem a Elisângela aqui em São Paulo, tem a Rose Borba. Eu sei que sempre a Mariana Velasco está te ouvindo, a Dona Miriam, a Edivane, então já vai um abração para elas também.
1: Obrigado, um beijo aí para a galera do sul do nosso Brasil, pessoal aí que está aqui participando, assistindo, ouvindo o nosso Espaço do Capelão. Mais uma vez, muito obrigado pela sua participação. Renata, eu quero já começar fazendo uma pergunta, tanto para você quanto para os nossos ouvintes, né, que tem nos acompanhado, que tem aí participado semana após semana. É, vocês lembram o que é capelania? E aí, você, Renata, pode ser a voz dos nossos ouvintes e falar pra gente, pra você, o que, que é capelania?
2: Ó, te ouvindo falar de todas as capelanias, pra mim o que resumiria assim numa frase seria cuidar de gente aonde você estiver e com o que você tiver.
1: Muito obrigado, e é isso mesmo. E é isso mesmo. Esse final de semana passado, no culto na minha igreja, ouvindo a mensagem do pastor, eu comecei a fazer algumas ligações com o que ele estava falando e a capelania, que é o que a gente vive todos os dias, né? A mensagem dele foi sobre generosidade. A mensagem dele foi sobre generosidade. E aí eu comecei a fazer algumas ligações. Generosidade e capelania. E aí eu queria perguntar mais coisas, né? Me fala aí, para fazer capelania, a gente precisa ou não ser generoso?
2: Com certeza.
1: O que é?
2: Se já puder responder, com certeza. Porque você tem que sair de si mesmo, fazer o que Paulo fala, né? Que Jesus fez lá em Filipenses, né? Não ficou ali na sua glória junto com o Pai, mas desprendendo de si mesmo, veio a ser servo, né?
1: E o conceito que o pastor trouxe no culto sobre generosidade é justamente isso que você falou. É quando a nossa bondade, ela se transforma em ação. E isso tem ou não a ver com a capelania? A gente tem ouvido tantas vezes, há longos programas aí, falando sobre isso. E a generosidade tem ou não a ver com a capelania? Eu sei que a gente já ouviu diversas mensagens como esta. E na maioria das vezes, nós somos condicionados a vincular generosidade com o ato de dar. E principalmente, dinheiro. E o texto que o pastor usou para trazer clareza a esse tema, está lá no livro de Lucas, no capítulo 10, do versículo 25 ao 37, que é a parábola do bom samaritano. Eu sei que o texto é grande, então você que ainda não leu, eu quero te convidar, em algum momento tranquilo, faça essa leitura nas Escrituras Sagradas. O livro é Lucas, capítulo 10, do versículo 25 ao 37, que vai falar sobre a parábola do bom samaritano. E o resumo dessa parábola é o seguinte: um homem foi roubado e agredido e deixado ali no caminho por onde ele estava passando. E por ele passaram várias pessoas que, se você pensar nos dias de hoje, são aquelas pessoas que seriam as mais importantes na nossa sociedade, no nosso vínculo, no nosso círculo ali de amizade. E essas pessoas, elas não deram nenhuma importância para aquele homem caído. Elas passaram por ele e não olharam, não se importaram com a situação que ele estava vivendo. Mas, de repente, vem pela rua aquela pessoa que nós podemos dizer aí, dar a ela várias qualidades e qualificá-la como a menos provável. Aquela que tinha todos os atributos para não ajudar aquele homem ferido. Motivos mil, como distinção de credo, raça, condição financeira, falta de empatia, orgulho, enfim. Este foi, por incrível que pareça, o único homem que ajudou aquele homem ferido. A história segue, e nós tiramos algumas desta situação, algumas lições que tem tudo a ver com a capelania. E principalmente a forma como conhecemos a capelania. E a Renata lembrou bem aqui das nossas conversas, capelania é o cuidado sim das pessoas. E essa foi a primeira atitude deste homem. Ele foi acolhedor. Ele olhou para aquela pessoa, para aquele homem ferido e teve compaixão. Ele teve empatia e disse ou pensou: eu não gostaria de estar no lugar dele. Eu vou ajudá-lo. Essa frase eu também uso semanalmente nas ministrações aos alunos nas escolas por onde passo, na busca do entendimento de olhar para o próximo e se colocar no lugar dele. E esse homem dessa história que nós estamos falando, ele fez isso. E quantas vezes nós, capelães, precisamos fazer isso? Se colocar no lugar do próximo e pensar: eu não gostaria de estar nessa situação, eu não quero que ele esteja. Nessa história, ao continuar, este homem que vinha pelo caminho, que era aquela pessoa mais improvável em ajudar, depois que parou, que cuidou das feridas do homem que havia sido roubado e tinha sido agredido, ele colocou este homem em seu animal e o levou para um local seguro, onde este passou aí a receber cuidado. Imaginem você, este homem que viajava, que vinha de algum lugar ali no seu animal, com o seu conforto, ele nesse momento, ele deixa este conforto, continua a viagem a pé e pega este homem ferido e coloca ele no seu lugar, em cima do animal, para que ele sofresse menos com esse deslocamento, né? Sair daquele local ali de vulnerabilidade e for levado a um local seguro. E aí a pergunta se repete: quantas vezes nós, capelães, precisamos fazer isso? Lá na capelania social, como falamos na última semana, na capelania hospitalar, na capelania prisional, na capelania como idosos. E no fim dessa história que eu estou contando para vocês, o homem que tinha todos os defeitos, aquele homem que não ajudaria ninguém, não é? Foi ele, o único que agiu com generosidade. Foi além do dinheiro. Ele fez algo que nos ensina muito sobre a capelania, que é além do cuidado imediato, do transporte, do pagamento da hospedagem, ele voltou para saber como aquele homem se encontrava. Este cuidado se torna em relacionamento. E é a partir daí que vem a cura na vida das pessoas. A cura do próximo pode passar aí pela sua mão como capelão. E uma frase que eu tenho ouvido tanto: tem muita gente doente, não tem? E o que que nós estamos fazendo por essas pessoas? Estamos passando de lado? A gente está atravessando a rua, fingindo que não estamos vendo nada, que não nos importamos, ou até pensamos que já temos tantos problemas? Eu não preciso de mais um problema? A sua bondade, meu irmão, minha irmã, capelão, capelã, precisa transparecer. a sua bondade precisa virar generosidade para a vida das pessoas. E com um detalhe, Renata, que eu considero a cereja do bolo: fazer o que fizer, sem esperar qualquer tipo de reconhecimento. Aproveite aí as oportunidades, do mais novo ao mais velho, de dia, de noite, no frio, no calor. Vamos agir com generosidade, vamos viver a capelania, que nada mais é do que o cuidado, o relacionamento com o próximo. Fica a dica, diante dessa ministração de hoje, seja generoso.
2: Muito bom, Bruno. Enquanto eu te ouvia, né, eu lembrava do que Jesus falava, e que as suas boas obras sejam vistas e que eles glorifiquem ao Pai que está nos céus. Uhum. Né? A gente acaba abrindo caminho para um relacionamento com Deus, né? Primeiro chega com a provisão, às vezes fisiológica, para apresentar então um relacionamento, né? Porque somos agentes de reconciliação, né? Dizendo para o mundo que Deus quer e já está, né, da parte dele, em paz com o ser humano. Então, que legal, que boa mensagem. Deixa eu te falar quem chegou aqui no finalzinho também para te ouvir. O Vasílio ainda falou assim: espaço do capelão, que legal. Eu gosto de cuidar das crianças e dos adolescentes na escola. Ele que tem um projeto junto com a PEC. Ele e a esposa,
1: que
2: Maria
1: legal,
2: Malvina.
1: Que legal.
2: A Luísa Almeida, em Mossoró, também te ouvindo.
1: Obrigado, gente. E eu achei que você tinha terminado de falar. Imagina. Quem estava aí. Mas essa fala que você trouxe agora no final tem tudo a ver com a capelania social que nós falamos na semana passada, não é? É levar, apresentar Jesus a essas pessoas e dar a ela mais uma oportunidade de viver uma nova vida.
2: Amém. E olha, Edu Chacliã diz: capelania é uma forma de assistência emocional, espiritual ou social, sempre promovendo ali para quem está sendo assistido, né? Então, que legal ver a turma participando. E a Mariana Velasco, que também chegou aqui, sempre adora o teu programa e é capelã também. Então, Bruno, eu agradeço muito e eu te espero na semana que vem.
1: Um beijo no coração, gente. Até o nosso próximo encontro.
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Muito bom dia para você. Agora, 4 horas e 4 minutos, horário de Brasília. Eu sou Fábio Zamana, chegando aqui na RTM. Vamos juntos até às 9 horas da manhã, no horário de Brasília, hein? Hoje, dia 24 de setembro de 2026. Fábio Zamana por aqui te fazendo companhia até às 9, madrugando, começando muito bem essa quinta-feira. Quintou, hein? Ótima quinta-feira para você. Véspera de sexta já, véspera de sexta. É, tá chegando mais um fim de semana, hein? Mais um fim de semana. E você, tudo bem? Tudo tranquilo por aí? Espero que sim. Espero que você esteja bem. Bom, te convido também para você participar por aqui, mandar o seu recado pelo nosso WhatsApp, que é o DDD 11 974181456. 11 974181456. É o número aí para você participar, para você interagir, mandar o seu recado para a gente. Fique à vontade.

0: Vamos juntos agora com mais um episódio do nosso Hinos que Tocam.
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0: Bem-vindo ao programa Hinos que Tocam. Seguimos com a série de hinos cantados no mais brasileiro dos ritmos, o sertanejo raiz, com a interpretação de Vitor Quevedo. Esse é o segundo programa da série, trazendo mais um hino clássico na voz de Quevedo. No primeiro programa especial, ouvimos o hino Mais Perto Quer Estar. E hoje, o destaque será para o hino Chuvas de Bênçãos. A história do célebre hino Chuvas de Bênçãos envolve a emocionante conversão de um militar na Guerra Civil Americana e a trajetória de um missionário polonês que trouxe a canção para o Brasil. A letra original foi escrita pelo Major Daniel Webster White e publicada pela primeira vez em 1883. Ele nasceu em Massachusetts e mudou-se para Chicago, onde começou a moldar sua fé cristã. Quando a Guerra Civil Americana estourou, ele se alistou no Exército da União, alcançando o posto de major. E durante a guerra, White foi gravemente ferido e perdeu o braço direito. Enquanto estava no hospital militar se recuperando, ele sentiu um forte desejo de ler o Novo Testamento que sua mãe havia colocado em sua mochila. Pouco tempo depois, um guarda do hospital pediu a White para orar por um jovem soldado que estava morrendo. White inicialmente recusou, dizendo que ele mesmo era um pecador, mas acabou cedendo. Ao ajoelhar-se e clamar a Deus, o soldado moribundo encontrou paz e o próprio White entregou sua vida a Cristo naquele instante. Após a guerra, White abandonou a carreira secular para se tornar um evangelista itinerante. A melodia de Chuvas de Bênçãos foi composta por seu grande amigo e parceiro de ministério, James Mac Graham. A inspiração bíblica veio em Ezequiel 34, 26, que diz: "E farei descer a chuva a seu tempo, chuvas de bênção serão." O hino que conhecemos em língua portuguesa deve sua existência ao missionário batista Salomão Luiz Whiting. Nascido na Polônia, em uma família de judeus ortodoxos, ele se converteu ao cristianismo na juventude, o que lhe custou a rejeição de sua família. Dedicou-se inteiramente à pregação e, após passar por Portugal, precisou fugir devido à perseguição religiosa provocada por folhetos que publicava. Em junho de 1890, Gunzberg desembarcou no Rio de Janeiro, e a história conta que, ao folhear o hinário em inglês que trazia consigo no navio, ele encontrou a canção Showers of Blessing, tocada pela mensagem, ele decidiu traduzi-lo. Chuvas de Bênçãos, que tornou-se o primeiro de mais de 100 hinos de Salomão Ginsberg, traduziu ou compôs em português, em solo brasileiro. E por conta do seu imenso trabalho pioneiro, ele ficou conhecido na história eclesiástica como pai do cantor cristão, o hinário oficial das igrejas batistas no Brasil. Vamos ouvir então Vitor Quevedo, Chuvas de Bênçãos.

0: E ouvimos Vitor Quevedo com Chuvas de Bênçãos. Agora vem chegando Vânia Matos, A Cidade Santa, seguindo para a segunda parte do programa.
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0: E ouvimos vocal Elos, Minha Entrega, e com essa canção chegamos ao fim a mais um programa Hinos que Toca, um programa que teve a produção de Raquel Campelo, revisão Marcos Olivares, apresentação Fábio Zamana. Até o próximo Hinos que Tocam.
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4: Agora 4 horas 28 minutos, horário de Brasília.
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4: Que bom ter você conosco aqui nessa madrugada. Garoa já começou aqui em São Paulo, estava sem chuva, né? Mas já começou a garoa de novo, hein? Aquela chuva que não passa aqui em São Paulo. E vamos lá para o nosso WhatsApp, 11974181456. Mandando abraço para o Gildo de Ipaporanga, no Ceará. Aquele abraço de leão para você, Gildo. Também conosco, Inaldo Costa, lá no Maranhão. Como é que você está, meu amigo Inaldo? Bom dia.
5: Bom dia, Fábio Zamana. Um ótimo dia. E uma quinta-feira abençoada e protegida por Jesus. Estou aqui para agradecer por mais essa oportunidade, por mais esse forco de vida que Jesus nos concedeu hoje. E um bom dia e um abraço de leão para todos os ouvintes da Transmundial!
4: Gostei da animação, hein, Naldo? Gostei demais, meu amigo. Aquele abraço para você, para toda a família. Meu xará, Fábio Aurélio. Como é que você está, xará? Bom dia.
6: Bom dia, pastor Fábio Zamana. Manhã maravilhosa, manhã de quinta-feira, abençoada, um dia próspero, um dia promissor, um dia de bênção, um dia de paz, que o Senhor possa estar alcançando cada coração nesta manhã. Que as bênçãos do Senhor estejam sobre nós, sobre nossa casa, família. E um bom dia a todos para que estão à escuta da Transmundial no Brasil e no mundo. Amém.
4: Valeu, valeu. Abraço, xará, Fábio Aurélio. Aquele abraço de leão para você, para toda a família também. Ótima quinta-feira. Quem também já tá por aqui, Nazareno, Santa Quitéria, no Ceará. Falou bom dia, Fábio. Com muita alegria, a gente passa aí na companhia de vocês. Ele que trabalha como vigia noturno. Olha só, um abraço para você aí, Nazareno. Bom trabalho para você, para todos os vigias, para todos os porteiros. Pessoal que trabalha, os madrugadores, né? No geral, como a gente fala. Meu xará também, Fábio Assis, tá por aqui. Olha só, hein? Quanto Fábio. Nome bonito demais, né? Edna de Imperatriz. Alô, Edninha. Bom dia.
7: Bom dia, bom dia, bom dia, Fabinho. Aí tá garoa, tá chovendo e aqui é muito calor. Nossa, minha cozinha, nem liguei os fornos. Já tá muito quente. Um abraço, Leão, pra todos vocês que já estão ligados nesta manhã. E quintou, né? Sábado tá de folga, né, Samana?
4: Aí, sabadão eu estarei aqui, sabadão dia 26, né? É, 26, vou trabalhar. Vou folgar só no próximo dia 3, no outro sábado. É, no mês que vem eu vou ter dois sábados de folga. Geralmente a gente tem um sábado, né? Mas no mês do nosso aniversário a gente pode escolher um dia pra folgar. E aí eu escolhi um outro sábado. Então no mês que vem eu vou estar de folga no dia 3 e no dia 23. Então esses dois sábados de outubro que eu vou estar de folga. Mas e no dia 23 e 24? 24, né? Que é um sábado. É, 24. E mais esse sabadão, 26, estarei por aqui, viu, Edninha? Firme e forte. Um abraço pra você e pra toda a família também, minha amiga. Obrigado pela participação, viu? Um abraço também pro Gianni Soriano, direto de Teófilo Otoni, Minas Gerais. Gianni, lembrei de você ontem, meu amigo. Ontem, no Fico Por Dentro, nós tivemos uma entrevista com um professor. É, um professor. E a gente comentou sobre as escolas militares, né? Eu lembrei de você, que trabalha numa escola militar aí de Minas Gerais. Um abração pra você. É, Gianni Soriano, que tá aí cuidando do corpo, cuidando da saúde, sempre na bike, na corrida, na academia, se movimentando de alguma forma, né, Gianni? Bom dia.
8: Bom dia, meu amigo Fábio Zamana, bom dia a todos os meus amigos e ouvintes da Rádio Transmundial. Aqui é o Gianni Soriano, diretamente de Teófilo Otoni, Minas Gerais, e aproveitando que hoje não amanheceu chovendo, vamos fazer aquela corridinha, viu, Fábio? Na planilha tá previsto 7 quilômetros, será que eu dou conta?
4: Ah, então, tem que dar. Confio em você, Gianni.
8: Meus amigos aí, de 0 a 100, sem esquecer de ninguém, de 0 a 1000, dentro e fora do Brasil. Fiquem todos com Deus. Tchau, tchau.
4: Valeu, amigão. Aquele abraço de leão pra você, Gianni. Eu sei que você dá conta, eu sei que você consegue, viu? Estamos aqui na torcida. Abraço, meu amigo. Um abraço de leão pra você também. Vamos agora com Música da Terra. Tá chegando Cláudio Ronck, Zé Dequias,
9: acorda, rapaz.
10: Ora, acordar pra quê?
9: Ué, nós queremos ouvir música.
10: Então vamos, ué.

0: Oi, Zedequias, tudo bem?
1: Ah, tudo bem, tô com Jesus no coração, é claro que tá tudo bem.
0: Então, Zedequias, fala pra nós que música vamos ouvir agora.
1: Claro!
0: Joel e Jonas, Capa de Eliseu.

0: Joel Jonas, capa de Eliseu, música bonita que se escuta aqui na Transmundial. Ô, seu Claudio, essa é pra você pensar junto com os nossos ouvintes. Presta atenção, hein, seu Claudio. O senhor conhece o poder da língua? É o poder da língua. Ele é terrível, não é mesmo? Olha, eu vou contar um negócio pra você. A língua pode tanto amaldiçoar como abençoar, só. É verdade, no livro dos provérbios, por exemplo, fala de quando a gente se mete em problemas dos outros sem que elas tenham pedido nossa opinião. É como segurar as orelhas de um cão bravo. Já tentou segurar as orelhas de um cão bravo? Tenta. Lá em casa tem um tarzinho daquele cão bravo. Quando ele fica bravo, ninguém chega perto, só. Tenta colocar a mão nas orelhas dele. É igualzinho. Nesse mesmo capítulo 26, fala que boato e fofoca, sua, é o prato predileto de uma porção de gente. Sabe por quê? Parece que quando um começa a falar mal, o outro completa. E daí o outro dá a opinião dele, no fim, tá todo mundo falando mal de alguém e de um assunto que não tem nada a ver, só. Parece que é como comer uma comida gostosa, não é verdade? Por isso também o ensino de Tiago, na palavra do Senhor, diz que é impossível dominar a língua completamente e os que males são muitos. Só que isso não tira a responsabilidade de nós mandar na nossa língua para o modo de usá-la para o bem. E você pode começar a praticar esforço, começar a falar bem dos outros. É muito bom, né, seu Grau? Ah, sabe quem vem chegando agora, seu Grau? O crente Miguel. Você sabe quem é o crente Miguel?
1: Eu acho que não.
0: E quem conta esse caldo pra nós, sabe quem é?
1: Quem?
0: Eliseu Gomes!

0: Jesus. Você ouviu com Eliseu Gomes, o Crente Miguel, aqui no Música da Terra. Ah, e sabe quem vem chegando? Essa dupla que o senhor gosta. E quem é, Zo? Falcão e Josué.
1: Ah, eu gosto demais de anunciar essa dupla, Zo. Falcão e Josué.
0: Deus Todo-Poderoso, senhor.

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1: Você ouviu Falcão e Josué, Deus Todo-Poderoso, aqui no Música da Terra. Você que está nos ouvindo, preste bastante atenção, abre seu ouvido que vai começar o Boletim Rural. Acompanhe as informações do campo. Daqui a pouco nós voltamos, senhoras e senhores.
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3: Comece em seu rádio Boletim Rural. 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E nesta edição, você fica sabendo? Demanda externa por arroz brasileiro eleva preços e disputa por produto. Esta e outras notícias agora no Boletim Rural.
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3: A alta demanda internacional está impulsionando os preços do arroz no Brasil e acirrando a disputa pelo produto no mercado. Segundo dados do CPE, o indicador do arroz em casca no Rio Grande do Sul atingiu R$ 81,90 por saca de 50 quilos, acumulando mais de 4,5% neste mês. A oferta do cereal no estado segue restrita, o que tem obrigado as indústrias a reajustar suas ofertas para conseguir adquirir novos lotes. O mercado do boi gordo registrou maior aquecimento com o retorno mais ativo dos compradores. Segundo dados do CPE, praças em Mato Grosso, Mato Grosso do Sul e Goiás tiveram aumentos de R$ 5,00 por arroba, com escalas de abate variando entre 4 e 10 dias. Apesar da melhora na liquidez, parte dos pecuaristas segue segurando os lotes na expectativa de novas valorizações. O preço da soja registrou alta na maioria das praças brasileiras, mesmo indo contra a tendência de queda na Bolsa de Chicago. No Porto de Paranaguá, a cotação atingiu R$ 161,93 por saca. Enquanto os preços avançam no mercado interno, o plantio da nova safra no país segue em ritmo lento, somando apenas 0,5% da área prevista, segundo dados da Conab. Com fonte de Globo Rural, produção de Karina Joubert, coordenação de Marcelo Fávero, direção de André Castilho, com realização da sua RTM Brasil, na apresentação de Cláudio Ronchi, esta foi mais uma edição do seu Boletim Rural.
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1: Esse é o Música da Terra, música especialmente pra você. Pois eu creio, tem um nome de via demais de anunciar isso aqui, Zô. O senhor pode anunciar pra mim, por favor? Claro, deixa eu ver aqui. Ah, é o Walter Fé. Eduardo, o quê? Walter Fé. Pois Walter Fé? Walter Fé. E ele cantar o quê, Zô? Plantando nessa terra.

0: Você ouviu o seu Claudio Walter Fer cantando Plantando Nessa Terra, aqui no Música da Terra, que se escuta aqui todinho. Só música boa. E falando em terra, seu Claudio, vamos nós ouvir o Sar da Terra, o filhinho do vaqueiro.
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0: Você ouviu o Filhinho do Vaqueiro com Sar da Terra, aqui no Música da Terra, comigo, Zé Dequias e o seu Crow, né, seu Crow?
1: É sim, Zé Dequias, música bonita é aqui no Música da Terra. E olha só quem vem chegando, tá ouvindo? É o Falcão e Josué cantando Marcas. Por hoje é só, Zé Dequias.
2: Aí não tá bom. Logo, logo a gente volta e com muito mais música. Eva, peraí! Esta foi mais uma produção da Transmundial!
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0: Agora, 5 horas em ponto, horário de Brasília. Ótimo dia para você. Vamos juntos aqui na RTM. Eu, Fábio Zamana, te fazendo companhia. É, ótimo dia para você. Uma excelente quinta-feira. Daqui a pouquinho, então, através da Bíblia com o professor Itamir Neves. Mas antes, quero mandar aquele abraço, aquele bom dia para você chegando, participando pelo WhatsApp 11 974 181 456. Ah, olha só, pastor Arimar Castro já passou por aqui, direto de Felipe Camarão. Bom dia, pastor Arimar.
1: Bom dia, pastor Fábio Zamana. Deus continue te abençoando grandemente. Ontem não deu para mim mandar um áudio, mas eu mandei uma mensagem. Né? Espero que todos estejam bem, para a glória de Deus. Quero desejar um abraço de leão a todos. Um bom dia.
0: Bom dia, meu amigo. Ontem ficou com falta, mas já tá justificada, viu, pastor Arimar? Abraço para você e para toda a família aí, meu amigão. Tamo juntos, tamo juntos. Etevaldo Valparaíso, Goiás. Como é que você tá, Etevaldo? Bom dia.
2: Meu amigo, pastor Fábio Zamana, bom dia. Passando aqui para desejar uma ótima quinta-feira para você e para toda essa galera que tá na escuta aí. Pastor Fábio, um abraço para o Jean Seriano, pastor Israel, Monique Graziele, pastor Marcos, pastora Débora, pastor Jean, River Kennedy, para o Riquelmo, para Conceição. Agradecer a Conceição aqui pelo lembrete que eu ouvi ontem, né? E para Silvinha, Madruguinha, Edna, Tina, toda essa turma aí que não perde um programa. Abraço a todos, uma ótima quinta-feira.
0: Valeu, Etevaldo. É os ouvintes fiéis aqui da RTM, né? Todo dia, toda madrugada, marcando presença, coisa boa. A gente gosta muito de receber vocês por aqui, viu? Abraço, meu amigão. Aquele abraço de leão. Dinael Lopes, Aparecida de Goiânia. Bom dia, Dinael. Também conosco, tá chegando ele, Lima Taxista. Bom dia, Lima. Tudo bem? Tudo tranquilo por aí? Quem tá por aqui também, Marilene Anápolis, junto com o maridão aí, José Marques. E hoje é dia de cuidar do netinho aí do Pietro, né? Tá certo, tá certo. Bom dia pra você, Marilene. Bom dia, José. Bom trabalho. Tá chegando também Lupicínio de Ibacaraí, mandando um abraço, um bom dia pra todos os ouvintes. José de Ribamar tá por aqui também, já tomando seu cafezinho. Como é que você tá, meu amigo José? Bom dia. Hoje tem cuscuz aí, né?
3: Bom dia e a paz do Senhor, meu querido pastor Fábio Zamana.
0: Hoje tem pão, na verdade, pão francês.
3: Mais uma quinta-feira abençoada, mais uma manhã que Deus nos desperta com este fogo de vida para nós glorificar e exaltar o nome do nosso Deus. Estou passando para desejar para você e sua família uma feliz quinta-feira. Para você, sua esposa, sua filha e toda a sua família, que todos sejam abençoados. Que Deus continue lhe dando graça e vitória, abençoando este ministério que Deus tem posto para você nos trazer esta mensagem de paz e conforto aos nossos corações pela madrugada.
0: Ô, meu amigo José, obrigado pelo carinho de sempre, viu? Um abração de leão para você também, para toda a família. Pastor Israel, Monique e Graziele, eles mesmo direto da Inglaterra, bom dia.
4: Bom dia, meu amigo pastor Fábio Zamana, passando aqui nesta manhã de quinta-feira para agradecer a Deus, porque até aqui tem nos ajudado o Senhor. Deixa aquele abraço especial para Conceição, para Tina, Dudu. A Silvinha nem viu, né, que o primo do Madruguinha tá aqui, né? Nem ouviu. Vou falar, viu, Silvinha? Falar nada não, viu, Silvinha? Aquele abraço especial para a Mauri Odineia, Juari Aldirene, para o Graça Imperial, Graça Henrique Cabral, pastor Jean, meu nobre, aquele abração para você, para o Jean de Soriano, para a pastora Poliana aqui em Londres e para todos que estão na escuta dessa programação. O Geraldão lá na Fazenda Taiúba sumiu, né? Aquele abração para ele. Deus abençoe, fiquem todos com Deus. Se possível, toca aí Monique, Graziele, Rosa Vermelha. Eu dedico para todos os ouvintes. Bora de dupla? Bora de dupla?
0: Bora, bora, bora.
4: Pastor Israel, diretamente da Inglaterra.
0: Valeu, pastor Israel. Valeu, Monique. Aquele abração para vocês, viu? Ótimo dia, ótimo dia. Agora, 5 horas, 5 minutos é hora do nosso Através da Bíblia. Professor Itamir Neves, seguindo em Gênesis 14. Vamos ouvir?

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1: Querido amigo, espero que você esteja animado com o nosso projeto de estudarmos toda a Bíblia, trecho por trecho, versículo por versículo. Nós estamos estudando o livro de Gênesis. Já falamos um pouco sobre o primeiro versículo, um versículo querido e muito conhecido pela grande maioria das pessoas. Gênesis capítulo 1, versículo 1. Um pequeno versículo, mas um dos versículos mais importantes de toda a palavra de Deus. As suas palavras são as seguintes: no princípio, criou Deus o céu e a terra. Em minha opinião, esta é a porta através da qual podemos iniciar com segurança o estudo da palavra de Deus. Temos que crer que Deus é o Criador. É necessário que aquele que se aproxima de Deus creia que Ele existe e que se torna o galardoador dos que o buscam. Essas são as palavras que nós encontramos em Hebreus, capítulo 11, versículo 6. Mas então vamos pensar um pouquinho nessas palavras. Repito para que você possa anotar, Hebreus 11, versículo 6. Por alguns instantes vamos analisar o conteúdo desse versículo. Dissemos que esse versículo só pode ser recebido por meio da fé. Pela fé, nós entendemos que o mundo foi formado pela palavra de Deus. Tudo o que veio a existir foi feito através da palavra de Deus. Tudo o que vemos é real. Nada é mitológico, nada é fantasmagórico. Na expressão criou Deus, o verbo usado para a palavra criar, o verbo criou, no hebraico, ele se chama bara. E ele tem esse significado, criar do nada. Então, o verbo criar significa criar do nada. Esse verbo tem unicamente Deus como sujeito e sempre se refere a Deus como alguém que produz um resultado novo e imprevisível. Deus criou tudo do nada. Nesse primeiro capítulo de Gênesis, esse verbo, ele é usado 3 vezes apenas. Nesse versículo número 1, isso é no primeiro versículo da Bíblia, no versículo 21 e no versículo 27. São relatados 3 atos da criação de Deus. Então veja só. No versículo 1, nesse versículo que nós estamos estudando, temos a criação dos céus e da terra do nada. Vieram a existir através da palavra de Deus do nada. Depois, no versículo 21, temos a criação dos grandes animais marinhos e das aves. Diz assim o versículo: criou Deus os grandes animais marinhos e todos os seres viventes que rastejam. E por fim, depois, encontramos o terceiro ato da criação, a criação humana. No versículo 25, 26, 27, nós encontramos esse relato e depois temos as seguintes palavras: criou Deus, pois, o homem à sua imagem, a imagem de Deus o criou. Homem e mulher os criou. O que nós estamos vendo, na verdade, é que a teoria da evolução, ela encontra muitas dificuldades com esse relato. E ela não tem condições de explicar a sua própria teoria satisfatoriamente. A evolução teísta, que é defendida por alguns teólogos modernos, afirma que os dias mencionados aqui correspondem a longos períodos de tempo, e não apenas aos nossos dias de 24 horas. Mas é importante destacarmos também que essa é mais uma das grandes hipóteses que tem se levantado. O texto sagrado, de alguma maneira, é claro em mostrar que se trata de dias de 24 horas. Vemos que a Bíblia menciona a tarde, menciona a manhã, além de mencionar o dia e a noite. O versículo 16 diz que Deus colocou luzeiros no firmamento dos céus para o maior governar o dia e o menor governar a noite. De forma que esses termos são bastante claros para nos mostrarem que podemos aceitar os dias de 24 horas e não de longos períodos de tempo. Mas retornemos ao estudo do versículo 1, que tem sido o foco dos nossos comentários. Ali nós lemos que Deus criou o céu e a terra. E a terra, veja só, está destacada do resto da criação. Por quê? Bem, a terra é o lar do homem. Aqui é o local onde o homem foi colocado. Deus o colocou na terra e nos interessamos nesse relato porque nós somos criaturas e que somos criaturas da espécie humana. Agora, quando a gente prossegue no texto, nós podemos olhar para o versículo 2. E o versículo 2 tem esse conteúdo. A terra, porém, era sem forma e vazia. Havia trevas sobre a face do abismo e o Espírito de Deus pairava sobre as águas. Em relação a esse versículo, existem alguns estudiosos que trazem palavras bem interessantes da seguinte maneira: a terra, porém, tornou-se sem forma e vazia, ao invés de a terra estava sem forma e vazia. Veja só, é uma pequena mudança de palavras, mas que dá uma interpretação bem diferente. Entendem que os versículos 1 e 2 referem-se a dois atos criativos de Deus, interpretando a criação inicial do versículo 1, que essa criação caiu em uma condição de desolação por causa de uma grande catástrofe. Assim, essa expressão, a terra era sem forma e vazia, é traduzida por veio a terra ser sem forma e vazia. Veja só, na verdade, nós admitimos que não há uma grande evidência para essa teoria, mas vemos que alguma coisa aconteceu com a terra. E como que ela ficou dessa maneira? Podemos crer que houve, de fato, uma catástrofe que abalou o universo de Deus. Ainda no versículo 2, nós lemos que havia trevas sobre a face do abismo. Quando a Bíblia diz que a terra era ou tornou-se sem forma e vazia, mostra que havia um caos. Mas esse caos não foi criado por Deus. É a própria Bíblia que diz, no livro do profeta Isaías, no capítulo 45, versículo 18, que Deus não criou esse caos, não criou a terra vazia e sem forma. O autor sagrado, em Isaías, ele diz assim: porque assim diz o Senhor que criou os céus, o Deus que formou a terra, que a fez e a estabeleceu, que não a criou para ser um caos, mas para ser habitada. Essa é a palavra de Isaías. Então, essa afirmação, no original hebraico, nós vemos que Deus não criou a terra sem forma e vazia. Essa não foi a forma como Deus criou a terra. Deus criou esse universo como um cosmos e não como um caos. O que Isaías, inspirado pelo Espírito Santo, pelo próprio Deus, afirma nesse versículo é que Deus criou a terra e a estabeleceu não para ser um caos, mas para ser habitada. Até onde se pode saber, a Terra é o único lugar habitável no universo. Mas no princípio a Terra também era ou se tornou sem forma e vazia. E ainda no versículo 2 nos diz o seguinte: havia trevas sobre a face do abismo. Então a Terra era algo como a Lua hoje, mas o Espírito de Deus se movia e pairava sobre as águas. O universo inteiro foi abalado por essa grande catástrofe. Mas a pergunta é: qual foi a catástrofe a que estamos nos referindo? Como já dissemos sobre essa ideia, podemos apenas fazer algumas conjecturas. Não iremos entrar em detalhes. Talvez entremos em detalhes sobre esse assunto quando chegarmos a outras passagens da Escritura Sagrada. Mas é possível que tenha existido na Terra uma criação pré-adâmica e que entre os versículos 1 e 2 a grande catástrofe se refira à queda de Lúcifer, que na verdade é Satanás, o diabo. Muito provavelmente, o estado da Terra sem forma e vazia está relacionada com a queda de Satanás. Apesar da Bíblia não dar detalhes sobre o assunto, podemos, através da sua leitura e do seu estudo, percebermos que há o suficiente para chegarmos à conclusão de que a Terra se tornou sem forma e vazia, e se tornou num grande abismo. Provavelmente, por quê? Por causa da presença de Satanás. exatamente no versículo 2, ele termina dizendo que Deus, por meio do seu Espírito, tornou novamente a terra habitável para o ser humano, para o homem, diz o texto. E o Espírito de Deus pairava sobre as águas. A palavra pairava, essa palavra empregada aqui, ela tem o mesmo sentido de proteger, de cobrir, a mesma forma que uma galinha acolhe os seus pintinhos. Assim o Espírito de Deus cobria a face das águas. E assim vemos, portanto, o Espírito de Deus começando o seu ministério de refazer, isto é, de fazer de novo, de recriar a criação original de Deus. Ele entrou em cena para criar de novo. E é isso que o Espírito Santo está fazendo em nós também, em nossos dias. Todos nós estamos lembrados das palavras do Senhor Jesus em João capítulo 3, versículo 7. Jesus disse a Nicodemos: é necessário nascer de novo. E esse novo nascimento é obra do Espírito Santo que nos regenera, isto é, que nos gera de novo. Querido amigo, é possível entender então que foi isso que aconteceu com a terra criada. Veja só, ela foi criada inicialmente perfeita, habitável. Mas com a catastrófica provável queda de Satanás, tornou-se a terra sem forma e vazia, e com trevas sobre a face do abismo. Mas o Espírito do Senhor, pairando sobre as águas, tornou a terra novamente habitável. Muito bem, vamos continuar com o nosso texto. Vamos ver agora o que houve nos demais 6 dias da criação, ou melhor, da recriação. No versículo 1, temos a criação do universo. No versículo 2, temos a convulsão da terra quando ela se tornou sem forma e vazia. E nos demais dias mencionados nesse capítulo, temos a reconstrução da terra. O texto vai do versículo 3 até o final do capítulo. E podemos dividir então esse relato em duas grandes porções. Em primeiro lugar, dos versículos 3 a 10, Deus cria as estruturas fundamentais do nosso mundo. O tempo, versículos 3, 4 e 5. O espaço, versículos 6 até 10. E o próprio espaço é estabelecido tanto verticalmente, nos versículos 6 a 8, quanto horizontalmente, versículo 9 e 10. Num segundo momento, numa segunda porção, nós encontramos os versículos 11 a 31. E aqui, Deus cria dentro do mundo estruturado os seres vivos e as condições para a sua sobrevivência. Criou primeiro Deus as plantas, depois ele criou os grandes luzeiros, isso é, o sol e a lua. Nos versículos 14 a 19, há esse relato. Depois, em terceiro lugar, Deus cria os animais marinhos e as aves, no versículo 20 a 25. E, finalmente, no quarto lugar, nos versículos 26 até 28, Deus criou o ser humano. E aí o Senhor proporcionou ao ser humano todas as condições para a sua sobrevivência. Nos versículos 29 e 30, nós encontramos isso. No versículo 31, nós encontramos um parecer de Deus aprovando com satisfação a sua criação. Viu Deus que tudo quanto fizera, e eis que era muito bom, e houve tarde e amanhã, o sexto dia. Como você que está nos acompanhando com a sua Bíblia aberta deve ter percebido, os 3 primeiros versículos do capítulo 2 relatam o término da criação, mostrando que no 7º dia Deus descansou de toda a sua obra que ele tinha feito e o abençoou e o santificou. Por quê? Porque nesse dia, Deus descansou de toda a obra que, como Criador, ele tinha feito. Querido amigo, eu quero agora detalhar com você um pouco mais esses dias da criação. Então, vamos voltar para o versículo 3. No versículo 3, nós lemos: disse Deus, haja luz, e houve luz. É aqui, pela primeira vez na Bíblia, que encontramos Deus falando. Exatamente, o nosso Deus fala. E quando Ele fala, as coisas acontecem. O que não existia, veio a existir. Esse é o nosso Deus. Nos versículos 4 e 5, nós lemos: E viu Deus que a luz era boa, e fez separação entre a luz e as trevas, e chamou Deus a luz dia e as trevas noite. Houve tarde e manhã, o primeiro dia. Então aqui temos mais uma pista de um dia constituído de 24 horas. Nos versículos 6 até 8, vemos Deus falando novamente. O versículo diz assim: E disse Deus: haja firmamento no meio das águas e separação entre águas e águas. Fez, pois, Deus o firmamento e separação entre as águas debaixo do firmamento e as águas sobre o firmamento. E assim fez Deus, e chamou Deus ao firmamento céus. Então, esse firmamento aqui referido é o espaço, vamos dizer assim, acima das nossas cabeças, nas alturas, onde encontramos as nuvens, inclusive aquelas que formam as águas. Vemos também o firmamento no meio das águas e a separação entre águas e águas. Deus separou as águas não somente aqui na terra, mas também no céu. Entende-se que existem três tipos de céu, ou pelo menos três sentidos da palavra céu na palavra de Deus. Jesus, por exemplo, falou das aves do céu, isso é, o céu aqui é chamado de firmamento. A seguir, há o céu das estrelas, e ainda depois o terceiro céu onde Deus habita. Essa é uma explicação dada por muitos estudiosos, embora não tenhamos essa explicação detalhada em algum texto bíblico, nós aceitamos essa posição. E aí houve manhã e tarde o segundo dia. Nos versículos 9 até 13, esses versículos relatam que Deus mandou que as águas se ajuntassem debaixo do céu num só lugar, e ordenou que aparecesse a porção seca, e assim se fez. E a essa porção seca ele chamou terra, e ao ajuntamento das águas chamou mares. A terra produziu relva, ervas e árvores frutíferas, e viu Deus que isso era bom. Então houve tarde e amanhã, o terceiro dia. Nos versículos 14 a 19, na sequência do texto, eles descrevem a criação divina dos grandes luzeiros, isto é, o sol e a lua, e também as estrelas. Colocando-os no firmamento, no céu, Deus deu a ordem para que eles alumiassem a terra, marcassem dias e noites e as estações do ano. E Deus viu que isso era bom, e houve tarde e manhã, o quarto dia. Agora, os versículos 20 a 23. Criou Deus e povoou as águas com enxames de seres viventes, os grandes animais marinhos, os répteis, os peixes, e colocou as aves voando sobre a terra e sobre o firmamento nos céus. E viu Deus também que tudo isso era bom. Deus os abençoou e ordenou-lhes que se multiplicassem. Houve assim tarde e manhã, o quinto dia. Então, eu espero que você esteja acompanhando, mas antes de passarmos adiante, eu gostaria que você percebesse junto comigo que Deus está ativamente criando tudo do nada. Essa é uma informação que precisamos reter bem claro em nossas mentes. Deus, quando cria, cria do nada. E esse é um registro, apesar de ser uma síntese da obra criativa de Deus, que não dá margem para se pensar que Deus tenha usado o processo da evolução. Deus está fazendo as coisas aqui através da sua poderosa palavra. Deus não criou apenas uma espécie que produziram outras espécies. Deus é quem criou todas as coisas, todas as espécies. Até então, nada existia. Esse é o nosso Deus. Esse é o nosso Deus Criador. Na sequência, os versículos 24 a 31 relatam Deus criando os animais domésticos, os répteis e os animais selváticos, cada um segundo a sua espécie, contradizendo completamente mais uma vez a teoria da evolução. Mas, querido amigo, eu quero destacar alguma coisa bem especial, algo maravilhoso. Ainda nesse sexto dia, algo muito importante aconteceu. Disse Deus: façamos o homem à nossa imagem, conforme a nossa semelhança. Sim, o homem não pode ser produto da evolução. Foi Deus quem nos criou. Nós, seres humanos, não viemos de uma planta, não viemos de um animal, não viemos de uma ameba. Nós fomos criados por Deus à sua imagem e semelhança. Todos nós somos descendentes desse homem que Deus criou. Nós somos obras das mãos de Deus. É esta realidade que o livro de Gênesis nos apresenta. Esta é a realidade do relato bíblico. Mas vale a pena terminarmos esse nosso programa destacando ainda mais um detalhe muito interessante no versículo 26. O verbo fazer é citado no plural e por duas vezes temos o pronome também no plural. Veja só, façamos, é plural, o homem, a nossa imagem, nossa é plural, conforme a nossa semelhança, nossa novamente é plural. Querido amigo, é isso mesmo que você está pensando. Mesmo que se interprete o verbo no plural gramaticalmente, como plural de majestade, ou no plural deliberativo, são maneiras gramaticais de usarmos o verbo, o certo é percebermos que aqui temos uma clara indicação da pluralidade dentro da unidade divina. Isso é, nós temos uma referência clara às pessoas da Trindade. Eu e você somos obra das mãos poderosas e amorosas de Deus Pai, Deus Filho e Deus Espírito Santo. Querido amigo, nós voltaremos a tratar desse tema em outros programas, mas enquanto isso e no final desse programa, agradeça a Deus pela sua maravilhosa criação. Agradeça a Deus porque você é uma criatura feita por um Deus poderoso e amoroso. Ouvinte amigo, querido amigo, fiquemos por aqui. Convido a estar conosco no nosso próximo programa.
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0: Agora 5 horas 31 minutos, horário de Brasília. Excelente quinta-feira para você. Hoje, 24 de setembro de 2026. Eu, Fábio Zamana, por aqui te mandando, te fazendo companhia, né? E mandando aquele abraço de leão para você acompanhando em qualquer lugar do planeta. Você que tá com a gente, acompanhando a partir de agora pela TWR em Bonaire. Fica por aqui até as 7 da manhã, no horário de Brasília. Você ouvindo, acompanhando pelo site, pelo aplicativo, pelas rádios afiliadas, espalhadas por todos os lugares do planeta, hein? Vamos juntos, ótimo dia para você. E para você participar e interagir é muito fácil. DDD 11974181456, 11974181456. Quem já passou por aqui, recebemos ela que estava sumida, Beatriz, direto de Natal, Rio Grande do Norte. Como é que você tá, Beatriz? Como é que tá a família? Tudo bem? Tudo tranquilo por aí, minha amiga? Bom dia, bom dia.
1: Oi, irmão Fábio. Graça e paz, amém. Que Jesus te abençoe, glória a Deus, mais um dia. Tô de volta aí. Tô achando me ver as gêmeas brincando sempre ali no Instagram, né? Glória a Deus. Vamos lá,
0: aprontando.
1: Mais uma quinta-feira pra glória a Deus.
0: Valeu, Beatriz, ótimo dia pra você. Então, ontem eu postei elas comendo pipoca, aí todo mundo mandou pra mim: Fábio, por que você não põe no pote separado pra evitar essa brigaiada toda? Então, gente, a ideia, na verdade, é compartilhar, né? Ensinar para elas compartilhar. Mas, olha, eu acho que eu vou aderir a cada uma no seu potinho, viu? Mas aí, se você põe no pote também, tem que ser a quantidade de pipoca igual, né? Senão dá briga. Eu fazia isso com a manga também. À noite, elas tinham o hábito de comer manga, né? Então, eu cortava a manga, colocava no prato e elas comiam. Aí, ficava uma querendo comer mais rápido que a outra, pra comer mais do que a outra, aí uma briga: não, você tá comendo muito, você comeu mais que eu, não sei o quê. Aí agora o que eu faço? A manga eu corto e coloco no pote. Então põe no potinho pra Elisa e o outro potinho pra Helena, porque aí não tem briga mais, né? A Luísa, não, quando come, ela come uma manga sozinha, não quer dividir manga com ninguém, e é sobre isso, viu? Mas que situação periclitante, viu, Beatriz? Elas brigam por tudo, né? É surreal. Um abraço também para o Levi, em Mossoró, Rio Grande do Norte. Como é que você está, meu amigo Levi? Bom dia.
2: Bom dia, pastor Paulo Zamana. Aqui fala é o Levi, aqui de Mossoró. Estou passando para deixar aqui na praça de leão para você, para toda a sua família, para todos que estão aí ligadinhos neste programa. A Silvinha, o Madruguinha, os pastores. E que o Senhor possa estar abençoando o dia de cada um. Que o Senhor possa estar com todos, hoje e sempre.
0: Valeu, um tamo juntos. Abraço, meu amigo Levi. Aquele abraço de leão pra você. Obrigado pela companhia. Ótimo dia aí, viu? Marília Lira madrugando por aqui. E mandando os parabéns hoje pra Berenice. Olha só que bacana. Hoje, 24 de setembro, que dia especial, né? Que dia especial a gente poder comemorar o aniversário da Berenice, nossa querida amiga ouvinte de Curitiba. Não tive ainda o privilégio de conhecê-la pessoalmente, mas é uma pessoa muito querida, muito especial para todos nós. Uma guerreira que tem enfrentado um câncer com muita garra, com muita garra. A gente compartilha alguns momentos, né? A gente sabe que não é fácil, mas nós admiramos você, Berê, por ter, a cada dia, vencido essa etapa do câncer. Eu tenho certeza que vai passar essa fase e a gente vai comemorar essa grande vitória com você. Mas hoje a vitória é mais um ano de vida que Deus te concede, Berê. Então somos gratos demais por sua vida. Em nome aqui de toda a equipe da RTM, eu quero deixar para você um abraço e, lógico, aquele parabéns aqui na madrugada para você, Berê. Parabéns, Berenice. Muita saúde, muitas felicidades, muitos anos de vida e que Deus continue te guiando, te abençoando a cada dia, viu? Você é muito querida e amada por todos nós e que você possa comemorar esse dia, essa data com muita, muita, muita, muita, muita gratidão, Berê. Ah, que maravilha, né? Que maravilha. Depois você manda pra ela aí, tá bom, ô Marília? Não sei se ela tá ouvindo, eu acredito que não. Depois você manda pra ela aí, tá bom? Beijo pra você, Marília. Obrigado pela companhia, obrigado pela participação. Quem tá por aqui também, Paulo Soares e a esposa Elci, lá de Natal, ouvindo pela Rádio Nordeste Evangélica. Bom dia, bom dia. Pé quente, Mossoró, como é que você tá?
3: Bom dia, pastor.
0: Bom dia, bom dia, bom dia.
3: Zana, a paz do Senhor, meu
0: Fábio pastor. Zamana.
3: Tudo bom, pastor? Aqui é pé quente de Mossoró, Rio Grande do Norte. Passando aqui para desejar a todos aí, ouvintes da Transmundial em todo o Brasil, que dê a porção dobrada que foi dada ao profeta Eliseu a todos. Um abraço, pastor, e até mais. Todo dia estou aqui na sintonia. A gente viaja, agora estou indo aqui para a cidade de Jucurutu, mas todo dia a gente fica escutando você aí, através da Transmundial, através da Rádio Libertadora de Mossoró, a rádio que mais evangeliza aqui todo o Nordeste. Um abraço para o senhor e para toda a família Transmundial. A paz do Senhor, pastor!
0: Ô, meu amigo, um abração pra você aí, pé quente. Deus abençoe, viu? Obrigado por estar sempre conosco aí. É, bom demais, bom demais. Carlos Rocha, São Luís, bom dia.
4: Bom dia, Fábio Zamana, aqui é o Carlos Rocha, direto da BR-135, São Luís do Maranhão. Um forte abraço, meu querido. Que Deus nos abençoe nesse dia. Abençoe você, seu trabalho, toda a sua família, bem? Abençoe todos os ouvintes da RTM Brasil. Um abraço de leão a todos. Mando um abraço aí a toda a turma do Chapéu Virado de São Luís do Maranhão.
0: Valeu, um abraço pra você, Carlos Rocha. Abraço pra você e pra toda a família aí. Obrigado pela companhia. Obrigado por estar conosco todo dia, toda madrugada também. Vamos com música. Tá chegando pra você aqui na RTM O Barco com Ao Cubo, 2 Metro e Bruno Ramos na RTM. Daqui a pouquinho, palavra para hoje, calendário de oração.

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3: A palavra de Deus para hoje está em 1 Coríntios capítulo 15, versículo 58. Discernindo o chamado de Deus, parte 2. Uma carreira é algo que você escolhe, um chamado é algo que você recebe. Uma carreira é algo que você faz para si mesmo, um chamado é algo que você faz para Deus. Uma carreira promete status, dinheiro e poder. Um chamado geralmente é uma promessa de dificuldade, de sofrimento e uma oportunidade de ser usado por Deus. Uma carreira pode terminar com uma aposentadoria e com muitos bens. Um chamado só termina no dia em que você morre. Uma carreira pode ser interrompida por vários acontecimentos, mas quando Deus chama você, Ele capacita você para realizar o seu chamado, mesmo em circunstâncias mais difíceis. Para algumas pessoas na Bíblia, o chamado de Deus envolveu viver em escravidão, ser capturado e enviado para o exílio ou ser sentenciado à morte. A trajetória de suas carreiras não parecia muito promissora. Mesmo assim, eles realizaram o chamado de uma forma extraordinária. Isso é verdade não apenas nas escrituras. Charles Colson tinha uma das carreiras mais promissoras na América do Norte. Ele teve acesso ao poder e à influência, mesmo assim terminou na prisão. Ele pensou que sua carreira havia terminado e, de certa forma, estava certo. Entretanto, o seu chamado estava apenas começando. Foi chamado para alcançar prisioneiros como ele. E, refletindo a respeito, ele disse: "Meu maior fracasso, o fato de ser um ex-condenado, foi meu maior legado. Minha maior humilhação, ser mandado para a prisão, foi o início do período que Deus mais usou na minha vida. Ele escolheu a única experiência na qual eu não poderia receber nenhuma glória para manifestar a glória dele." Às vezes Deus providencia para que o fim de sua carreira seja o começo do seu chamado. Pense nisto.
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5: 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Por restauração e cura para as mulheres ao redor do mundo.
6: Santo Deus de amor e consolo, dirigimos nossos corações a Ti em favor das mulheres mongóis que enfrentam dias difíceis e dores profundas em suas casas. O vício de seus maridos no álcool tem desgastado as relações familiares, trazendo incertezas, feridas emocionais e um pesado fardo sobre a rotina dessas esposas e mães. Conceda a cada uma delas sabedoria para agir com discernimento e paciência para perseverar em meio às adversidades. Que elas encontrem a força necessária para guiar suas famílias com firmeza e compaixão. Como nos orienta a tua palavra, as capacite a lançar sobre o Senhor toda a ansiedade, descansando na certeza de que tens cuidado de cada detalhe de suas vidas. Restaure a paz nestes lares, cure os corações feridos e traga libertação e renovação às famílias na Mongólia. É no nome precioso de Jesus que nós oramos. Eu, Walter Fernandes, me sinto privilegiado por poder orar com você. Muito obrigado.
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0: Muito bom dia para você, vamos juntos por aqui, é você chegando, participando, interagindo através do nosso WhatsApp 11974181456. A gente manda aquele abraço, aquele bom dia para você em qualquer lugar do planeta ouvindo a RTM. Vamos juntos então, você participando, você interagindo. Quero mandar um abraço, um bom dia para ela, Silvinha, que já passou por aqui. É lógico que a Silvinha não ia ficar de fora, né? Silvinha tá toda madrugada participando com a gente. Ótimo dia para você, Silvinha. Ótimo dia para você, Madruguinha, também acompanhando e participando com a gente.
2: Bom dia, Fabinho. E todos os ouvintes da Transmundial e da Rádio Nordeste Natal. Meu bom dia hoje vai ser assim, bem calminho. Só tá faltando o bom dia do seu Madruguinha. Pronto, não falta mais. Amém. Que Deus abençoe a todos. Meu abraço e vai para todos aqueles que mandam um abraço e para mim, para quem não manda, vai para Lourinha das Pedreiras, para o irmão Riquel, vai para o irmão... Ah, esqueci, o irmão da cama, pronto, eu esqueci o nome dele.
0: Manda a cama, é boa.
2: E vai para todos.
0: Ai, Silvinha.
2: Os patrões da Inglaterra, vai para a irmã Tina. Deixa eu ver se dá para dar uma grita. Onde é, irmã Tina? Amém, que Deus abençoe a todos. Até amanhã. Amanhã estaremos juntos.
0: Amém. Valeu, valeu. Nossa, um beijo, Silvinha. Um beijo pra você. Essa Silvinha é demais, né? Um abraço, minha amiga. Ótimo dia. Agora, 6 horas em ponto. Você que está ouvindo pela Rádio 92, seguirá com a programação local, acompanhando pela Rádio Nordeste, Pastor Jailton Santos, pela 100.9, tem Momentos de Reflexão, Rádio Seara, Razão para Viver, e Rádio Imprensa, Pastor Odair. Um forte abraço para todos. Um ótimo dia.
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0: 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Para todo mundo ouvir, agora 6:04. Horário de Brasília, vamos juntos agora com Rota 66, com Luiz Saião, trazendo para você mais um estudo bíblico. Eu quero convidar você para participar aqui com a gente após ouvir o Rota 66, opinando sobre o episódio de hoje. O que que você aprendeu aqui com Luiz Saião? Compartilhe através do WhatsApp 11 974 181 456, 11 974 181 456. Rota 66, hoje falando sobre O Leão Rugiu, A Casa Caiu, com base em Amós 3, 4, 5 e 6.
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3: Como é que um homem de Deus sai por aí chamando as mulheres, né, da sociedade de vacas, né? Isso é muito pesado, mas aí é importante entender que o significado, né, metafórico aí é bem diferente.
2: Um momento especial para você que gosta de pensar na vida e entender seus mistérios. Programa Rota 66, a trilha que mostra que a razão está na fé, está no ar. Já estamos explorando o livro profético de Amós. Hoje o professor Luiz Saião destaca os capítulos 3 até 6 de Amós para falar sobre O Leão Rugiu, A Casa Caiu. Ah, você vai estremecer com o discurso do profeta que adverte o povo de Deus contra a arrogância e o orgulho. É bom a gente fazer uma reflexão, às vezes, para não cairmos nos mesmos erros dos outros, não é mesmo? Quem está de pé, cuide-se para não cair, senão o bicho vai pegar.

0: 66, estudando o livro do profeta Amós. Hoje nós vamos falar sobre os capítulos de 3 até capítulo 6. E o tema do nosso estudo será: O leão rugiu, a casa caiu. Sim, o corajoso profeta Amós traz a palavra de juízo contra o povo de Israel que havia se afastado do Senhor. E aqui nós vamos ver as mensagens de Amós, vamos ver Amós falando sobre a condenação, a justa condenação de Israel. Ele vai descrever a degradação daquela sociedade e também irá apresentar um lamento pelo povo que se distanciou tanto de Deus. E então nós vamos ver o anúncio do famoso dia do Senhor, que trará a destruição de Israel, e isto é causado principalmente pelo orgulho do povo rebelde. Olhando o começo do capítulo 3, vamos ver a palavra trazida por Amós, trazendo acusação contra Israel. Então Deus diz aquilo que eles devem ouvir: escolhi apenas vocês de todas as famílias da terra, por isso eu os castigarei por todas as suas maldades, diz o verso 2. Os israelitas estavam imaginando que a escolha divina era apenas privilégio, mas não, ela também implicava em responsabilidade. Portanto, o castigo, o juízo chegará. E assim, usando uma figura literária bastante expressiva, conforme nos mostra o povo do texto da NVI, o livro de Amós nos diz a partir do verso 3: duas pessoas andarão juntas se não estiverem de acordo. O leão ruge na floresta se não apanhou presa alguma. O leão novo ruge em sua toca se nada caçou. Cai o pássaro numa armadilha que não foi armada? Será que a armadilha se desarma se nada foi apanhado? Quando a trombeta toca na cidade, o povo não treme? Ocorre alguma desgraça na cidade sem que o Senhor a tenha mandado? Certamente o Senhor, o soberano, não faz coisa alguma sem revelar o seu plano aos seus servos, os profetas. O leão rugiu, quem não temerá? O Senhor, o soberano, falou, quem não profetizará? Pois é, aí virá o grande juízo de Deus. O leão rugiu, a casa caiu. Deus está dizendo que ele está no controle da situação. Aqueles que oprimem os pobres, que praticam o mal, que são idólatras, acreditam que a coisa prosseguirá tranquila e que eles poderão fazer toda espécie de maldade e injustiça. Mas o texto da palavra divina nos diz com bastante clareza: olha, Deus não só está no controle, como ele revela o seu plano aos profetas, e Amós é o profeta de Deus que traz aí o dia do leão, o dia do julgamento que virá, pois assim como as coisas óbvias são muito claras para todo mundo, como duas pessoas que não andam juntas se não estiverem de acordo, da mesma maneira, é absolutamente óbvio que o Deus justo trará seu juízo e dirá antecipadamente que esse juízo chegará. Isso fica mais claro quando lemos o texto um pouco adiante, que diz: portanto, assim diz o Senhor, o soberano, um inimigo cercará o país, derrubará suas fortalezas e saqueará os seus palácios. É importante destacar que nos dias de Jeroboão II havia uma grande prosperidade, uma certa tranquilidade econômica em Israel. E aqui, esse luxo da classe alta começa a ser criticado, questionado, e a promessa do julgamento está definida e claramente estabelecida pelo profeta Amós. Assim diz o Senhor, assim como o pastor livra a ovelha arrancando da boca do leão só dois ossos da perna ou um pedaço da orelha, assim serão arrancados os israelitas de Samaria com a ponta de uma cana e um pedaço de sofá. Ou seja, o juízo chegará sobre a capital de Israel, a cidade mais importante do Reino do Norte. No dia em que eu castigar Israel por causa dos seus pecados, destruirei os altares de Betel. As pontas do altar serão cortadas e cairão no chão. derrubarei a casa de inverno junto com a casa de verão, as casas enfeitadas de marfim serão destruídas e as mansões desaparecerão, declara o Senhor. A maldade de Israel está bem clara. Por um lado, a idolatria corre solta no santuário de Betel, nos altares construídos desde os tempos do Jeroboão I, que são aí o foco de idolatria cruel e perversa contra aquilo que Deus estabeleceu, e também a exploração dos pobres e necessitados pelo luxo excessivo da classe alta, que não está nem aí para com os necessitados, por isso o julgamento chegará. E quais são as figuras que devem, assim, ser fotografadas aqui neste julgamento que chegará? Ouçam só o começo do capítulo 4. Ouçam esta palavra, vocês, vacas de Bazã, que estão no monte de Samaria. Vocês que oprimem os pobres e esmagam os necessitados e dizem aos senhores deles, tragam bebida e vamos beber. O Senhor jurou pela sua santidade. Certamente chegará o tempo em que vocês serão levados com ganchos e os últimos de vocês com anzóis. As vacas de Bazã provavelmente são as donas do pedaço, as senhoras ricas, as madames dos shoppings que andam aí com os vestidos mais caros e pedindo mais dinheiro para os seus maridos, enquanto que esmagam os pobres e necessitados. A grande verdade é que o luxo excessivo de hoje, inclusive, é construído em cima do sofrimento de gente pobre que trabalha quase de graça. É uma perversidade que o livro de Amós denuncia com muita clareza. E se a classe rica, se as socialites da época estavam esbanjando a sua gastança e acumulando pecado e juízo, pois é, os sacerdotes também eram corruptos. E numa ironia terrível, Amós diz, vão a Betel e ponham-se a pecar, vão a Gilgal e pequem ainda mais, vai lá, vão, pega, vai lá. Ofereça os seus sacrifícios cada manhã, os seus dízimos no terceiro dia, queimem pão fermentado como oferta de gratidão e proclamem toda parte suas ofertas voluntárias, anunciem nas israelitas, pois é isso que vocês gostam de fazer. Ou seja, vocês fazem vários cultos, vocês proclamam isso, vão sacerdotes, vão um povo que estão aí a cultuar e façam tudo isso e saibam que o juízo vai chegar. Por isso Deus já diz, ó, eu já passei o trailer do filme para vocês. Querem ver como é que é o julgamento? O que eu fiz? Eu deixei vocês de estômagos vazios em cada cidade, verso 6. Fui eu que retive a chuva quando faltavam 3 meses para a colheita, verso 7. Muitas vezes castiguei os seus jardins e as suas vinhas, castiguei com pragas e ferrugem, verso 9. Enviei pragas contra vocês, como fiz com o Egito, verso 10. Destruí algumas das suas cidades, como destruí Sodoma e Gomorra, no verso 11. Por isso, ainda o castigarei, ó Israel, e porque eu farei isso com você, prepare-se para encontrar-se com o seu Deus, ó Israel. Esta frase, encontrar-se com Deus, vem desde o tempo do Êxodo, era uma frase positiva. Aqui, Amós, com forte ironia, diz, olha, o encontro com Deus está chegando, você não quer ir no grande encontro com Deus? Quer encontrar-se com Deus? Venha. Mas sabe que encontro é esse? Encontro de julgamento, porque as suas maldades estão diante de Deus. Deus é um Deus de justiça, que não tolera a maldade, o pecado e a incoerência. Por isso, no capítulo 5, vem o grande choro sobre Israel, o grande lamento. E o texto diz que a cidade que mandar 1.000 para o exército ficará com 100, diz o verso 3, e a que mandar 100 ficará com 10. 90% do povo será dizimado e destruído. Assim diz o Senhor à nação de Israel, busquem-me e terão vida, não busquem Betel, não vão a Gilgal, não façam peregrinação a Berseba, pois Gilgal certamente irá para o exílio e Betel será reduzida a nada. Ou seja, fujam dessa religiosidade falsa, se voltem para Deus, quem sabe ainda há alguma esperança para vocês. Vocês estão transformando o direito em amargura e atirando a justiça ao chão. Essa é a razão do juízo, diz o verso 7. Vocês, olha o que vocês fazem, é de chorar, oprimem o pobre, forçam a dar-lhes o trigo. Por isso, embora vocês tenham construído mansões de pedra, nela não morarão. embora tenham plantado vinhas verdejantes, não beberão do seu vinho. Vocês estão no luxo achando que vão desfrutar, mas isso não vai acontecer. Deus conhece as transgressões e como são grandes os seus pecados, diz o verso 12. Vocês não só oprimem o justo, recebem suborno e impedem que se faça justiça aos pobres nos tribunais. Por isso, o prudente se cala em tais situações, pois é tempo de desgraças. O quadro é terrível no meio de uma nação que conhecia Deus. Por isso, haverá lamentação em todas as praças e gritos de angústias em todas as ruas. Haverá lamentos em todas as vinhas, pois passarei no meio de vocês, diz o Senhor. E assim, o texto prossegue e vai anunciar o dia do Senhor. Os israelitas ansiavam pelo dia do Senhor, porque era o dia do julgamento de Deus contra os inimigos, principalmente os estrangeiros. Qual é a novidade? O dia do Senhor vem. Que bom, vem, né? Pois é, mas vem para atingir vocês também, porque vocês estão longe de Deus. Ai de vocês que anseiam pelo dia do Senhor! O que pensam vocês do dia do Senhor? Será dia de trevas, não de luz. Será como se um homem fugisse de um leão e encontrasse um urso. Como alguém que entrasse em sua casa encostando a mão na parede e fosse picado por uma serpente. O dia do Senhor será de trevas e não de luz, uma escuridão total sem um raio de claridade. E assim, Deus mostra o seu profundo desprezo pelas reuniões religiosas vazias. Eu desprezo as suas festas religiosas, não suporto as suas assembleias solenes. Mesmo que vocês me tragam holocaustos e ofertas de cereal, isso não me agradará. Mesmo que me tragam ofertas de comunhão, não darei a menor atenção. Afastem de mim o som das suas canções e música das suas liras. Para de cantar corinho, chega de hino, não quero mais ouvir, é o que Deus diz. Em vez disso, corra a retidão como um rio e a justiça como um ribeiro perene. Tomem vergonha, ajam corretamente, parem com mero formalismo e mera canção vazia. E então Deus traz a sua crítica dizendo que há muito Israel já procede assim. E este trecho duro, direto e pesado vai terminar no capítulo 6, dizendo, olha, cuidado vocês que vivem tranquilos em Sião, que estão seguros. Saibam que vocês aí que estão deitados em camas de marfim, se espreguiçam nos sofás, comem os melhores cordeiros, não saem das melhores churrascarias da época. Cuidado! Vocês que estão dedilhando as suas liras como Davi, aqueles que têm os melhores instrumentos musicais, vocês que bebem vinhos em grandes taças, pois é, vocês serão os primeiros a ir para o exílio, cessarão os banquetes dos que vivem no ócio, dos que exploram os necessitados. E Deus ainda dirá, eu detesto o orgulho de Jacó e odeio os seus palácios. O Senhor deu a ordem, ele despedaçará. A casa grande fará em pedacinhos a casa pequena. Palavra do Senhor dos Exércitos, farei vir uma nação contra você, ó nação de Israel. E ela oprimirá desde Lebo Hamate até o vale do Arabá. O juízo veio da parte de Deus. O castigo chegará. A coisa é séria, a coisa é complicada. O leão rugiu, a casa caiu.
1: 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Estamos na série Profetas no Livro de Amós. Hoje, capítulos 3 até 6, com o tema O Leão Rugiu, a Casa Caiu. 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
2: Voltamos agora com as perguntas ao professor Luiz Saião na série Amós, profeta do Antigo Testamento, capítulos 3 a 6. E logo no verso 3 do capítulo 3, encontramos um versículo muito conhecido e aplicado. E eu quero saber a opinião do professor Luiz Saião. Andarão dois juntos se não estiverem de acordo? Devemos nos afastar então de quem a gente não concorda ou quando há desacordo, professor?
0: Olha, pastor Alberto, A pergunta é bastante relevante, porque muitas pessoas usam diversos textos sem entender o que está sendo falado ou dito mais especificamente naquele versículo. E aqui, Amós está fazendo uma relação daquilo que são coisas comuns do dia a dia, que todo mundo sabe que é a expressão da verdade. Então, duas pessoas, quando estão em desacordo, elas não andam juntas. O leão, quando ruge na floresta, é porque ele apanhou uma presa. O leão, novo, forte, né, ruge quando ele caçou. Então, quer dizer, ele diz várias coisas óbvias. Quando a trombeta toca na cidade, o povo não treme. Então, e aí ele diz, será que essas coisas óbvias acontece e ninguém percebe? Não, todo mundo sabe que é assim. Da mesma maneira, o Senhor Deus não fará nada sem avisar os seus servos, os profetas. Então é importante destacar que esse texto não é nenhuma ordenança, nenhuma espécie de orientação ou de conselho de que duas pessoas que não se entendem se separem e comecem a discutir ou a ter um desacordo severo. Ele simplesmente está dizendo que quando uma pessoa discorda da outra, geralmente elas se afastam uma da outra e não andam juntas. Se eu penso que é melhor, né, abrir uma empresa, né, no Paraguai e outro acha que é melhor abrir a empresa no Chile, né, então não dá para os dois abrirem juntos no mesmo lugar. É só isso. Isso não é nenhuma desculpa para a gente que não se entende com alguém ou tem inimizade com uma pessoa a justificar dizendo que isso tem apoio bíblico. Isso é o uso do texto, é errado e é indevido.
2: Já que estamos falando de versículos, de entender o sentido da frase, no capítulo 4, verso 6, tem uma outra passagem que chama atenção. Também vos dei limpeza de dentes em todas as vossas cidades. É um creme dental diferente esse. Outras versões até falam de estômagos vazios. E aí, o impasse foi criado, né?
0: Pois é, pastor Alberto, excelente observação. O texto realmente é diferente. Na NVI, o texto diz, quando Deus afirma que ele os deixou de estômago vazio, né? O texto é bastante claro no verso 6. Fui eu mesmo que dei a vocês estômagos vazios em cada cidade, falta de alimentos em todo lugar. Literalmente, conforme nós vemos nas diversas versões de Almeida, nós vamos encontrar lá, os deixei de dentes limpos ou de limpeza de dentes. A questão aqui não tem nada a ver com nenhum creme dental, com nenhum tipo de tratamento odontológico particular, não. A ideia não é essa. Quando ele diz que eu deixei de dentes limpos, quer dizer que vocês não comeram nada. A boca está completamente vazia. Tanto é que na sequência do texto nós podemos ler lá com bastante clareza que Deus trouxe falta de alimentos em todo lugar. Então, infelizmente, porque muitas pessoas entendem a metáfora do dente limpo de maneira incorreta, alguns até acham que é alguma bênção que Deus colocou nos dentes das pessoas, o sentido não é esse. Por isso a NVI, para evitar a interpretação incorreta, ela coloca estômago vazio no texto e na nota de rodapé a dente limpo, para que a pessoa não tenha uma compreensão incorreta do uso da figura de linguagem colocada aí nesse texto de Amós.
2: Agora, o profeta Amós, como falamos num programa anterior, um homem do campo, cuidava de ovelhas, de gado, né, bois, ele não foi rude, não foi deselegante ao chamar as mulheres de Bazã, de vacas? Foi um negócio assim meio constrangedor, acredito isso na época, né?
0: Pois é, pastor Alberto, a gente lendo isso, né? Que coisa, como é que um homem de Deus sai por aí chamando as mulheres, né, da sociedade de vacas, né? Isso é muito pesado, mas aí é importante entender que o significado, né, metafórico aí é bem diferente. Hoje, em português, a expressão, né, chamar alguém de vaca é extremamente ofensiva. Em Israel, não tinha esse significado, né? A ideia é vaca significa uma pessoa muito bem alimentada, alguém que tem de tudo, que tem toda a pastagem à sua disposição. Então, o que ele está querendo dizer com as vacas de Bazã, né, é dizendo, olha, suas madames, né, muito bem vestidas e alimentadas. E então, quando a gente lê vacas em português, ainda mais empregadas assim, para possivelmente, muitos estudiosos realmente acreditam que é uma referência às madames da sociedade. Então isso acaba chocando, né? Mas não é nada disso que talvez algumas pessoas venham entender. Está questionando o luxo, né, desse povo abastado que menosprezava e pisava os pobres.
2: O capítulo 5, verso 11, verso 12, comenta muitas vezes a situação do pobre. Podemos dizer que o Deus de Amós é o Deus dos pobres, oprimidos? E Deus tem favoritos, então, nesse caso?
0: Olha, pastor Alberto, a questão aqui, ela é bastante delicada. De fato, o Deus de Amós é o Deus dos pobres, porque é o livro da Bíblia que mais enfatiza o apoio aos necessitados, aos oprimidos e aos pobres. Agora, Deus não tem um favorito pobre, Deus não gosta, ele não tem uma espécie de fissura assim, em favor da pobreza, né? Que ele assim, é um Deus que quer se instalar na favela porque ele gosta da pobreza. A ideia não é essa. O problema é que quando a sociedade perde o seu senso de justiça, quando ela não tem mais os parâmetros de Deus, o que acontece? Nós entramos numa situação muito perigosa, que é a exploração do semelhante. Sem o temor de Deus e a justiça, o sujeito passa a ver o outro como mero objeto, né, de vantagem. E aí o que acontece? O necessitado, o pobre, porque ele tem menos poder na sociedade, ele se torna o alvo da grande injustiça que cai sobre ele. Uma pessoa sem cultura, né, sem formação, sem educação, sem recursos, muita gente sabe, olha, eu posso enganar essa pessoa, eu posso explorar, eu posso não pagar o salário da empregada, pagar o salário do pedreiro, e ó, o cara não vai conseguir nada mesmo, ele é um simples, né, ignorante aí. E com essa atitude, então há uma exploração terrível, que ainda é uma realidade triste no mundo de hoje. Então Deus não é a favor da pobreza, mas Deus é contra a injustiça. E como muitos dos injustiçados são exatamente os mais pobres, aí a palavra de Deus se levanta contra aqueles que exploram todo tipo de pessoa e principalmente os pobres.
2: Obrigado, Sayão, pelas respostas. E você que está nos acompanhando, fique ligado, vem agora a conclusão desse estudo para você.
0: Hoje no Rota 66, nós estudamos Amós do capítulo 3 ao capítulo 6. Você ouviu com bastante clareza o julgamento, a acusação que aparece no texto contra Israel quando falamos sobre que o leão rugiu e a casa caiu. Sim, o julgamento de Deus atinge a nação de Israel por causa dos seus pecados. E dentre os pecados aqui relacionados, a exploração do pobre, do necessitado, do oprimido é bastante criticada, e por isso o julgamento de Deus chegará contra aqueles que esbanjam e vivem na riqueza em detrimento dos necessitados que sofrem com a sua pobreza. Por isso, a grande verdade, a grande lição que temos no texto é a seguinte: cuidado, não se aproveite do necessitado, pois, pelo próprio Deus, você será cobrado.
1: E assim vamos fechando mais um programa Rota 66, que volta nessa mesma emissora e horário com mais um estudo no livro de Amós. Espero por você, hein? Mais informações no site transmundial.com.br. A paz do Senhor a todos e até o próximo Rota 66.
2: E esse foi o Rota 66, que hoje falou sobre Livro de Amós, capítulo 3, 4, 5 e 6, falando sobre o leão rugiu, a casa caiu. Continue aqui com a gente, não desligue seu rádio, não desligue seu aplicativo. Daqui a pouquinho, chegando para você, Devocional Dorothy.
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2: Olá, aqui é a Dorothy. Está um lindo dia para abrir as escrituras com você e poder ler o que o Senhor tem no Salmo 51, versículos 15 a 17. Espero que você se acostume a ler sua Bíblia diariamente e ouça o que o Senhor tem a lhe dizer. Você sabe, agora temos disponível aquele segundo livro que meu marido escreveu, chamado O Alimento para a Fé. Pode ser que você comece a ver como só a palavra de Deus pode alimentá-la, guiá-la, dá-lhe o encorajamento, a exortação ou mostrar onde você está errando na caminhada diária com o Senhor. Por meio desse livreto, você pode entender como essas coisas são direitos seus como uma filha de Deus. No Salmo 51, nós lemos, versículo 15, Senhor, abre agora os meus lábios e minha boca proclamará teu louvor. Pois não tens prazer em sacrifícios e não te agradas de holocaustos. Do contrário, eu os ofereceria a ti. E esta é a chave. Sacrifício aceitável para Deus é o espírito quebrantado. Ó Deus, tu não desprezarás o coração quebrantado e arrependido. Pode ser que não estejamos muito próximas do Senhor e achemos a palavra de Deus muito difícil de ler. Realizamos atividades em nossa igreja ou em nossa comunidade, mas algo está muito errado. Sabemos que nascemos de novo, sabemos que vamos para o céu, mas não sentimos esse relacionamento íntimo com o Senhor. Você já percebeu que pode muito bem se porque você nunca teve um coração quebrantado? Você nunca entendeu que o vaso em que está deve estar quebrantado diante do Senhor? Você nunca entendeu o que era vir diante dele com um espírito contrito? Também lemos no Salmo 34, versículo 18. O Senhor está perto dos que têm o coração quebrantado. Ele salva os de espírito arrependido. Como tudo isso pode acontecer? Em Levítico nós lemos, e eu gostaria que você se acostumasse a virar as páginas de sua Bíblia. Eu poderia estar lendo qualquer coisa, de qualquer livro, e como você saberá que Deus falou com você? Em Levítico, capítulo 11, vamos ler algo no versículo 33. Quando Deus deu a lei não apenas sobre os vasos e as roupas, ele também explicou que aquele vaso, um vaso de barro, facilmente absorvia o que estava nele. Em outras palavras, podia ser facilmente contaminado. Havia alguns vasos que não precisavam ser quebrados por causa da contaminação. Eles podiam ser lavados e limpos, mas não um vaso de barro. Você já teve algo parecido com um vaso de barro e talvez tenha colocado algo nele, como suco de uva? Você percebe que fica uma grande mancha que você não consegue tirar? Uma vez eu comprei uma xícara de porcelana e dizia que era uma xícara de porcelana, mas quando comecei a tomar as coisas nela, descobri que nenhuma limpeza conseguia remover o que pareciam ser manchas profundas. Percebi que algo no processo de fabricação daquela xícara de porcelana deu errado. Não é de admirar que paguei barato. A própria contaminação da cor ou do material daquela xícara estava sendo absorvida pela porcelana, porque nunca havia sido devidamente vitrificada. Era como um vaso de barro. É por isso que Deus diz neste versículo de Levítico 11, 33, quando algum deles cair dentro de alguma vasilha de barro, Qualquer coisa que tenha caído nela ou qualquer contaminação, tudo que nela houver ficará impuro e a vasilha deverá ser quebrada. Ela tem de ser quebrada. Assim, voltamos ao fato de que somos vasos de barro, de acordo com 2 Coríntios 4, versículo 7. Deus diz: eu quero que minha vida, minha beleza interior, se infiltrem em você. Mas o problema é você. Quando você tenta esconder tudo o que eu sou, tudo o que vemos, é você. Você precisa chegar ao ponto em que diz: eu reconheço que o Senhor está querendo se infiltrar, mas meu eu está impedindo isso. Por favor, quebre minha vida para que sua beleza e a sua vida possam se infiltrar. Então, Deus fará essas coisas. 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Por isso, estou pedindo, em nome do Senhor, que você entenda que Deus quer fazer essa nova obra em sua vida, que, como uma filha de Deus, seja Cristo, somente Cristo, sendo visto e glorificado por você. Deixe-o de sobressair com aquele tesouro em sua vida, aquele tesouro escondido, que é o próprio Cristo, para a glória dele. Em nome de Jesus, nós oramos. Amém.

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0: Pra todo mundo ouvir, ótimo dia pra você. Agora chegando correndo para vencer, na apresentação do pastor Paulo Biasi. Hoje falando sobre o poder do lado obscuro, parte 3.
2: Corramos com perseverança a corrida marcada para nós, com os olhos fixos em Jesus, o líder e aperfeiçoador de nossa fé. Na trilogia O Senhor dos Anéis, o rei de Rohan tinha um conselheiro que vivia sussurrando palavras sedutoras e malignas no seu ouvido. O nome dele era Grima Língua de Cobra. Nesse mundo mítico, ele era um falso profeta. Mas os falsos profetas não existem só na ficção. Eles também são bastante reais no nosso mundo. Esses agentes do diabo espalham mentiras sobre Deus para um público ingênuo e vulnerável. Neste programa, vamos conhecer melhor as características dos falsos profetas. Produzido pela Igreja Moody, em Chicago, você ouve Correndo para Vencer, com o Dr. Erwin Lutzer e sua clareza no ensino bíblico que nos ajuda a cruzar a linha de chegada. Hoje, o pastor Paulo Biasi continua na série do pastor Erwin Lutzer sobre o mundo invisível. Nos acompanhe para ouvir mais dessa mensagem sobre o poder do lado obscuro, um poder que muitas vezes é usado pelos falsos profetas.
3: Cuidado com os falsos profetas. Uma das previsões que o Novo Testamento faz sobre o fim dos tempos é que haverá a proliferação de falsos profetas e milagres. Podemos ver isso indicado na carta aos Filipenses e nas próprias palavras de Jesus. Aqui vemos o poder de Satanás querendo causar confusão ao fazer as pessoas pensarem que o nome de Jesus, por si só, não é suficiente. Ele é reduzido a ser usado apenas como um nome. Aliás, já que estamos falando sobre o nome de Jesus, nunca pense que as outras religiões que usam o nome de Jesus estão falando do mesmo Jesus que nós. De jeito nenhum. Se você quiser conhecer um Jesus diferente, no versículo 4 do capítulo 11 da segunda carta aos Coríntios, o apóstolo Paulo alertou que havia muitos Jesus, entre aspas, circulando por aí. Ele disse: vocês aceitam de boa vontade o que qualquer um lhes diz, mesmo que anunciem um Jesus diferente daquele que lhes anunciamos. E veja bem, não sabemos exatamente como era esse outro Jesus, mas sabemos que ele era tão parecido com o verdadeiro que Paulo achava que os crentes em Cristo poderiam não perceber a diferença, mesmo sendo outro Jesus. Hoje, nas religiões falsas, existem muitos Jesus, falsos Jesus que não conseguem salvar ninguém, que não conseguem redimir e não conseguem expulsar demônios, porque são apenas o mesmo nome, mas não são a pessoa do Jesus verdadeiro. Se quiser um bom exemplo de como o nome de Jesus pode ser usado de forma superficial, estude o mormonismo e descubra o que os mórmons realmente acreditam sobre Jesus. Pesquise na internet e depois pergunte a si mesmo: esse é o mesmo Jesus em que nós cremos? Existem muitos Jesus falsos por aí. Agora, veja o arrependimento que tudo isso provocou. Quando eu leio o livro de Atos, quase me divirto com essa afirmação sobre os 7 irmãos que se deram mal por terem tentado usar o nome de Jesus para os seus próprios fins. O versículo 17 do capítulo 19 de Atos diz: a notícia do ocorrido se espalhou rapidamente por toda a cidade de Éfeso, tanto entre judeus como entre gregos. E sobre eles veio um temor reverente e o nome do Senhor Jesus era engrandecido. É claro que souberam. 7 homens correndo nus pela cidade, todos tentando explicar por que precisavam encontrar roupas. Todos os 7 contando a mesma história, É claro que essa notícia se espalhou rapidamente, mesmo sem a internet. E o que aconteceu? Um grande temor caiu sobre todos. As pessoas começaram a perceber que estavam na presença de Deus. Gente, esse Paulo não está brincando. Estamos na presença do Deus vivo. Todos foram tomados pelo temor. E o nome do Senhor Jesus foi exaltado. O nome do Jesus verdadeiro. O Jesus que Paulo anunciava. O Jesus do Novo Testamento. O nome dele foi honrado. É claro que foi. As pessoas estavam assustadas. Elas entenderam. Não se brinca com o ocultismo. Isso é coisa séria. É verdade. Esse incidente realmente aconteceu. Aliás, hoje em dia acontecem situações semelhantes. Porque não é como se os demônios só existissem naquela época e hoje não existissem mais. Ah, não! Basta você conversar com alguns dos nossos conselheiros para ouvir os relatos dos atendimentos que fazemos. Veja novamente o que diz o texto nos versículos 17 a 19. Sobre eles veio um temor reverente. E o nome do Senhor Jesus era engrandecido. Muitos dos que creram confessaram suas obras pecaminosas. Vários deles, que haviam praticado feitiçaria, trouxeram seus livros de encantamentos e os queimaram publicamente. O valor dos livros totalizou 50 mil moedas de prata. Deixe-me explicar. Não pense, nem por um momento, que o texto está falando de livros como os que você e eu usamos hoje. O que eles tinham eram pequenos rolos de papiro com códigos secretos e amuletos de sorte escritos neles. Esses rolos eram populares em toda a cidade de Éfeso, que era realmente um centro de religião ocultista. E o texto diz que eles queimaram tudo. O valor total chegou a cerca de 50 mil moedas de prata. Uma moeda de prata equivalia a um dia de trabalho. Então, eu fiz as contas no meu fiel celular, que é claro, também tem uma calculadora. Descobri que esse valor equivaleria a um ano de salário para 250 pessoas. Estamos falando de muito dinheiro indo direto para o fogo. Agora, quero destacar duas coisas maravilhosas sobre esse arrependimento. Primeiro, ele foi um arrependimento completo. Quando você pega alguma coisa e a joga no fogo, no dia seguinte, não tem como dizer, ah, acho que vou pegar de volta. Se eles tivessem dito, tudo bem, não vamos mais usar isso, mas como pagamos caro por esses rolos e por esses objetos usados no ocultismo, então não vamos abrir mão deles, são valiosos demais, só não vamos usar, porque Paulo nos ensinou que não devemos. Eles acabariam voltando atrás. Quando a tentação viesse forte, eles teriam pensado, quer saber, isso nos oferece uma certa segurança. E afinal, qual o problema se nós queremos em Jesus e também em algumas dessas práticas ocultistas? Para que isso não acontecesse, queimá-los foi uma decisão maravilhosa. Demonstrou que o arrependimento foi completo. A segunda coisa é que esse arrependimento foi custoso. Aqueles materiais eram o sustento deles. Inclusive, se você visitar as ruínas de Éfeso hoje, vai poder ver que havia muitas lojas ali, onde eles vendiam esse tipo de material ocultista. E esses objetos acabavam sendo distribuídos para toda a região. Eram a sua fonte de renda, era o meio de vida deles. Mas eles disseram, existem coisas mais importantes do que lucrar com isso para sobreviver. E então pegaram tudo e jogaram no fogo. Posso falar com franqueza? Se você tem algo assim em casa, por que é que você não se livra disso? Coloque num saco de lixo. Não coloque fogo, porque isso pode causar problemas aqui na cidade, mas livre-se disso. Já faz muito tempo que eu aprendi, quer dizer, alguém me mostrou que se você vai pular um abismo, é melhor fazer isso com um salto longo do que com dois pequenos. Então, quando você for se livrar do pecado, faça isso direito. Livre-se dele. Talvez você esteja pensando, mas isso custou caro. Gastamos muito dinheiro com isso. E daí? O que importa quanto custou? Sua eternidade, sua alma e sua saúde espiritual estão em jogo. Esses cidadãos de Éfeso, quando abriram mão dos seus pecados, quando queimaram tudo sem se preocuparem com o custo, nem mesmo com o seu sustento, mostraram a sua fé verdadeira em Deus. E não se preocupe com eles, porque tenho certeza de que Jesus cuidou deles como sempre faz. Agora, existem algumas verdades que precisamos lembrar ao concluir este trecho e começar a aplicá-lo à nossa vida. Primeiro, preciso lembrá-lo, e vou lhe lembrar, de que Jesus Cristo é totalmente vitorioso sobre todas as forças do mal, cada uma delas. Jesus não apenas pagou o preço, Ele alcançou a vitória e merece toda a glória. A Ele damos a glória. A Ele damos o louvor. E você precisa enxergar que quando estiver enfrentando espíritos do lado obscuro, a sua maior luta vai ser contra a intimidação deles, com a ideia de que não há libertação para você. Por isso, Paulo diz, quando fala sobre a armadura de Deus, acima de tudo, tomem o escudo da fé. Mesmo que você deixe cair uma ou duas das outras peças, e claro, precisamos de todas, mas é o escudo da fé que serve de base para enxergarmos a vitória. Não é só que um dia Jesus lançará Satanás no lago de fogo. A vitória já foi conquistada totalmente, completamente. Não existe dúvida. Já lemos o final da história, sabemos para onde Satanás irá e ele também sabe. Ele só não quer que você saiba que ele já foi derrotado, mas ele foi. E você que luta com culpa, que pensa que cometeu um pecado grande demais para Deus perdoar, quando Satanás vier lembrar você do seu passado, lembre-o do futuro dele. Jesus Cristo, vitória total. Quero que você enxergue isso hoje. Não é porque eu estou dizendo, é o que a palavra de Deus declara. Jesus desarmou todos os principados e potestades e os expôs publicamente. E é sobre essa base que podemos encontrar libertação e proteção contra o lado obscuro do mundo espiritual. Hoje eu lhe encorajo a enxergar Jesus nessa nova luz. Creio que você conhece alguém que precisa ouvir esta mensagem que você acaba de escutar. O título é O Mundo Invisível. Ainda vamos falar sobre anjos e ainda mais adiante vamos falar sobre o céu, mas agora quero conversar com você por alguns instantes sobre a sua caminhada com Deus, sobre a possibilidade de engano. A Bíblia diz que o mundo inteiro jaz no maligno. E quero deixar um alerta. Tem momentos na vida em que talvez não percebamos, mas pode haver muito engano até mesmo dentro de nós. Tenho ajudado muita gente, simplesmente lembrando que o diabo não pode se mover sem a permissão de Deus. Fixe os seus olhos no Senhor. Reivindique o poder dele em sua vida. Obrigado por estar conosco hoje e que você tenha um ótimo dia, o dia todo.
2: Você ouviu o pastor Paulo Biasi trazer mais de O Poder do Lado Obscuro, a quarta mensagem na série de 8 mensagens do pastor Erwin Lutzer sobre O Mundo Invisível. Em nossa próxima oportunidade, Concluiremos esta reflexão sobre os poderes que os crentes em Jesus Cristo nunca devem procurar. Sou Hétero Nóbrega e Correndo para Vencer é um ministério da Igreja Moody, em Chicago.
0: E para você que está ouvindo pela TWR em Bonaire, seguirá com a programação local. Nós voltaremos amanhã a partir das 5h30 da madrugada.
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2: Agora, 7 horas em ponto.
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0: Vamos juntos com o nosso devocional Presente Diário.
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0: Hoje, 24 de setembro. Presente Diário traz como título Dicas Preciosas. A leitura bíblica está em Salmo 33, verso 1 ao verso 22. Versículo-chave, Salmo 112, verso 1. Aleluia! Bem-aventurado aquele que teme ao Senhor e tem grande prazer em seus mandamentos. Somos edificados quando estudamos a Bíblia e aplicamos o que lemos em nossa vida. O Salmo 33 tem ótimas dicas para nossa jornada cristã. Devemos louvar ao Senhor, verso 1 e verso 2. Cantar-lhe uma nova canção, verso 3. Fazer algo novo.

0: O Eterno atrapalha os que intentam o mal. Verso 10. Os seus planos duram para sempre e os seus propósitos por todas as gerações. Verso 11. Por isso, é importante buscar ao Senhor e ver qual é o propósito dele para a sua vida. Feliz a nação que teme a Deus. Verso 12. Por isso devemos orar cada vez mais por nosso país. O soberano está atento a tudo o que acontece aqui, nesse mundo, com as pessoas, e olha, vê, observa e conhece tudo o que fazem. Não há como se esconder dele. Versos 13 e verso 15. Subentende-se que não existe força alguma que possa vencê-los. O Todo-Poderoso protege aqueles que o temem e firmam a esperança em seu amor para ajudá-los em qualquer situação. Versos 18 e 19. E é importante esperar em Deus, que é o nosso auxílio e a nossa proteção. Verso 20. Alegremo-nos no Senhor, pois confiamos nele. Verso 21. E existe um pedido final, que seu amor esteja sobre nós, assim como está nele a nossa esperança. Verso 22. Essas dicas são importantíssimas para todos os cristãos. Apliquem-as em sua vida. Deus realmente quer se relacionar com cada um de nós, por isso, entregue o seu caminho ao Senhor, confie nele e ele agirá, como está no Salmo 37, no verso 5. Pratique a palavra de Deus, não apenas a ouça, enganando-se a si mesmo quando não a pratica.
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0: João Alexandre, Teus Mandamentos.

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0: Nívia Soares, teu amor não falha, agora às 7h14, horário de Brasília, chegando Palavra do Pastor com uma mensagem muito especial. E hoje no Palavra do Pastor, vamos ouvir o pastor Itamir Neves falando sobre os dias da criação.
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2: Meu nome é Pastor Klaus Rempel e com muita alegria gostaria de compartilhar uma porção da Palavra de Deus, que é a Bíblia, com você nesse momento. O texto que eu gostaria de compartilhar encontramos em Romanos capítulo 12, versículo 4. Porque assim como num só corpo temos muitos membros, mas nem todos os membros têm a mesma função, assim também nós, conquanto muitos, somos um só corpo em Cristo e membros uns dos outros. Gostaria hoje de compartilhar algo sobre crer e sobre pertencer. Adão foi formado por Deus e Deus o levou para um lugar maravilhoso, o Jardim do Éden. E nesse local havia de tudo de bom e do melhor. Esse local era o paraíso. Toda a criação de Deus estava à disposição de Adão e ele administrava aquele lugar simplesmente maravilhoso. Mas em determinado momento Deus disse: não é bom que o homem esteja só. A solidão não é para o ser humano. Nós fomos criados por Deus para vivermos em uma comunidade, para sermos companheiros e para pertencermos a uma família. A Bíblia não apresenta um modelo de santos que são eremitas, que vivem seu cristianismo de uma forma isolada de todos. Na carta aos Efésios, capítulo 2, versículos 19 em diante, nós lemos: assim, já não sois estrangeiros e peregrinos, mas concidadãos dos santos e sois da família de Deus, edificados sobre o fundamento dos apóstolos e profetas, sendo ele mesmo, Cristo Jesus, a pedra angular, no qual todo edifício bem ajustado cresce para santuário dedicado ao Senhor, na qual também vós juntamente estáis edificados para a habitação de Deus no Espírito. Seguir a Jesus não significa apenas crer em Jesus Cristo, mas seguir a Jesus significa fazer parte. Deixamos de ser peregrinos pela vida sem rumo e quando nos tornamos filhos de Deus através da nossa fé em Jesus Cristo, fazemos parte do reino, nos tornamos concidadãos e também fazemos parte de uma família especial, a família de Deus. Como membros do corpo de Cristo, nós fazemos parte. O membro é parte integrante, é parte viva, é indispensável, é interligado. O corpo está incompleto sem aquele membro. Portanto, a igreja não é apenas uma organização de fins religiosos, mas a igreja é organismo. Para que os membros desse organismo realmente realizem as suas funções, esses membros devem estar ligados ao corpo. Para o corpo funcionar, cada membro precisa funcionar também. Ele precisa estar vivo. Seu funcionamento dentro do corpo não é também de qualquer forma, em qualquer lugar, de qualquer jeito, mas segundo um propósito. Se algum órgão é de alguma forma arrancado do corpo, ele murcha. Aquele órgão morre e ele não pode existir por si mesmo. E quando esse órgão é arrancado, ele deixa de receber o sangue vital que é necessário para a sua existência. O mesmo acontece com a nossa vida espiritual. Precisamos daquele sangue vital que é a comunhão com os irmãos. Por isso, o primeiro sintoma de declínio espiritual que alguém está passando é o comparecimento irregular ao culto, às reuniões da igreja. Toda vez que nós nos tornamos descuidados com a nossa igreja, todas as coisas começam a verdadeiramente desmoronar. Ser membro da família de Deus não é algo irrelevante, nem deve ser desprezado. Pelo contrário, Deus manda que amemos a igreja quando a sua palavra nos diz em 1 Pedro 2,17, amai aos irmãos. A igreja é o plano de Deus para o mundo. Jesus disse, as portas do inferno não prevalecerão contra ela. Portanto, a igreja, o corpo de Cristo, a verdadeira igreja, que é o corpo do Senhor Jesus, ela é indestrutível e ela transcende a todos os tempos. Ela é tão importante que Jesus morreu pela igreja e Cristo amou a igreja e se entregou por ela. A igreja é importantíssima para Jesus, tanto que ela é chamada de noiva de Cristo, a sua amada. Infelizmente, muitos usam a igreja, mas não amam a igreja. Muitos acham que dá para ser um bom cristão sem pertencer a uma boa igreja. A Bíblia não concorda com isso e nos oferece muitas razões para estarmos ativos e comprometidos com a verdadeira igreja, o corpo de Cristo, dentro da igreja local. Em primeiro lugar, todo crente autêntico é reconhecido pela família de Deus pelo amor. O Evangelho de João, capítulo 13, versículo 35, nos diz, nisso conhecerão todos que sois meus discípulos, se tiverdes amor uns aos outros. A Bíblia também nos diz que a igreja realmente nos tira de um isolamento muitas vezes egoísta. Em João, capítulo 3, versículo 16, nós lemos, porque Deus amou o mundo de tal maneira que deu seu Filho unigênito, para que todo aquele que nele crê não pereça, mas tenha a vida eterna. E em 1 João, capítulo 3, versículo 16, nós também lemos, nisto conhecemos o amor, que Cristo deu a sua vida por nós e devemos dar a nossa vida aos irmãos. Portanto, fazer parte da igreja de Cristo realmente nos tira de um isolamento que muitas vezes é egoísta. Terceiro aspecto, na igreja nós nos podemos desenvolver espiritualmente, porque todo corpo bem ajustado e consolidado pelo auxílio de toda a junta, segundo a justa cooperação de cada parte, efetua o seu próprio aumento para edificação de si mesmo em amor. A igreja, o local de edificação espiritual. O quarto aspecto é que através da igreja podemos desenvolver a missão que Deus nos deu. Pois somos feitura dele, criados em Cristo Jesus para boas obras, as quais Deus de antemão preparou para que andássemos nelas, como lemos em Efésios 2:10. O quarto aspecto, na família de Deus, nós também somos guardados, somos como que impedidos de cairmos. Capítulo 3, versículo 13 de Hebreus, nós lemos, pelo contrário, exortai-vos mutuamente cada dia durante o tempo que se chama hoje, a fim de que nenhum de vós seja endurecido pelo engano do pecado. Caro ouvinte, é importante que você seja um membro da Igreja de Cristo, um membro do corpo de Cristo, um membro de uma saudável Igreja do nosso Senhor Jesus. Porque o verdadeiro membro, ele se distingue dos outros. E existe aqui uma diferença entre visitar uma igreja e ser membro de uma igreja. E a diferença está justamente no comprometimento. Comprometimento com o Senhor Jesus e com o seu corpo, com a sua família local. Visitantes de igreja são apenas espectadores, mas os membros são verdadeiros envolvidos em ministérios. Os visitantes apenas consomem, mas os membros verdadeiros contribuem. Visitantes buscam benefícios, mas membros dão as suas vidas pelos irmãos. A vida cristã é muito mais do que o compromisso apenas com Cristo. Também é um compromisso com os irmãos na fé. Tornar-se membro da igreja é o passo natural depois da conversão. Você se torna cristão ao assumir um compromisso com Cristo e se torna membro da igreja e se compromete juntamente com os irmãos na fé. A primeira decisão traz salvação, a segunda, a comunhão. Caro ouvinte, que você possa realmente ter um lar espiritual, um lugar onde você possa participar com seus irmãos na fé, um lugar onde Deus o colocou. Lembre-se, você faz falta. Se você não está, o corpo está incompleto. Primeiro a salvação e depois a comunhão. Que Deus o abençoe.
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Benefícios do problema. Muita coisa há para aprender com os problemas e preciosos são os valores que se pode obter por meio deles. Você poderá ser beneficiado por não somente ter diante de si os problemas, quanto por superá-los. A chave para retirar o melhor dos seus problemas e aflições é aceitá-los sem necessariamente se conformar com eles. Aceite os problemas, enfrente-os corajosamente, entendendo que fazem parte natural do jogo da vida. A seguir, faça tudo o que está em suas mãos para resolvê-los. É aqui que o real aprendizado toma lugar. É aqui também que o verdadeiro e valioso crescimento chega para ficar. Seja honesto com você mesmo. Seja honesto com Deus. Seja honesto com as pessoas e circunstâncias ao seu redor e você verá a paz de Deus se dirigir em sua direção. Quando você começar a ver os problemas como amigos que estão prontos a lhe trazer preciosos benefícios, você passará a encará-los não mais como importunos obstáculos em seu caminho, mas como os insubstituíveis degraus rumo ao crescimento e à maturidade, tendo a presciência do Senhor sobre cada um deles. Foi-me bom ter eu passado pela aflição, para que aprendesse os teus decretos. Salmo 119, verso 71.

0: Louvor Maranata, firmado em ti, agora 7 horas 42 minutos, horário de Brasília.
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0: Excelente dia para você. E vamos juntos por aqui, mandando aquele abraço, aquele bom dia para você sintonizada aqui com a gente. Bom demais receber a sua participação também pelo WhatsApp 11 974 181 456. Já mandando um bom dia para Elenils em Salinas, Minas Gerais. Ela falou: bom dia, ser ouvinte da RTM é altamente recomendável para a saúde em todos os sentidos. O presente diário está sensacional. Palavra do pastor, esplêndida. E para arrebentar com chave de ouro a canção, até através do projeto Sola, né? Que maravilha, viu, Elenils? E um beijo para você, um abraço aí para o pastor Ivan. Obrigado por estar com a gente todos os dias, viu? Adriano Félix, na Bahia, também sintonizado com a gente. Bom dia, Adriano. Horácio Rodrigues, Magnólia, José Raimundo, Maria Eva está ouvindo também, desejando uma ótima quinta para todos os ouvintes. Sérvulo Antônio Caxambu, abraço para você, meu amigo Sérvulo. Josias, aqui em São Paulo, sintonizado também na RTM. Ótimo dia para você. Tina, lá em São Luís, Maranhão, passou por aqui, mandou seu recado, mandou seu abraço. Luiz Carlos, Teresópolis, Rio de Janeiro, sintonizado também aqui com a gente. Reginaldo está lá no Ceará, mandou abraço aí para todos os ouvintes. E para Silvinha também, que já deve estar ouvindo a gente, né? Já deve ter voltado aí das suas atividades e tá ouvindo a gente agora. Um abraço pro Hernani também, tá por aqui. Um abraço, Hernani. Obrigado pela participação. Pastor Jean, em Orleans, na França, sintonizado aqui com a gente. Berenice, ela que é aniversariante de hoje, olha só, completando mais um ano de vida e tá compartilhando com a gente aqui, né? Agradecendo a Deus por mais um ano de vida. E ela mandou uma foto do café da manhã especial que ela recebeu, é do grupo que ela faz parte aí. Que bacana, Berê, você merece, minha amiga, você merece. E eu gravei um áudio aqui na madrugada, não sei se a Marília já te mandou, viu, Berê? Se ela não te mandou, cobra ela aí um áudio que eu gravei, te dando os parabéns aqui na madrugada. Um ótimo dia pra você, Berenice, aproveita seu dia, aproveita aí o seu aniversário. Douglas tá na Paraíba também, sintonizado com a gente. Abraço, Douglas, obrigado pela participação. Johnny Natal, Rio Grande do Norte, olha só que bacana. Abraço pra você, Johnny. Obrigado por estar aqui com a gente na RTM. Vamos com música. Oferecendo para todos os ouvintes, para você que está aí tomando seu café, para você que já está no seu trabalho. Chegando Davi Sasser, Anjos e Homens.

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1: Muito bom dia para você, começando Fique por Dentro aqui pela RTM Brasil. Eu sou Fábio Zamana, comigo no estúdio ela, Luana França. Tudo bem, Luana? Bom dia.
2: Bom dia, Fábio. Bom dia para você. É, você é ouvinte amigo da RTM, está no ar o Fique por Dentro. É oficial, quintou.
1: Quase sexta.
2: Falta pouco.
1: Véspera de sexta. E é isso, um ótimo dia para você que acompanha pelo site câmeras ligadas rtmbrasil.org.br, para você que ouve pelo aplicativo e por onde mais, Luana?
2: Pela Rádio Vila Nova, 87,9 FM, Tocantins, Amazonas, e Rádio Integridade, 91,1 FM, Santa Rosa, Peru. Bom dia!
1: Muito bom dia para todo mundo e hoje no Fique por Dentro a gente vai falar sobre as esferas do desenvolvimento pessoal, familiar, profissional e social.
2: Vamos receber ele, Valdir Cezevski, que é diretor da Qualitivity Consultoria.
1: É, e hoje nós teremos também mais uma verdade com o pastor Roberto Amorim, falando sobre decida confiar no Senhor.
2: Hoje também temos gestão eficaz com ele, Valdir Cezevski, com o tema Gestão Empresarial de Alto Rendimento. Ser hoje a empresa do futuro com a IA e automação de processos.
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1: E o nosso destaque, então, desta quinta-feira, falando sobre o desenvolvimento de uma pessoa que pode ser compreendido a partir de diferentes esferas que se relacionam entre si, pessoal, familiar, profissional e social.
2: Embora cada uma tenha características próprias, o equilíbrio entre elas pode influenciar.

0: pressão ou de mudanças.
1: Já no campo profissional, o desenvolvimento está relacionado ao aprimoramento de competências, a capacidade de trabalhar em equipe, a tomada de decisões e a disposição para aprender.
0: Para um gestor empresarial, compreender essas dimensões também significa reconhecer que os resultados de uma organização estão ligados às pessoas que fazem parte dela.
1: E para falar sobre o tema, as esferas do desenvolvimento pessoal, familiar, profissional e social, o Fique Por Dentro recebe hoje Valdir Cizevski, que é diretor da Qualitivity Consultoria.
0: E você pode participar com a gente, mandar sua dúvida, sua pergunta, seu comentário, sua opinião. Vamos lá, participe pelo nosso WhatsApp 11974-181-456.
1: Para você que deseja enviar um e-mail para RTM, é o ouvinte@rtmbrasil.org.br.
0: Participe também pelo Facebook, facebook.com/radiotransmundialoficial.
1: Instagram, TikTok, o Threads é @RTMBrasil.
0: E acompanhe também lá no Telegram, RTM Brasil.
1: Canal exclusivo da RTM no YouTube, sim, rumo aos 100 mil, falta pouquíssimo. Vamos continuar compartilhando, youtube.com/RTM Brasil.
0: E tem o YouTube também do Presente Diário, @presentediario-RTM, @presentediario-RTM. Se inscreva no canal e ative o sininho.
1: O Instagram do Presente Diário é @presentediario-RTM. Lá você encontra todos os dias a arte e, é claro, a mensagem do seu devocional favorito.
0: E o nosso site para você acompanhar aí todas as novidades, né? rtmbrasil.org.br e as plataformas digitais. Site, Luana já tinha falado, né, Luana?
1: Isso.
0: Plataformas digitais, Deezer, Spotify, Google Podcast e Apple Music, você encontra o conteúdo da RTM para você baixar e compartilhar também. Luana, a gente quer saber como é que vai ficar o tempo, hein?
1: Principalmente quando amanhã a gente já quer saber aí como vai ficar o final de semana, não é mesmo?
0: A gente sempre gosta de um calorzinho no fim de semana por conta de lavar roupa, organizar a casa, mas assim, de sair, de ter alguma atividade, não vou ter, não. Você vai ter alguma atividade especial? Não,
1: mas eu marquei na minha agenda. Descansar.
0: Descansar, muito bem. Será que a Luísa vai deixar?
1: Acho que não, mas tudo bem.
0: É sobre isso. Vamos com a previsão para hoje, Luana.
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1: A quinta-feira começou fria na região sul, com possibilidade de geada fraca e isolada na Serra Catarinense e no sul do Rio Grande do Sul. Ao longo do dia, o sol aparece e as temperaturas sobem. Curitiba chega a 19 graus, Porto Alegre a 21 e Florianópolis a 23. Amanhã, sexta-feira, o aquecimento ganha força, mas uma nova queda de temperatura pode ocorrer no final de semana. Já na região sudeste do país, a chuva ganha força em Minas Gerais, no Espírito Santo, com possibilidade de pancadas acompanhadas de trovoadas. Também há chance de chuva no norte do Rio de Janeiro. São Paulo, o tempo fica mais estável, mas com temperaturas mais baixas. A capital paulista varia de 13 a 19 graus. No Rio, a máxima chega a 22. Belo Horizonte, a 25. E Vitória, a 24 graus. Vamos falar da região centro-oeste. A quinta-feira terá chuva em partes do Mato Grosso, Goiás e no Distrito Federal, com possibilidade de trovoadas. Em outras áreas, o tempo segue seco e quente. Cuiabá pode chegar a 32 graus. Há previsão de fumaça sobre Mato Grosso, Goiás e outras áreas da região, o que pode reduzir a qualidade do ar. Em Mato Grosso do Sul, o tempo fica mais firme. Já na região norte do país, a previsão indica pancadas de chuva em pontos do Amazonas, Roraima, Rondônia, Pará e Tocantins. Ao mesmo tempo, a fumaça de incêndios permanece concentrada sobre áreas do Amazonas, Acre, Rondônia, Pará, Mato Grosso, Goiás e Tocantins. Em Manaus, a qualidade do ar pode ser afetada. O calor continua intenso e Palmas pode chegar aos 40 graus. Para finalizar com a região Nordeste, o sol predomina em grande parte do interior, com tempo seco, principalmente no norte e oeste da Bahia. no centro-sul do Piauí e em áreas do Maranhão e do Ceará também. A umidade pode ficar próxima de uns 20% durante a tarde, aumentando o risco para queimadas. Então fica alerta aí para a região norte,

0: Sudeste e Nordeste sobre essa questão das fumaças, principalmente do calor. Essas foram as informações da previsão do tempo para essa quinta-feira com fonte Climatempo. Fábio.
1: Maravilha, Luana. Vem chegando Gestão Eficaz.
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3: Neste penúltimo episódio da nova série, vamos acelerar o passo em direção ao futuro potencialmente imediato. O seu negócio está preparado para a era da inteligência artificial e automação de processos? O letramento digital, assim chamado, nasceu na ciência da computação e avançou para a estratégia empresarial. Trata-se da capacidade do líder e de sua equipe de compreender, adotar e dominar ferramentas tecnológicas para gerar valor prático. A IA, ou seja, a inteligência artificial, deixou de ser ficção e virou ferramenta de sobrevivência diária. No Brasil, muitas pequenas e médias empresas ainda usam planilhas manuais e processos lentos, perdendo espaço de forma acelerada. Uma pesquisa recente da consultoria PwC indica que a automação de processos repetitivos combinada com o uso de inteligência artificial pode elevar o PIB global em até 14% em curto barra médio prazo, redesenhando os setores econômicos. Um exemplo prático. Empresas de contabilidade modernas que integram robôs e IA para ler notas fiscais de forma automática, liberando profissionais humanos para atuarem como consultores estratégicos de seus clientes. Devemos capacitar a nossa equipe em letramento digital básico, identificar inicialmente alguns processos mais repetitivos e manuais da operação, testar ferramentas acessíveis de automação ou assistentes de IA para executá-los. Temos bons resultados com o uso adequado, uma velocidade exponencial e escala. Ao automatizar o processo braçal, o trabalho braçal e repetitivo, você reduz erros humanos a zero, ganha agilidade e permite que suas mentes brilhantes foquem unicamente em vender, operar, atender e inovar. Caso contrário, nós estaremos num ambiente de desatualização e morte até no mercado. Recusar a evolução tecnológica tornará sua operação lenta, cara e obsoleta, sendo engolida rapidamente por concorrentes mais novos que já nasceram digitais. Fica um desafio prático. Escolha um processo simples e manual da sua empresa hoje, como, por exemplo, envio de um e-mail de pós-venda, e descubra uma ferramenta para automatizá-lo completamente nesta semana. Depois replique para outros processos. O adequado uso de uma gestão empresarial de alto rendimento com o devido letramento digital fortalece uma boa gestão eficaz.
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1: Chegando às principais notícias desta quinta-feira, 24 de setembro, começando com destaque nacional. O Banco Central ampliou as regras de controle sobre operações com ativos virtuais.
0: A partir de 1º de outubro, transferências de criptomoedas de valor igual ou superior a 10 mil dólares envolvendo carteiras autocusteadas deverão ser comunicadas ao Conselho de Controle de Atividades Financeiras, o COAF.
1: E o limite não representa uma proibição para movimentações.
0: A comunicação tem como objetivo ampliar o monitoramento das operações.
1: As empresas do setor também terão novas exigências e deverão formalizar pedidos de autorização junto ao Banco Central.
0: Operações de câmbio em espécie a partir de 10 mil dólares também terão comunicação automática com o COAF.
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1: E um levantamento da Serasa Experian aponta aumento nas tentativas de fraude em compras online de brinquedos no período do Dia das Crianças.
0: Em outubro do ano passado, foram bloqueadas 371 tentativas de golpe, 130,4% acima da média mensal dos demais meses analisados.
1: As ações poderiam causar um prejuízo estimado em R$ 193,3 mil.
0: O estudo também mostra que o valor médio das tentativas de fraude chegou a R$ 506,91, enquanto o ticket médio das compras legítimas ficou entre R$ 224 e R$ 253.
1: A recomendação é verificar o endereço dos sites, evitar links desconhecidos e desconfiar de preços muito abaixo do mercado.
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0: O IBGE prepara a inclusão de uma estimativa do mercado de drogas ilícitas no cálculo do Produto Interno Bruto, o PIB.
1: A mudança faz parte da revisão do Sistema de Contas Nacionais e os primeiros resultados devem ser divulgados em 2028.
0: Segundo o Instituto, a medida busca registrar atividades econômicas que movimentam recursos, mesmo sendo ilegais.
1: O cálculo deverá considerar o número de usuários, o consumo médio e os preços de venda.
0: Também serão estimadas a origem dos produtos e as despesas envolvidas na atividade.
1: Países como Reino Unido, França e Alemanha já adotam metodologias semelhantes.
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0: Agora as notícias internacionais. Cientistas do Laboratório de Impactos do Clima da Universidade de Chicago estimam que o fenômeno El Niño pode estar associado a até 450 mil mortes no mundo até fevereiro de 2027.
1: E no Brasil, a projeção é de 13,3 mil mortes em excesso.
0: O fenômeno deve aumentar em 44% o número de dias de calor intenso e pode alterar padrões de chuva, afetando a produção de alimentos.
1: Segundo especialistas, entre os possíveis impactos estão doenças relacionadas ao calor, problemas respiratórios, desnutrição, cólera, malária e dengue.
0: A previsão é de que El Niño atinja o pico no fim de 2026.
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1: E a China pediu aos Estados Unidos cautela nas questões relacionadas a Taiwan e às vendas de armas para a ilha.
0: O alerta foi feito nesta quinta-feira em Pequim, horas antes de uma reunião entre os presidentes Donald Trump e Xi Jinping em Washington.
1: O governo chinês afirmou que o tema é um dos principais pontos das relações entre os dois países e defendeu a manutenção de paz e da estabilidade no Estreito de Taiwan.
0: As negociações ocorrem em meio às discussões sobre um novo pacote de armas avaliado em 14 bilhões de dólares.
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1: Hoje ele veio com óculos, hoje sim, hein, Mati Matheus?
2: Hoje sim. Dando trabalho de
1: diretor. É, diretor de vídeo adora.
2: Não, porque eu fico, é que eu sou muito alto pra essa câmera ali, fico batendo na cabeça.
1: É, você é muito alto, pra vocês põem a cadeira lá no teto, gente.
2: Vocês quem?
1: Ah, alguém que senta aí, antes porque... de tu, que eu não sei quem é.
2: Antes ou depois?
1: Antes, porque quando você chega já tá, né?
2: Mas eu sou o primeiro a apresentar aqui nessa cadeira, né? No dia.
1: No dia, mas já veio aí, a pessoa aí depois da vem... noite, é. Vai passando, a cadeira
2: é, então,
1: movimentada
2: aqui. Mas é
1: aqui.
2: Aquilo, como eu sou um dos primeiros do dia... Eu que mudo ou a pessoa que muda primeiro?
3: Tempo.
2: Quem veio antes, o ovo ou a galinha?
1: Eu acho que é a pessoa que muda primeiro. Ou a pessoa que veio antes de você que muda. Porque aí tem o Cláudio Ron, que tem o Dinho, que tá aqui à noite.
2: Mas eles não sentam do lado de lá?
1: Eu acho que tem um momento que o Olivares tá lá em Águas de Lindóia. O Dinho, acho que senta aí em um momento aí, que ele troca de horário com o Ronk, né? Ou o Dinho senta aqui, o Cláudio aí, enfim. Ainda tem uma troca de cadeira aí.
2: Explicar, então eu realmente sou o último.
1: É, aqui nesse estúdio, 24 horas tem gente. Então é o lugar que...
2: Incrível.
1: 24 horas tem alguém aqui no estúdio.
2: É sobre isso, né, galera?
1: É.
2: Dito isso, eu não dei meu bom dia, né?
3: Bom dia!
2: Bom dia, boa tarde, boa noite, dependendo do país que você está localizado.
1: Falando em países, o Ricardo e o André já voltaram?
3: Voltaram de viagem.
1: O carro do Ricardo, acho que ele tá entrando ali.
3: É, voltaram de viagem. Mas estão aí se recuperando, principalmente o fuso, né? Realmente dá uma estabilidade.
1: Mas eu acho que o Ricardo tá por aí, viu?
2: O famoso jet lag.
1: O Ricardo acho que já está entre nós.
2: Jet lag.
3: Jet lag. Sempre quis falar essa palavra, né?
2: Eu sempre tô querendo... Não, mas eu quero vivenciar pra poder falar essa palavra.
3: Ele esperou tanto pra falar essa palavra.
1: É. O sonho do Mati Matheus.
2: Eu tô mal aqui, você tem... Não, eu tô com jet lag. Ai, eu fui pra Europa.
3: Desculpa, já pensou?
2: Fuso horário.
1: Que problema ruim, né, gente? Nunca passei por isso, viu?
2: Inclusive, tem muitos brasileiros sofrendo com isso por conta do famoso amistoso, né? Deste final de semana.
1: É,
3: todo mundo para. Todos os jogos pararam, na verdade, né? Os principais.
2: Eu não gosto disso. Deixando claro aqui minha indignação com toda a data FIFA, porque fiquei mais do que eu esperava para fazer o nosso boletim esportivo devido à ausência de jogos.
1: É, mas não tem problema, a gente inventa assunto.
2: É que assim, pra gente brasileira, a gente gosta de acompanhar os nossos times... Os rivais dos nossos times pra gente secar e a seleção brasileira.
1: É verdade.
2: Mas na Europa nunca para. Nunca parou. É engraçado, mas é complicado.
1: Fale o que você está pensando, Luana.
3: O que passa na cabeça dele?
2: Às vezes nem eu sei, galera. Esse é o famoso segredo.
1: O verdadeiro segredo, hein, Mati Matheus?
2: Mas tem que pensar direito antes de falar, porque se a gente vai falando as coisas sem sentido, vai saindo que eu tô com vontade de comer cookie.
3: Nossa, cookie é uma começou.
1: A sua mãe fez um cookie que tava muito gostoso, inclusive. Cookie de chocolate, né?
2: Faz tempo que eu não trouxe.
1: É, maravilha.
3: Eu falei pro Mati Matheus investir, porque é muito bom, viu?
1: É.
3: Dá um dinheirinho.
2: É claro.
1: É claro.
2: É claro.
1: Olha lá, o Gumercindo em Penápolis tinha sumido e voltou hoje já com as nossas fotos, hein, Lonete?
3: Que legal.
1: Aqui, Mati Matheus, você postar nas redes sociais, ó.
2: Podia ter pegado um rosto, uma...
3: Vai, faz pose.
2: Uma pose melhor.
1: Vou fazer uma pose bonita, lado. Vai.
3: Pose, pode tirar vários prints.
1: Já tiraram, né? Porque eu já... não dá pra ficar muito tempo assim, viu? Mas é isso aí, Gumercindo, um abraço pra você, obrigado pela foto maravilhosa. E Mati Matheus, e o que, que você conta pra gente então aí?
2: Vamos com o nosso giro esportivo, começando pela parte de cima do hemisfério norte do nosso globo, que a gente chama de planeta Terra. Pela Nations League, a primeira rodada começa hoje, com 4 jogos nessa quinta-feira, às 13h45 da tarde, pela Liga A. Holanda enfrenta a Alemanha, Sérvia recebe a Grécia, Noruega encara a Dinamarca, inclusive tomara que a Dinamarca ganhe da Noruega para vingar a gente. E Portugal, a atual campeã, joga contra o país de Gales. Agora pela Liga B, também às 13h45 da tarde, temos mais 2 jogos, a Áustria enfrenta a Israel e Kosovo recebe a República da Irlanda. Então eu acho que o Pedro vai estar vendo esse jogo.
3: Que legal.
2: Eu acho. Não sei se no estádio, mas com certeza ele vai estar acompanhando. E pela Liga D, Andorra enfrenta a Malta no único jogo que vai ser no horário diferente, que é a 1 da tarde, enquanto Liechtenstein recebe a Lituânia às 13h45 da tarde. E para fechar o nosso boletim de hoje, trago novidades e não doces.
3: Não.
1: Doces é o Ricardo e o André que deve ter trazido pra gente.
2: Será?
1: Aproveita e já pede a chave do Ricardo pra dar uma volta. O carro dele ficou muito tempo parado, tem que dar uma rodada aí. Tem que
2: dar uma esquentada no motor.
1: Se quiser ficar com o meu, vem, Ricardo, a gente troca. Né?
2: Eu ia falar que tem que dar esquentada no motor, mas...
1: Hein, Matheus, o que você acha a troca? Eu cheguei em casa com o carro do Ricardo.
2: Não, se vocês quiserem me emprestar também, eu tô aceitando.
1: Eu devolvo lavado, encerado, polido, com cheirinho dentro.
2: Eu encho
1: dentro,
2: o tanque, viu, Ricardo?
1: Pretinho no pneu.
2: Eu encho o tanque.
1: Encho o tanque, né? É, tá bom. Eu vi um meme ontem, uma mulher na rua com carro elétrico. Você viu?
3: Não.
1: Aí o cara da moto para do lado e fala, ô moça, seu carro tá vazando gasolina. Aí a mulher, sério?
3: Tadinha.
1: Você não tá sentindo o cheiro de gasolina?
2: Ai, que maldade. Mas por isso que eu falei.
1: Ela não... Ai, que engraçado. Aí a mulher, depois que lembrou, o carro dela é elétrico.
2: Ah, não. Mas pros ouvintes, deixando claro que o carro do Ricardo é elétrico. Logo, eu consigo pagar o tanque de gasolina.
1: O carro dele é só elétrico ou é híbrido? Acho que não é híbrido, sei, né?
3: Vai.
1: Eu acho que é híbrido.
2: Acho que é elétrico.
1: Será que é só elétrico? 100% elétrico?
3: Tempo. Quem sabe, manda pra gente.
2: Mas,
3: gente...
1: zap, zap do Fique Por Dentro.
2: Mas, pra encerrar de vez, trago a novidade que o técnico Carlo Ancelotti já confirmou a escalação de amanhã para o amistoso contra a Austrália, que será às 7h.
1: E aí, quem vai estar?
2: No gol, Hugo Souza. Agora vem as grandes polêmicas da escalação. Mateuzinho do Corinthians está no time titular na lateral e eu não concordo com isso.
3: Ele está buscando, ele precisa de lateral. Ele mesmo mencionou, tem que testar e preparar
2: mas
3: eles.
2: Mas na minha opinião, e de Marcelo Fávero, tem melhores.
1: Mas sempre as escolhas dele ficam assim, né? São sempre
3: assim,
1: polêmicas. Sempre o pessoal não gosta. Neymar vai, não vai. Um vai, acha que vai, o outro não vai. É sempre assim.
2: Mas, continuando com a escalação, temos Marquinhos, Vitor Reis e Douglas Santos que fecham a nossa defesa. Danilo e Bruno Guimarães. Ele que errou o pênalti, ele está de volta no meio campo.
3: Estevão,
2: Rafinha e Endrick e Vinícius Júnior no ataque. E assim fechamos os 11 jogadores da nossa querida seleção pentacampeã mundial.
3: Eu só não concordo em uma coisa com você.
2: Oi.
3: Sobre a Noruega. Eles viraram queridinhos da Copa. Mesmo perdendo, eles... Todas as crianças...
1: Eu também acho.
2: O inimigo do meu inimigo é meu amigo. Já diria, vários filmes de ação popular. Então hoje eu estou torcendo para... Esqueci quem que vai jogar contra a Noruega. Calma.
3: Tô torcendo pra que eles ganhem. Eles são referência.
2: Pra Dinamarca hoje, desde pequeno, sou dinamarquês. E sim, eu tenho um corzinho em relação à Noruega, porque eu fiquei muito triste.
1: A gente fica chateado mesmo, né? Faz parte.
2: Mas eu tive que aguentar 5 minutos deles fazendo a remada viking depois de ganharem no Brasil.
3: Virou um ícone. Não adianta, não fica gosto. Na cabeça o nome dele, na musiquinha, as musiquinhas.
2: Eu vou trazer um doce comer na frente da Lu, mas eu não sou.
1: Não pode, não pode, vai nascer um terçol no seu zóio.
3: Você vai vir.
1: A Railuz tá passando por aqui, falou, bom dia, meu filho Teteu. E ela tá pedindo oração por ela, porque ela vai fazer uma cirurgia no olho direito hoje. E ela falou que vai ter que voltar aqui pra enxergar a gente de verdade.
2: Concordo.
1: Isso aí, volte, é uma cirurgia de catarata. Tá certo, já deu tudo certo, viu, Railuz? Tudo certo, menina, tudo certo. Exatamente. Um beijo pra tu, um abraço pra Elias, que vai estar aí do seu ladinho aí, cuidando. E tamo junto.
2: É sobre isso, né?
1: É isso? Então adeus, Mate Mateus.
2: Falou!
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1: Vamos lá, com você, a sua participação através do nosso WhatsApp, que é o 11 974 181 456. E vamos começar com autoestima.
0: Qual o número, Luana? É que o diretor está colocando e tirando o número da tela. Mas é isso, vamos deixar o número na tela aí, diretor. Isso.
1: Isso, diretor. Com a Berê, bom dia, Berê, de Curitiba, ligadinho na programação.
0: Você sabe que hoje é aniversário dela, né?
1: Ela tá super feliz, café da manhã, foi presente do clube de leitura do grupo de ouvintes da RTM, que demais!
0: Berê, quanta coisa gostosa nesse café da manhã, hein?
1: Que linda, parabéns!
0: Você merece, olha só, essa garrafinha de suco, tem pão de mel... Eu não vou falar tudo não, porque a Luana tá grávida, né, gente? Mas olha, tem bastante coisa. E lógico, ele, café que não pode fartar, minha gente.
1: Já me deu vontade de pão de queijo. Não sei se tem pão de queijo aí, mas nossa...
0: Tem pão de queijo.
1: Pois é, eu tô num negócio aqui, com pão de queijo, grávida.
0: E tem croissant.
1: Para, Fábio. Eu vou ter que ir comprar.
0: Pão de queijo é uma delícia, né, gente? Pão de queijo é uma delícia. Muito beijo pra você, Berê. Aproveita seu dia aí, você merece. Carlos Lírio, Rio de Janeiro, tá com a gente também. Falou que tá em oração pela Hiluz, tá certo?
1: É.
0: Valeu, Carlos Lírio. Tamo juntos aí com a Hiluz, né? Quem mais?
1: Giane Soriano também, de Minas Gerais, ligadinho na programação. Obrigada pelo bom dia.
0: Silvinha, ela falou que eu tô bonitinho de vinho. Obrigado, obrigado. É aqui, ó. Tem touca também, que eu não vou colocar touca aqui no estúdio, né? Vai bagunçar meu topete. Mas é. Obrigado, Silvinha. Um cheiro pra tu também.
1: Vera Pide, de Passo Fundo, Rio Grande do Sul, falando que o sol tá por lá, viu? Beijo, olha, bom dia.
0: Maravilha. O meu xará Fábio, lá no Paraná, tá sintonizado, mandou bom dia também.
1: Ah, o Gumercindo mandou mais fotos.
0: Mandou.
1: Ah, o Matheus vai gostar.
0: Maravilha, Marcos de Itabira, Minas Gerais, está com a gente também. Hoje é aniversário da esposa dele, Nildineia. Parabéns, Nildineia. Muita saúde para você, muitas felicidades, muitos anos de vida, muita paz. Comemore junto com a Berê aí, viu? Marca uma festa tudo junto.
1: Que delícia. O Márcio e a Deise dos Estados Unidos também estão ligadinhos na programação. Bom dia.
0: Bom dia. E vamos para um rápido intervalo, porque daqui a pouquinho tem mais uma verdade na sequência. Ele que já está por aqui, como sempre, super elegante para mais um bate-papo. É, Valdir Cizevski, aqui no nosso estúdio. Não saia daí.
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2: Olá, nos encontramos aqui mais uma vez para aprendermos mais uma verdade da palavra de Deus. E o assunto hoje é decida confiar no Senhor. O Salomão aconselhou seu filho em Provérbios 3, 5 a 6, dizendo o seguinte: confie no Senhor de todo o seu coração e não se apoie no seu próprio entendimento. Reconheça-o em todos os seus caminhos e ele endireitará as suas veredas. O grande problema que traz a ruína à humanidade tem sido a autossuficiência e a autodependência. Viver conforme acha e pensa tem sido o desastre de muitas pessoas. Salomão, por saber que Deus era digno de confiança, ensinou seu filho a não confiar em si, mas confiar no Senhor, colocar o centro da sabedoria nele. E ao confiar no Senhor, com certeza, ele receberia do Senhor bênçãos. Confiar em Deus de todo o coração significa, em primeiro lugar, abandonar o próprio entendimento, as próprias ideias. Em segundo, escolher confiar no entendimento de Deus conforme ele declara em sua palavra, a Bíblia. Deus está no controle soberano de tudo. Ele conhece os tempos e as estações e, por isso, você pode e deve confiar nele. O nosso Deus vê sua vida e sabe bem o seu futuro, o seu destino. Sabendo que Deus sabe, o seu desafio é confiar nele. Confiar em sua sabedoria, poder, providência, controle, promessas, amor e bondade. Lembre-se que a sua tendência é confiar em você, confiar nos seus sentimentos e nas suas emoções. Você também é tendente a confiar nas outras pessoas e nas circunstâncias, e você não é tendente a confiar no Senhor. Para mudar tudo isso, você tem que reconhecer que o Senhor é Deus, reconhecer que Ele é bom, que está trabalhando na sua vida, e crer que Ele vai lhe mostrar o caminho por onde você deve andar. Por isso, decida confiar no Senhor de todo o seu coração. Decida honrar a Ele em tudo que você faz e deseja. Decida obedecer-lhe. Decida ser dirigido pelo Espírito Santo. Decida confiar no Senhor como o novo e único padrão para todas as decisões de sua vida. Decida confiar no Senhor. Deus lhe abençoe ricamente.
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0: E o tema de hoje, as esferas do desenvolvimento pessoal, familiar, profissional e social. Para falar sobre esse tema, recebemos ele, Valdir Cizevski, que é diretor da Qualitivity Consultoria. Valdir, mais uma vez, bem-vindo ao Fique Por Dentro.
3: Bom dia, Fábio, Luana, sempre uma alegria estar aqui.
4: Bom dia.
3: Uma honra, na verdade.
0: Nós que agradecemos, como sempre, a sua participação. Na verdade, é uma aula. Temos o privilégio aqui, uma aula particular.
3: Mas eu aprendo muito também, viu?
0: Que bom essa troca.
4: É uma troca, é.
0: Valdir, quando falamos em desenvolvimento pessoal, familiar, profissional e social, o que caracteriza cada uma dessas esferas?
3: Talvez antes disso seja interessante fazer a seguinte consideração. Quem é você, Luana? Quem é você, Fábio? Valdir? Ah, eu sou um consultor. Eu sou locutor, locutora. A pergunta não é o que você faz, é quem é você. Ah, eu sou um cristão, sou pai, sou filha, sou tia, também sou uma profissional. Então, nessa questão, quando a gente fala de desenvolvimento, a maioria das pessoas atrela o desenvolvimento aonde? Na vida acadêmica e profissional. Mas tem essas outras esferas que devem ser muito planejadas, cuidadas, aperfeiçoadas, do ponto de vista pessoal, inclui aí a parte espiritual, inclusive, do ponto de vista familiar, profissional, como já dissemos, e social. São áreas para serem desenvolvidas.
4: Olha só que interessante essa abordagem, né? E a gente parando para refletir, realmente a sociedade está muito voltada para isso, né, Valdir? A gente olha a pessoa de acordo com aquilo que ela faz, né? Então é incrível isso, né? Inclusive acaba sendo até pior que muitas vezes a pessoa, quando a pessoa não é muito conhecida, é esposa do fulano,
3: isso.
4: É marido de não sei quem. Então eles pegam aquela pessoa que ela tem uma fama, que ela é conhecida.
3: É a referência.
4: É a referência. Que situação, não tem a pessoa, né? Inclusive, exemplo atual, então, vamos falar do acidente que nós tivemos lá, do helicóptero, né? Você ouve falar de quem? Do cantor. Faleceu, e os outros, aí falaram
3: outros
4: até do comandante.
3: Citam o nome.
4: Não citam o nome, um absurdo, né?
3: É, na verdade, essa questão do desenvolvimento, vamos chamar assim de forma bonita, é um ecossistema integrado, um afeta o outro, um desenvolvimento afeta o outro. Não deveria ocorrer, mas ocorre, de um desenvolvimento distorcido, unilateral. A pessoa é maravilhosa no trabalho. Tá, mas e nas outras áreas? Precisa ver esse equilíbrio.
0: Exatamente, Valdir. Essa é a pergunta. De que maneira essas quatro áreas da vida estão relacionadas?
3: Veja bem, a primeira área, que é a área pessoal, vamos chamar assim, envolve saúde. Estão chovendo no molhado. Mas a gente... Até eu melhorei um pouquinho nessa área. Mas a maioria é muito descuidada nessa área. Sabemos do tripé biológico aí. Se alimentar bem, descansar adequadamente, fazer exercícios. Está muito mais na teoria do que na prática. Essa área da vida pessoal, ela influencia as demais esferas aí do desenvolvimento. Então, é tão óbvio, porém, não é bem praticado. É muito importante esse desenvolvimento. E dentro dessa área pessoal, que é cuidar da saúde, se deve cuidar também do espírito, a parte espiritual. Se deve ler a Bíblia todos os dias, se deve fazer orações todos os dias, dar um bom testemunho, lidar em oração, até pedindo a Deus ajuda para isso. Para quê? Para ter domínio próprio. O burnout, o estresse exagerado, são situações que o domínio próprio ficou bem desconsiderado, porque não se levou de forma correta a atenção para desenvolver essa área. Eu preciso desenvolver a saúde pessoal, eu preciso desenvolver melhor a espiritualidade. Então, na inter-relação dessas áreas, a pessoal, ela é muito importante, obviamente, porque ela influencia as demais. Então nós devemos desenvolver a vida pessoal em termos mais focados na saúde e em termos espirituais. Esse é o primeiro aspecto, né? Mas tem os demais que a gente pode comentar, por exemplo, a respeito do desenvolvimento na esfera familiar. Podemos pensar sobre isso?
4: Sim, vamos seguir.
3: Quem de nós pensa assim, bom, deixa eu ver o que, que eu posso fazer para eu melhorar como membro da família, para eu melhorar como pai, para eu melhorar como esposo, para eu melhorar como filho, como filha. Às vezes isso passa batido. Vai na rotina aceleradíssima do dia a dia e você não pensa em se desenvolver nessa área, não é? Eu li um livro há bastante tempo atrás chamado A Carícia Essencial, de Roberto Chinachic. Então o livro trata do seguinte: você deve demonstrar carinho, afeição, amor explicitamente. O exemplo era pelos membros da família. Então vamos supor que seja sua mãe, ou até a sua irmã de sangue, ou alguém da família próxima. Você chega para a mamãe, independente da sua idade, para a mamãe, passa a mão no cabelo dela, fala, sabia que eu te amo muito? Ela vai falar, peraí, você está querendo alguma coisa. Não é seu costume fazer isso. Mas passar a fazer isso faz parte de desenvolver melhor essa esfera familiar. Eu quero ser melhor nessa área. Eu quero, por exemplo, me propor voluntariamente a ajudar em tarefas domésticas. Opa, isso daí é muito difícil. Será? É uma área a ser desenvolvida. A questão da escuta ativa. Mesmo por dentro você brigando, você está louco para falar ou sair do ambiente ou fazer suas coisas. Fala, não, com muita dedicação eu vou ter uma escuta ativa. Tem que se desenvolver nessa área. Naturalmente a gente vai fugir disso por egoísmo, viu?
0: Infelizmente. Em todos esses aspectos, você falando, e vem à nossa mente a importância do autoconhecimento. Porque sem ele você não consegue se desenvolver, porque você fica perdido, na verdade, o que eu preciso melhorar? Se eu não tenho autoconhecimento em ambas as esferas, não é mesmo, Valdir?
3: Então, sem ser o autoconhecimento, o conhecimento externo dos outros a respeito de nós pode nos ajudar. E você tem um parâmetro interessante que seria o parâmetro ideal. Como que eu sou genericamente? A Bíblia diz como que nós somos. É feio falar, mas na verdade nós somos egoístas, nós somos interesseiros, nós somos vingativos. Como é que eu vou observar isso de mim mesmo? É difícil. Eu já contei isso, mas vou repetir. Uma vez era Natal, meus filhos eram pequenos, eu me olhei no espelho, falei, gente, como eu estou elegante. Até que minha filha falou, pai, mas sua barriga parece a do Papai Noel mesmo. A gente se protege.
4: Ai, criança e sua sinceridade, né?
3: A gente, para poder melhorar o autoconhecimento, eu diria que é muito importante verificar como o homem em termos de humanidade, a Bíblia diz como nós somos, e melhorar esses aspectos. E perguntar, principalmente aos mais próximos, como que eles nos veem. Ah, mas é desagradável às vezes perguntar para ouvir coisas que a gente não gosta. Mas é uma forma de ajudar a nos conhecer melhor. Mas algo importante, voltando como eu disse no início, tem um aspecto intelectual, profissional. Então, se você perguntar numa entrevista de emprego, ah, qual foi o último livro que você leu? Pessoa com 25 anos, 30 anos. Ah, eu li O Pequeno Príncipe quando eu tinha 12 anos. Vai ser horrível isso.
4: É verdade.
3: O livro é bom, mas faz muito tempo que você não lê mais nada. Então, seja de qual tema for a literatura, você deve buscar o conhecimento na área intelectual, na área profissional, na área que nós chamamos o desenvolvimento, são capacitações. Hoje é tão fácil isso e acesso inclusive gratuito pela internet, tantos cursos, tantas informações, tantos livros. Essa capacitação, agora do ponto de vista profissional, ela tem que ser constante. Quando eu fiz meu MBA, Um dos temas da tese que eu desenvolvi era sobre diagnóstico empresarial. Trabalho com isso, consultor empresarial. E olha a falácia do meu pensamento. Gente, será que eu vou aprender alguma coisa sobre isso? Porque eu tinha matéria sobre isso. Que vergonha, aprendi muitíssimo. Por quê? Porque a gente acredita que sabe muito mais do que nós sabemos. Então, buscar o conhecimento faccionado, no bom sentido, não é? Segmentado. Ah, vou ver relativo a relações humanas, vou ver relativo a técnicas de comunicação em prol do desenvolvimento profissional. Eu vou pegar temas técnicos, vocês devem ter literatura e cursos a respeito. Falar, mas eu já fiz curso. E, ok, então vamos parar nessa questão do último curso que eu fiz há 12 anos atrás. Não. Isso tem que ser frequente. Frequente, se não é todo dia, se não é toda semana, quem sabe todo mês, quem sabe minimamente uma vez por ano, um bom curso, uma boa leitura, um bom preparo. Além do diário, que a gente deve, mesmo quando você lê notícias importantes, isso ajuda no desenvolvimento.
4: É verdade. E eu fico aqui pensando, Valdir, que muitas vezes volta lá no começo do que você disse, né? Que muitas vezes a gente, por ser muito orgulhoso, a gente acaba não olhando para a realidade. Então, muitas vezes a pessoa realmente ela só vai focar no trabalho. Saúde, ela não vai lembrar de saúde. Ela só vai lembrar quando ela fica doente ou quando alguém da sua família fica doente. O casamento, só quando a esposa dele ou o esposo já tiver cansado, já não aguentando mais a situação, que ele vai falar, olha, meu casamento não tá bom, né? Preciso fazer alguma coisa. Porque parece que a pessoa fica anestesiada, né? Hoje em dia é tudo muito voltado para essa questão financeira, para essa questão de bens, essa questão de, ah, eu sou um grande líder na minha empresa, eu sou muito importante, nossa, ninguém consegue me superar. A gente, sem querer querendo, vai colocando essas coisas na cabeça, isso vai acumulando e o resto parece que vai passando, né, Valdir? E aí, muitas vezes, quando você aprende, já é muito tarde. Então, eu acho que o programa de hoje serve para alertar aquela pessoa que talvez está nesse momento, né? Passando por esse momento que não está vendo tudo isso que tá acontecendo, que sirva de alerta para que a pessoa possa mudar e começar a partir de hoje pensar em tudo isso que a gente está falando aqui no programa para que depois não venha aquele arrependimento e muitas vezes não consiga mais voltar, né? Até a questão da saúde. Tem coisas que depois não dá para voltar mais, né, Valdir?
3: Não, e basicamente, independente do sintoma, senão você só vai no médico quando tiver dor ou quando sentir algo diferente. Independente do sintoma, do seu desenvolvimento, você deve buscar o desenvolvimento nessas áreas pessoal, familiar, profissional, social. No aspecto social, como é que é a nossa vida socialmente? Eu sou um cidadão correto? Eu pratico, por exemplo, algo que tinha uma frase que se usava no trânsito, pararam de usar e deveria usar de novo. Seja gentil ao trânsito. Imagina, as pessoas são violentas, gritam, buzinam, fecham o carro que ultrapassou. Violência. Não, isso não é um bom desenvolvimento, não é sinônimo de um bom desenvolvimento social. Nós vivemos em sociedade. O network, eu não posso ser uma ilha, desculpe a redundância, isolada e não me relacionar com os demais. Preciso fazer network, preciso ter relações de comunhão, de princípios semelhantes, preciso gostar de estar em ambientes com mais pessoas, seja no aniversário, seja na igreja, embora não é esse o principal motivo, seja num evento profissional, num evento cultural, num evento artístico. E você cria conexões saudáveis. Devemos desenvolver socialmente, desenvolver pessoalmente, profissionalmente e familiarmente. Temos que buscar esse desenvolvimento, senão, como o Fábio disse, você disse, Fábio, você fica só reativo quando der problema. Sim. Mas aí muitas vezes já você deixou o leite derramar demais. É. Precisa tomar cuidado nessas áreas e preventivamente buscar o desenvolvimento em cada uma dessas, porque o sistema da nossa vida é integrado. Um afeta o outro. Se eu não estou bem de saúde, vai afetar as outras áreas, vai afetar minhas relações sociais, por exemplo. E assim, um afeta o outro, né?
0: Exatamente. Quando você propôs esse tema, eu fiquei bem reflexiva, porque, na verdade, é isso mesmo. As pessoas, o indivíduo, ele não pensa como um todo nas esferas. Ela vai pensar... Quem sou eu profissionalmente, quem sou eu na minha família, quem sou eu na sociedade profissional, mas não pensa como essas esferas, elas têm uma relação muito forte uma com a outra, porque as nossas experiências familiares, elas vão ali se vão refletir no profissional, né, no social principalmente, costume, cultura, tem uma relação muito forte. E, na verdade, você não está pensando quando você fala assim, eu quero evoluir profissionalmente. Você já pensou em evoluir familiarmente na sua casa? Como você vai ser um ser humano, uma pessoa,
3: exatamente,
0: um ser cidadão melhor? E aí um vai influenciar o outro gradativamente.
3: Eu estou participando de um fórum, um congresso, um treinamento. Saindo daqui, eu vou para lá, se Deus assim permitir. Começou ontem para mim. De alto nível, muito legal, a respeito de construindo negócios. É interessante uma colocação que foi feita. Normalmente você pergunta o porquê do negócio, o que do negócio, o que, que eu quero fazer, por que, que eu quero fazer. Mas tem uma pergunta que precede isso, muito interessante, que é poucas vezes feita. Tem a ver com o desenvolvimento familiar. Por quem eu quero fazer isso? Me chamou muita atenção. Às vezes você não pensa por quem. Olha, eu quero ser um bom profissional. Por quê? Porque eu quero ajudar a minha família. Por quem? Ah, eu quero ser um bom cidadão. Por quê? Porque eu quero deixar um bom legado. Eu quero ajudar a sociedade. E assim, por quem? As pessoas são muito importantes e nós, muitas vezes, não pensamos nos outros, pensamos só em nós. Aliás, é muito comum, não é? Até na comunicação, tem a ver com o desenvolvimento intelectual e até profissional. Não, não é que eu me expliquei mal, é que você não entendeu.
4: É.
3: Isso é muito comum. Mas espera aí, será que tem alguma forma de eu desenvolver melhor a minha comunicação? Para que não haja esse pensamento, de novo, egoísta. É muito conveniente você pensar isso, não é? Em casa, a mesma coisa. Voltando no tema da escuta ativa. Dizem que as mulheres falam mais. Não sei se falam mais. Estatisticamente, dizem que falam mais, os estudos, não é? Mas já sabendo disso, vamos supor que seja essa realmente a realidade, o que, que você vai fazer? Você tem que escutar mais as mulheres. Senão você está indo contra a natureza.
4: Vai ter problema, né, Valdir?
0: Exatamente.
4: Ô, Valdir, eu acho que a grande dúvida também é o seguinte, como que a gente vai equilibrar tudo isso, né? Pensando numa pirâmide, pensando em prioridades, como que a gente vai organizar isso? Saúde, trabalho, família, social e tudo mais que você está falando com a gente.
3: Olha, o equilíbrio disso já começa pelo inverso do equilíbrio. É você analisar nessas esferas do desenvolvimento qual que você está mais, entre aspas, adiantado e qual que você está mais atrasado ou até zerado, viu? Tem algumas áreas que talvez você esteja zerado. Tem vários executivos que eu conheço, começam a jornada deles 6:30 da manhã, 6 horas da manhã e vão parar 10 horas da noite e não vai ter tempo de ter escuta ativa, não vai ter tempo de se desenvolver em termos de cursos, de capacitações. Então, eu acho que um aspecto importante é como achar esse equilíbrio. Foi a Luana perguntou, né? Como que eu vou descobrir as carências através até do autoconhecimento? É através do que está acontecendo, é um diagnóstico da situação atual. É parar para pensar em cada uma dessas esferas mesmo, fazer um diagnóstico. Qual dessas, pessoal, que envolve a espiritual... a pessoal, que envolve a espiritual, a profissional, a familiar e a social. Não, social eu não tenho tempo. Não é bom isso. Precisa planejar o tempo para isso. Mesmo que seja pequeno, mas não pode ser zero. E no cinema é gostoso? É gostoso. Ah, mas faz 4 anos que eu não vou. Ah, e no teatro? Não, no teatro já faz mais tempo, faz 10 anos que eu não vou. Por quê? Ah, eu não tenho tempo. Não é que você não tem tempo, você não planejou tempo para isso. fazendo esse diagnóstico, eu vou olhar para mim, eu preciso de ajuda dos outros, e a referência de quem nós somos, quem dá essa referência é a Bíblia, como eu disse. Do ponto de vista familiar, é ter a coragem, a liberdade e o respeito de perguntar para a própria família como é que você está. Porque, repetindo, né, nós nos protegemos. Então, esse equilíbrio ele vem primeiramente do entendimento de como é que nós estamos em cada uma dessas esferas. Às vezes, individualmente, não vai ser suficiente a análise. Tem até casos que precisa de ajuda médica para fazer essa análise, não é?
0: Muito importante.
3: Para gerar esse equilíbrio, como a Luana disse, de um ecossistema integrado. Uma área afeta a outra. Ah, eu não consigo fazer tudo ao mesmo tempo? Nem estamos dizendo que você deve dividir em 4 ou 5 partes por igual, 20% ou 25% para cada uma dessas áreas. O que não pode é ter uma desproporção 80% para uma área, 1% para outra. Aí está muito ruim.
0: Exatamente. Valdir, até agora a gente falou sobre como o indivíduo precisa estar atento aí a essas esferas, mas as organizações, os gestores, eles precisam analisar seus funcionários em todas essas áreas, principalmente para tomada de decisão, um cargo superior, ele precisa estar atento a essas esferas, se aquele profissional de fato está em equilíbrio com essas demandas, não é mesmo?
3: É interessante, essa pergunta é muito rica. No contexto, o que acontece? As organizações normalmente, como é que elas fazem um plano de treinamento? Elas perguntam para os gestores quais são as carências para a área dele, mas isso está um pouco contaminado, porque a percepção dele nem sempre é sinônimo da total realidade. Então, nas organizações, uma forma de melhorar isso é pensar nas esferas do desenvolvimento, não só na questão profissional. Antigamente se dizia assim, não é? Você entra na empresa, esquece sua vida pessoal, agora é profissional. E quando você chegar em casa, esquece o trabalho e você está dentro do seu lar. Mas não é bem assim na prática.
0: Não.
3: Então as empresas devem planejar, se importar com essas esferas do desenvolvimento, criar mecanismos de diagnosticar, não só pela percepção dos gestores. Tem ferramentas, hoje a nossa empresa mesmo, nós temos ferramentas psicopedagógicas, vamos chamar assim, ou psicogerenciais, onde através de um diagnóstico você revela carências de comportamento, de atitudes, que mostram à organização lacunas que precisam ser melhor trabalhadas. É incompleta a percepção do gestor, porque ele está no meio do turbilhão, ele está no meio da situação, do problema. Então essa visão, por mais atenciosa e profissional que seja, ela pode não ser realidade.
4: Valdir, o tempo passa rápido, infelizmente. A gente
3: abre espaço. Mas toda vez fala isso.
4: Toda vez fala isso, né, Valdir? Toda vez quando a gente olha para o relógio e fala, não é possível. Não é possível, mas acabou o tempo, infelizmente. A gente abre espaço para você divulgar as suas redes, os seus contatos, para quem quiser. Valdir Cizeves, que aí, fazendo esse diagnóstico todo aí na sua empresa, onde que o ouvinte pode encontrar você?
3: Pelo LinkedIn, pelo nome Valdir Cizeves, pelo Instagram da nossa empresa, quali.tivity, e, como sempre eu digo, generosamente, através da rádio, da generosidade da Rádio Transmundial. Se você fizer contato aqui com a rádio, eles podem passar nossos contatos também.
0: Perfeito. E o tema de hoje foi as esferas do desenvolvimento pessoal, familiar, profissional e social. A entrevista foi com ele, Valdir Cizevski, que é diretor da Qualitivity Consultoria. Valdir, muito obrigada pela sua participação aqui no Fique Por Dentro.
3: Eu que agradeço que nós consigamos nos desenvolver nessas esferas.
4: E além de diretor da Qualitivity, é pai, é avô, é presbítero,
3: bem
4: é o que
3: lembrado,
4: mais?
3: Muito obrigado.
4: Forte abraço, Valdir. E eu Fico Por Dentro vai ficando por aqui, então compartilhe essa entrevista muito especial, mande para aquela pessoa que precisa ir ouvir. E amanhã volta a partir das 4 da madrugada, você segue com a Renata até as 2. Até amanhã, sexta-feira, hein? Tchau, tchau.
0: Tchau, tchau.
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1: Querido amigo, espero que você esteja animado com o nosso projeto de estudarmos toda a Bíblia, trecho por trecho, versículo por versículo. Nós estamos estudando o livro de Gênesis. Já falamos um pouco sobre o primeiro versículo, um versículo querido e muito conhecido pela grande maioria das pessoas. Gênesis capítulo 1, versículo 1. Um pequeno versículo, mas um dos versículos mais importantes de toda a palavra de Deus. As suas palavras são as seguintes: no princípio, criou Deus o céu e a terra. Em minha opinião, essa é a porta através da qual podemos iniciar com segurança o estudo da palavra de Deus. Temos que crer que Deus é o Criador. É necessário que aquele que se aproxima de Deus creia que Ele existe e que se torna o galardoador dos que o buscam. Essas são as palavras que nós encontramos em Hebreus, capítulo 11, versículo 6. Mas então vamos pensar

O verbo usado para a palavra criar, o verbo criou, no hebraico, ele se chama bara. E ele tem esse significado, criar do nada. Então, o verbo criar significa criar do nada. Esse verbo tem unicamente Deus como sujeito e sempre se refere a Deus como alguém que produz um resultado novo e imprevisível. Deus criou tudo do nada. Nesse primeiro capítulo de Gênesis, esse verbo, ele é usado 3 vezes apenas. Nesse versículo número 1, isso é no primeiro versículo da Bíblia, no versículo 21 e no versículo 27. São relatados 3 atos da criação de Deus. Então veja só, no versículo 1, nesse versículo que nós estamos estudando, temos a criação dos céus e da terra do nada. Vieram a existir através da palavra de Deus do nada. Depois, no versículo 21, temos a criação dos grandes animais marinhos e das aves. Diz assim o versículo: criou Deus os grandes animais marinhos e todos os seres viventes que rastejam. E por fim, depois, encontramos o terceiro ato da criação, a criação humana. No versículo 25, 26, 27, nós encontramos esse relato e depois temos as seguintes palavras: criou Deus, pois, o homem à sua imagem, a imagem de Deus o criou. Homem e mulher os criou. O que nós estamos vendo, na verdade, é que a teoria da evolução, ela encontra muitas dificuldades com esse relato. E ela não tem condições de explicar a sua própria teoria satisfatoriamente. A evolução teísta, que é defendida por alguns teólogos modernos, afirma que os dias mencionados aqui correspondem a longos períodos de tempo, e não apenas aos nossos dias de 24 horas. Mas é importante destacarmos também que essa é mais uma das grandes hipóteses que tem se levantado. O texto sagrado, de alguma maneira, é claro em mostrar que se trata de dias de 24 horas. Vemos que a Bíblia menciona a tarde, menciona a manhã, além de mencionar o dia e a noite. O versículo 16 diz que Deus colocou luzeiros no firmamento dos céus para o maior governar o dia e o menor governar a noite. De forma que esses termos são bastante claros para nos mostrarem que podemos aceitar os dias de 24 horas e não de longos períodos de tempo. Mas retornemos ao estudo do versículo 1, que tem sido o foco dos nossos comentários. Ali nós lemos que Deus criou o céu e a terra. E a terra, veja só, está destacada do resto da criação. Por quê? Bem, a terra é o lar do homem. Aqui é o local onde o homem foi colocado. Deus o colocou na terra e nos interessamos nesse relato porque nós somos criaturas e que somos criaturas da espécie humana. Agora, quando a gente prossegue no texto, nós podemos olhar para o versículo 2. E o versículo 2 tem esse conteúdo: a terra, porém, era sem forma e vazia. Havia trevas sobre a face do abismo e o Espírito de Deus pairava sobre as águas. Em relação a esse versículo, existem alguns estudiosos que trazem palavras bem interessantes da seguinte maneira: a terra, porém, tornou-se sem forma e vazia, ao invés de a terra estava sem forma e vazia. Veja só, é uma pequena mudança de palavras, mas que dá uma interpretação bem diferente. Entendem que os versículos 1 e 2 referem-se a 2 atos criativos de Deus, interpretando a criação inicial do versículo 1, que essa criação caiu em uma condição de desolação por causa de uma grande catástrofe. Assim, essa expressão, a terra era sem forma e vazia, é traduzida por veio a terra ser sem forma e vazia. Veja só, na verdade nós admitimos que não há uma grande evidência para essa teoria, mas vemos que alguma coisa aconteceu com a terra. E como que ela ficou dessa maneira? Podemos crer que houve, de fato, uma catástrofe que abalou

0: o universo de Deus. Ainda no versículo 2, nós lemos que havia trevas sobre a face do abismo. Quando a Bíblia diz que a terra era ou tornou-se sem forma e vazia, mostra que havia um caos. Mas esse caos não foi criado por Deus. É a própria Bíblia que diz, no livro do profeta Isaías, no capítulo 45, versículo 18, que Deus não criou esse caos, não criou a terra vazia e sem forma. O autor sagrado, em Isaías, ele diz assim: porque assim diz o Senhor que criou os céus, o Deus que formou a terra, que a fez e a estabeleceu, que não a criou para ser um caos, mas para ser habitada. Essa é a palavra de Isaías. Então, essa afirmação, no original hebraico, nós lemos que Deus não criou a terra sem forma e vazia. Essa não foi a forma como Deus criou a terra. Deus criou esse universo como um cosmos e não como um caos. O que Isaías, inspirado pelo Espírito Santo, pelo próprio Deus, afirma nesse versículo é que Deus criou a terra e a estabeleceu não para ser um caos, mas para ser habitada. Até onde se pode saber, a Terra é o único lugar habitável no universo. Mas no princípio a Terra também era ou se tornou sem forma e vazia. E ainda no versículo 2 nos diz o seguinte: havia trevas sobre a face do abismo. Então a Terra era algo como a Lua hoje, mas o Espírito de Deus se movia e pairava sobre as águas. O universo inteiro foi abalado por essa grande catástrofe. Mas a pergunta é: qual foi a catástrofe a que estamos nos referindo? Como já dissemos sobre essa ideia, podemos apenas fazer algumas conjecturas. Não iremos entrar em detalhes. Talvez entremos em detalhes sobre esse assunto quando chegarmos a outras passagens da Escritura Sagrada. Mas é possível que tenha existido na Terra uma criação pré-adâmica e que entre os versículos 1 e 2 a grande catástrofe se refira à queda de Lúcifer, que na verdade é Satanás, o diabo. Muito provavelmente, o estado da Terra sem forma e vazia está relacionada com a queda de Satanás. Apesar da Bíblia não dar detalhes sobre o assunto, podemos, através da sua leitura e do seu estudo, percebermos que há o suficiente para chegarmos à conclusão de que a Terra se tornou sem forma e vazia, e se tornou num grande abismo. Provavelmente, por quê? Por causa da presença de Satanás. Exatamente no versículo 2, ele termina dizendo que Deus, por meio do seu Espírito, tornou novamente a Terra habitável para o ser humano, para o homem, diz o texto. E o Espírito de Deus pairava sobre as águas. A palavra pairava, essa palavra empregada aqui, ela tem o mesmo sentido de proteger, de cobrir, a mesma forma que uma galinha acolhe os seus pintinhos. Assim o Espírito de Deus cobria a face das águas. E assim vemos, portanto, o Espírito de Deus começando o seu ministério de refazer, isto é, de fazer de novo, de recriar a criação original de Deus. Ele entrou em cena para criar de novo. E é isso que o Espírito Santo está fazendo em nós também, em nossos dias. Todos nós estamos lembrados das palavras do Senhor Jesus em João capítulo 3, versículo 7. Jesus disse a Nicodemos: é necessário nascer de novo. E esse novo nascimento é obra do Espírito Santo que nos regenera, isto é, que nos gera de novo. Querido amigo, é possível entender então que foi isso que aconteceu com a Terra criada. Veja só, ela foi criada inicialmente perfeita, habitável. Mas com a catastrófica provável queda de Satanás, tornou-se a Terra sem forma e vazia, e com trevas sobre a face do abismo. Mas o Espírito do Senhor, pairando sobre as águas, tornou a Terra novamente habitável. Muito bem, vamos continuar com o nosso texto. Vamos ver agora o que houve nos demais 6 dias da criação, ou melhor, da recriação. No versículo 1, temos a criação do universo. No versículo 2, temos a convulsão da terra quando ela se tornou sem forma e vazia. E nos demais dias mencionados nesse capítulo, temos a reconstrução da terra. O texto vai do versículo 3 até o final do capítulo. E podemos dividir então esse relato em duas grandes porções. Em primeiro lugar, dos versículos 3 a 10, Deus cria as estruturas fundamentais do nosso mundo. O tempo, versículos 3, 4 e 5. O espaço, versículos 6 até 10. E o próprio espaço é estabelecido tanto verticalmente, nos versículos 6 a 8, quanto horizontalmente, versículos 9 e 10. Num segundo momento, numa segunda porção, nós encontramos os versículos 11 a 31. E aqui, Deus cria dentro do mundo estruturado os seres vivos e as condições para a sua sobrevivência. Criou primeiro Deus as plantas, depois ele criou os grandes luzeiros, isso é, o sol e a lua. Nos versículos 14 a 19, há esse relato. Depois, em terceiro lugar, Deus cria os animais marinhos e as aves, no versículo 20 a 25. E, finalmente, no quarto lugar, nos versículos 26 até 28, Deus criou o ser humano. E aí o Senhor proporcionou ao ser humano todas as condições para a sua sobrevivência. Nos versículos 29 e 30 nós encontramos isso. No versículo 31 nós encontramos um parecer de Deus aprovando com satisfação a sua criação. Viu Deus que tudo quanto fizera, e eis que era muito bom, e houve tarde e amanhã, o sexto dia. Como você que está nos acompanhando com a sua Bíblia aberta deve ter percebido, os três primeiros versículos do capítulo 2 relatam o término da criação, mostrando que no sétimo dia Deus descansou de toda a sua obra que ele tinha feito e o abençoou e o santificou. Por quê? Porque nesse dia Deus descansou de toda a obra que como Criador ele tinha feito. Querido amigo, eu quero agora detalhar com você um pouco mais esses dias da criação. Então, vamos voltar para o versículo 3. No versículo 3, nós lemos: disse Deus, haja luz, e houve luz. É aqui, pela primeira vez na Bíblia, que encontramos Deus falando. Exatamente, o nosso Deus fala. E quando ele fala, as coisas acontecem. O que não existia, veio a existir. Esse é o nosso Deus. Nos versículos 4 e 5, nós lemos: e viu Deus que a luz era boa, e fez separação entre a luz e as trevas, e chamou Deus a luz dia e as trevas noite. Houve tarde e manhã, o primeiro dia. Então aqui temos mais uma pista de um dia constituído de 24 horas. Nos versículos 6 até 8, vemos Deus falando novamente. O versículo diz assim: e disse Deus, haja firmamento no meio das águas e separação entre águas e águas. Fez, pois, Deus o firmamento e separação entre as águas debaixo do firmamento e as águas sobre o firmamento. E assim fez Deus, e chamou Deus ao firmamento céus. Então, esse firmamento aqui referido é o espaço, vamos dizer assim, acima das nossas cabeças, nas alturas, onde encontramos as nuvens, inclusive aquelas que formam as águas. Vemos também o firmamento no meio das águas e a separação entre águas e águas. Deus separou as águas não somente aqui na terra, mas também no céu. Entende-se que existem três tipos de céu, ou pelo menos três sentidos da palavra céu na palavra de Deus. Jesus, por exemplo, falou das aves do céu, isso é, o céu aqui é chamado de firmamento. A seguir, há o céu das estrelas, e ainda depois o terceiro céu, onde Deus habita. Essa é uma explicação dada por muitos estudiosos. Embora não tenhamos essa explicação detalhada em algum texto bíblico, nós aceitamos essa posição. E aí houve manhã e tarde o segundo dia. Nos versículos 9 até 13, esses versículos relatam que Deus mandou que as águas se ajuntassem debaixo do céu num só lugar e ordenou que aparecesse a porção seca, e assim se fez. E a essa porção seca ele chamou terra, e ao ajuntamento das águas chamou mares. A terra produziu relva, ervas e árvores frutíferas, e viu Deus que isso era bom. Então houve tarde e amanhã, o terceiro dia. Nos versículos 14 a 19, na sequência do texto, eles descrevem a criação divina dos grandes luzeiros, isto é, o sol e a lua, e também as estrelas. Colocando-os no firmamento, no céu, Deus deu a ordem para que eles alumiassem a terra, marcassem dias e noites e as estações do ano. E Deus viu que isso era bom, e houve tarde e manhã o quarto dia. Agora, os versículos 20 a 23. Criou Deus e povoou as águas com enxames de seres viventes, os grandes animais marinhos, os répteis, os peixes, e colocou as aves voando sobre a terra e sobre o firmamento nos céus. E viu Deus também que tudo isso era bom. Deus os abençoou e ordenou-lhes que se multiplicassem. Houve assim, tarde e manhã, o quinto dia. Então, eu espero que você esteja acompanhando, mas antes de passarmos adiante, eu gostaria que você percebesse junto comigo que Deus está ativamente criando tudo do nada. Essa é uma informação que precisamos reter bem claro em nossas mentes. Deus, quando cria, cria do nada. E esse é um registro, apesar de ser uma síntese da obra criativa de Deus, que não dá margem para se pensar que Deus tenha usado o processo da evolução. Deus está fazendo as coisas aqui através da sua poderosa palavra. Deus não criou apenas uma espécie que produziram outras espécies. Deus é quem criou todas as coisas, todas as espécies. Até então, nada existia. Esse é o nosso Deus. Esse é o nosso Deus Criador. Na sequência, os versículos 24 a 31 relatam Deus criando os animais domésticos, os répteis e os animais selváticos, cada um segundo a sua espécie, contradizendo completamente mais uma vez a teoria da evolução. Mas, querido amigo, eu quero destacar alguma coisa bem especial, algo maravilhoso. Ainda nesse sexto dia, algo muito importante aconteceu. Disse Deus: façamos o homem à nossa imagem, conforme a nossa semelhança. Sim, o homem não pode ser produto da evolução. Foi Deus quem nos criou. Nós, seres humanos, não viemos de uma planta, não viemos de um animal, não viemos de uma ameba. Nós fomos criados por Deus à sua imagem e semelhança. Todos nós somos descendentes desse homem que Deus criou. Nós somos obras das mãos de Deus. É esta realidade que o livro de Gênesis nos apresenta. Esta é a realidade do relato bíblico. Mas vale a pena terminarmos esse nosso programa destacando ainda mais um detalhe muito interessante no versículo 26. O verbo fazer é citado no plural e por duas vezes temos o pronome também no plural. Veja só, façamos, é plural, o homem, a nossa imagem, nossa é plural, conforme a nossa semelhança, nossa novamente é plural. Querido amigo, é isso mesmo que você está pensando. Mesmo que se interprete o verbo no plural gramaticalmente, como plural de majestade, ou no plural deliberativo, são maneiras gramaticais de usarmos o verbo, o certo é percebermos que aqui temos uma clara indicação da pluralidade dentro da unidade divina. Isso é, nós temos uma referência clara às pessoas da Trindade. Eu e você somos obra das mãos poderosas e amorosas de Deus Pai, Deus Filho e Deus Espírito Santo. Querido amigo, nós voltaremos a tratar desse tema em outros programas, mas enquanto isso e no final desse programa, agradeça a Deus pela sua maravilhosa criação. Agradeça a Deus porque você é uma criatura feita por um Deus poderoso e amoroso. Ouvinte amigo, querido amigo, fiquemos por aqui. Convido a estar conosco no nosso próximo programa.
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0: 9:30 da manhã, hoje, logo depois do Através da Bíblia, já coloquei aqui a canção Sete Notas, que é pra ela, Berê, nossa amada Berenice, que nasceu no Pará, mas agora está no Paraná, e faz aniversário hoje, mais um ano de vida, e a gente estava aqui contando os dias pro seu dia. Vamos oferecer todas as canções aqui pra nossa amada Berê, e eu já estava sabendo da surpresa que essas mulheres do Clube do Livro estavam promovendo, uma cesta de café da manhã, hoje cedinho já foi entregue pra Berê, na casa dela, e eu quero saber os detalhes, Berê, então vem pra cá, conta pra gente, porque a turma já tá te mandando os parabéns, o Vasília, a Renata no Rio de Janeiro, a tua amada e querida Neidma. E eu vou começar com o áudio da Marília, te parabenizando. E receba aqui o carinho em nome de toda a nossa equipe, Berê.
2: Bom dia, Renatinha. Bom dia, Charlotte. Bom dia, Celina. Bom dia a todas as crianças e ouvintes. Hoje, 24 de setembro, é dia do aniversário da Berenice, nossa querida. Eu quero cantar um trechinho, mesmo com a voz assim, amanhecida, mas é muito profundo do meu coração. Feliz aniversário, junto com os seus, conosco também. Muito

0: em vós a sua luz e toda a sua vida bem feliz possa estar com Jesus. Deus te guarde, Deus te guie e te ajude a caminhar no caminho da felicidade, toda a vida com Cristo anda. Parabéns, Pere querida, nós te amamos. Marília, estou aqui em Manaus, ainda não amanheceu, ainda é escuro, mas uma alegria enorme mandar essa mensagem para ti através da Transmundial. Te amo, mana. Marília, bom dia.
1: E o jeito que a Marília falou, nós te amamos, carrega toda a verdade do nosso amor por você, Berê. Já comecei o dia agradecendo pela tua vida, rogando as bênçãos de Deus sobre os teus filhos, tua família, teu coração.

0: E ainda em clima de festa para nossa amada Berê, hoje vai ser o dia todo. E turma, além do aniversário da Berê, o Matheus, o filho aqui do nosso querido Bispo Marcos, também faz aniversário hoje, dia 24 de setembro. Então, que dia especialíssimo! E olha, tem uma enxurrada de carinho aqui. Elisângela disse, bom dia, bom dia, bom dia. Dia de festa, de alegria. Gratidão pela tua vida, Mana Berê. Parabéns, te amamos. E olha, hoje vamos ter o culto aqui na rádio. Presencial, já tá vindo um monte de gente. Hoje a mensagem é com o João Paulo Gouveia. Nosso querido bispo já tá aqui para apresentar um programa Um Tempo com Deus, que vocês amam. Então hoje é motivo de a gente orar, rendendo graças aqui, fazer isso de forma coletiva, né? E eu já convido vocês, já tragam os motivos de oração, aqueles também de gratidão, para que a gente possa compartilhar e juntos rendermos graças ao Senhor, porque Ele é bom, porque Seu amor dura para sempre. E a Raizinha tá aqui. Tudo bom, Rai? Bem-vinda!
1: Bom dia, Renatinha. Tudo bem, meu amor? Bom dia, Berê. Que o Senhor te abençoe, te guarde. Que o Senhor ilumine os seus passos, não desaparte de você nem um segundo, nem um milímetro da sua vida. Deus te proteja, minha querida. Hoje é dia da minha cirurgia, Renatinha. E peço também a vocês, ouvintes, orem por mim. Um abraço, beijo pra todo mundo.
0: Raizinha, que a gente ama tanto, que veio aqui nos visitar na rádio, cativou o coração de todo mundo, Rai. A gente tem orado, viu, pelos teus olhos, pela tua visão, pela tua cirurgia. Rogando ao Pai que corra tudo bem, viu? Que cuide dos médicos também, para que sejam instrumentos dele de graça sobre a sua vida. E a gente vai orar também no programa Um Tempo com Deus, viu? E por favor, assim que tiver notícias, pós-cirurgia, pós-anestesia, pós-tudo, pede para alguém passar aqui para contar pra gente, tá bom? E agora, ainda em clima, a Berê gosta do Vitor Quevedo. Já acompanhou várias vezes ao vivo nos encontros dos ouvintes e a gente oferece para ela digitais.

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Coração não é apenas sentimento, é o centro de quem você é. Quando você lê a Bíblia hoje, encontra palavras antigas e tende a entendê-las com o sentido do século XXI. Mas a Bíblia atravessou povos e costumes diferentes. Por isso, quando aparece a palavra coração, ela não fala somente de emoção. Na Bíblia, coração envolve pensamentos, desejos, decisões e caráter. É o interior da pessoa diante de Deus Pai. Coração não é apenas sentimento, é o centro de quem você é. Jesus ensinou a amar Deus Pai de todo o coração, de toda a alma, de todas as forças e entendimento. Ele chama a pessoa inteira. O coração pensa, deseja, decide. Por isso, guardar o coração não significa apenas controlar sentimentos, significa cuidar do que alimenta seus pensamentos, suas escolhas e suas emoções e suas motivações. Coração não é apenas sentimento. É o centro de quem você é. Pare, observe suas decisões. O que orienta suas escolhas quando ninguém está olhando? O que ocupa os seus pensamentos quando está sozinho? O que você busca quando precisa escolher entre aquilo que agrada e aquilo que é certo? Essas perguntas alcançam o coração. Deus Pai conhece o interior. Essa verdade pode incomodar, mas também abre caminho para mudança. Coração não é apenas sentimento, é o centro de quem você é. Por isso, leia a Bíblia sem colocar nela só o significado das palavras de hoje. Procure entender o que os seus autores disseram e como Cristo Jesus revela a vontade de Deus Pai. Peça ao Espírito Santo entendimento para reconhecer pensamentos, motivações, caráter e decisões que precisam mudar. Lembre-se, conhecer Cristo Jesus conduz a conhecer Deus Pai e a comunhão com Ele em cada esfera da sua existência. Por isso, o coração não é apenas sentimento, é o centro de quem você é. 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Até já. Mensagem para hoje.

Ouvimos IP Alpha com Castelo Forte. Um beijo pra nossa amada Berê. Ela tá aqui, mandou recado. Daqui a pouco eu coloco seu áudio no ar. A gente vai agradecer muito pela sua vida hoje no programa Um Tempo com Deus. E aqui também no nosso culto, hoje presencial. Antes então do nosso intervalo e do programa Um Tempo com Deus começar ao vivo, vamos com uma música bem brasileira. Sal da Terra.

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5: Olá, que coisa boa. Eu fico mudo aqui, eu falei comigo mesmo, já entramos no ar. Eu quero dizer que é muito bom estar com você nesta semana tão especial. Eu vou dizer assim, foi aniversário da Renata, mas está sendo, né? E aí não é porque a gente esquece da data, é que você quer prolongar cada dia mais a comemoração. Então, o coração da Renata está em festa, está em alegria, gratidão, porque o nosso Deus é um Deus da vida. Hoje é aniversário da Berê, nossa querida Berê, feliz aniversário, Berê. É do meu filho também, né? E o meu filho, e aí ele é meia vez com a coisa de aniversário, daí eu falei assim, Matheus, eu vi, não, pai, não precisa nada. Eu falei, não, se você não quiser, eu quero ver minha neta, né? Então, feliz aniversário, Matheus, pro meu filho. Minha saudação ao nosso querido Bispo Nelson e a Dona Elci. Nosso Bispo Adriel e a Mariluz, a gente vai estar próximo aí na semana que vem, vamos nos encontrar. Uma grande alegria, um privilégio poder encontrar também, né, o nosso Bispo Nelson. Minha saudação ao pastor Nicanor, o pastor Renato, nossa equipe bonita aí do No Cenáculo, minha querida pastora Ivana e também o pastor Matheus, esse pessoal que participa com a gente aqui no programa, a nossa sede regional, os nossos colaboradores ali, mas especialmente a Lu, né, e também a Cléo, sempre com a gente aí participando. Como é gostoso, né, a gente iniciar um programa, e eu gosto mesmo de fazer a saudação. E claro, né, a nossa querida Dona Ivone, a Taninha, o Marcelo, a Karina, o meu cunhado, né, o Orlando, a Lilian, o Roberto Maciel, Elis Regina, quem mais está com a gente? Fala para mim.
6: Olha, o José Carlos falou assim, olá família linda, tem o Janos nos Estados Unidos, Patrícia em Mossoró, Rosinaldo aqui em São Paulo, foi aniversário também do filhão dele, olha que lindo, Theo, que coisa boa, gente.
5: Theo, feliz aniversário e jogador já, hein, Theo, é isso aí mesmo.
6: Aí tem o Rosaldo Coelho te ouvindo, o Jairo Pereira, e ele disse que hoje também é aniversário da sogra, dona Severina, completando 76 anos.
5: Parabéns, Deus abençoe.
6: Você falou da Elisa, ela tá aqui
5: Seja bem-vinda, viu, Deus abençoe.
6: Tempo de agradecer pela vida do meu filho Thiago Assis, que fez aniversário ontem. Ai, que legal. Um beijo.

0: Setembro ficou muito especial para mim. Tem meu filho, né? Tem
1: A
0: a Renata
1: netinha.
0: e agora a minha neta. E você, Berê, feliz aniversário, querida. E nós seguimos orando. E que você receba da parte de Deus o melhor de todos os presentes,
1: Amém.
0: que é a bênção da vida, a bênção da saúde, alegria no Espírito Santo. Deus abençoe, Berê.
1: E olha, lembrando você, então, que não participou ainda, quando vier deixar seu recadinho, seu abraço aqui para o bispo, lembra também de deixar nome completo, endereço com CEP, o CPF que é a exigência dos Correios, para receber o mimo do nosso cenáculo. E aí, além de a gente estar nas quintas, que você pode assistir às 10 horas da manhã, que fica lá no site, também na própria quinta-feira tem a reprise do episódio da semana passada, passa cedinho, hein? 5 da manhã, e aí tem reprise na segunda-feira, 1h45, quarta, 16h30, sábado, às 18 horas, e domingo, às 6 da manhã e às 9h45 da noite. E olha, eu sei que a segunda música vai ser um oferecimento especial, né?
0: Isso mesmo.
1: Mas a primeiríssima, ó, eu encontrei aqui a mesma letra, só que com Alex Gonzaga, uma nova
0: Tranquilo?
1: roupagem.
0: Isso. Que bom, que bom.
1: E aí, enquanto a gente vai ouvindo, o que que a gente já vai pensando, Bispo?
0: Você curte super-heróis, Renata?
1: Bom, não tanto, eu gosto mais das histórias
0: É.
1: verossímeis.
0: Homem ou mulher invisível? O que você
1: Olha, às vezes
0: acha?
1: seria bom ser invisível.
0: Pois é. Só que a nossa mensagem hoje não é sobre super-heróis. Homem ou mulher invisível? Essa é a pergunta.

Você é notado? Você é notada? Já se sentiu invisível? E aqui, de fato, eu não estou falando de super-heróis ou super-heroínas, mas sobre achar que você não está sendo percebido, nem por Deus e nem pelas pessoas. Também esta não é uma mensagem sobre curtidas, sobre likes, mas é sobre não ser invisível. E eu tenho meditado

nestes dias a respeito de um Deus que vem ao nosso encontro e ele tem cuidado de nós nas nossas lutas, nos nossos desafios. Deus tem estado ao nosso lado. E uma pergunta é essa: você já se sentiu invisível alguma vez? Você já passou e não foi notado? Eu não sei se você já participou de algum movimento, de alguma cerimônia, de alguma celebração, de algum culto, que o seu nome foi esquecido. Você não foi mencionado. Eu já compartilhei aqui, e eu quero dar um primeiro testemunho, né, uma primeira experiência. Eu morei num prédio, e ainda o sistema era antigo, assim, o porteiro, você passava pelo porteiro para ir para o seu apartamento. E era natural para mim parar, cumprimentar, perguntar como ele estava. Ele me entregava as correspondências. E um dia ele falou isso para mim: você é a única pessoa que conversa com a gente. E eu falei: ah, impossível. Era impossível para me imaginar. Eu falei: ah, então senta um pouco ali. E eu fiquei sentado assistindo algumas pessoas que entraram, pegaram da mão dele as correspondências e foram para os apartamentos. Não disseram oi, não perguntou como ele estava, ou muito menos nem se sabiam o nome. Por que que eu estou dizendo? Porque talvez você já se sentiu assim. Ou quem sabe, você está se sentindo assim. Já se sentiu invisível? Eu quero pedir que você, enquanto pense nessa pergunta, ouça a segunda canção. E Lu, que Deus abençoe sua vida. A gente está orando por você especialmente, Lu.

0: Eu quero convidar você hoje a pensar na história de uma mulher. E eu vou ler apenas o versículo 13 do capítulo 16. Mas depois, se você puder ler Gênesis a partir do capítulo 12. Mas no 16, versículo 13, diz assim: Então ela invocou o nome do Senhor, que lhe falava, Tu és Deus que vê. Pois disse ela, não olhei eu nesse lugar para aquele que me vê. A história de Agar é uma história muito especial, porque ela passou de ser uma solução para ser um problema. Deus havia prometido a Abraão que ele seria o pai de uma numerosa multidão, que ele seria o pai de uma grande nação. Sara recebe esta promessa de Deus, mas resolve usar a força da mão, a cultura do seu tempo. E ela oferece, então, a sua empregada, Agar, para ter um filho. O texto diz, né, que quando as coisas vão se desenvolvendo, vão acontecendo, depois do nascimento de Ismael, Sara fica com ciúmes, fica brava e manda Agar sumir. Então ela vai para o deserto. E quando o anjo pergunta, o que você está fazendo aqui? Né? Ela diz, eu estou fugindo da minha senhora. E aí o anjo diz, volta lá, se humilhe a ela e vai dar uma orientação para ela. Mas ela diz algo muito especial. O lugar que eu olhei para aquele que me vê. E no versículo 19... do capítulo 21, Agar vê um poço. E lá nesse poço, Deus ouviu a voz do seu filho. Ou seja, Deus também pode transformar em milagre o que era uma tragédia. Deus pode transformar naquilo que era para ser perdido em salvação. Ou seja, Deus olha para cada um de nós no meio da multidão. Ele sabe o nosso nome, Ele sabe como está o nosso coração, Ele nos conhece e Ele conhece os nossos pensamentos. Ao contrário de que algumas vezes nós nos sentimos sozinhos, ou até mesmo achando que Deus não está olhando para nós, a palavra, ela afirma, eu olhei para aquele que me vê. Que hoje você possa ter esta certeza. Deus está olhando para você. E não é porque você está fazendo aniversário, né? Como a Berê hoje, imagino que ela vai ganhar um bolo de aniversário, as pessoas vão cantar parabéns, vão olhar para ela, mas Deus olha o tempo todo. Olha para a nossa vida, para a nossa história, para a nossa caminhada. Que você possa ter certeza de que Deus está olhando para você, na sua vida, na sua condição, naquilo que você está vivendo e atravessando. Deus está olhando para você no meio do deserto, mas também na tempestade. Deus está olhando para você. Eu contei a experiência deste porteiro, mas quero contar uma segunda experiência hoje para você. Foi que eu vivi em muitos cultos, na comunidade metodista do povo de rua. E uma das canções que eram cantadas foi exatamente a primeira canção de hoje. Você é importante. O Espírito de Deus se move em você. Aqueles homens, aquelas mulheres em situação de rua, eles cantavam com uma intensidade essa canção, porque eles ouviam e diziam uns para os outros, você é importante. O Espírito Santo se move em você. Creia que na pessoa de Jesus, Ele é aquele que te vê. Assim como Agar estava no deserto, o anjo dá a ela uma nova perspectiva, uma nova oportunidade. Apesar da ação humana de Abraão e de Sara, o Senhor dá a Ismael um nome e uma grande nação. Deus ouviu a oração do menino E Agar viu o poço como uma resposta e como um cuidado de Deus e uma promessa para a sua vida. O quadro da morte deu lugar à vida. A desesperança deu lugar à esperança. Eu quero dizer a você hoje, creia que a promessa de Deus vai se cumprir na sua vida. Deus está vendo você. Ele está vendo a sua necessidade. Ele está sentindo a sua dor, o seu desconforto, as suas expectativas, as suas ansiedades. Ele promete o consolo. Ele está declarando, você não é invisível. Ele está olhando para a sua vida. Como ele olhou para aquela mulher com fluxo de sangue, como ele olhou para Jairo, ou para Bartimeu gritando por socorro, como ele percebeu aquela viúva pobre, no meio de tantas pessoas arrogantes e colocando a sua riqueza para fora, no meio daquela multidão, ele olha e ele percebe aquela mulher no meio da multidão. Então, você não é invisível. Você não é um homem invisível, uma mulher invisível. Não é um super-herói, nem uma super-heroína, mas você é alguém que Deus está anotando a sua vida, que Ele está anotando a sua caminhada e a sua experiência. A minha oração é que você seja grandemente abençoado pelo Senhor. Que o Senhor possa tocar na sua vida. Que o Senhor possa tocar no seu coração e que você possa ter a certeza que o Senhor está vendo você nesse exato momento. Nós vamos orar por você. Nós vamos orar pela sua vida e orar em nome de Jesus, aquele que está te vendo, aquele que te vê. Amém, Senhor. Amém.
1: Amém. Que coisa linda imaginar essa cena, né? Das pessoas em condição de rua ali, recebendo uma palavra para elas, né? Percebendo que o Espírito de Deus está ali se movendo nelas. Então, que cena linda deve ter
0: Amém.
1: Sido isso,
0: é,
1: né?
0: Era emocionante. Era emocionante. Cada culto. E era uma das canções que eles mais cantavam, sim, né? E eles diziam assim, o Espírito Santo se move. Amém. E aí você imagina, você é importante. Para quem estava em situação de rua, sim, sem emprego, sem família, sem nada.
1: Que muitas vezes a pessoa passa na calçada e nem olha no olho, né?
0: É uma experiência.
1: E ó, nisso vocês têm mais uma coisa em comum. Além do nome e o sobrenome, né? E que você é bispo e ele é pastor, né? O Marcos Garcia lá de Ribeirão Preto, toda sexta-feira ele faz uma ação com os moradores
0: olha
1: de rua.
0: Isso.
1: Vão umas 100, 120 pessoas, eles têm um tempo de culto, muito especial.
0: Benção, Marcos, eu vou dizer uma coisa para você. Eu vivi muitas experiências de moradores de rua se renderem ao Senhor. Amém. E eu tive o privilégio de devolvê-los às suas famílias. É emocionante. Marcos, Deus abençoe. Vamos ver se a gente consegue um dia tomar um café juntos.
1: Seria demais, hein? Ó, um convite para você vir na rádio aqui numa quinta, hein? E a Eunice Costa disse, Bispo Marcos e toda a equipe, eu quero agradecer por muitas bênçãos já recebidas,
0: Amém,
1: viu?
0: Eunice.
1: E hoje pedi oração por todos os aniversariantes, os do dia, da semana, do mês. Obrigada, querida Eunice. E não esquece de mandar os dados, viu? Para receber aqui o mimo do nosso cenáculo, tá bom? Pode mandar pra gente. É o nome completo, endereço com CEP, CPF que é exigência dos Correios, isso vale aí para todos. Às vezes você pensa, ah, já mandei lá no mês passado, mas ó, bispo acabou de ver que a gente fecha todos os protocolos, né? Limpa, não fica com dado de ninguém.
0: Isso, é verdade, isso aí mesmo.
1: Caso você tenha já mandado, tem que mandar de novo aqui para receber. A Nilde disse, eu peço oração hoje pela minha sobrinha, Gabriele, está fazendo um tratamento psiquiátrico. A gente vai orar por ela, viu, Nilde? Muita gente mandando aqui os parabéns para a Berê, a Raizinha, a Elisângela, a Marlene de Juí, dizendo que ela é uma guerreira, a gente concorda plenamente. A Adriano disse, olha, teve aniversário sábado, que legal, Marilu, então um beijão também para ela. E agradecendo o seu Luiz, o Silvio também aqui conosco, olha lá, diretamente de Ubatuba, né?
0: Ei, pastorzão, muito bom ter você com a gente aí, Deus abençoe, querido.
1: E agradecendo também aqui o recadinho que chegou do Janos, o Renato Mendes, passou aqui os dados, diz feliz aniversário para todos e a gente sempre tem orado pela tua família, viu, Renato?
0: Amém.
1: Ele pede pela restauração completa da família dele, a gente vai orar então por isso agora. E deixa eu ver se eu consigo atender mais alguém aqui. Muita gente participando. A Ana Paula conosco, Vasile querido também, a Renata no Rio, a Dona Rita de Cássia, o Valdeni também com a gente. Então, vamos orar aqui no final.
0: Vamos orar. Pai, nós te louvamos, ó Deus. Te agradecemos já nessa semana pela vida da Renata. Agradecemos especialmente hoje pela Berê. E mais uma vez, ó Deus, a nossa oração é que ela receba da tua parte a bênção da cura como o melhor presente, a bênção da vida, saúde, alegria no Espírito Santo. Muito obrigado pela vida do meu filho, Mateus. Muito obrigado, ó Deus, pela vida da Stephanie. Nós agradecemos pelo seu novo emprego, por esta nova oportunidade. Nós oramos pela Nilde, pela Gabriela, pela Rai, que vai passar pela cirurgia hoje. Senhor, nós oramos por um tempo muito especial e sobrenatural. Oramos pelo teu amor e pelo teu cuidado. Oramos pela direção que vem do Senhor em favor das nossas vidas. Que seja este tempo um tempo do sobrenatural, do extraordinário. E nós oramos, ó Deus, agradecidos, porque o Senhor está nos vendo agora, neste momento. O Senhor está nos vendo e nos dando, ó Deus, a perspectiva da esperança. Que bom, Senhor, que o Senhor nos vê. Mesmo que ninguém esteja nos vendo, o Senhor nos vê. Nós te agradecemos em nome de Jesus. Amém, Senhor. Amém, ó Pai.
1: Amém. E nos encontraremos, então, no próximo programa Um Tempo com Deus. Até lá!
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0: querida Vera. E hoje todas as músicas a gente também oferece pra Berê. E o Gumercindo tá mandando um abraço, tá com a gente. O Roberto César tá sintonizado por aqui. Obrigada, meu querido e amado irmão. Ah, agradecendo demais a Thalita. Tá, ela disse, olha, eu me junto também a essa oração. Tô aqui ouvindo vocês, passando uns dias com a família em Fernando de Noronha. Que coisa boa, hein? Thalita Rodrigues, um beijo pra você. Pastor João tá com a gente, agradecendo demais o recado do nosso querido Renato Mendes. E ó, eu falo pra todo mundo que estiver aí na sintonia. Se ainda não mandou o seu nome completo, endereço com CEP, CPF pra receber o mimo do nosso cenáculo, só mais uns minutinhos, combinado? O Rosaldo Coelho tá aqui junto com a gente agora. Preparados? Vamos ouvir a nossa aniversariante de hoje, nossa amada Berê? Vem pra cá, minha querida, bom dia!
1: Como agradecer a esse Deus tão maravilhoso por tanto carinho recebido desde as 5 da manhã, começando pelo meu amado marido e depois pela cesta de café da manhã que recebi das meninas do clube de leitura. É um presente de Deus, né? É tanto carinho. E agora eu vinha caminhando, estava finalizando o meu exercício físico e eu vinha ouvindo a Marília falando e cantando uma canção tão linda e eu já choro, e eu comecei a chorar e agradecer a Deus por todas as bênçãos recebidas. E agradecer a Deus pela vida de cada irmão que se faz presente, mesmo longe, pela vida da minha família. E o Salmo 9, a partir do versículo 1, diz assim: Senhor, quero dar-te graças de todo o coração e falar de todas as tuas maravilhas. Em ti quero alegrar-me e exultar e cantar louvores a teu nome, ó Altíssimo. E assim eu quero agradecer a Deus, porque Ele tem feito maravilhas na minha vida. Eu, olhando para trás, a pessoa que eu era, e ver a pessoa que o Senhor está transformando realmente como barro nas mãos dEle, fazendo uma nova pessoa, um novo ser, onde a minha confiança está firmada no Senhor, mas não somente isso, mas o meu caráter. Eu quero que o Senhor transforme todos os dias. E se for para ser dolorido, que seja, mas que seja um renovo na minha vida. E eu tenho certeza que está sendo. Então, eu me alegro no Senhor. Os dias têm sido dias difíceis, né, com esse tratamento. Mas, como eu disse hoje mais cedo para as meninas, eu tenho mais dias felizes, mais dias alegres do que dias tristes, porque a minha alegria está no Senhor. E nele está a minha confiança. Eu queria pedir a canção Ao Amado da Minha Alma, Cantarei, e agradecer a todos os irmãos e a toda a minha família por tanto amor recebido. Obrigada, viu, Rê? Agora eu entendo porque você não queria ler as mensagens ontem, porque a gente quebra, né? A gente chora, mas é de felicidade. Deus abençoe.
0: Ah, minha linda Berê, como diz a Paula, é um nocaute de amor que a gente fica desnorteado, né? Cada nomezinho que eu via, vinha lágrima no olho, gratidão, gratidão, mas é como você disse, saber que o nosso caráter está sendo moldado, olhar como a gente era antes e o que Cristo fez. E por isso vamos nos tornando pessoas assim, que os outros gostam, porque é o Cristo aqui, o que eles gostam é a parte de Cristo em nós, né? Um beijo, minha amada Berê.

Pode dizer como o salmista, porque o teu amor é melhor do que a vida. Dá pra perceber isso na fala, no caráter, no comportamento, na voz embargada. Um beijo, amada Bere. E eu vou estender esse oferecimento pra tanta gente que tá te mandando os parabéns. Gomercindo, Magnoli, Elis Regina, Janos, Stephanie. Um beijo pro Jairo Pereira, pro Newton, para o Luiz Carlos, pra Eucinete Coutinho, pra Eunice em Bandeirantes. Abração pro Alexandre em Paraúna, Goiás. Pra Silvana, hoje eu vi a foto da Radassa, sua filha de 12 anos. Que linda! Fala que eu achei a sobrancelha dela a coisa mais linda. Que rostinho perfeito. Um beijão pra ela, viu? Marlene Ijuí disse, Bere, você é uma guerreira. O Vasile te mandando os parabéns e a Patrícia te oferecendo música. Aí a Ana Paula, essas duas amigas, te mandando os parabéns. Aí disse assim a Ana Paula, lá do Rio Grande do Norte, coloca a música Emaús pra Bere. Coloco sim. E tem um recado lindo da Neidma com as fotos de hoje, da sexta de café da manhã, e um recado lindo da Bere, pra Bere, da Renata também lá do Rio.

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1: Olá, seja muito bem-vindo e bem-vinda ao Entendendo a Bíblia, o programa que é feito para você e com você, que nos ajuda a produzir o conteúdo a partir da sua pergunta. Eu sou Renata Burjato e ao meu lado...
2: André Castilho, é uma alegria poder conversar com você e junto com você entender a Bíblia também com ele.
3: Itamir Neves, nós queremos entender a Bíblia a partir da sua pergunta. Vamos procurar responder a partir da palavra de Deus.
1: Vamos agora com a pergunta da Roberta Souza. Ela é aqui de São Paulo e quer saber quem eram os fariseus e os saduceus na época de Jesus.
3: Muito bem. Pensa assim, no nosso meio cristão atualmente, nós temos aqui várias denominações, né? Temos então batistas, presbiterianos, metodistas, luteranos, assembleianos, enfim, nós temos várias linhas de interpretação bíblica e são cristãos. Todos nós temos uma união. Qual que é? O Senhor Jesus Cristo é o nosso Salvador, recebemos o Senhor Jesus pela fé e a graça de Deus. Muito bem. Quando nós olhamos para os tempos de Jesus, nós temos uma grande religião que vinha já desde o tempo de Moisés, principalmente Moisés. Abraão, Isaac, Jacó e José tiveram uma experiência muito especial de Deus falando diretamente com eles e eles orientando as suas famílias para que então um dia viesse a ser o povo de Israel. Moisés também experimenta Deus falando com ele direto, chama Moisés para dar as tábuas da lei, os mandamentos e assim por diante. Mas depois disso, o que acontece é que aquelas leis que o Senhor deu para Moisés, elas se tornaram então, vamos dizer assim, uma religião, uma maneira pela qual o homem pudesse chegar a Deus. Quando a gente lê, por exemplo, Renata, o livro de Levítico, a gente vê uma série de detalhes que Deus vai colocando para que os judeus ali ainda no deserto pudessem adorá-lo de uma maneira correta. Muito bem, então aqui temos o judaísmo. Entre o judaísmo, depois de algum tempo, nós começamos a ter então algumas interpretações. E nós temos então dois grandes partidos, entre aspas, duas grandes denominações dentro do judaísmo, que são os fariseus e os saduceus. Isso fica muito claro, André, na época em que o povo foi expulso, né? Lembra? Lembra você da Bíblia, né?
2: Que conta, claro, né? Na época eu não estava lá. Eu não sou tão velho assim.
3: O povo foi expulso da Terra Prometida, foi lá para a Babilônia, e aí depois, ao retornar, eles tinham que manter ali na Babilônia aquela doutrina, né? Então, nós tivemos um grupo chamado de fariseus, que eram os mais puros. Eles se entendiam respeitadores da lei de uma maneira especial. E temos um outro grupo chamado dos saduceus, que eram pessoas já também crentes no sentido da lei mosaica, mas com mais liberdade de entender outros povos, outras culturas e assim por diante. Então, nós temos essas duas grandes divisões dentro do judaísmo. Temos também os chamados herodianos, porque são pessoas que entendiam que Herodes era o Messias, e temos os essênios, que eram aquele pessoal que ficava longe da civilização, né? Ficava lá curtindo a vida e tal, só orando e só jejuando e tudo mais.
2: A comunidade é muito provável que tenha uma ligação com a comunidade de Qumran e
3: exatamente,
2: os manuscritos do Mar Morto, isso, que foram encontrados na década de 60, 50.
3: Por aí, muito bem. Então, nós temos que entender isso daqui. Agora, temos alguns textos, André, que vale a pena a gente ler para a gente poder entender qual era a diferença entre esses dois grupos maiores.
2: Então, os saduceus, acho que é melhor começar por eles. O que acontece? Quando o templo de Jerusalém é destruído, lá atrás, lá no século 6 antes de Cristo, se eu não me engano, sempre os antes de Cristo, eu sempre confundo, mas é por volta lá do ano 500 antes de Cristo. Agora, eu estou com a data de 586, mas não sei exatamente, saiu, vamos dar uma bronca, mas não lembro exatamente a data. Essa ocasião é a destruição do templo. E a Torá,

0: E junto com Neemias, com a liderança, na verdade, Zorobabel, quem reconstrói o templo, Esdras restabelece ali o culto e o ensino da lei, e Neemias, ele faz, reconstrói os muros e organiza mais politicamente a nação, com Esdras ao lado dele organizando religiosamente. E também Ageu e Zacarias foram muito importantes nesse processo, um pouco antes, e depois vem Malaquias como o último profeta antes da vinda de Jesus. Esses profetas, todos eles ajudaram a guiar o povo, então o pessoal foi entendendo, a lei ela deve ser aplicada no cotidiano, no dia a dia. Uhum. E é a partir daí, dessa aplicação da lei no cotidiano, no dia a dia, que vem os fariseus. E entendendo também todos os outros escritos que vêm com Esther, Daniel e etc. Esses fariseus, então, quando o templo é destruído e quando eles estão longe do templo e com a dispersão do povo, eles conseguem, puxa, a lei precisa ser aplicada no dia a dia, então como é que eu faço? Eu não consigo ir até Jerusalém fazer o sacrifício sempre. Mas que tipo de sacrifício Deus exige? É a obediência. Os profetas falam sobre isso. Não é, eu quero misericórdia, não sacrifício. Portanto, o que, que eu vou fazer? Eu vou obedecer. E como eu obedeço? O sábado dá para cumprir em qualquer lugar. Os alimentos, a comida certa, dá para cumprir em qualquer lugar, eu não dependo do templo para isso. Então, quais as determinações, vestimentas, tipo de cabelo, isso eu cumpro em qualquer lugar. Então, o foco foi para a interpretação destes mandamentos como uma maneira de cumprir uhum. a lei e ficar independente do templo. Só que o templo foi reconstruído. E aí surge o outro importante... um importante partido, né, importante grupo, isso, que são os saduceus. Os saduceus são aqueles que bebem mais de fontes gregas,
1: uhum.
0: são próximos da cultura helênica, mas entendem que o grande foco está na Torá, na lei, e no cumprimento das cerimônias ligadas ao templo e à lei. E aí nós temos alguns textos que vão nos revelar algumas coisas importantes.
1: Muito interessante.
0: E talvez o mais importante desses textos, ou dois textos que talvez é o que vai dar tempo de ler, estão lá em Atos 23, de 6 a 10. Renata, tente se ater, vê se dá para se ater a estes versículos, Atos 23, de 6 a 10.
2: Sabendo que o concílio era constituído dos rivais, saduceus e fariseus, Paulo decidiu explorar o antagonismo deles. Amigo, sou fariseu convicto, de uma longa linhagem de fariseus, e por causa das minhas convicções de fariseu, a esperança na ressurreição dos mortos é que fui trazido a esse tribunal. Uhum. Quando ele disse isso, o concílio se dividiu. Fariseus e saduceus passaram a se atacar uns aos outros com argumentos. Argumentos irados. Os saduceus não acreditam em ressurreição, nem em anjos, nem mesmo em espíritos, mas os fariseus acreditam em tudo isso. A confusão estava armada. Os líderes religiosos do lado dos fariseus gritavam para os outros: não vemos nada de errado com esse homem. E se um espírito falou com ele? Ou talvez um anjo? E se estiverem lutando contra Deus? Foi como jogar lenha na fogueira. A discussão tornou-se tão violenta que o capitão ficou com medo de que partissem Paulo ao meio. Assim, ordenou aos soldados que o tirassem dali e escoltassem de volta à fortaleza em segurança.
1: Só para dar uma palavra assim do contexto, Paulo está sendo julgado porque ele estava pregando o evangelho de Cristo para os gentios, e aí um deles vai para Jerusalém, e aí vai fazer uma cerimônia no templo ainda para demonstrar o seu carinho pela lei, e aí o pessoal acha que ele está levando um gentio para dentro do templo, que é uma coisa escandalosa para o judeu. Muito bem, ele é preso e aí vai ser julgado pelo Sinédrio. E Paulo, como um bom fariseu, ele fala isso lá em Filipenses capítulo 3, ele sabe exatamente dessa diferença, como o André falou, a maneira como os fariseus interpretavam e a maneira como os saduceus interpretavam. Então, de uma maneira muito, muito sagaz, muito esperta, muito inteligente, ele coloca diante do tribunal, né, daqueles 70, 72 homens, falando o seguinte: olha, eu estou aqui porque eu estou pregando sobre a ressurreição, sobre a possibilidade de gentios virem para a casa de Deus. E aí, quando ele fala sobre a ressurreição, sobre anjos e tudo mais, nossa, Sai aquele quebra-pau. Então, essa leitura que a Renata fez para nós mostra exatamente a situação que estava acontecendo lá. Paulo, graças a Deus, não foi morto naquela época, porque o capitão do templo conseguiu tirá-lo, mas era essa situação. Então, nós podemos perceber exatamente

0: Exatamente, essa divisão entre esses dois grupos grandes e mostrando então que, embora todos são judeus, cada um tem uma interpretação diferente sobre alguns detalhes.
1: É, e aí, quando Paulo soube explorar isso muito bem, e aí a gente consegue entender, eles tinham profundas diferenças.
0: Exatamente.
1: Entre um era, digamos assim, vamos colocar entre aspas, mais místico, enquanto o outro era mais concreto.
0: Exatamente.
1: Né? Os saduceus eram mais concretos, enquanto que os fariseus, assim, eles eram, entre aspas, mais místicos, acreditavam em questões espirituais. E Jesus usa isso também.
0: Né?
1: Jesus faz esse diálogo com os saduceus, infelizmente não vai dar tempo de ler, mas é um diálogo muito interessante que está lá no livro de Mateus. Você lembra qual que é o capítulo e versículo, Renata?
2: É o 22, 23?
0: É, isso. 22, 30, 23 até 33.
1: Isso. Não
0: é
1: vai
0: um
1: dar
0: texto
1: tempo.
0: Longo.
1: Não vai dar tempo de ler, mas é quando eles perguntam a respeito da ressurreição.
0: Exatamente.
1: E Jesus fala, olha, Deus não é Deus de mortos, mas
0: exatamente.
1: De vivos. Porque
0: está
1: escrito,
0: legal.
1: O Deus de Abraão, Isaque e Jacó. Se ele
0: exatamente.
1: Fala isso, é Deus de vivos e vai ter ressurreição.
0: Exatamente.
1: Então vocês têm
0: tranquilo.
1: Que entender direitinho. E ele usa um texto da Torá, da lei,
0: exatamente.
1: Que era aquilo que os saduceus
0: exatamente.
1: Acreditavam.
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0: Enroscado Cian com Rude Cruz pra vocês. E olá, Dona Socorro, ouvindo a gente no Ceará. E ela mandou um beijo pra Berê, disse glória a Deus por sua vida, Berê. E hoje o Vasile também sintonizado, disse como a Bíblia tem excelentes informações sobre o reino de Deus. Amém. A Edivane Floriano Piauí disse, eu também quero mandar os parabéns pra nossa amada Berê. Ela é uma guerreira. Que Deus continue renovando sua força, sua fé, sua confiança e sua perseverança. Que lindas! E ó, Cris Feijó também tá aqui. Falou, Rê, já enviei mensagem pra querida Berê. Que lindas! E a Mônica aqui em São Paulo, capital, disse um beijão pra Berê e pra ela muitos anos de vida. E a Iris disse, Berê, você abençoe nossas vidas. O Nilton também tá participando, mandou até um áudio aqui pra nós. Bom dia!
1: Olá, bom dia, Rê. Tudo bem? Espero que todos aí da RTM estejam todos bem. Ei, que semana maravilhosa. Semana de vários aniversariantes. Primeiramente foi o meu, mas o da Marcinha, né? Dia 21. Completamos 30 anos. Depois foi você. Agora Berê. E tantos outros por aí, né? Que maravilha. Graças a nosso bom Deus. Desejo a todos nós, ouvintes e não ouvintes, né? Todo o povo aí, querido da RTM, que nos nutre de boa palavra, coisa de Deus. Um ótimo dia, uma ótima semana, aliás, né? Pra todos.
0: Obrigada, Nilton. Beijo pra você, beijo pra tua amada esposa. Obrigada pela tua companhia. E olha quem também mandou áudio.
2: Bom dia, Rê. Bom dia a todos. Na paz do Senhor Jesus. Eu quero aqui parabenizar a nossa irmã amada, querida Berê, que está hoje aniversariando. Que Deus continue abençoando sua vida cada dia mais, viu? Sucesso e vida longa, tá bom? E quero pedir um hino. Tu és mais água purificadora e ofereço pra ela e pra todos os ouvintes, tá bom? E pra você, bom dia! Bom dia, Rei, a paz do Senhor Jesus. Eu me esqueci, hoje é dia de oração, né? Peço oração pela minha família e pelo meu sogro, que continua internado, aguardando uma cirurgia, mas Deus tá no controle de tudo, viu? O nome dele é José Alves.
0: Obrigada, Bebel. Abraço pro teu sogro, orem por ele. E ela oferece essa canção aqui pra nossa amada Berê.

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0: Aqui é a Dorothy. Está um lindo dia para abrir as Escrituras com você e poder ler o que o Senhor tem no Salmo 51, versículos 15 a 17. Espero que você se acostume a ler sua Bíblia diariamente e ouça o que o Senhor tem a lhe dizer. Você sabe, agora temos disponível aquele segundo livro que meu marido escreveu, chamado O Alimento para a Fé. Pode ser que você comece a ver como só a Palavra de Deus pode alimentá-la, guiá-la, dá-lhe o encorajamento, a exortação, ou mostrar onde você está errando na caminhada diária com o Senhor. Por meio desse livreto, você pode entender como essas coisas são direitos seus como uma filha de Deus. No Salmo 51, nós lemos, versículo 15, Senhor, abre agora os meus lábios, e minha boca proclamará teu louvor. Pois não tens prazer em sacrifícios, e não te agradas de holocaustos. Do contrário, eu os ofereceria a ti. E esta é a chave. Sacrifício aceitável para Deus é o espírito quebrantado. Ó Deus, tu não desprezarás o coração quebrantado e arrependido. Pode ser que não estejamos muito próximas do Senhor e achemos a palavra de Deus muito difícil de ler. Realizamos atividades em nossa igreja ou em nossa comunidade, mas algo está muito errado. Sabemos que nascemos de novo. Sabemos que vamos para o céu, mas não sentimos esse relacionamento íntimo com o Senhor. Você já percebeu que pode muito bem se porque você nunca teve um coração quebrantado? Você nunca entendeu que o vaso em que está deve estar quebrantado diante do Senhor? Você nunca entendeu o que era vir diante dele com um espírito contrito? Também lemos no Salmo 34, versículo 18. O Senhor está perto dos que têm o coração quebrantado. Ele salva os de espírito arrependido. Como tudo isso pode acontecer? Em Levítico nós lemos, e eu gostaria que você se acostumasse a virar as páginas de sua Bíblia. Eu poderia estar lendo qualquer coisa, de qualquer livro, e como você saberá que Deus falou com você? Em Levítico, capítulo 11, vamos ler algo no versículo 33. Quando Deus deu a lei não apenas sobre os vasos e as roupas, ele também explicou que aquele vaso, um vaso de barro, facilmente absorvia o que estava nele. Em outras palavras, podia ser facilmente contaminado. Havia alguns vasos que não precisavam ser quebrados por causa da contaminação. Eles podiam ser lavados e limpos, mas não um vaso de barro. Você já teve algo parecido com um vaso de barro e talvez tenha colocado algo nele, como suco de uva? Você percebe que fica uma grande mancha que você não consegue tirar? Uma vez eu comprei uma xícara de porcelana e dizia que era uma xícara de porcelana, mas quando comecei a tomar as coisas nela, descobri que nenhuma limpeza conseguia remover o que pareciam ser manchas profundas. Percebi que algo no processo de fabricação daquela xícara de porcelana deu errado. Não é de admirar que paguei barato. A própria contaminação da cor ou do material daquela xícara estava sendo absorvida pela porcelana, porque nunca havia sido devidamente vitrificada. Era como um vaso de barro. É por isso que Deus diz neste versículo de Levítico 11, 33, quando algum deles cair dentro de alguma vasilha de barro, qualquer coisa que tenha caído nela ou qualquer contaminação, tudo que nela houver ficará impuro e a vasilha deverá ser quebrada. Ela tem de ser quebrada. Assim, voltamos ao fato de que somos vasos de barro, de acordo com 2 Coríntios 4, versículo 7. Deus diz, eu quero que minha vida, minha beleza interior, se infiltrem em você. Mas o problema é você. Quando você tenta esconder tudo o que eu sou, tudo o que vemos, é você. Você precisa chegar ao ponto em que diz, eu reconheço que o Senhor está querendo se infiltrar, mas meu eu está impedindo isso. Por favor, quebre minha vida para que sua beleza e a sua vida possam se infiltrar. Então, Deus fará essas coisas. 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Queremos que você tenha esse livro enquanto o temos no estoque. Por isso, estou pedindo em nome do Senhor que você entenda que Deus quer fazer essa nova obra em sua vida. Que como uma filha de Deus, seja Cristo, somente Cristo, sendo visto e glorificado por você. Deixe-o de sobressair com aquele tesouro em sua vida, aquele tesouro escondido, que é o próprio Cristo para a glória dele. Em nome de Jesus, nós oramos. Amém.
1: Amém, devocional Dorothy. 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

0: Vavá e Zé Bruno, improvável, dona Socorro, querida Conceição, Marcos Garcia, Magnólia Neidma, querida Renata, dona Thalita, e todos na sintonia oferecendo para vocês essa música animada com Vavá Rodrigues e Zé Bruno. E agora, para fechar nossa manhã, a gente vai com um giro informativo.
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0: Começando pelo nosso país. Moradores de São Marcos, na Serra Gaúcha, seguem em alerta para o risco de rompimento da barragem Arroio São Luís. A Defesa Civil do Rio Grande do Sul emitiu um alerta severo para risco muito alto de colapso iminente. Cerca de 170 moradores foram retirados das suas casas. Vistorias identificaram uma trinca com um vazamento na estrutura. Para reduzir a pressão sobre a barragem, bombas foram instaladas para acelerar a retirada de água do reservatório. Um diagnóstico técnico deve definir as próximas medidas de segurança até amanhã, sexta-feira. E o presidente da China, Xi Jinping, está nos Estados Unidos para uma visita de Estado de 3 dias e se reúne nesta quinta-feira com o presidente Donald Trump na Casa Branca. A reunião deve tratar de comércio, inteligência artificial, tarifas, Taiwan e do conflito com o Irã. O encontro ocorre em meio às tensões comerciais entre as duas maiores economias do mundo. E agora a gente fala de futebol americano pela terceira semana da NFL. Green Bay recebe o Atlanta Falcons nesta quinta-feira. Green Bay Packers tem uma vitória e uma derrota na temporada, enquanto os Falcons ainda buscam sua primeira vitória. A partida marca o retorno do quarterback Michael Penix e que volta aos gramados após ter se recuperado de uma lesão em seu joelho. Vamos ver o que dá nessa partida, né? Os torcedores não só de lá, mas eu sei que tem gente que é fã aqui no Brasil. Com fonte de CNN Brasil e de Globo Esporte, esse rápido giro informativo.
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0: Valo rápido, a gente volta com vocês em instantes. Muito obrigada pela companhia de todos nessa manhã. Com carinho, mensagens, áudios, abraços. A gente continua com tudo isso nessa tarde.
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1: Eu sou o André Castilho aqui no Pop Talk. Nós estamos gravando, a gente já gravou muito Pop Talk nesta sessão de gravação, Simval Filho. Mas como um bom corredor, como um bom atleta, como um bom lutador, nós somos perseverantes.
0: É isso mesmo, André Castilho. Como bom brasileiro, a gente não desiste nunca.
1: A gente vai até o fim.
0: Então nós estamos aqui, firmes e fortes.
1: Corrida de 1000 metros, você precisa ter gás pra chegar até o fim.
0: Eu diria que maratona, né?
1: Maratona, então, nem se fala, cara.
0: Então... Vamos correr juntos, hein? Você que nos assiste, nos ouve. Que tal? Vamos fazer uma Pop Talk Run?
1: Pop Talk Run.
0: Comenta aí, eu quero ver. Se
1: eu faço 100 metros em 2 horas.
0: Se você for comigo, eu vou lá, vou até o fim, hein, gente. Vamos lá.
1: Vamos lá.
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1: Sim, Val, a gente não falou antes, mas antes da gente falar sobre a notícia, a gente tem que dizer que estamos desfalcados do Carlos Pellerin e do Felipe Vieira. Abraço pra vocês.
0: Pois é. Às vezes nem todo homem é um guerreiro, né?
1: É.
0: Brincadeira, viu, Carlos e Felipe? Marcada, eu sei que vocês estão...
1: Foram impedidos de trabalhar, de fazer o programa com a gente.
0: Eu fiz piada com vocês.
1: Para tristeza deles. Mas, para a alegria de muitos, lançou um novo filme.
0: É, vai lançar.
1: Vai lançar.
0: Vai lançar. Aqui a gente não dá notícia velha, aqui é só notícia...
1: Boa. Way of the Warrior Kid.
0: Yes, baby. Esse filme...
1: Oh, tradução livre. Caminho do Menino Guerreiro.
0: Isso. É que ainda não tem o nome em português, mas vai lançar em novembro. E é um filme estrelado pelo Chris Pratt, nosso Senhor das Estrelas.
1: Opa,
0: né?
1: O Jurassic Park. Jurassic, né? Na verdade, Park, Jurassic World, né?
0: Isso, é. E outras coisas esquecíveis, mas... Voltando a esse filme, esse filme é muito curioso, que é baseado num best-seller nos Estados Unidos, né? Dos Estados Unidos, em que ele vai protagonizar um ex-SEAL, né? Que é aquele é o tipo de guerreiro, né? De soldado da Marinha Americana mais avançado. É até ruim falar soldado, né? Sem desmerecer os soldados, claro, mas que... Sim. Porque ele é aquele cara de elite,
1: né?
0: Que tem todos os treinamentos mais avançados que um combatente pode ter. Então o SEAL, né, que você vê às vezes nos filmes, o cara vai pensar da marinha, né? Só um marinheiro, não. É uma pessoa que domina artes marciais.

0: tá sempre sendo zoado, né, na escola, como se diz aqui nas terras brasileiras. E aí, o que que você faz quando você sofre bullying e você tem um tio que é um dos maiores guerreiros dos Estados Unidos, que vai passar as férias na sua casa? Você recebe um baita treinamento militar para virar um guerreiro também, superar esse pessoal que fica zoando com você. E é isso que acontece no enredo desse filme. Por isso que o filme ele é leve, é um livro, é baseado num livro, mas um filme família.
1: Sim.
0: E que o trailer é engraçadíssimo, né? Que justamente durante essas férias, o tio vai transformar esse menino numa máquina, ensinando tudo aquilo que ele sabe: nadar, pular. Disciplina, toda a rigidez militar, artes marciais, e deve ser muito legal realmente. Vamos conferir esse filme desse menino guerreiro.
1: Interessante. Cara, eu tô vendo aqui o Chris Pratt, ele é genro do Arnold Schwarzenegger, cara.
0: Exatamente. Inclusive, um abraço, irmão Chris, porque ele é
1: cristão
0: praticante, né?
1: Legal.
0: Vai à igreja, fala muito da fé dele. Inclusive, legal. Um dos poucos em Hollywood que fazem isso abertamente.
1: Sim. Muito legal. Agora você vai conferir um trecho do Viajando por Terras Distantes, número 102, no qual nós abrimos nosso coração e nós falamos sobre os filmes que têm como pano de fundo os esportes que mais nos tocam, que mais falaram aí conosco, que nós mais achamos legais, né? E principalmente o que trouxeram algum tipo de lição pra gente. Confere aí.
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1: Vamos agora ser menos analíticos e mais emocionais.
0: Haja coração.
1: O que as obras sobre esportes deixam conosco? Eu vou começar com duas obras que eu quero destacar. Primeira obra. Eu vou falar, vocês me zoaram, vocês tiraram sarro de mim, mas eu lembro porque eu assisti, acho que eu era criança ou pré-adolescente, que é Jamaica Abaixo de Zero. O filme é muito legal. Eu acho o filme legal, Jamaica Abaixo de Zero, tá? Tem uma cena aí, assim, o filme mostra, ele dramatiza muito, tem muita coisa que não aconteceu, o filme não quer ser, não quer retratar exatamente a realidade, ele é muito assim, ele é baseado vagamente em fatos reais, né? Que realmente a Jamaica teve um time de bobsled nas Olimpíadas de Inverno de 1988. O fato só por si só é engraçado.
3: E porque a Jamaica existe, são essas duas coisas.
1: Tem isso.
0: A Jamaica é real.
1: E tem o fato de que a Jamaica, assim como o Brasil, o Brasil ainda tem um pouco de neve lá no sul, né? Até esses dias da nossa gravação aqui fez quase menos 10 numa cidade lá de Santa Catarina, lá na Serra Catarinense. Mas você tem uma ilha do Caribe que não tem inverno praticamente, e o pessoal resolve disputar nas Olimpíadas de Inverno uma competição de bobsled, que é um carrinho com quatro, um trenó com quatro competidores dentro, passando a uma velocidade muito alta, e aí muita coisa que o pessoal cita não aconteceu, outras coisas aconteceram. Realmente o carrinho quebrou, porque a história do filme é assim, primeiro que eles conseguem se qualificar, o que já foi um grande feito, eles se qualificarem. Depois que eles conseguem depois de ir para as Olimpíadas, eles conseguem avançar nas qualificatórias. Mas aí chega um momento em que eles estão lá na competição e o carrinho quebra, desmonta. E eu lembro da cena deles carregando o carrinho porque eles não tinham conseguido chegar até o fim. E eles são ovacionados pelo público. Na vida real, houve alguns aplausos ali e tal, mas não foi tão bem daquele jeito. E existem outros detalhes, outras questões no filme que não foram bem daquela forma. Eles realmente incrementaram, mudaram bastante. Mas assim, é um filme que me marcou bastante, porque foi um filme... Porque a gente tá acostumado assim, né? O protagonista ou os protagonistas vão vencer no final. E no Jamaica Abaixo de Zero, não acontece isso. Eles não vencem, eles não ganham. Eles são meio que campeões morais. É a Cabo Verde na Copa do Mundo agora, né? Que na sua primeira Copa conseguiu chegar às oitavas de final. Então, às oitavas não, às 16avos, passou da fase de grupos. Então, assim, é um filme interessante que me chamou atenção naquela época, né? Quando... eu era menor. E outro filme, a gente já falou, que é o Invictus, que é a mistura política e esportes. Assim, o esporte, como acho que é essa frase do Milton Neves, é a mais importante

0: das menos importantes das coisas, né? Ou dos assuntos. É o mais importante dos menos importantes. Ou a coisa mais importante das menos importantes. Porque, assim, se você for pensar, esporte é só um jogo. Qualquer esporte é só uma competição, né? Se assistiu, ganhou. Se você que está torcendo ou assistindo, ganhou ou perdeu, não muda nada na sua vida. Mas o esporte, ele mobiliza, ele suscita emoções, ele movimenta dinheiro, muito dinheiro, e ele também é usado desde milênios como instrumento político. Então, existe uma frase da antiga Roma que é panis et circus, né? Ou panis et circenses, acho que é a frase em latim, que é pão e circo. Então, a política do pão e circo é o quê? Estamos com um problema, o que a gente faz? A gente faz jogos para poder a população esquecer dos problemas, esquecer das coisas, e durante esses jogos você distribui comida para o povo poder esquecer um pouco. E aí existe essa instrumentalização, mas em Invictus você tem fatos que aconteceram ali que envolveram uma África do Sul que estava saindo do Apartheid. O Apartheid foi um regime de segregação racial entre negros e nas mais diversas etnias negras que existiam ali, ou existem até hoje, na verdade, né? Você tem muitas etnias. A África do Sul, ela tem 10 línguas oficiais, para você ter uma ideia, ou mais de 10. E você tem a segregação racial com os brancos, os descendentes de europeus que falam majoritariamente o africano, era uma mistura lá de línguas europeias. Então, esses, os brancos, eles jogam mais rugby, e os negros jogam mais o futebol. O rugby é um esporte que meio que o futebol e o rugby, eles têm uma origem comum, tanto que o nome da associação da Inglaterra é Associação de Futebol Rugby. E o Nelson Mandela usou a seleção de rugby, e um jogador negro único que entrou na seleção de rugby, que era quase toda branca, para poder para poder unir a nação. E ele fez um projeto. A seleção da África do Sul de rugby, ela não estava entre as favoritas, apesar do rugby ser um esporte importante para os africanos, principalmente, né, para os sul-africanos brancos. E aí eles conseguem fazer com que a seleção vá vencendo e chegue na final e vença a poderosa seleção da Nova Zelândia, que era a franca favorita, era o Brasil da década de 90 ou década de 2000. E eles acabam vencendo.
1: Eu vou citar de Carruagem de Fogo, porque Carruagem de Fogo,
0: excelente,
1: é um filme de 82, né? Vencedor do Oscar de melhor filme, um dos poucos filmes sobre esporte que ganhou um Oscar de melhor filme. E ele retrata justamente dois corredores que estavam juntos ali, né? O filme não tem só um protagonista, mas apesar que a gente marca mais o protagonista, que já falo sobre isso. Um era um corredor judeu, que então ele corria para, justamente por causa do, ele enfrentava aquele, havia um antissemitismo naquela época, né? Porque o filme ele retrata as Olimpíadas de Paris de 1924. Então ele aí mostra muito assim, sem vilanizá-lo, mas mostra que ele corria para obter, digamos assim, um prestígio, meio que para vingar-se, né, dessa estrutura social aí que o marginalizava. Então ele corria para uma validação. Mas já o Eric Liddell, que era filho de missionários escoceses da China, e o Eric Liddell, ele corria, ele falava assim: eu creio que Deus me fez para um propósito. E ele também me deu velocidade. Quando eu corro para ele. Então ele corria entendendo que era um chamado divino. Ele corria por um propósito. E aí, enfim, tem toda uma construção que o filme traz sobre isso, sobre essa dramaticidade em torno de alguém que colocava a Deus acima do esporte. Tanto que o clímax do filme é justamente porque ele não queria correr no dia do Senhor, né, no domingo. E aí ele deixou de ganhar uma medalha certa, que seria nos, acho que 100 metros rasos, porque ele não correu, né, naquele dia, que era a especialidade dele. Aí ele foi correr os 400 metros, que ele era um azarão, e ele ganha a medalha de ouro nesses Jogos Olímpicos. Então ele troca a medalha certa pela não certa por um princípio. Sem aprofundar muito, eu colocaria aí o The Last Dance, que é o A Última Dança, mas colocaram como arremesso final, né, o nome do documentário feito pela Netflix sobre o período áureo do Chicago Bulls com o Michael Jordan, né? E é muito interessante, é o Michael Jordan de verdade, não é o Michael B. Jordan.
0: Sim.
1: E é muito interessante que esse documentário, que é premiado, né, ganhou vários prêmios e tal, ele reflete muito o que o Michael Jordan disse, que ele falou o seguinte, que o talento pode vencer jogos, mas apenas o trabalho em equipe vence campeonatos.
0: Uhum.
1: Então é muito legal que o arremesso final mostra isso, que a gente só vê o Michael Jordan, que foi o melhor do mundo, aquela estrela maior, mas era muito mais do que isso.
2: Mas de filme, eu gosto do Sonho Possível, que é o do jogador do americano que é adotado lá, que
0: boa,
2: o cara perdeu a família, ele é um jovem sem teto, é um bom jogo, é um bom filme.
0: Oscar,
2: o homem que mudou o jogo Bullock. É bom também.
0: Com a Sandra Bullock ganhou o Oscar por esse filme.
1: Atriz.
0: É verdade. Sim, sim. Verdade.
1: Devia ter ganhado.
2: O homem que mudou o jogo também. É bom também.
0: Qual?
2: Qual? O homem que mudou o jogo é o do Brad Pitt. Ele treina um time de beisebol com baixo orçamento, ele vai fazer as estatísticas lá, porque fica bom. É bom.
1: Isso. Moneyball, né?
2: O Coach Carter também é bom. Que é o português, acho que é Treino para a Vida, que é o técnico de basquete que vai cobrar a galera rigorosamente lá na quadra. É um filme que também. Acho que esses três. E acho que o maior ápice que eu lembro de ser mais marcante foi Mina de Ouro, porque o final ele é bem. Quebra o clima, né? Como eu falo, bem agridoce, né? Você tá esperando que ela vai ser a campeã mundial e ela morre. Né? Então acho que isso dá uma quebra boa, assim, de expectativa.
0: É. Eu queria só destacar. Eu achei que algum de vocês poderia falar, então eu tirei, mas assim, o Desafiando os Gigantes, a parte que eu mais gosto, não é aquela hollywoodização do final que eles ganham, né? A parte que eu mais gosto é quando eles perdem, havia uma ilegalidade no time adversário, mas eles perderam, e aí o treinador vira para eles e fala, a gente vai ajoelhar e agradecer, porque se a gente agradece e louva a Deus na vitória, a gente também tem que agradecer e louvar a Deus na derrota. Achei, assim, pra mim, o filme poderia ter o clímax dele ali. Então, mas claro, precisava ter também a vitória, ok. Mas eu achei muito legal.
2: Porque Irmãos Kendrick, né?
0: O Irmãos Kendrick. E ele acaba dando pra gente uma grande lição, né, cara? A gente é o Abacuque 3... 17, 18, que é a gente realmente ser grato e louvar a Deus em todas as ocasiões. O importante é nós termos isso em mente, porque na verdade no esporte e na vida a gente vai ter mais derrotas do que vitórias. A gente vai ter vitórias e é bom que a gente procure a vitória, mas a vitória mais importante de todas é a gente ter vivido para ter um relacionamento com o nosso Criador. Então, se a gente tem relacionamento com esse Criador e corre essa corrida com o nosso Criador, a gente é vencedor. Por isso a gente corre junto com Ele. E nas situações cotidianas da vida, a gente vai ter derrotas e vitórias em todas as coisas. Nós podemos e devemos ser gratos a Deus e louvar a Deus e ter relacionamento com Ele.
3: Esse foi um trecho do Viajando por Terras Distantes 102, que é o episódio completo. rtmbrasil.org.br /programas, você vai lá e vai achar o Viajando por Terras Distantes. Aí você compartilha. Só que se você quiser também, pode procurar em outras plataformas digitais que distribuem podcasts. O importante é ouvir e compartilhar o Viajando por Terras Distantes e o Pop Talk também.
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3: Sim, meu filho. Eu assisti a segunda temporada da animação X-Men 97.
1: E o que você achou, André Castilho? Porque eu assisti muito, né, na infância.
3: Certo.
1: A animação clássica dos X-Men, né?
3: Certo. Série animada, né?
1: Série animada, X-Men. Então, exato. E aí, eu até nem vi X-Men 97, porque... Uh-huh. Fiquei com aquele medo, né? Certo. Vai que é ruim, né? O que você tem a dizer com a gente?
3: Vamos lá. X-Men 97 é a continuação dessa série animada. Então é aquele negócio que bate na nostalgia, entendeu? Pega na nostalgia e a gente assistia normalmente ou voltando da escola ou antes de ir para a escola se você estudava à tarde. No meu caso, era entre a aula de música e a escola. Então eu ia lá, assistia no final ali ou da... agora eu não lembro se já era TV Globinho ou se ainda era TV Colosso, mas um dos dois lá eu assistia a série animada dos X-Men e assistia algumas partes, não assisti toda a série animada, mas assisti vários episódios. E aí eu fui pra série, aí eu assisti X-Men 97. Até gostaria de assistir a série animada porque a X-Men 97 faz muita referência, porque é uma continuação
1: interessante
3: realmente.
1: Interessante isso, né? E era bom pra cachorro, né? Perdendo a referência ao TV Colosso que você falou, não podia perder essa.
3: Não, tá certo. Não dava bola lançada, é bola chutada, batida, direto ao gol, direto ao chão. Então, o X-Men 97, ele vai... A primeira temporada, ele vai lidar com os acontecimentos que envolve a morte do Charles Xavier, né, o Professor X. Porque X-Men, para quem não conhece, é assim, o mundo ele passou por uma nova, digamos assim, evolução, uma nova mutação no gene humano. E aí você tem os mutantes, que eles são os seres humanos com poderes. Cada mutante tem um... Existem os tipos de poderes mutantes. Então você tem mutante que tem o tal fator de cura, como é o caso do famoso Wolverine. Mutante que solta laser pelos olhos, que é o caso do Ciclope. Você tem mutante que controla o clima, é o caso da Tempestade. Mutantes que são telecinéticos, que é o caso da Jean Grey, a Garota Marvel, antigamente. O próprio Charles Xavier. E o Charles Xavier... O problema é que os mutantes, eles sofrem uma espécie de apartheid, eles sofrem discriminação. Então o professor X, o professor Charles Xavier, ele funda uma casa para alunos superdotados. E teoricamente é para alunos superdotados, mas na verdade os alunos são mutantes. E aí ele recebe esses alunos mutantes e é uma escola mesmo, que eles dão treinamento, tem uma sala de treinamento. E a ideia dele é uma convivência pacífica entre os humanos e os mutantes. Só que tem um grande rival dele, que é o Magneto. O Magneto tem o poder de controlar o metais ferro. E aí o Magneto, ele acredita que os mutantes devem superar os humanos. Devem reinar sobre os humanos, porque são uma raça superior. E aí eles ficam nessa rivalidade, nesse embate. Por fim, o Charles Xavier morre e ele deixa, no testamento dele, os X-Men para o Magneto. E o Magneto meio que está convertido. Ele está numa nova fase. E aí vai passando a primeira temporada toda. O Magneto, na verdade, passa por uma... Ele se decepciona novamente com os humanos. E aí existe um vilão no final da primeira temporada, muito poderoso, que quer destruir. Na verdade, ele quer contaminar os humanos e os mutantes com um vírus digital. Então é muita loucura. Mas é pra quem curte essas loucuras. E aí, por fim, dois grupos acabam viajando no tempo. Um grupo vai para o Antigo Egito e outro grupo vai para o futuro. Eles vão encontrar um dos grandes vilões, vão enfrentar um dos grandes vilões dos X-Men, que é o Apocalipse. E o Apocalipse, ele... é o primeiro mutante, chamado de o primeiro mutante, porque ele chega a dominar uma época no passado, aí ele é preso, e ele domina novamente no futuro. E aí esses grupos vão pra lá, e eles conseguem resolver esses problemas, voltar pro tempo atual, vão lidando com novos problemas e novos desafios, e lidam com o Apocalipse novamente, e por fim também com outras forças mutantes que estão querendo eliminar a ameaça do Apocalipse. Sem dar muito spoiler, a série animada teve diferenças inclusive de produções essa segunda temporada em relação à primeira. Mas ela vai tratar principalmente da questão da morte e como que você lida com a morte de alguém querido, porque o Gambit, um outro personagem famoso, ele morre na primeira temporada e aí ele é meio que ressuscitado, só que fica um ressuscitado mal. E aí ela vai lidar com morte e vai lidar com um personagem que se sacrifica pelo bem dos outros. E é um personagem que traz um discurso sobre a fé e que ele fala muito sobre a fé. E ele vai falar sobre a importância da fé para você não apenas superar as expectativas, superar as suas situações, mas também você se doar e se entregar pela felicidade do outro. Então acaba sendo no final algo muito interessante aí para quem tem fé. Ela tem algumas críticas em relação a ela, porque ela mudou várias coisas nos quadrinhos, ela resolveu algumas coisas muito rápido realmente, mas é uma série animada dos X-Men. Quem gosta, acho que vai curtir. Mas fica essa coisa aí no final, um outro personagem que se sacrifica. E olha, esse aspecto, esse discurso sobre a fé, achei bem interessante. Então fica aí, X-Men 97, segunda temporada. Já estão aí finalizando a terceira e começando a quarta daqui a pouco. Então vai ter muitas temporadas de X-Men 97.
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3: Sim, Val. Você é um atleta? Se não, vai ter que ser agora.
1: É um histórico que eu tenho de atleta.
3: Então você tem um minuto para trazer a sua recomendação.
1: Meu Deus, é sempre assim comigo, sempre assim. Coração, mas vamos lá.
3: Recomendação é curtinha.
1: É curtinha. Eu quero recomendar para você que quer um filme diferente de esporte, de boxe, por sinal. Se chama A Última Esperança Branca. O protagonista é negro, né?
3: Opa.
1: E já entregando spoiler que não tem como fugir. Ele é o James Earl Jones, que faz a voz do Darth Vader.
3: Olha.
1: Esse filme é um filme clássico. Um dos principais e pouco falado de esporte de todos os tempos. E vou dizer por quê. Além dele ter sido indicado ao Oscar de melhor ator, não ganhou em 1970. O filme trata da história real de um boxeador que enfrentou o preconceito de uma sociedade na época. A gente está falando que ele foi campeão dos pesos pesados em 1908. Então pensa nos primórdios do esporte, numa sociedade americana super racista. E o título do filme, A Última Esperança Branca, por sinal, é porque havia todos os próprios organizadores do boxe, toda uma tentativa da imprensa de difamá-lo, de acabar com ele, e não conseguia, porque ele era imbatível no ringue, mas eles queriam encontrar um lutador branco que pudesse combatê-lo no ringue. E aí não conseguiram, e aí a trama também se desenvolve toda ali fora do ringue, porque um componente dessa história, dessa tensão toda racial, é o fato de que ele assumiu na época publicamente um namoro com uma mulher branca. Então, provocando ainda mais a ira dos adversários. Então, é uma trama muito forte sobre a questão do racismo, essas tensões raciais que existiam na época nos Estados Unidos, revelam muita coisa até para os nossos dias, e a história de superação, porque, de fato, ele era um esportista, é um cara forte, carismático, extravagante, e enfrentou todo esse sistema perverso que estava regendo as forças da época. Então, vale a pena conferir A Última Esperança Branca com James Earl Jones, um filmaço, um clássico do esporte.
3: Muito bom, e com essa recomendação nós encerramos o Pop Talk de hoje. Eu agradeço muito pela sua audiência, pelo seu carinho, por você estar conosco. 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Cupom 20% você tem colocando RTM ou Pop Talk. Muito obrigado, valeu, e ó, siga firme neste caminho que é o caminho. Valeu.
1: Até, queridos.
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0: Ouvimos com Paulo César Baruque, Jardim da Inocência, pelo horário de Brasília, 12:40. Eu acabei de receber uma mensagem da Ivane. Olha que fofura que ela mandou, essas gatinhas recebendo os livros da rádio. Pena que vocês não podem ver aqui o rostinho dessas garotas, mas o áudio vocês conseguem acompanhar também. Bom dia pra vocês e boa tarde, né?
1: De Mato Grosso do Sul, Ara Moreira, muito obrigada pelos livros recebidos.
0: Que legal, que lindas que são! E ó, elas estão segurando em mãos 365 Torrentes no Deserto, do Luiz Saião, Contra a Cultura do Reino, e foi aqui organizado pelo Clayton Kunz, tem prefácio dele, tem cada capítulo, um teólogo, um escritor, e ainda estão segurando surpresas para hoje, o Devocional Infantil da RTM. Então, parabéns, suas lindas! E ó, quem quiser também ter acesso a esses conteúdos, entra lá na nossa loja.
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0: Vou oferecer para elas e para a mãezinha Ivana, som da banda Resgate. Vai pro Jairo também, pro Newton, para Berê, que é a nossa aniversariante de hoje, e para Mariana Velasco, Reinaldo que tá aqui, eu Cinete com a gente desde cedo lá de São Luís, no Maranhão. Boa tarde para vocês.

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1: Coração não é apenas sentimento, é o centro de quem você é. Quando você lê a Bíblia hoje, encontra palavras antigas e tende a entendê-las com o sentido do século XXI. Mas a Bíblia atravessou povos e costumes diferentes. Por isso, quando aparece a palavra coração, ela não fala somente de emoção. Na Bíblia, coração envolve pensamentos, desejos, decisões e caráter. É o interior da pessoa diante de Deus Pai. Coração não é apenas sentimento, é o centro de quem você é. Jesus ensinou amar Deus Pai de todo o coração, de toda a alma, de todas as forças e entendimento. Ele chama a pessoa inteira. O coração pensa, deseja, decide. Por isso, guardar o coração não significa apenas controlar sentimentos, significa cuidar do que alimenta seus pensamentos, suas escolhas e suas emoções e suas motivações. Coração não é apenas sentimento. É o centro de quem você é. Pare, observe suas decisões. O que orienta suas escolhas quando ninguém está olhando? O que ocupa os seus pensamentos quando está sozinho? O que você busca quando precisa escolher entre aquilo que agrada e aquilo que é certo? Essas perguntas alcançam o coração. Deus Pai conhece o interior. Essa verdade pode incomodar, mas também abre caminho para mudança. Coração não é apenas sentimento, é o centro de quem você é. Por isso, leia a Bíblia sem colocar nela só o significado das palavras de hoje. Procure entender o que os seus autores disseram e como Cristo Jesus revela a vontade de Deus Pai. Peça ao Espírito Santo entendimento para reconhecer pensamentos, motivações, caráter e decisões que precisam mudar. Lembre-se, conhecer Cristo Jesus conduz a conhecer Deus Pai e a comunhão com Ele em cada esfera da sua existência. Por isso, o coração não é apenas sentimento, é o centro de quem você é.
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Azaf, Borbo, meu louvor é fruto, Thalita, Iris Civelini, Rosaldo Coelho, Renato Mendes, Elisângela, oferecendo a vocês, ao nosso querido e amado Jairo Pereira, sintonizado por aqui, um grande abraço, hoje recebendo Juarez, e ele disse, Rê, manda abração também pro meu colega Evanivaldo, abração Evanivaldo, soube que o senhor é presbítero, que legal, viu? E o Vasile disse, Rê, eu escuto a rádio desde a década de 70, né? Ah, ó, rádio, em geral, ele escuta desde 1958. E aqui, com a RTM? Foi desde o comecinho, desde a década de 70? Depois conta pra gente. O pastor Marcos Garcia disse, Rê, já fui pra academia, hoje o treino foi difícil. Oh, e ele tá com uma artrose e agora vai ter que começar ainda a cuidar mais, né? Ah, um abraço, meu querido. Hoje falamos bastante de você no programa Um Tempo com Deus. Quem não ouviu, hoje o bispo Marcos Antônio Garcia falou sobre aqueles que se sentem invisíveis. E aí ele contou sobre um trabalho que ele fazia com os moradores de rua. E aí eu falei, ó, então você tem muita coisa em comum com o Marcos. Além de os dois serem Marcos Garcia, além de ambos serem pastores, ambos fazem esse trabalho tão relevante com aqueles que muitas vezes são vistos e passados em frente, né? As pessoas até viram o rosto, atravessam a calçada, não dão atenção, não trocam olhares. Mas Jesus fazia isso, trocava olhares, chamava pelo nome, sabia das suas vidas. E aí eu falei do trabalho relevante que vocês fazem nas sextas-feiras. E ele te mandou um super abraço. E aí ele disse, viu, Marcos, que quando você quiser vir numa quinta-feira aqui tomar um café com ele, acompanhar o programa, que será muito bem-vindo. Bom, turma, e agora tem muito recado de aniversário para a Berê. Vamos lá, ó, a Neidma mandou fotos da cesta de café da manhã que elas fizeram e disse, hoje é dia da nossa linda e maravilhosa princesa, essa mulher forte, dependente de Deus, que

patriarca bíblico que fez essa declaração em meio a mais diversas adversidades. No entanto, manteve sua fé viva e verdadeira naquele que era o seu Redentor. Abraço, Berê. Faço minha oração do Bispo Marcos quando ele pediu ao Senhor a sua cura como um presente. E aí a gente deixa nas mãos do Eterno qual cura que é. A gente pede pela cura em todos os sentidos, mas ele já tem curado, transformado, forjado o caráter, e a gente confia que o melhor dele em Cristo Jesus está sendo feito, né? Beijo, minha linda. E agora, pra fechar aqui, o Cacildo falou, coloca pros aniversariantes a música do Estênio Márcios. Então, Cacildo, eu ofereço essa pra Berê. Eu sei que tem muitos mais aniversariantes hoje e também durante a semana, né? E coloco também pra agradecer todos vocês que manifestaram um carinho pela Berê. Entre eles, a Renata do Rio. Ela disse, Berê, eu louvo a Deus por sua vida. Agradeço por você fazer parte do grupo de leitura, por poder te conhecer. Que a sua fé continue inabalável.

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1: Olá! É uma alegria contar com a sua audiência, caro ouvinte. Que a graça do Senhor Jesus alcance a sua vida e fortaleça a sua fé no dia de hoje. Hoje eu quero conversar com você sobre o tema Ofereçamos os nossos corpos em sacrifício vivo a Deus. Romanos capítulo 12, versículos 1 e 2. Escute com atenção a leitura da palavra do Senhor. Portanto, irmãos, exorto-vos pelas compaixões de Deus, que apresenteis o vosso corpo como sacrifício vivo, santo e agradável a Deus, que é o vosso culto racional. E não vos amoldeis ao esquema deste mundo, mas sede transformados pela renovação da vossa mente, para que experimenteis qual seja a boa, agradável e perfeita vontade de Deus. Perceba que estamos lidando com esse texto já pela terceira vez, mostrando que a necessidade de termos uma mente transformada é algo importantíssimo na nossa caminhada de fé e em como nós podemos e devemos agradar a Deus e fazer a sua vontade. Quando pensamos em alguém que entregou sua vida inteiramente a Deus, talvez nos venha à mente a figura do evangelista Billy Graham. Ele já morreu, já faleceu com mais de 100 anos, mas já está na presença do Senhor. Billy Graham, durante décadas, ele percorreu o mundo pregando o evangelho e já no final da sua vida, ele tinha uma consciência muito clara de que sua existência não pertencia mais a si mesmo. Ele havia colocado sua vida nas mãos de Deus. E eu lembro que um dos livros que ele escreveu já, como um dos últimos, talvez, a intitulado De Volta para Casa ou De Volta para o Lar. Veja que Romanos 12 nos apresenta exatamente esse desafio. Apresenteis o vosso corpo por sacrifício vivo, santo e agradável a Deus, que é o vosso culto racional, Paulo nos diz. Ele não está falando apenas de uma decisão que nós tomamos uma vez na vida. Ele está falando de uma entrega diária. Veja que no Antigo Testamento, o sacrifício era colocado sobre o altar e pertencia completamente a Deus. É um sacrifício entregue a Deus. Paulo usa esta mesma linguagem para dizer, olha, coloque a sua vida no altar. Quer dizer, coloque a sua vida pertencente a Deus. Mas existe algo interessante aqui. Paulo não diz, olha, apresente uma parte do seu corpo. Ele diz, apresenteis o vosso corpo, a totalidade do vosso corpo. Ou seja, apresenteis o vosso corpo, porque Deus não quer apenas uma parte da nossa vida. Ele deseja que toda a nossa existência seja dedicada a Ele. E isso pode ser muito mais prático do que nós imaginamos. Estou lembrando de um cristão antigo chamado João Crisóstomo, um antigo pregador do Evangelho conhecido como Boca de Ouro, porque quando ele falava, olha, compungia os corações das pessoas que o ouviam, o coração ardia por causa da penetração da palavra de Deus. E perguntou certa vez, o João Crisóstomo perguntou certa vez, como o corpo poderia tornar-se um sacrifício? E a resposta que ele deu foi uma resposta muito bonita. Ele diz, em essência, quando os olhos deixam de olhar para o mal, isso é um sacrifício. Quando a língua deixa de falar aquilo que é indigno, isso é uma oferta. Quando as mãos deixam de praticar o pecado e passam a fazer o bem, isso é um holocausto. Veja como isso muda a compreensão do culto, não é mesmo? Nós normalmente pensamos em culto como aquilo que acontece quando nós estamos reunidos na igreja. Quando cantamos, quando oramos, quando ouvimos a palavra de Deus. Mas Paulo está dizendo que existe culto também quando saímos do local de adoração. Isto é, quando nós não estamos nas quatro paredes da igreja. Quando você decide não olhar para aquilo que sabe que vai contaminar a sua mente. Isso também é culto. Quando alguém provoca você e você decide não responder com uma palavra agressiva, isso é culto. Ah, se você enfrenta o trânsito, quanto eu, na cidade de São Paulo, você sabe do que estou dizendo. Quando você poderia usar suas mãos para satisfazer apenas seus próprios interesses, mas escolhe usá-las para ajudar alguém. Paulo está nos ensinando que isso também é culto. Isso é culto. Quando você fecha uma porta para aquilo que desagrada a Deus e fazer aquilo que agrada a Deus em santidade, isso é culto. Talvez precisemos recuperar esta visão. Nossa visão não é dividida entre momentos espirituais e momentos comuns. Para o cristão, toda a vida é vida que pertence a Deus. Você trabalha e o seu trabalho pode ser culto. Você estuda e o seu estudo pode ser um momento de culto. Você cuida da sua família e isso também pode ser culto. Você descansa e pode descansar como alguém que pertence ao Senhor e isso também é culto. Até as pequenas decisões que ninguém está vendo. Estas pequenas decisões podem ser uma oferta colocada diante do altar de Deus. Por isso, Paulo acrescenta, não vos conformeis ou não vos amoldeis com este século, mas transformai-vos pela renovação da vossa mente. O mundo está constantemente tentando colocar os seus valores dentro de nós, alguns deles de forma subliminar, mas Paulo nos diz que a entrega do nosso corpo deve ser acompanhada da renovação da nossa mente. A pergunta para nós hoje é simplesmente esta. Será que eu sou um cristão? Talvez a pergunta mais profunda seja, a minha vida está realmente colocada no altar do Senhor? Pense por alguns segundos. O que você tem visto que precisa ser colocado no altar de Deus em sua própria vida? O que você tem falado que precisa ser colocado no altar de Deus? O que você tem ouvido e que precisa ser colocado no altar de Deus? Que hábito você precisa colocar diante do Senhor? Ou que relacionamento que precisa ser colocado diante do olhar do Senhor? Que área de sua vida, meu caro ouvinte, eu estou te perguntando? Que área de sua vida ainda segura você dizendo, Senhor, esta parte é minha? Que área? Talvez o sacrifício que Deus esteja pedindo hoje não seja algo extraordinário. Talvez seja simplesmente uma escolha. Desligar aquilo que está contaminando a sua mente, pedir perdão a alguém, controlar uma palavra, abandonar um hábito mau, usar o seu tempo de maneira diferente, abrir a Bíblia quando seria mais fácil abrir outra coisa, ajudar alguém quando ninguém está olhando. Essas coisas parecem pequenas, mas quando feitas por amor a Cristo, elas se tornam atos de adoração. Então, ao terminar, eu quero deixar uma pergunta. Se minha vida fosse um altar diante de Deus hoje, haveria alguma coisa que eu ainda não teria colocado sobre ele? Olha que Romanos 12 nos convida a não oferecer a Deus apenas palavras, cânticos ou momentos. Ele nos chama a oferecer a nós mesmos. Corpo, mente, olhos, boca, mãos, tempo, desejos, família, recursos, enfim, toda a nossa vida. Que hoje possamos dizer ao Senhor, Deus, Tudo o que sou pertence a ti. Recebe a minha vida como sacrifício vivo, santo e agradável a ti. Que Deus te abençoe, caro ouvinte, porque para quem pertence a Cristo, viver é também adorar. Eu quero que possamos ouvir a música de Nani Azevedo, Viver para Adorar. Mas antes de terminar, permita-me orar agradecendo a Deus por esse dia. Pai, nós te louvamos porque nós somos teus. Tudo o que somos e temos é teu e ajude-nos a vivermos para esse propósito, propósito de te adorar em tudo. No nome de Jesus, pedimos hoje e sempre. Amém.
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0: 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Olha, o Reinaldo tá aqui sintonizado com a gente. E eu fico muito, muito, muito contente de ele ter vindo essa semana com áudio, turma. Mandou áudio e ainda esse recado maravilhoso pra nossa amada Berê. E ele disse, Rê, quando eu converso com a Berê, eu falo assim, abertamente, tranquilamente. Eu sei o jeitinho do nosso querido e amado Reinaldo, sempre amoroso. Eu falo assim, abertamente, tranquilamente. Eu sei o jeitinho do nosso querido e amado Reinaldo, sempre amoroso, respeitoso, carinhoso, muito amigo. E esse jeito mineirinho que a gente tanto gosta, né? É bom ter um amigo mineiro, né, turma? O Fábio disse, Rê, vocês já assistiram o filme Perdão e Graça? Trata muito de perdão, de liberdade, de tirar o peso da alma. Olha, ainda não, mas agora mesmo eu vi que a minha querida Taninha me indicou aqui uma sugestão de filme para assistir com as meninas. A Elisângela também me indicou várias coisas boas durante essa semana e a gente gosta muito disso. Ah, e o Juarez comentou que o Evanivaldo, que é presbítero e que ouve a rádio, ele disse que ele já é um ancião. Ah, que legal, um beijo para ele, é muito bonito, né? Ver turma de todas as idades com esse amor pelo Senhor e aproveitando as oportunidades para aprender mais da palavra. Isso é muito legal. E olha aqui a nossa querida Cícera. Ontem ela veio, pediu canção, a gente ouviu o som do Gerson Rufino. Tudo bom, Cícera?
1: Oi, Rê. Passou um hino aí para mim ouvir uma canção com o Gerson Rufino. E já tá com 10 vezes que eu peço, Rê. E o povo ainda não passaram. Eu quero ouvir essa canção com o Gerson Rufino. Pode ser qualquer um.
0: Ih, querida Cícera, ontem a gente tocou aqui, não sei se você estava ouvindo, então vamos fazer o seguinte, a gente vai para o intervalo, você me conta se tá na sintonia, aí se tiver a gente já volta com ela. Combinado? E intervalo rapidinho, na volta a gente também tem a Dona Conceição, a Thalita conosco, o Pastor João, a Magnólia por aqui, tem o Roberto César, a Iris, Pastor Helenildo, seu Gessé com a gente, Mauro Sodré, Pastor Misael, a Dona Socorro que eu comentei também tá lá no Ceará e a Conceição Lobo sintonizada.
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0: Maravilhosa tarde para vocês, 1h30. Olá, Roberto César. Olá, João Costa, de São Benedito do Rio Preto, no Maranhão.

0: Ora, olá, querida Iris Cibellini. E olá para uma xará, a Iris, que também participou por aqui. Olha, hoje, turma, Thalita Rodrigues, Iris, que é de Fortaleza, Ceará, Rosaldo Coelho, que é de Caxias do Sul, Renato Mendes, que é de Duque de Caxias, Rio de Janeiro, e a nossa querida Elisângela, mandaram certinho aqui os dados para receberem o mimo do No Cenáculo. Dá uma olhada aí se você não mandou. Porque só com as informações completas que é possível fazer o envio, né? Ô, Pastor Misael, tá mandando um abração pra Berê, feliz aniversário, em nome da família. Falou que bênçãos vindas do Eterno sejam abundantes sobre a sua vida. E olha, ele tá bem aqui em sintonia com as coisas que ela gosta. Porque ele pediu pra te oferecer o tapeceiro, mas há poucos minutos a gente ofereceu, então... Vocês estavam querendo colocar o mesmo, que bom! Também o Cacildo ofereceu canção pra ela. O Gessé Martins tá aqui ouvindo a gente, tudo bom, Gessé? Mauro Sodré de Cirê, já mandei mensagem pra Berê, mas gostaria de oferecer também uma canção pra ela, tapeceiro, ó! Todo mundo oferecendo tapeceiro pra ela, que demais! E turma sabe do que ela gosta. E nossa querida Mari mandou um recadinho aqui pra Berê.
1: Bom dia, Renata, bom dia todos os ouvintes, passando aqui para deixar meu abraço para Berê. Parabéns, Berê. Chuva de bênçãos na sua vida, linda. Que o Deus continue sendo glorificado na sua vida, porque você o faz com graça, com amor, falando da bondade de Deus. Felicidade, feliz aniversário para você. Muitos anos de vida, com saúde, com alegria, com paz, junto com a sua família. Beijo no coração.
0: Ô, Mari, um beijão. E olha que legal, turma, uma semana especial para elas. Aniversário da Berê, a Mari também festejou recentemente o aniversário de casamento, né? Ah, e olha aqui o recadinho da dona Miriam em Teresina, Piauí.
2: Bom dia, Renatinha. Renatinha, eu quero cantar para Berê. Feliz aniversário, junto com os seus. Muitas felicidades, muitas bênçãos dos céus.

vida, bem feliz você está com Jesus. 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

0: Te amo, Berê. Que Deus continue fortalecendo sua vida, minha amada. Você é um exemplo de força. Essa força que não vem de nós, mas vem de Deus. Como é bom ter Deus em nossa vida e confiar nele. E o mais ele fará. Um beijão bem quentinho, diretamente de Teresina, Piauí, Miriam.
1: Que linda, Dona Miriam. Hoje a Dona Miriam cantou para ela, Marília cantou também. Teve uma enxurrada de carinho em formato de cesta, de surpresa, com a Elisângela, com a Neidma, com a Renata lá no Rio de Janeiro, com a turma do Clube do Livro e a manifestação de carinho do Reinaldo, do Mauro, do Misael. 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

0: Ouvimos com Sérgio Pimenta, O Que Me Faz Viver. Essa daqui vai pra Berê, que eu sei que ela ama também. E ela ama Tapeceiro, diz que é uma das músicas prediletas. E hoje um montão de gente veio oferecer essa música pra ela. Que legal, o Cacildo, o Misael, o Mauro. Então, a turma que conhece o gosto musical e conhece o coração da Berê. E, turma, ela tá agradecendo cada áudio, a dona Miriam cantando. Ela falou, Rê, manda beijo pros irmãos, eu tô ouvindo tudo, eu tô recebendo esse carinho, agradece eles. Por favor, se sintam abraçados pela Berê. E por aqui eu tô com a dona Conceição, ela é de Corumbá, no Mato Grosso do Sul. A Raquel Venâncio disse que o programa de hoje está excelente.
1: Bom dia, graça e paz a todos. Bom dia, Renata e todos os ouvintes. Quero parabenizar a nossa amada Berê pelo seu aniversário e também quero desejar uma quinta-feira abençoada a todos. Beijo.
0: Beijo, querida Raquel. Ela tá na Paraíba, sintonizada com a gente. Agora vamos ali também na região nordeste do Brasil, com a Magnólia, que está no Rio Grande do Norte.
2: Olá, Renatinha, bom jato. Aqui é Magnólia, professora aposentada, Assembleia de Deus Macau, Rio Grande do Norte. Eu desejo meus parabéns à Berê. Diga para ela que eu estou mandando dizer, o senhor está mandando dizer que esse momento de saúde, de problema de saúde que ela está passando, isso não é nada para o senhor. Ela tenha tão somente confiança no senhor. A palavra é confiar. É esperar cada vez mais no Senhor, que isso aí foi o momento que está passando na vida dela e que ela vai chegar com, e Deus vai chegar com a vitória na vida dela. Deus abençoe você, seus familiares, os ouvintes, todos que fazem essa grande rádio. Eu ofereço esse louvor de Vitor Quevedo e a banda Pampulhos, ofereço para Berê. Que essa data se repita por muitos e muitos anos na vida dela, viu?
0: Obrigada.
2: Que é professora aposentada, Assembleia de Deus, Macau, Rio Grande do Norte.
0: Magnólia, obrigada pelo seu carinho para com a Berê. Sabe o que é lindo isso? Quando a gente sente o carinho das pessoas que a gente ama por outras pessoas que a gente ama, é como se a gente se sentisse abraçado, beijado. Então, dona Magnólia, obrigada pelo teu carinho. Vamos botar Vitor Quevedo para Berê?

0: Edu, com firmeza para nossa amada Bereia, carinha, gente, do Theo, recebendo a bola de aniversário do papai e da mamãe. Olha aqui o recadinho do Rosinaldo.
1: Bom dia, Renata. Bom dia, ouvintes. Que Deus nos abençoe nesse dia grandioso, né? Hoje é dia de festa, né? Quero parabenizar aí a Bereia, né? Uma mulher de fé, né? Uma mulher que, quando ela abre a boca só para dizer coisas maravilhosas sobre a palavra. E como é bom, eu gosto de ouvir a voz dela, eu acho linda a voz da Bereia, viu? Apesar de não conhecê-la, né? Mas só de ouvir no rádio a voz dela, tão mansa, tão calma, sabe? Uma paz que até contamina a gente, né? É muito bom ouvir a voz dela, eu gosto de ouvir assim. No dia a dia, quando ela dá os bom dia dela aí na rádio, né? E traz até uma certa calma pra gente. É uma mulher que de muita fé, e eu acredito que seja muita fé mesmo, por tudo que ela tem passado, né? E vem passando, e na luta dela pela vida, né? Então que Deus possa continuar abençoando ricamente a vida dela aí, trazendo a saúde, né, trazendo paz ao coração, no seu dia a dia de vida aí. Parabéns, Bere. Um grande abraço aí do Rosinaldo, tá bom? Deus abençoe muito, muito, muito, muito a sua vida aí, tá bom? Aproveitando e mandando uns parabéns também pro o filho do bispo, Marcos Antônio, né? Deus o abençoe também, grandemente. Muita saúde, muita paz aí, tá bom? Renata, daqui a pouquinho eu mando umas fotinhas do Theo. Ontem chegou a bola da Copa, que ele pediu, né? Chegou um pouco atrasado no dia do aniversário dele, foi na segunda, então ontem eu pude entregar a bola pra ele, ficou muito feliz. Tá bom? E daqui a pouquinho eu mando as fotos.
0: Que fofo, gente. Eu vi ele segurando essa bola e eu vi esse recado, né? É como você disse, a voz calma dela, que representa muito do que ela é. A gente tava lá no encontro de ouvintes, apesar de ser extremamente divertida, alegre, amorosa, mas também essa calma linda, né? E ela é tudo isso que você falou, porque a gente já conviveu com ela lá no encontro de ouvintes, tomamos café da manhã, almoçamos, bom demais. Meus queridos, e agora eu vou correr, porque tem muito recado e a gente tá aqui... Ai, ela falou, você pode encaminhar os áudios dos ouvintes, eu quero guardar todos. Ai, vou ver se eu consigo encaminhar algum, porque à medida que a gente toca, a gente já tem que cortar. Já tem, a maioria eu já fechei os protocolos, como a gente chama, né? A gente encerra aqui, então a maioria, Berê, já tá tudo encerrado. Vou ver se alguém chegou agora e eu encaminho, combinado? E turma, eu vou deixar agora vocês com Israel Mazacorati, com Deus na Vida, que é o nosso último programa, mas não sem antes agradecer a Lismara, ela está sintonizada em Sergipe, a Dona Miriam lá em Teresina, Piauí, mandou muitos beijinhos, a Laura em Atibaia falou, cheguei a tempo, e um beijo pra Berê, parabéns. O Charles também está sintonizado, também mandou um recadinho pra gente. Dona Patrícia em Minas Gerais também mandou o alô dela pra nós, muito obrigada. Por aqui o seu Osemar Mourão, ele está ouvindo a gente no estado de Goiás. Que bom, obrigada, querido. E a Cris que também mandou um áudio, ó.
2: Você sabia que a Berenice não gosta de ser chamada de Berê? Ela prefere que a gente fale Berê, de Berenice. É Berê, por isso que eu falo Berê, por causa dela. Respeitar, né? Cada um gosta do seu nome de uma certa maneira. Então, por isso. Beijos!
0: E agora a gente vai ter que desacostumar. Será que a gente consegue? Ó, Bere, você vai ter que ter uma paciência com a gente. E olha, o João Costa também tá por aqui, sintonizado. E o seu Valdeni Gomes, desde cedo, lá em Umuarama, ouvindo a rádio. Meus queridos, um beijo no coração de cada um. A Berenice disse que vai comemorar já amanhã a festinha dela, né? E eu vou querer ver cada foto. Agora eu deixo um beijo no coração de vocês e a nossa saideira junto com Israel Mazacorati.
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4: Olá, eu sou o Israel. Sente-se, pegue o seu café e vamos conversar sobre Deus e sobre a vida, sobre a fé e sobre as nossas dúvidas. Que a graça e a paz do nosso Deus sejam abundantes em sua vida. É uma alegria ter a sua companhia em mais um episódio do Deus na Vida. Eu sou Israel Mazacorati e nesta semana temos conversado sobre a história de Davi. Mas antes de irmos aos textos do primeiro e do segundo livro de Samuel que nos contam esta história, nós estamos olhando para os efeitos ao longo de toda a história bíblica sobre aquilo que Deus fez por meio de Davi naquele tempo do povo bíblico de Israel. E para a nossa reflexão de hoje, ainda observando os efeitos daquilo que Deus fez na história de Israel por meio de Davi, vamos ao texto de Atos dos Apóstolos, no capítulo 13, do verso 16 até o verso 23. Nestas palavras de Lucas, na narrativa de Atos, temos aquilo que seria a primeira pregação do apóstolo Paulo que encontramos registrada nas Escrituras. E neste contexto, Paulo diz o seguinte: pondo-se em pé, Paulo fez sinal com a mão e disse: israelitas e gentios, tementes a Deus, ouçam-me. O Deus do povo de Israel escolheu nossos antepassados e exaltou o povo durante a sua permanência no Egito. Com grande poder, os fez sair daquele país e os aturou no deserto durante cerca de 40 anos. Ele destruiu 7 nações em Canaã e deu a terra delas como herança ao seu povo. Tudo isso levou cerca de 450 anos. Depois disso, ele lhes deu juízes até o tempo do profeta Samuel. Então, o povo pediu um rei, e Deus lhes deu Saul, filho de Quis, da tribo de Benjamim, que reinou durante 40 anos. Depois de rejeitar Saul, levantou-lhes Davi como rei sobre quem testemunhou: encontrei Davi, filho de Jessé, homem segundo o meu coração. Ele fará tudo o que for da minha vontade. Da descendência desse homem, Deus trouxe a Israel o Salvador Jesus, como prometera. Veja bem, toda a história que nós lemos sobre a escolha de Saul como um rei, conforme já passamos alguns episódios falando sobre esse assunto aqui no Deus na Vida, é a história que está lá no primeiro livro de Samuel. E naquele contexto vemos que a escolha por um rei é uma recusa de Deus como o seu rei. Vemos que a origem desta história é um erro por parte do povo, por parte da liderança do povo de Deus, ao pedir um rei, porque isso já era o resultado de um coração que estava afastado de Deus, um coração que não desejava o Senhor como o seu líder, até mesmo pelas razões que encontramos no primeiro livro de Samuel, entre os capítulos 8 e 15, quando, por diversas vezes, Samuel se dirige ao povo falando do erro e das consequências do erro do povo de Deus ao pedir para o Senhor um rei. Aqui temos, então, uma escolha errada, uma decisão errada. Esta decisão errada é sucedida por diversas decisões erradas de Saul, que agora era o líder sobre todo o povo de Deus, que conduziu o povo em batalhas e, sim, obteve conquistas em batalha, trazendo estabilidade e liberdade para o povo de Deus, da mesma forma como Deus fizera por intermédio de juízes. Mas agora se introduz um outro elemento fundamental para quem é povo de Deus, que é a necessidade de uma vida em obediência aos seus mandamentos, em obediência à lei do Senhor, algo que não se encontrava nem no povo de Deus, tampouco nas ações de Saul como rei liderando o povo de Deus. Por esta razão, há o que Paulo aqui chama de Deus rejeitou a Saul. Esta rejeição a Saul tem a ver com aquelas histórias que já encontramos no segundo livro de Samuel. Agora, neste processo de rejeição de Saul, há Deus encontrando alguém. Depois de rejeitar Saul, levantou-lhes Davi como rei, sobre quem testemunhou: encontrei Davi, filho de Jessé, homem segundo o meu coração. Ele fará tudo o que for da minha vontade. Vamos refletir juntos sobre o significado destas palavras na sequência, logo após a nossa vinheta.
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4: Estamos de volta com o Deus na Vida. Palavra do Senhor foi: encontrei Davi, filho de Jessé, homem segundo o meu coração. Ele fará tudo o que for da minha vontade. Deus governa onde a sua vontade é realizada. Esta é a razão pela qual Jesus ensinou seus discípulos a orar o Pai Nosso, dizendo: santificado seja o teu nome, venha a nós o teu reino, isto é, seja feita a sua vontade na terra como ela é feita no céu. É exatamente isso o que Deus encontra em Davi, um coração propenso a obedecer ao Senhor, um coração em quem Deus encontrou fidelidade, obediência, e este Deus está colocando Davi para ser o próximo líder nacional sobre o seu povo. Por qual razão? Porque ele obedece à sua vontade, porque ele fará o que for da vontade de Deus. As competências de um líder do povo de Deus não são primeiramente competências políticas, diplomáticas, militares, coragem, ousadia. Todas essas coisas são muito importantes quando estamos falando de homens avaliando outros homens para assumirem um cargo de liderança nacional. No entanto, nós estamos falando do povo que pertence a Deus. E povo que pertence a Deus deve viver debaixo da lei do Senhor, deve viver em discernimento de sua vontade e em obediência a tudo aquilo que tem discernido da vontade de Deus. Essa é a característica essencial que Deus encontrou em Davi, do meio de decisões erradas, do meio de consequências desastrosas de tudo aquilo que o povo havia pedido para Samuel e o significado de pedir um rei naquele contexto. Deus está fazendo vir uma história nova. Deus está agindo em fidelidade, mostrando ao seu povo, mais uma vez, a sua bondade eterna. Da descendência desse homem, Davi, filho de Jessé, segundo o coração de Deus e que fará tudo de acordo com a minha vontade, da descendência desse homem, Deus trouxe a Israel o Salvador Jesus como prometera. A bondade de Deus atua na história, mesmo que seja em meio aos nossos erros, Deus transformando mal em bem. Muitos séculos depois, gerações e mais gerações, após os eventos que lemos no primeiro livro de Samuel, vemos Deus fazendo aquilo que ele faz de melhor, agindo por meio da sua fidelidade, agindo com bondade e trazendo ao mundo aquele que sempre foi o seu plano, que ele haveria de executar por meio do seu povo escolhido, que é levar salvação a todos os povos. No contexto em que estas palavras de Paulo estão sendo ouvidas, nós já nem estamos mais no meio do povo de Deus. O apóstolo Paulo não está pregando estas palavras para os seus compatriotas judeus. Ele está no contexto de Antioquia da Psídia, passando por regiões como Pérgia, Panfilha. Ele está levando a mensagem do Senhor até os gentios, em pleno cumprimento da promessa de Deus de abençoar todos os povos, todas as famílias da terra com a bênção da sua salvação. Isso é a expansão do seu reino, a expansão do evangelho que Jesus Cristo anunciou e que os apóstolos estavam agora levando ao mundo. E onde quer que esta palavra fosse pregada, a história da fidelidade de Deus neste tempo nebuloso da história de Israel estaria sendo contada. Deus escolheu Davi. Por meio de Davi, Deus trouxe ao mundo um homem que seria a salvação. Este homem é o próprio Filho de Deus, o próprio Deus que se fez carne e habitou entre nós para conceder a salvação a todo aquele que nele crer. Vamos encerrando por aqui mais um episódio do Deus na Vida. Lembre-se, a bondade de Deus é bondade de geração em geração. Deus não muda, e isto significa que para todas as circunstâncias da vida, em todos os lugares do mundo e em todos os momentos do tempo, nós sempre contaremos com a bondade do nosso Deus. Que Deus te abençoe e até o nosso próximo encontro.
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5: Unção é o tema da nova série do Conversando com Luiz Saião. Essa palavra é usada com frequência nas igrejas evangélicas atualmente. Será que esse uso é feito da maneira correta? Será que unção significa poder de Deus? Ouvinte transmundial, saiba que a Bíblia tem a dizer sobre o assunto a partir de agora.
6: Professor Henrique de Anápolis, em Goiás, viu em 1 João 2, 20-27 que todos os cristãos, ou ao menos os leitores dessa carta da Bíblia, têm a unção. O que isso significa, professor?
7: André, é muito bom a poder responder aí o que o Henrique nos traz desde Anápolis, lá em Goiás. Veja que, de fato, a palavra unção é uma palavra rara no Novo Testamento. São poucas ocorrências e as duas mais importantes e específicas é exatamente Tiago 5, versículo 14, e a primeira carta de João, capítulo 2, versículos 20 e 27. Então, o que é que nós devemos encarar e perceber aqui nesse texto. E no contexto das epístolas de João, o que existia era a ideia de um grupo de pessoas que se considerava especialmente mais abençoada do que os outros. Na verdade, André, é interessante, eles se achavam os ungidos. Era uma espécie de influência de um pensamento assim, do tipo gnóstico que estava atingindo aí já as comunidades no final do primeiro século. E esse pessoal se separava dos outros, dizendo que eles tinham uma iluminação especial, um conhecimento mais elevado e uma unção diferenciada. Por isso que é importante entender o texto bíblico dentro do seu contexto. Quando João escreve e diz que, olha, vocês têm a unção do santo e vocês sabem de todas as coisas, ele não está dizendo que a gente não precisa ir para a escola estudar, que ninguém precisa mais ler a Bíblia porque todo mundo já sabe de tudo. Ele está dizendo o seguinte, olha, esse tipo de conhecimento especial que esse pessoal está oferecendo para vocês, essa espécie de unção diferenciada, vocês não precisam disso, porque vocês têm a unção daquele que é santo, uma referência ao próprio Jesus, e vocês já sabem daquilo que vocês precisam saber. Portanto, ele vai adiante no verso 27 e ele fala que vocês receberam essa unção que vem dele, ela permanece em vocês e não tem necessidade de que ninguém ensine nada a vocês, porque, né, essa unção permanece em vocês. Então, quando a gente entende o contexto, entende o cenário por trás da passagem bíblica, aí tudo clareia. Há uma unção de conhecimento, que alguém diria, né, para entender corretamente o texto. Então, aqui não significa que quem tem unção de Deus não precisa de conhecer corretamente o que a Escritura nos ensina. Significa exatamente ao contrário, que quem tinha a unção de Cristo não precisava procurar uma unção diferenciada que extrapolasse para qualquer tipo de misticismo indevido, conforme o ensinamento do apóstolo João.
6: Professor, versões mais antigas da Bíblia trazem em Isaías 10:27 a frase "o jugo será despedaçado por causa da unção". Já versões mais contemporâneas trocam a palavra unção por gordura. Por que isso foi feito, professor Sayão?
7: Pois é, André, agora a coisa aqui vai ficar complicada, né? Como é que nós devemos entender o que está acontecendo aqui? Vamos tentar compreender. Veja só, a palavra hebraica shemen é a palavra que significa óleo

0: gordura é meio que um símbolo de bênção, de prosperidade e de vida, vamos dizer, abençoada. Isaías capítulo 10, né, vai falar do remanescente de Israel e vai falar daquilo que Deus vai fazer, como ele vai agir no futuro. Então, quando o texto do versículo 26 e 27 vai descrever a questão, ele vai dizer: o Senhor dos Exércitos vai flagelar, né, os que estão sendo considerados aqui com o chicote, como ele fez quando feriu Midian, ele erguerá o cajado contra o mar, como ele fez com o Egito. Naquele dia o fardo deles será tirado dos ombros e o jugo deles do seu pescoço. O jugo se quebrará porque vocês estarão muito gordos, diz a NVI, que é uma tradução desse óleo, daquilo que está aqui. Não existe a ideia no texto de que há uma espécie de unção ou derramamento de óleo com finalidade religiosa e do outro tipo. A ideia é que a bênção vai ser tão grande que eles vão ficar sem fardo, sem jugo no pescoço, e abençoados vão estar aí devidamente alimentados, bastante aí abençoados. Portanto, aqui, contextualmente, não tem muito sentido a ideia de unção, porque não é a proposta do capítulo 10 de Isaías tratar unção como muitas vezes é entendido.
1: Professor, a mudança desse texto não traz um problema teológico? Alguns definem unção como poder do Espírito Santo capaz de destruir todo tipo de amarra espiritual, trazendo liberdade e poder para quem recebe, e usam justamente Isaías 10, 27 como argumento bíblico. Sem a palavra unção, acaba o argumento.
0: Então, André, veja bem, a gente precisa entender uma coisa muito importante e séria sobre essa questão. Nós, de toda a tradição evangélica e protestante, sempre falamos que a Bíblia é a palavra de Deus e que ela tem a mensagem de Deus para nós. E, portanto, é muito importante, de fato, entender o que a Bíblia tem a nos ensinar. Aí todo o princípio da reforma protestante é exatamente valorizar aí o sola scriptura. Portanto, para entender a mensagem da Bíblia, não se pode fazer, André, o que muita gente faz, às vezes com sinceridade, inadvertidamente, que é pegar um texto sozinho, né, isolado, sem entender o quê? Sem entender quem escreveu esse texto, para quem escreveu, por que escreveu e quando escreveu. E quando nós demos um texto, além de tentarmos aqui necessariamente entender, né, o que foi que motivou esse texto, qual é a razão da sua existência, do que o profeta, o autor, o apóstolo, quem escreveu o livro, o que, que ele estava querendo dizer, de que problema ele estava tratando, nós precisamos entender o contexto da própria passagem, o capítulo em si, do que fala. Então, não é um procedimento adequado a pessoa ter um problema aqui na vida dele agora e ele chegar lá e achar um texto achando que ele está falando diretamente para ele. Esse procedimento é muito duvidoso. É igual o indivíduo, né, que está talvez pensando em viajar, né, e mudar de um lugar para o outro. Ele vai lá e abre no Salmo e diz lá: pede-me, eu te darei as nações por herança. Fala: puxa, então eu vou fazer um turnê mundial, né, vou conhecer vários países do mundo. Mas só que o Salmo não está falando de turismo, né? O Salmo não está falando de nações nesse sentido. O Salmo está falando de que o rei messiânico, que é Jesus, vai reinar sobre as nações e elas serão a sua herança. Então, essa atitude costuma trazer aí resultados muito complicados e equivocados. Aqui, como você mencionou, de fato, o texto do capítulo 10 de Isaías, veja bem, vamos prestar atenção. Versículo de número 5 do capítulo 10, ele vai falar sobre a Assíria. Ai dos assírios, a vara do meu furor. Está falando de julgamento que vai cair sobre aqueles que destruíram o povo de Israel lá no Reino do Norte. Isaías foi escrito, né, André, vamos nos lembrar,

0: A partir aí do ano 740 a.C. A partir do verso 20, ele vai dizer: naquele dia o remanescente de Israel, os sobreviventes da descendência de Jacó, já não confiarão naquele que os feriu, antes confiarão no Senhor. Eles, né, confiaram que na Síria, o negócio não deu certo. Então Deus diz: olha, vai haver uma restauração, vai haver um remanescente. E nesse contexto de falar de bênção para o remanescente, aí ele vai dizer sobre a libertação. E um pessoal que enfrentou guerra, que perdeu alimento, que ficou em sofrimento. Aqui, quando ele se diz que eles vão estar bem alimentados, ou aí gordinhos, né, ou cheios de óleo, isso significa muito mais. Não tem nada a ver com a ideia de unção, como muitas pessoas vêm a sugerir. Portanto, você tem razão. Sem a palavra unção, o argumento aqui acaba porque o texto não foi devidamente estudado, analisado e entendido.
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0: Muito bem, estamos chegando para mais uma tarde aqui na programação da RTM Brasil, para todo mundo ouvir, depois do professor Luiz Saião e da nossa querida Renatinha Burjato. A partir de agora, tô chegando para te fazer companhia até às 7 da noite, nesta quinta-feira, dia 24 de setembro de 2026. Uma ótima tarde para você que está na sintonia através de uma rádio afiliada, para você que está conectado conosco pelo site e também pelo aplicativo. Muito obrigado pela conectividade. A você que nos acompanha de qualquer parte do mundo através do nosso aplicativo, seja bem-vindo, seja bem-vinda. 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Uma ótima tarde também para você que está me dando aquela carona no táxi, na van, no ônibus, no caminhão, no trator. Motorista de aplicativo, muito obrigado pela carona. Boa tarde também para você, minha amiga dona de casa, para você, meu amigo, irmão querido, já trabalhou, agora está em casa descansando, você está trabalhando, curtindo a gente através do fone de ouvido. Muito obrigado aí pela audiência que você nos proporciona. Eu tô chegando para mais um encontro da família cristã brasileira, para mais um encontro de amigos e amigas do rádio, e você faz parte de tudo isso. E é por isso que, mais uma vez, humildemente eu bato a sua porta e falo: dá licença, posso entrar? Posso te fazer companhia até às 7 da noite nesta quinta-feira? Temperatura gostosa em São Paulo, não tá frio, não tá quente, pelo menos não está chovendo, não está garoando. Aquele clima ameno, aquele céu nublado, mas não tá frio hoje não. Hoje tá gostoso, tá uma temperatura agradável, diria. Os mais apaixonados por esse clima. Ainda não tá com a cara da primavera, é bem verdade, mas tá uma temperatura gostosa, uma temperatura bem amena. Boa tarde para você que está curtindo a gente, seja bem-vindo, seja bem-vinda. E mais uma vez, como eu faço todos os dias, eu quero te convidar para você participar com a gente através do nosso WhatsApp 11 974 181 456. Hoje nós teremos uma programação bem diferente, com muitas entrevistas. Hoje nós teremos um programa especial do Nos Caminhos da Fé. É, programa Nos Caminhos da Fé especial. Daqui a pouco também eu vou conversar com Rafael Mantuan e Thaís Almeida, eles que são fundadores da Alon Capital e apresentadores do Aloncast, coautores do presente Diário Profissionais. Enfim, hoje teremos uma tarde realmente muito abençoada, uma tarde muito agitada. E é por isso que, mais uma vez, eu quero fazer um convite para você que está me ouvindo. Aumente o volume do rádio, que eu prometo que até às 7 da noite eu vou fazer de tudo para que você não sinta o tempo passar.
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0: 11:20, RTM Brasil para todo mundo ouvir. Esse foi o Matos Nascimento cantando Sou Feliz.
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0: Horas e 20 minutos, RTM Brasil, para todo mundo ouvir. Muito obrigado a todos pelo carinho, pela audiência. Agradecendo aqui a participação da Cris Souza, ela que é de Belo Horizonte. Oi, Cris! Tá mandando aqui os parabéns para Berê, que hoje a Berê tá completando mais um ano de vida, gente. Aniversário da Berê! Ô, Berê, que legal, que Deus te abençoe, que Deus te proteja, que Deus esteja contigo 24 horas por dia, 365 dias por ano, cuidando da sua vida, cuidando da sua saúde, cuidando da sua família. E muito obrigado, Berê, por você fazer parte da família RTM Brasil. Muita paz, muito amor, muita saúde, muitas felicidades e que você continue sendo luz e sal na vida das pessoas que fazem parte do seu dia a dia. Parabéns, nossa querida ouvinte, Berê, a Berenice está completando mais uma primavera. Ô Cris, obrigado pela mensagem. O pastor Helenildo, ele está em Lavras, Minas Gerais, mandou aqui umas fotos. Que bacana, que lugar bonito, que paisagem linda. Obrigado, pastor. Pastor Helenildo Menezes de Lavras, Minas Gerais, acompanhando a nossa programação. O meu amigo Rosinaldo também já está por aqui, São Paulo. Oi, Cacá. Boa tarde, uma ótima tarde de quinta-feira. Obrigado, Rosinaldo. Ó, quem mais está com a gente? A nossa querida ouvinte, Magnólia, de Macau, Rio Grande do Norte. Oi, Magnólia, uma ótima tarde para você. Tudo bem, Magnólia?
2: Olá, Cacá Rodrigues. Aqui é Magnólia, professora aposentada, Assembleia de Deus, Macau, Rio Grande do Norte. Cacá, desde já eu desejo meus parabéns para a Berenice. É que Deus abençoe cada um fez mais a vida dela.
0: Ah, que amém.
2: Que essa data se repita por muitos e muitos anos. Deus abençoe você, seus familiares,
0: obrigado.
2: Os ouvintes e todos que fazem essa grande e maravilhosa rádio. Eu desejo para ela esse louvor aqui, que fala sobre... Que é de Ademar de Campos, Amigos de Deus. Tá bom? Ofereço a ela.
0: Tá certo.
2: E a todos que fazem essa grande rádio.
0: Obrigado, Magnólia, pelo carinho. Daqui a pouco eu vou tocar essa música que você me pediu, Amigo de Deus, né? Que tem, na verdade, essa música é linda mesmo, você tem razão. E eu vou providenciar para daqui a pouquinho a gente colocar aqui na programação da RTM Brasil. E se você ainda não enviou o seu recado, faz o seguinte: mande o seu recado para o nosso WhatsApp 11974181456. Atendendo então ao pedido da nossa querida ouvinte, a Magnólia de Macau, Rio Grande do Norte. Ademar de Campos canta Amigo de Deus,
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0: Especialmente para a querida Berenice.

0: Ademar de Campos, amigo de Deus, especialmente para nossa querida ouvinte Berenice, que hoje está completando mais um ano de vida. Hoje Curitiba está em festa. Oi, Berê, um grande abraço. 2h27, eu vou para um rápido intervalo e já já eu tô de volta com muito mais aqui na melhor rádio cristã do Brasil.
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0: São 2h29, RTM Brasil, para todo mundo ouvir. E agora está chegando mais uma edição do programa Correndo para Vencer, programa do Ministério da Igreja Mude, que tem como propósito ajudar você a encontrar e seguir o mapa de Deus que te levará a vencer na corrida da sua vida cristã. Apresentado pelo pastor Paulo Biasi e também pelo Ettore Nóbrega, o episódio de hoje traz como tema O Poder do Lado Obscuro, parte 3. Então confira com a gente o Correndo para Vencer desta quinta-feira.
3: Corramos com perseverança a corrida marcada para nós, com os olhos fixos em Jesus, o líder e aperfeiçoador de nossa fé. Na trilogia O Senhor dos Anéis, o rei de Rohan tinha um conselheiro que vivia sussurrando palavras sedutoras e malignas no seu ouvido. O nome dele era Grima Língua de Cobra. Nesse mundo mítico, ele era um falso profeta. Mas os falsos profetas não existem só na ficção. Eles também são bastante reais no nosso mundo. Esses agentes do diabo espalham mentiras sobre Deus para um público ingênuo e vulnerável. Neste programa, vamos conhecer melhor as características dos falsos profetas. Produzido pela Igreja Mude, em Chicago, você ouve Correndo para Vencer, com o Dr. Erwin Lutzer e sua clareza no ensino bíblico que nos ajuda a cruzar a linha de chegada. Hoje, o pastor Paulo Biasi continua na série do pastor Erwin Lutzer sobre o mundo invisível. Nos acompanhe para ouvir mais dessa mensagem sobre o poder do lado obscuro. Um poder que, muitas vezes, é usado pelos falsos profetas.
4: Cuidado com os falsos profetas. Uma das previsões que o Novo Testamento faz sobre o fim dos tempos é que haverá a proliferação de falsos profetas e milagres. Podemos ver isso indicado na carta aos Filipenses e nas próprias palavras de Jesus. Aqui vemos o poder de Satanás querendo causar confusão ao fazer as pessoas pensarem que o nome de Jesus, por si só, não é suficiente. Ele é reduzido a ser usado apenas como um nome. Aliás, já que estamos falando sobre o nome de Jesus, nunca pense que as outras religiões que usam o nome de Jesus estão falando do mesmo Jesus que nós. De jeito nenhum. Se você quiser conhecer um Jesus diferente, no versículo 4 do capítulo 11 da segunda carta aos Coríntios, o apóstolo Paulo alertou que havia muitos Jesus, entre aspas, circulando por aí. Ele disse: "Vocês aceitam de boa vontade o que qualquer um lhes diz, mesmo que anunciem um Jesus diferente daquele que lhes anunciamos." E veja bem, não sabemos exatamente como era esse outro Jesus, mas sabemos que ele era tão parecido com o verdadeiro que Paulo achava que os crentes em Cristo poderiam não perceber a diferença, mesmo sendo outro Jesus. Hoje, nas religiões falsas, existem muitos Jesus, falsos Jesus que não conseguem salvar ninguém, que não conseguem redimir e não conseguem expulsar demônios, porque são apenas o mesmo nome, mas não são a pessoa do Jesus verdadeiro. Se quiser um bom exemplo de como o nome de Jesus pode ser usado de forma superficial, estude o mormonismo e descubra o que os mórmons realmente acreditam sobre Jesus. Pesquise na internet e depois pergunte a si mesmo: esse é o mesmo Jesus em que nós cremos? Existem muitos Jesus falsos por aí. Agora, veja o arrependimento que tudo isso provocou. Quando eu leio o livro de Atos, quase me divirto com essa afirmação sobre os sete irmãos que se deram mal por terem tentado usar o nome de Jesus para os seus próprios fins. O versículo 17 do capítulo 19 de Atos diz: "A notícia do ocorrido se espalhou rapidamente por toda a cidade de Éfeso, tanto entre judeus como entre gregos. E sobre eles veio um temor reverente, e o nome do Senhor Jesus era engrandecido." É claro que souberam. Sete homens correndo nus pela cidade, todos tentando explicar por que precisavam encontrar roupas, todos os sete contando a mesma história. É claro que essa notícia se espalhou rapidamente, mesmo sem a internet. E o que aconteceu? Um grande temor caiu sobre todos. As pessoas começaram a perceber que estavam na presença de Deus. "Gente, esse Paulo não está brincando. Estamos na presença do Deus vivo." Todos foram tomados pelo temor. E o nome do Senhor Jesus foi exaltado. O nome do Jesus verdadeiro. O Jesus que Paulo anunciava. O Jesus do Novo Testamento. O nome dele foi honrado. É claro que foi. As pessoas estavam assustadas. Elas entenderam: não se brinca com o ocultismo, isso é coisa séria. É verdade. Esse incidente realmente aconteceu. Aliás, hoje em dia acontecem situações semelhantes. Porque não é como se os demônios só existissem naquela época e hoje não existissem mais. Ah, não! Basta você conversar com alguns dos nossos conselheiros para ouvir os relatos dos atendimentos que fazemos. Veja novamente o que diz o texto nos versículos 17 a 19. "Sobre eles veio um temor reverente, e o nome do Senhor Jesus era engrandecido. Muitos dos que creram confessaram suas obras pecaminosas. Vários deles, que haviam praticado feitiçaria, trouxeram seus livros de encantamentos e os queimaram publicamente. O valor dos livros totalizou 50 mil moedas de prata." Deixe-me explicar. Não pense, nem por um momento, que o texto está falando de livros como os que você e eu usamos hoje. O que eles tinham eram pequenos rolos de papiro com códigos secretos e amuletos de sorte escritos neles. Esses rolos eram populares em toda a cidade de Éfeso, que era realmente um centro de religião ocultista. E o texto diz que eles queimaram tudo. O valor total chegou a cerca de 50 mil moedas de prata. Uma moeda de prata equivalia a um dia de trabalho. Então, eu fiz as contas no meu fiel celular, que é claro, também tem uma calculadora. Descobri que esse valor equivaleria a um ano de salário para 250 pessoas. Estamos falando de muito dinheiro indo direto para o fogo. Agora, quero destacar duas coisas maravilhosas sobre esse arrependimento. Primeiro, ele foi um arrependimento completo. Quando você pega alguma coisa e a joga no fogo, no dia seguinte, não tem como dizer, ah, acho que vou pegar de volta. Se eles tivessem dito, tudo bem, não vamos mais usar isso, mas como pagamos caro por esses rolos e por esses objetos usados no ocultismo, então não vamos abrir mão deles, são valiosos demais, só não vamos usar, porque Paulo nos ensinou que não devemos. Eles acabariam voltando atrás. Quando a tentação viesse forte, eles teriam pensado. Quer saber? Isso nos oferece uma certa segurança. E afinal, qual o problema se nós queremos em Jesus e também em algumas dessas práticas ocultistas? Para que isso não acontecesse, queimá-los foi uma decisão maravilhosa. Demonstrou que o arrependimento foi completo. A segunda coisa é que esse arrependimento foi custoso. Aqueles materiais eram o sustento deles. Inclusive, se você visitar as ruínas de Éfeso hoje, vai poder ver que havia muitas lojas ali onde eles vendiam esse tipo de material ocultista. E esses objetos acabavam sendo distribuídos para toda a região. Eram a sua fonte de renda. Era o meio de vida deles. Mas eles disseram, existem coisas mais importantes do que lucrar com isso para sobreviver. E então pegaram tudo e jogaram no fogo. Posso falar com franqueza? Se você tem algo assim em casa, por que é que você não se livra disso? Coloque num saco de lixo. Não coloque fogo, porque isso pode causar problemas aqui na cidade, mas livre-se disso. Já faz muito tempo que eu aprendi, quer dizer, alguém me mostrou que se você vai pular um abismo, é melhor fazer isso com um salto longo do que com dois pequenos. Então, quando você for se livrar do pecado, faça isso direito. Livre-se dele. Talvez você esteja pensando, mas isso custou caro. Gastamos muito dinheiro com isso. E daí? O que importa quanto custou? Sua eternidade, sua alma e sua saúde espiritual estão em jogo. Esses cidadãos de Éfeso, quando abriram mão dos seus pecados, quando queimaram tudo sem se preocuparem com o custo, nem mesmo com o seu sustento, mostraram a sua fé verdadeira em Deus. E não se preocupe com eles, porque tenho certeza de que Jesus cuidou deles como sempre faz. Agora, existem algumas verdades que precisamos lembrar ao concluir este trecho e começar a aplicá-lo à nossa vida. Primeiro, preciso lembrá-lo, e vou lhe lembrar, de que Jesus Cristo é totalmente vitorioso sobre todas as forças do mal, cada uma delas. Jesus não apenas pagou o preço, ele alcançou a vitória e merece toda a glória. A ele damos a glória. A ele damos o louvor. E você precisa enxergar que quando estiver enfrentando espíritos do lado obscuro, a sua maior luta vai ser contra a intimidação deles, com a ideia de que não há libertação para você. Por isso, Paulo diz, quando fala sobre a armadura de Deus, acima de tudo, tomem o escudo da fé. Mesmo que você deixe cair uma ou duas das outras peças, e claro, precisamos de todas, mas é o escudo da fé que serve de base para enxergarmos a vitória. Não é só que um dia Jesus lançará Satanás no lago de fogo. A vitória já foi conquistada totalmente. completamente. Não existe dúvida. Já lemos o final da história. Sabemos para onde Satanás irá e ele também sabe. Ele só não quer que você saiba que ele já foi derrotado. Mas ele foi. E você que luta com culpa, que pensa que cometeu um pecado grande demais para Deus perdoar, quando Satanás vier lembrar você do seu passado, lembre-o do futuro dele. Jesus Cristo, vitória total. Quero que você enxergue isso hoje. Não é porque eu estou dizendo. É o que a palavra de Deus declara. Jesus desarmou todos os principados e potestades e os expôs publicamente. E é sobre essa base que podemos encontrar libertação e proteção contra o lado obscuro do mundo espiritual. Hoje eu lhe encorajo a enxergar Jesus nessa nova luz. Creio que você conhece alguém que precisa ouvir esta mensagem que você acaba de escutar. O título é O Mundo Invisível. Ainda vamos falar sobre anjos e ainda mais adiante vamos falar sobre o céu. Mas agora quero conversar com você por alguns instantes sobre a sua caminhada com Deus, sobre a possibilidade de engano. A Bíblia diz que o mundo inteiro jaz no maligno. E quero deixar um alerta. Tem momentos na vida em que talvez não percebamos, mas pode haver muito engano até mesmo dentro de nós. Tenho ajudado muita gente, simplesmente lembrando que o diabo não pode se mover sem a permissão de Deus. Fixe os seus olhos no Senhor. Reivindique o poder dele em sua vida. Obrigado por estar conosco hoje e que você tenha um ótimo dia, o dia todo.
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0: São 2:44, uma ótima tarde para você que está com a gente. Obrigado aí pelo carinho, pela audiência, bom demais ter você na sintonia, bom demais ter você conectado conosco. 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Além de ouvir, você também vê tudo o que acontece nos bastidores aqui no estúdio da RTM Brasil. E neste momento eu quero te convidar para que juntos possamos acompanhar a entrevista que a nossa querida Michele Gomes fez com o Fábio Ribas. Ele que é pastor, teólogo formado em letras, filosofia e existência. Ele foi missionário entre os povos indígenas no Xingu e também ele é escritor e autor do livro Dias Índios. E o tema do bate-papo hoje que a nossa querida Michele Gomes fez com o Fábio, o tema é o seguinte: chamado missionário entre os indígenas.
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6: Olá, está começando mais um episódio do programa Entrevista. Eu sou Michele Gomes e hoje a gente continua a nossa entrevista com Fábio Ribas, ele que é pastor, escritor, foi missionário entre povos indígenas aqui no Brasil e no episódio anterior ele falou, né? Ele estava contando pra gente como que foi a conversão dele, o encontro dele pessoal com o Senhor Jesus, de que maneira o evangelho alcançou o coração. É uma história impactante. Como ele comentou, vale a pena ouvir. Você que está chegando agora e não ouviu a primeira parte, né, desta conversa, vai lá no nosso site, rtmbrasil.org.br, na seção de programas, procure uma entrevista e tem lá o início desse bate-papo. Pastor, seja muito bem-vindo mais uma vez ao programa Entrevista, tudo bem?
7: Tudo bem, Michelle, alegria estar aqui de novo com você.
6: Bom, a sua história, o seu testemunho realmente é muito impactante. Você estava comentando como foi a sua experiência depois da conversão, de voltar para a universidade e convidar, né, todos os alunos para estudo bíblico, para oração, e teve toda aquela curiosidade por parte dos amigos, porque você tinha uma fama, né, de detestar crente, enfim, então a sala lotou, mas no segundo dia só ficaram os alunos realmente apaixonados por Jesus, os crentes, e a partir daí a família, né, só foi crescendo e conhecendo mais pessoas que tinham esse interesse pela palavra de Deus. Bom, depois, né, dessa experiência, eu queria saber como que foi o seu crescimento na fé ao ponto de aceitar um chamado missionário para alcançar os povos indígenas. Como que foi esse processo?
7: Então, na verdade, tudo continua nesse processo da história da minha conversão, porque, querendo ou não, eu converti na Missão Além, que é uma missão que prepara missionários para a tradução, para eles serem tradutores da Bíblia, né, em quaisquer línguas do mundo. E eu tinha muitos missionários que, na verdade, trabalhavam com povos indígenas. Contudo, deixa eu voltar um pouquinho lá na minha história da conversão, porque quando, no segundo dia, eu vi que não tinha mais os meus amigos, mas só tinha os crentes naquela sala de aula, eu faço questão de contar para quem já ouviu a primeira parte, de que no segundo dia estavam aquelas três assembleianas presentes.
6: Ah, elas do primeiro episódio, desistiram, né?
7: Exato. Elas nunca desistiram de orar por mim e, na verdade, elas que me acompanharam nos meus passos no Evangelho. E aí, naquele ano da minha conversão na faculdade, como eu fiz aquele clube bíblico, muitas pessoas aos poucos foram chegando. E aí tinha uma menina na faculdade que tinha uma amiga dela falando de Jesus, só que ela não levava muito a sério. Mas ela conta que ela tinha visto na faculdade quem eu era e o que Jesus tinha feito com a minha vida. Aí ela começou a pensar, calma aí, se o Fábio era assim e depois ficou assado, então esse Jesus da minha amiga tem que ser real. E ela começa a frequentar o clube bíblico. Naquele ano da minha conversão na faculdade, em setembro, essa menina converte. Com um ano de conversão dela, isto é, em setembro do ano seguinte, eu e ela começamos a namorar. E aí, 3 anos depois, a gente casa.
6: A sua esposa.
7: Esse testemunho é exatamente a própria.
6: Que lindo!
7: Que Deus faz, né? Aquele que começa a boa obra, há de terminá-la, né?
6: E qual é o nome da sua esposa?
7: Lucila.
6: Lucila, que tremendo. Então, a sua conversão, seu testemunho foi muito impactante na vida dela. E ela já estava nesse processo, exato, ouvindo o evangelho, mas quando ela vê essa transformação, ela realmente cai a ficha, fala, não, é real. Jesus é real, ele transforma vidas.
7: Exatamente.
6: Uau.
7: E aí, o que acontece? Esse testemunho de conversão, como eu converti lá na Missão Além, todo ano eles me chamam para poder compartilhar uma turma nova de missionários esse meu testemunho.
6: Sim.
7: Aí, 11 anos depois da minha conversão, estava eu lá mais um ano compartilhando na Missão Além tudo isso que eu contei para vocês. Terminou o culto, eu desci lá pro refeitório, estou conversando com um missionário amigo meu. No refeitório, aí entra uma missionária dizendo, Fábio, você não acredita? Há décadas nós oramos pela segunda região mais fechada para o evangelho no Brasil. Existiam missionários na década de 70, mas eles foram expulsos. E de lá para cá a gente nunca mais conseguiu colocar um missionário de novo morando em aldeia. Mas agora, Fábio, você não acredita. Ontem, assumiu na FUNAI um missionário responsável pela área de educação dessa região. A primeira coisa que ele fez foi ligar para a gente, dizendo, olha, tem povos indígenas que querem professor de português. Manda agora os missionários que a gente vai colocar todo mundo nas aldeias. Mas, Fábio, a gente orou essas décadas todas, mas não temos ninguém preparado para entrar, para enviar. Você acredita nisso?
6: E qual é essa região que era o segundo? Eu fiquei curiosa.
7: É o Xingu.
6: O Xingu?
7: O Parque Indígena do Xingu.
6: Ah.
7: Que é no Mato Grosso. É ali que nós trabalhamos durante 7 anos, na primeira parte do nosso ministério. Mas aí, quando houve esse convite, quando houve essa fala dessa missionária,
6: como
7: e aí
6: você
7: eu fiquei
6: ficou?
7: Assim, com a pulga atrás da orelha.
6: Por quê?
7: E aí eu voltei para casa e falei com a minha esposa, Lucila, agora nós já casados, né?
6: Sim.
7: E contei tudo isso para ela. Aí ela virou para mim e falou assim, amor, eu vou com você para qualquer lugar do mundo, menos para uma aldeia indígena.
6: Ixi.
7: Que banho de água fria, né? Aí o que você faz nessa hora? Você xinga, briga com a mulher, ah, sua carnal, miserável, tá resistindo à voz do Espírito Santo. Não, né? Aí eu comecei a orar.
6: Sim.
7: Eu falei, Deus, se o senhor realmente está querendo que eu entre numa aldeia indígena, o senhor vai ter que trabalhar no coração da minha esposa. Eu tenho duas crianças.
6: E vocês já tinham filhas.
7: Eu não vou poder.
6: Sim.
7: Nós já tínhamos as duas meninas.
6: E elas estavam com quantos anos na época, pastor? As meninas tinham quantos anos?
7: Uma estava com... Uma tinha acabado praticamente de nascer e a outra estava com 2 anos.
6: Bem
7: pequenininhas. A diferença entre as duas, 2 anos e 1 mês.
6: Uhum.
7: Então estava talvez uma com 2 anos e 5 meses, a outra com recém-nascida. Então eu comecei a orar. Naquele ano, nós fomos para uma cidade chamada Canarana. E aí, em Canarana, minha esposa topou. Por quê? Porque ela falou assim, olha, eu não vou entrar numa aldeia indígena, mas eu aceito ir para um lugar para poder ajudar missionários que trabalham com povos indígenas. E exatamente essa cidadezinha no interior do Mato Grosso era esse perfil.
6: Okay.
7: E o pessoal da Missão Além é que me fez esse convite. Fábio, tem um trabalho lá, tem vários missionários, eles não podem entrar no campo, mas eles precisam de pastor para cuidar deles. Você topa? Aí minha esposa topou.
6: Legal.
7: O mais surpreendente, Michele, é que essa cidade da qual eu estou falando é exatamente as portas do Xingu.
6: Entendi.
7: Então olha só como que Deus está movendo as coisas, né?
6: Uhum.
7: Chegando na cidade, num almoço de domingo para conhecer a cidade, conhecer o grupo de missionários, aí num almoço uma das missionárias vira para a gente e fala assim, ah, mas já que vocês querem aqui ajudar a gente, por que que vocês não entram só um pouquinho na aldeia indígena só para vocês sentirem como que é essa vida do indígena, para conhecer? Aí eu olhei para minha esposa olhou para mim e disse, ó, se é para entrar só um pouquinho, eu topo. Aí foi aquela correria. Então vamos se organizar. E aí passamos o mês de janeiro todinho na aldeia. Eu queria muito contar, Michele, para você, e foi uma benção. E foi assim um momento de ouro. E foi resposta de oração, porque eu estava orando.
6: Sim.
7: E agora Deus vai transformar o coração da minha esposa. Mas não,
6: não.
7: Foi horrível. Foi uma das piores coisas que já vivemos.
6: Sério?
7: Deu tudo errado nessa entrada para a aldeia. Posso contar duas coisinhas aqui?
6: Pode.
7: Então, olha só. Nós entramos de voadeira. E aí, voadeira é um barco pequenininho, né? E aí, eram 3 horas de carro, 2 horas de barco, até chegar na aldeia. Com 1 hora de barco, de voadeira, o motor explode. Aí, o indígena que estava dirigindo encosta numa praiazinha de rio e diz assim para mim,
6: o motor explodiu.
7: Nós estávamos com 2 crianças.
6: E o motor explodiu.
7: Aí ele fala assim, ó, eu vou entrar aqui. Hã? Exato, parou o motor. Ele teve que encostar a voadeira na beira do rio e falou assim pra gente, ó, vocês fiquem aqui porque eu vou entrar correndo mata dentro, para ver se eu acho alguma aldeia, para ver se eu trago uma outra voadeira para pegar vocês. Ele largou a gente em plena selva amazônica, sim, problema de onça, no meio do mato, 10 horas da manhã. A gente com duas crianças e a gente fazendo de tudo para não passar o medo que a gente estava sentindo para elas. E só voltou para pegar a gente 4 da tarde. Então, de 10 da manhã, debaixo do sol, com aquelas crianças com fome, com sede, nós não esperávamos que aquilo fosse acontecer. 4 da tarde, ele chega, encosta o barco, pega todas as coisas da gente, coloca na nova voadeira, olha que ele liga o motor, pum, explode de novo o motor. Nessa hora, minha esposa salta da voadeira, começa a andar na praia do Rio. Eu pego uma máquina fotográfica, tiro uma foto, porque eu sabia o que estava acontecendo. Quem hoje olha essa foto diz assim: oh, Lucila, admirando, né, a paisagem, aquele jardim do Éden, aquela beleza da selva. Minha esposa estava chorando, chorando. Onde é que eu vim amarrar a minha égua? Isso é apenas uma das coisas terríveis que aconteceram e marcaram essa terrível entrada da gente.
6: Bom, mais uma vez o tempo correu. A gente vai continuar essa entrevista fantástica com o pastor Fábio Ribas, compartilhando algumas das experiências que ele teve com a família numa aldeia indígena ali na região do Mato Grosso. Pastor, obrigada, viu, por estar aqui com a gente. A gente se encontra no próximo episódio.
7: Até, querida!
6: Olha, você que está chegando agora, por favor, ouça a primeira parte dessa entrevista, esse segundo episódio, e no próximo programa vamos aprender mais e conhecer mais da experiência do pastor Fábio Ribas, ele que foi missionário entre povos indígenas aqui no Brasil, uma entrevista fantástica. Você é o nosso convidado. O programa Entrevista vai ficando por aqui, com produção e apresentação de Michele Gomes e nos trabalhos técnicos, Paulo Henrique. Até a próxima entrevista.
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0: 3:01. Boa tarde pra você que tá na sintonia da RTM Brasil. Como é que você tá? Tá tudo bem, meninão? Tudo bem, meninona? Que alegria ter você com a gente em mais um dia, em mais uma tarde. Uma tarde realmente muito especial, porque logo mais, a partir das 16h, nós teremos o programa Nos Caminhos da Fé Especial. E hoje, por que que é especial? Porque nós estamos no mês de setembro e, como você sabe, setembro é o mês do Setembro Amarelo. E hoje nós vamos conversar com a Alice César, ela que é psicóloga clínica, especialista em traumas e também palestrante, e vamos conversar também com o pastor Júnior Martins, ele que é professor, escritor e, inclusive, ele tem um livro lançado pela RTM Editora. Hoje o tema será Escutar é estar presente. Logo mais, então, a partir das 16h, nós teremos o programa Nos Caminhos da Fé Especial. E agora está chegando o nosso querido pastor, músico, compositor Nelson Bomilcar em mais uma edição do programa Sons do Coração.
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1: Olá, amigos e ouvintes de todo o Brasil, Portugal e comunidades de língua portuguesa espalhados por tantos países no mundo. Aqui é Nelson Bomilcar, apresentando o programa Sons do Coração, programa que quer convidar a você a adorar a Deus e refletir sobre música, adoração e arte cristã, reconhecendo os sons que Deus coloca no coração criativo de homens e mulheres, autores e compositores que têm feito a história da música e arte cristã.
2: Nos Sons do Coração de hoje, reflexão sobre obras de arte, participações musicais de Atletas de Cristo, Baixo e Voz, Beto Ivanja, Beto Tabares, Grupo Caminhar e Canta IPB. Primeira música dos Sons do Coração, Jogo Final com Atletas de Cristo e Aristeu Pires.

0: Ouvimos com Aristeu Pires e Atletas de Cristo o jogo final.
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0: Ouviremos com baixo e voz, unidade e diversidade.

0: Ouvimos Nome Sobre Todo Nome, na interpretação de Beto e Vanja.
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0: Obra de arte. Todos nós nos relacionamos diariamente com obras de arte, mesmo que não sejamos artistas profissionais e nem amadores. Lemos livros, escutamos músicas, observamos cartazes, admiramos arranjo de flores. Arte com um significado. Arte não inclui apenas arte elevada, isso é, pintura, escultura, poesia, música clássica, mas também as expressões mais populares, romance, teatro, cinema, música popular. De fato, há uma razão real para a qual a vida cristã em si deveria ser a nossa obra de arte mais grandiosa. Mesmo para o grande artista, a obra de arte mais crucial é a sua própria vida. A primeira perspectiva de uma obra de arte é a mais importante. Uma obra de arte tem valor em si mesma. Para alguns, esse princípio pode parecer óbvio demais para ser mencionado, mas para muitos cristãos é algo impensável. Assim, se ignorarmos esse ponto, perderemos a essência da arte. A arte não é algo que simplesmente analisamos ou avaliamos por seu conteúdo intelectual. É algo que precisa ser apreciado. E a Bíblia fala que as obras de arte no tabernáculo e no templo estavam lá por beleza. O artista precisa decidir fazer uma obra de arte, criar. Isso tem significados diferentes em escultura, em poesia, mas em ambos os casos o artista deve se dedicar a fazer uma obra de arte. Como cristãos, sabemos por que uma obra de arte tem valor. Primeiro, porque uma obra de arte é uma obra de criatividade e a criatividade tem valor, porque Deus é o Criador. A primeira frase na Bíblia é uma declaração de que o Criador criou. No princípio, criou Deus os céus e a terra. Gênesis 1:1. Assim também são as primeiras palavras do prólogo do Evangelho de João. No princípio era o verbo estava com Deus, o verbo era Deus, ele estava no princípio com Deus, todas as coisas foram feitas por intermédio dele, sem ele nada do que foi feito se fez. João 1, de 1 a 3. Portanto, a primeira razão para valorizarmos a criatividade é que Deus é o Criador. Em segundo lugar, uma obra de arte tem valor como criação porque o homem é feito à imagem de Deus. E, portanto, pode não apenas amar, pensar e sentir emoções, mas ele tem também a capacidade de criar. E, tendo sido feitos à imagem do Criador, somos chamados à criatividade. De fato, sermos criativos ou termos criatividade faz parte da imagem de Deus em nós. Estou convencido de que é importante compreender que tanto Deus quanto o homem são capazes de criar. E ambos fazem algo. A distinção é que Deus, por ser infinito, pode criar as coisas a partir do nada e por meio da sua palavra falada. Nós, por sermos finitos, conseguimos criar somente a partir de algo previamente criado. Ainda assim, a palavra criar é apropriada, pois sugere que a ação do ser humano sobre o que já existe é que significa criar algo novo, algo que não existia antes, que começou com uma parte não humana da realidade, e sim divina. É transformado agora pela ação do homem como ser humano, e reflete, portanto, esta característica, conteúdo sonoro, conteúdo estético. Todos aqueles que fazem criatividade buscam essa complementaridade daquilo que Deus faz e daquilo que o homem pode fazer, inspirado pelos dons que recebeu do Criador. Ouviremos com Beto Tavares, Em Tua Casa, nos Sons do Coração de hoje, na nossa querida RTM Brasil.

0: Ouvimos com Beto Tavares, Em Tua Casa.
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0: Ouviremos com o grupo Caminhar, O Mal que Habita em Mim.

0: Ouvimos a música O Mal que Habita em Mim, na interpretação do grupo Caminhar.
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0: A saideira do Sons do Coração, do CD e trabalho Canta IPB, ouviremos a música Tudo para Ti.

0: Grato a todos os ouvintes do Brasil, Portugal, comunidades de língua portuguesa que têm sintonizado o programa Sons do Coração na nossa querida RTM Brasil. Agradecemos a W4 Editora, ao Instituto Ser Adorador e também a direção da Rádio Transmundial, que tem possibilitado a feitura do nosso programa. Nelson Bomilca se despede nessa edição do programa Sons do Coração.
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2: 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Como é que você tá? Tudo bem? Seja bem-vindo, seja bem-vinda. Que alegria ter você com a gente na tarde de hoje, uma tarde especial, principalmente porque hoje eu tenho o prazer, eu tenho a alegria de receber um casal maravilhoso. Por quê? Porque é um casal maravilhoso. Primeiro, porque eles são do ABC, né? Santo André, São Bernardo, a comunidade do ABC marcando presença aqui na programação da RTM Brasil. Hoje eu recebo o casal Rafael Mantuan e a Thaís Almeida. Eles que são fundadores da Alon Capital e apresentadores do podcast Aloncast. E é com muita alegria que nós anunciamos que eles são coautores do mais novo projeto da RTM. Como você sabe, ano que vem a RTM completa 30 anos de presente diário. E nós vamos lançar o presente diário Profissionais. E eles são coautores desta edição. E primeiramente eu queria agradecer aqui a presença de vocês, Rafael e também a Thaís. Bem-vindos à programação da RTM Brasil. É um grande prazer recebê-los.
3: Cacá, que privilégio estar com você aqui. Obrigado por essa oportunidade. Um prazer imenso, obrigado também ao convite do Ricardo, da Lara, que nos convidou para estar aqui. É um prazer todo nosso também estar falando com alguém que é do ABC, né? A Thaís, sempre que a gente viaja, ela fala assim, cara, o ABC vai dominar o mundo. Eu falo assim, amor, acostume-se. Até o nosso presidente hoje, né, em exercício, tem origens, tem raízes no ABC. Então, acredite, onde você encontrar pessoas, serão do ABC.
4: Isso aí. Muito obrigada pela oportunidade, Cacá.
2: Prazer é todo nosso. Eu quero começar esse bate-papo perguntando um pouquinho de vocês, né? O que vocês fazem e como que vocês conheceram a RTM Brasil?
3: Legal, posso começar, Estudo?
4: Começa.
3: É que comigo aqui a resenha fica meio longa. Quando eu pergunto o que nós fazemos, é importante, assim, uma definição mais clara e mais simples é que nós realizamos sonhos. Nosso trabalho, eu sou planejador financeiro certificado, CFP, uma certificação internacional. Estou há mais de 20 anos no mercado financeiro, sempre ajudando famílias a fazer gestão patrimonial, ajudá-las a organizar suas finanças, a realizar seus projetos com gratidão, com generosidade. E a Alon Capital, que é o nosso escritório, é um escritório de planejamento financeiro e consultoria de investimento cristão confessional. O nosso trabalho, então, é todos os dias ajudar o povo de Deus a organizar as finanças e servir melhor com os recursos que o Senhor nos confiou. Minhas conexões com a RTM é bem interessante, porque eu sou um grande, assim, apaixonado por devocionais. Então, desde lá em Santo André, na Igreja Batista do Calvário, onde eu congregava, nós tínhamos um trabalho de discipulado das famílias, e por alguns anos nós fizemos o presente diário, que antigamente era pão diário, né?
2: Uhum.
3: O presente diário já da igreja, para fazer com eles. E foi bem interessante, porque a gente vê a clareza das pessoas fazendo essa devocional, acompanhando. Então, quando nós fomos convidados a escrever, né, o presente diário, algumas devocionais, fiquei muito lisonjeado, gostei muito, fiquei muito feliz.
2: E você, Thaís?
4: Eu conheci, já conhecia o Pão Diário, o Presente Diário, e através do Rafa, que ele trouxe essa oportunidade, né, através do convite que aconteceu, trouxe essa oportunidade de escrever. E eu também fiquei muito lisonjeada, porque a gente nunca participou de um projeto dessa magnitude. Hoje a gente só consome, né? A gente só era consumidor desses textos, dessas devocionais, e agora a gente vai fazer parte da devocional, vamos estar presente na vida de outras pessoas com o texto que a gente trouxe e a nossa visão como empresários em cima daquela reflexão.
2: Falando como empresários, né? Como que é para vocês unir essa bagagem prática com fé cristã no dia a dia empresarial? Eu acho que não deve ser nada fácil, né?
3: Quem?
4: Pode.
3: No conceito de gestão de planejamento, para mim é muito simples, porque eu carrego muito esse conceito de mordomia financeira, né, do mordomia cristã. Então, quando a gente fala de planejamento financeiro, a gente tem todo um projeto que a gente atende um cliente, uma caminhada, uma jornada com ele, nós chamamos de vida abundante. Então, desde a primeira reunião com o nosso cliente, todo o processo que a gente caminha com ele, Cacá, ele é sempre guiado por princípios bíblicos. Então, hoje, por exemplo, pela manhã eu fazia um planejamento com uma família, né, e o texto que nós utilizamos é Lucas 14, onde Jesus fala que você não consegue, não deve, né, construir nenhuma torre se não se sentar primeiro e fazer o planejamento. Então, o planejamento financeiro é bíblico, né? O que não é bíblico é você passar o cartão de crédito e falar que foi pela fé. Isso é pecado, é irresponsabilidade. Então, já fica a dica do meu irmão que tá seguindo a gente aqui. Mas é claro que o Brasil tem características bastante peculiares e desafiadoras. Nós somos uma nação de uma grande maioria de pessoas que se denominam cristãs, mas um contraponto também, que nós somos uma nação muito corrupta. Então, existe um descompasso muito grande naquilo que nós falamos, né, e naquilo que nós vivemos. Então, fazer ter um escritório nessa característica e trabalhar dessa maneira é uma forma também redentora da gente levar os princípios bíblicos e apoiar empresários e investidores para poder organizar suas finanças à luz da Bíblia.
4: Lembrando que tudo o que a gente também passa para nossos clientes tem muito a ver também com o que a gente vivencia, o que não se torna tão desafiador, porque isso já é comum, colocar a fé nos negócios, o conceito da mordomia, considerar que o nosso negócio não é nosso principal sócio, entre aspas, é Deus.
3: A gente fala que não é sócio, ele é dono, né?
4: Ele é o dono, e a gente só cuida ali e presta contas. Então, a gente leva isso para os nossos clientes. Inclusive, a minha especialidade é o planejamento financeiro para empresários. Então, vou associando uma coisa com a outra. E sempre, como o Rafa falou, de acordo com os princípios bíblicos a cada sessão.
3: Porque tem um ponto que é interessante, Cacá, que como a Thaís mesmo colocou, a gente testa toda a metodologia, primeiro é aplicada em nós. E a gente caminha com empresários já há bastante tempo, empresários e investidores em geral, e para coisas que para nós muitas vezes são fáceis e simples, as pessoas, por hábito e por crenças já de muitos anos, elas têm dificuldade. Vou citar um exemplo muito simples. Ontem eu estava visitando um cliente e ele tem um estabelecimento comercial e também, paralelo a isso, tem alguns imóveis que são alugados e tem a vida dele do dia a dia. Ele concentra todo esse negócio, esses três ecossistemas, tudo numa única conta bancária. Aí ele está pensando em vender a empresa dele. Assim, como é que você vai vender a sua empresa se você não tem um caixa da empresa, um histórico de caixa? Então, assim, pô, mas é simples isso. É simples, mas as pessoas não fazem. Então, a gente ajuda as pessoas a organizar. E não só isso, né? Principalmente o nosso trabalho é ajudá-las a projetar os seus sonhos, a entender o que é suficiente, a trabalhar o conceito de contentamento baseado na fé. O que Deus tem para cada um de nós? Quais são os propósitos de Deus para cada um de nós? Então esse é o nosso desafio, nosso trabalho, nosso ministério dia a dia.
2: Você sabe que você estava falando essa questão do cartão de crédito, né? Que as pessoas muitas vezes gasta pela fé. Eu ouvi um pastor, não lembro, acho que foi o Cláudio Duarte, eu não tenho certeza, que uma pessoa falou para ele: nossa, pastor, esse mês o devorador tá furioso, meu cartão de crédito estourou. Ele falou: devorador tá furioso? Tá, traz para mim a fatura do cartão de crédito, que eu vou mostrar para você o nome do devorador, o CPF do devorador.
3: O estabelecimento desse devorador. Sabe, justamente isso. Uhum. Domingo eu pregava numa igreja, eu tenho um livro, chama Libertos da Escravidão. E nesse livro eu compartilho aqui 7 passos para que você possa se libertar da escravidão, das finanças e ter uma vida livre. É a jornada que o povo de Israel fez para sair da prisão do Egito. E eu conto, né, que quando você tem ali a sua vida, tem que ser, toda a sua vida tem que ser um culto a Deus. E eu convido as pessoas a falarem assim, a sua fatura do cartão de crédito, o seu extrato bancário, ele é um cântico de lamento ou é um culto, um louvor a Deus? É porque todas as nossas despesas, tudo, Deus é o Senhor da nossa vida, todas as nossas despesas, investimentos, tudo que a gente faz, quer você coma, beba, tudo, é para a honra e glória de Deus. Então veja só, olhe cada uma das linhas ali dos seus extratos. Eles contam uma história. Essa história é de louvor a Deus ou é de lamento? Então, esse exatamente. É um ponto importante a gente refletir.
2: Agora, vocês trabalham no ramo empresarial, a gente sabe que o mercado financeiro, o mercado empresarial é algo assim que exige muito, né? Porque para ser empresário no Brasil, a gente sabe que não é fácil. Quantidade de impostos, encargos que o empresário tem para manter a empresa. Quando vocês começam a trabalhar e vocês são cristãos, as pessoas sentem uma diferença, comentam com vocês, poxa, eu estou conversando aqui com vocês, mas vocês trazem uma paz, vocês trazem algo diferente. O que acontece? Já passaram por isso?
4: Uhum. Sim, isso acontece. Algo ao contrário também acontece. Então, nós decidimos no nosso planejamento estratégico ser uma empresa confessional, ou seja, nós falamos que planejamento financeiro cristão. Então, a base da nossa mentoria é cristã e nós aplicamos os princípios na nossa vida e levamos isso aos nossos clientes. Então, tem cliente. Isso não quer dizer que a gente não atenda quem não é cristão. A gente também atende quem é cristão. Quem se identifique com os valores de Jesus, quem com os ensinamentos e está ali, concorda com aquilo, está com a gente. Uhum. Mas acontece muitas vezes da gente não falar de primeira. Vamos apresentar a empresa para a pessoa. Quando a gente apresenta, olha, assim que funciona, o que, que a gente incentiva, sempre de acordo com o objetivo que a pessoa traz para a gente. Então, vem uma pessoa e fala, eu estou endividada, uma pessoa, eu tenho um investimento, eu quero alocar, eu preciso pensar na minha sucessão, ela vem já com uma dor. E a gente fala, olha, vamos te ajudar fazendo isso, isso e isso, de acordo com os princípios cristãos. Por exemplo, um princípio que é bastante utilizado nisso é a generosidade. O que normalmente uma consultoria que não é cristã, ela nem pensa nisso. É assim, o quanto você vai acumular, vai reservar ali, vai deixar para os herdeiros, a gente incentiva a generosidade. Uhum. Então, acontece também, a gente está apresentando a empresa, e no final a pessoa fala, eu não me identifico, esses dias mesmo a pessoa falou, eu não me identifico com esse negócio de religião. E a gente, tudo bem, sem problema. Mas já aconteceu também de eu estar dando palestra e a pessoa fala assim, você já falou que é cristã e que a metodologia de vocês é cristã, eu já estou com você por isso. E não foi só uma vez. E eu acho isso ótimo. Eu acho isso muito legal quando a pessoa ela se identifica com a gente, não só com aquilo que a gente vende, com o ganha-pão do dia a dia, né? Mas sim com como a gente leva a vida e como ela está aberta a receber esse ensinamento.
2: Agora, Rafael, hoje em dia, essa pergunta aqui eu acho ela fundamental. É o seguinte, como eu disse, o mundo de negócios, o mundo empresarial tem muita pressão, tem muita correria. E qual que é o maior desafio para o cristão? Eu estou falando agora para o cristão. Qual é o maior desafio para o cristão manter os princípios éticos e a vida espiritual em dia?
3: Aí que entra o que nós fazemos aqui em conjunto com a Rádio Transmundial, né? É a devocional. Imaginem só que a gente, inclusive na nossa escritório, a gente tem esse momento de reflexão, de devocional e oração. Toda semana, uma vez por semana, a gente tem esse momento. E nós falávamos na última semana justamente sobre isso. Hoje em dia, o mundo está tão polarizado, ele tem tantos ímãs tentando nos atrair, e nós precisamos sempre calibrar a nossa bússola para rumo ao Senhor, aos objetivos, aos propósitos que Deus tem para a nossa vida. Então, meu incentivo para o empresário é que ele faça sempre, tem esses momentos de devocional. Tem ali um livro, a Bíblia Sagrada, como princípio de ré, prática, né? E talvez aqui um livro também ao lado para apoiá-lo. Fiquei muito, muito empolgado com esse projeto do Presente Diário Profissionais, porque, de fato, para mim, livro, ele é remédio, sempre foi. Para tudo que você fala assim, Rafa, tal coisa, eu falei, tem um livro que fala sobre isso e aquilo, né, esposa? Sempre compartilho isso. E assim, nós, muitas vezes o empresário ele carece de uma mentoria diária, de conselhos diários, né? Na multidão de conselhos há sabedoria. Eu vejo que conselheiros são como guard-rails numa estrada. Você muitas vezes ali vai, tá para cair de um barranco, mas você tem um conselheiro que vai te orientar. Muitas pessoas não têm condições ou não têm acesso a bons conselheiros. Então, quando você tem ali uma devocional para poder caminhar com você, acompanhar você nessa jornada, são pílulas de luz, de esperança, que vão calibrando a sua bússola e vão te levando à vontade de Deus para você e para a sua vida.
2: E vocês têm um podcast que é o AlonCast, inclusive vocês receberam o nosso diretor de comunicação, Ricardo Kroskinski. Eu quero saber, que ninguém nos ouça, ele se comportou?
3: Ah, muito. Inclusive, não pode colocar o microfone na minha frente que eu estou aqui já. Olá, sejam bem-vindos ao AlonCast, que é a abertura do nosso, né? Eu já fico assim, posso começar, esposa? Né? Vamos, criança, posso começar?
2: Deixa eu falar. Você sabe que eu trouxe a minha filha aqui esses dias, e eu trouxe ela duas vezes já, e ela fala assim, pai, deixa eu falar o WhatsApp da rádio.
3: Ah, que bonitinha.
2: Ela tem 9 anos, né? Então ela sentou onde tá a Thaís, aí eu falo, filha, fala o WhatsApp da rádio então. Aí eu coloquei num papelzinho pra ela, ela falou a primeira vez, falou a segunda, e ela tava brincando lá fora. Aí ela abriu a porta e falou assim, ô papai, não tá na hora de falar de novo o telefone do WhatsApp?
3: Que bonitinha.
2: Eu falei, você quer falar no microfone, né? Ela falou, eu quero. Aí eu peguei e falei, tá bom, então a gente tá tocando a música, depois da música a gente pede o ouvinte para participar e você manda os abraços aí pros ouvintes. Ela falou, tá bom, pai. Aí ela sentou, arrumei tudo bonitinho, né, por causa das câmeras, e de repente eu dei o papel para ela assim, falei, ó, filha, tá aqui o papel, né, toma o papel aí para você falar. Ela falou, pai, não preciso de papel não, já sei de cor.
4: Ele tá preparando a sucessão. Largou, já.
2: Já preparando o futuro.
3: É. Você sabe que a ideia do podcast foi bem, bem interessante. Eu e a Thaís, nós viajamos ou fomos fazer visita. Temos conversas filosóficas, assim, muito profundas. Aí eu ouço muito podcast, eu sou um consumidor de podcast. Que, como eu falei para você, o empresário ele precisa de inspiração, de insight. Então, eu dificilmente ouço música no carro. Estou sempre ouvindo um podcast de vários temas diferentes. Então, o meu tempo no carro, geralmente, é buscando podcasts que sejam educativos.
2: Conhecimento, né?
3: Sim, e é muito importante, Cacá, porque sempre que eu ouço um podcast, a Thaís, eu falei, moça, você viu o teu podcast? Ela, ah, pronto, veio. Né? Porque veio algum insight, alguma coisa que é legal. Então, e eu e a Thaís, a gente tem conversas muito profundas. Então, vamos, você dava um podcast, eu falo, caramba, verdade, né? E também, Cacá, nessas reuniões que nós temos com os clientes, são reuniões muito valiosas, são reuniões muito profundas. Que muitas vezes eu convido alguns dos clientes para gravarem conosco, porque são testemunhos de fé, de pessoas que, como você falou, nesse mercado tão desafiador que é o mercado do empreendedorismo, estão assim, trabalhando de uma visão muito redentora, levando a palavra, né? O próprio Francisco de Assis falava isso, prega evangelho, se for preciso, use palavras. E as pessoas usam a empresa, o negócio, o testemunho, né, de um bom atendimento, de um bom serviço, de um bom produto, para levar a palavra de Deus, o evangelho. Então o podcast veio dessas conversas que eu tenho com a Thaís, com os clientes. Falei, vamos levar isso. Eu falei assim, se o apóstolo Paulo estivesse aqui hoje, o que ele faria? Você acha que ele gravaria podcasts e faria cortes ali, shorts, para poder levar pílulas de esperança, de paz, de conhecimento para as pessoas, né, esposa?
4: O que é nosso objetivo é levar informação prática. Uhum. É o que eu sempre falo pro Rafa quando a gente está fazendo a pauta, quando a gente escolhe as pessoas, a gente escolheu as pessoas a dedo, são sempre empresários, cristãos, que têm uma história para trazer, uma inspiração, e que essa inspiração seja prática. Então, são lições mesmo. Né? Não somente contar uma história, mas que quem ouça, quem for ouvir o podcast, fala, não, isso aqui dá para aplicar na minha empresa, isso aqui também. Que, como o Rafa falou, são ações que mudam a vida, tanto dos próprios clientes desses empresários, mas também das pessoas que estão envolvidas no negócio, os funcionários, todo
3: com
4: mundo,
3: certeza,
4: todo o ecossistema.
3: E aproveitar o pitch aqui, você que está nos assistindo agora aqui, já aproveita e está no YouTube, no Instagram, AlonCast, segue o canal aí, curte, compartilha, é assim que a gente faz, né, esposa?
4: Comenta, curte, compartilha.
2: Curta, compartilha, acione o sininho, porque toda vez que entrar vídeo novo... Né?
3: Essa semana aqui nós soltamos o do Ricardo. Foi muito legal, uma conversa muito leve, tivemos até conexões, tem uma prima de segundo, terceiro grau minha, que mora na Itália, que é a Paula, aqui da Transmundial também.
2: Ah, você é prima da Paulinha Ferreira?
3: Sim, a Paulinha Ferreira.
2: A Paula Ferreira é uma grande amiga, nós trabalhamos juntos na Rádio ABC.
3: Pois
2: e ela foi jornalista da Rádio ABC, uma grande amiga, uma irmã querida, ela, o Walter, né, que é o marido dela.
3: Um forte abraço, Paulinha.
2: Paulinha, ó, estamos falando de você, você é na Itália e a gente aqui no Brasil. Agora, Vocês estão falando dessa questão aí de ecossistema, falar com empresários. Para responder essas demandas do mercado, que a RTM traz aí uma novidade inédita, é o lançamento do presente diário Profissionais. E como contamos no início, vocês dois fazem parte aí do time de autores, coautores dessa obra. E como é que foi para vocês escreverem e prepararem esse material pensando exclusivamente para quem está nesse mundo corporativo e de negócios? Começando com você, Thaís.
4: Eu falo bastante com empresários, com empreendedores já normalmente. Esse é o meu trabalho. Já trabalho há 24 anos com empresários na parte de consultoria empresarial. É agora que eu migrei já há um ano mais ou menos para a parte pessoal do empresário. Então, o que eu pensei quando veio o convite? Eu falei, preciso buscar dentro das escrituras o que a pessoa precisa se inspirar naquele dia em relação ao trabalho dela. E aí é surpresa, porque o pessoal vai ler e vai ver lá, né, vem o nome, né, vem as iniciais. Eu lembro que um dos, só para dar um gostinho aqui, lembro que um dos textos que eu coloquei foi sobre a disciplina. E dentro da Bíblia se tem sobre disciplina, se fala sobre planejamento. O dinheiro é uma das palavras que são mais citadas na Bíblia. Então, trouxe esses textos para que naquele dia o empresário, quando ele for trabalhar, porque eu falo que se tem uma pessoa de fé, é o empreendedor.
2: Sim, é verdade.
4: Se tem uma pessoa que tem fé, é o empreendedor. Que ele tenha uma inspiração ali bíblica para aplicar no trabalho dele. Lembrar que ele não está sozinho. Se ele estiver sozinho, ele abre a Bíblia, ele lê aquela passagem. Porque a gente coloca só um pedacinho ali. E a gente que tem o costume de ler devocional, a gente também vai buscar o contexto daquele pedacinho. Então, por isso que a gente, escrevendo, trouxe esse contexto para que ele possa colocar na vida dele, no dia a dia, isso na aplicação diária. E isso foi muito legal. Né? Eu acho que escrevi, não sei, 2 ou 3 textos. E foi uma experiência muito boa. Espero que não seja o único, que vocês publiquem outros, que a gente esteja
2: juntos nos próximos. Que esse seja o primeiro de muitos,
4: seja,
2: né?
4: Seja o primeiro de muitos.
3: O desafio é espremer o texto naqueles caracteres que eles pedem lá. É. E põe no Word. Quantos tem agora? Meu, tem que tirar, tem que colocar.
4: Esse é o desafio.
2: Tem que enxugar. E pra você, Rafael?
3: Ô, Cacá, pra mim foi uma experiência muito interessante também, porque, como falei, eu sou apaixonado e entusiasta de devocionais, assim. Eu gosto. Claro, como já disse, nada substitui a palavra de Deus, mas são ferramentas, paralelos que a gente pode nos inspirar. Eu acabei pegando algumas pregações que eu fui fazendo ao longo do ano e fui pegando mensagens que mais tocaram o meu coração, que eu compartilhei com o nosso time lá da Alon, que a gente tem as nossas devocionais semanais. Nossa, essa mensagem aqui falou forte pro meu coração. Então, assim, se tocou meu coração, eu acredito que o Espírito Santo vai tocar também o coração de outros empresários. Né? E tem... Eu tentei também ser o mais didático, né, possível, para ser muito prático, para que as pessoas possam ler e, inclusive, até compartilhar com os seus colaboradores, fazendo ali, né, reuniões com o time, reuniões de oração, reuniões de devocional com o time. Então, busquei colocar esses textos assim, foi muito inspirador e muito, um privilégio muito grande, fiquei muito feliz. E sempre ler a vida inteira, ler e falar assim, nossa, que legal, agora eu faço parte disso também, que bacana, né?
2: Pois é, uma experiência muito legal e eu quero aproveitar, você que está ouvindo a gente, você que está acompanhando, ó... 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Rafael, Thaís, nosso tempo acabou, voou, né? Passou rápido demais. Mas para os ouvintes que quiserem conhecer um pouco mais do trabalho de vocês, quais são os contatos e as redes sociais?
4: São vários. Nosso Instagram, alon.capital. E tem o podcast Aloncast, tanto no YouTube quanto no Instagram também, tem o Instagram do Aloncast. E o meu Instagram é o _ Thaís de Almeida, que é onde eu coloco conteúdos para empresários sobre as finanças pessoais para empresários.
3: Meus canais oficiais, além desses da empresa, tem o Rafael Mantuan Oficial, porque tem um monte de Rafael Mantuan no mundo aí, mas oficial somos nós, né? E para você que quer conhecer mais sobre finanças, quer estudar sobre finanças, todo o meu conteúdo de treinamento está gratuito, como oferta, disponibilizei no YouTube, Rafael Mantuan, Vida Abundante, pode seguir também nosso canal lá no YouTube, que eu coloco lá, desde como você pode organizar sua vida financeira, fazer sua reserva de emergência, investir em ações, tudo está lá gratuito para você, meu irmão, que quer realmente conhecer mais o mercado de investimento e começar a prosperar para ter uma vida abundante.
2: Eu quero aqui agradecer demais, então, a presença de vocês. Muito obrigado aí pela participação. Parabenizá-los aí pelo trabalho no Devocionário, também no podcast. E quero agradecer a você que acompanhou esse nosso programa. Lembrando que ele estará disponível no nosso site e também no canal do YouTube para você rever essa entrevista. Muito obrigado a você pela audiência, os trabalhos técnicos de Cacá Rodrigues, produção de Michele Gomes. E eu agradeço a você pela audiência, pelo carinho e até o próximo programa entrevista. Um grande abraço para você e, claro, continue sempre conosco na melhor rádio cristã do Brasil, RTM Brasil, para todo mundo ouvir.
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5: Em nossa sociedade, a filosofia predominante da autonomia pessoal é epidêmica. O pensamento de que ninguém tem o direito de me dizer o que fazer ou de me prender a nenhum outro padrão, além do que eu escolho, é desenfreado. Mas a Escritura diz que o tipo certo de prestação de contas não é algo ruim, é algo bom, que tem a intenção de nos ajudar a conquistar nossos objetivos. No discipulado, a prestação de contas tem o objetivo de ajudá-lo a ser um homem melhor. O texto de Eclesiastes 4, de 9 a 10, diz que o melhor é serem dois do que um, porque tem melhor recompensa do seu trabalho. Pois se um cair, o outro levantará seu companheiro, mais pobre do que estiver só e cair, pois não haverá outro que o levante.
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2: 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Gente, eu quero aproveitar esse momento para fazer um convite especial para você. Daqui a pouquinho nós teremos o programa Nos Caminhos da Fé especial e claro que você vai participar conosco, você vai interagir com a gente através do nosso WhatsApp 11974181456. Participe com a gente desse programa que hoje vai falar sobre Setembro Amarelo. Escutar é estar presente. Então participe, o nosso WhatsApp é 11974181456. Repetindo, 11 São Paulo 974181456.

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0: A programação da R 24 horas por dia, 365 dias por ano, na palma da sua mão. Tem sinal de internet, tem programação da RTM Brasil. E claro, uma ótima tarde também para você que nos acompanha pelo nosso canal do YouTube, youtube.com/RTM Brasil. E hoje, como eu disse, durante todo o início do meu horário, hoje o programa Nos Caminhos da Fé é um programa especial, porque nós estamos no mês de setembro amarelo. E eu quero convidar você para participar deste tema tão importante, deste tema tão atual. Eu acho que nunca na história desse país tanta gente andou deprimida, tanta gente andou triste, tanta gente pensando até mesmo em suicídio. E para falar sobre esse tema, nós temos convidados especiais, mas quem vai apresentar os convidados e vai também, claro, vai convidar o ouvinte para participar conosco é a nossa querida dona da mansão, Michele Gomes. Oi, Mi, boa tarde.
1: Oi, Cacá, boa tarde. Boa tarde para você que está ligadinho na sintonia com a gente neste programa especial. Traz à luz aí sobre um tema, uma campanha tão necessária e importante, que é a campanha do Setembro Amarelo, e você é o nosso convidado, participe com a gente. E hoje um tema da campanha do CVV, né, que é o Centro de Valorização da Vida, escutar é estar presente. Um tema forte que nos leva a essa reflexão, aquela escuta ativa, acolhedora, empática, né? Para a gente perceber os primeiros sinais de quem realmente está passando por um sofrimento e, muitas vezes, pela essa vida corrida, a gente nem se dá conta. Então, a gente vai falar sobre isso. E, para participar do programa, é muito fácil. Tem o nosso WhatsApp, aproveita para salvar o nosso número 11, que é o DDD aqui de São Paulo, 974-181-456. Você que está no nosso canal do YouTube, assistindo, acompanhando, tem o nosso chat. Você pode interagir por lá também, youtube.com/RTM Brasil. E falando do canal do YouTube, estamos pertinho da nossa meta de 100 mil inscritos. E com esse tema tão importante e necessário, aproveita para compartilhar o link e fazer com que esse conteúdo alcance outras pessoas. Incentiva a turma a se inscrever no canal também, tá certo? E eu já vi que tem várias mensagens chegando no chat, já quero agradecer o Vitor, a querida Marcinha, que está acompanhando, a Sol, obrigada, gente. E eu vou deixar a missão para anunciar os nossos convidados especiais.
0: Para quem?
1: Para quem?
0: Para quem?
1: Para o nosso querido pastor João Paulo Gouveia, boa tarde. Temos dois, mais do que convidados, são amigos, não são, pastor?
2: Demais eles são, né? Profissionais também, exemplares para a gente, que estudam a causa toda.
1: Exatamente.
2: Né? E podem seguir aí em frente. Ah, bom, boa tarde para todo mundo, boa tarde, Cacá, boa tarde, Mi.
1: Boa tarde.
2: Eu acho que a gente já deixa bem aberto o espaço todo para ter perguntas. Eu sei que a gente vai ter bastante pergunta, então mande para cá a sua dúvida, coloque tudo isso aqui, a gente vai fazer esse primeiro momento como sempre é. Vamos bater um papo, no segundo bloco a gente vai responder todas as perguntas que vocês fizerem.
1: Ok,
2: então, a doutora
1: concordo.
2: Alice, né, que sempre está aqui com a gente, ela gosta de fazer o Pipoca de Graça também com a gente, né? A gente já fez o Divertidamente.
3: Já fizemos Divertidamente. É. Tenho mais uma sugestão que depois eu te falo, depois que acabar.
2: Bora acima, que a Rê vai organizando todo o esquema. A gente fez o Odisseia ontem, foi muito bom também.
3: Uau.
2: Foi muito bom, muito bom. Já assistiu o filme?
3: Não, ainda não.
2: Já assistiu o Odisseia? Não, não, vai assistir, é muito bom. Para quem leu o livro, é um filme que, do livro, né? Então, tem assim uma quedinha, né, na imaginação, mas o resto é muito bom. Ah, e aí o pastor Júnior Martins também, junto com a gente, e a gente queria mostrar, não sei, a gente trouxe o livro, a gente esqueceu o livro ali fora, mas está ótimo.
1: A gente vai pedir para a nossa produção maravilhosa trazer, daqui a pouco está aqui no nosso estúdio, tá
2: que
1: bom?
2: Que é A Batalha Silenciosa dos Pastores.
4: Exato, né? Isso.
2: Que também aborda essa causa da ideação, do suicídio e tudo mais, né?
4: Isso, todo o histórico do suicídio, a visão psicológica, histórica, filosófica em si, e a criação do tabu que cria as dificuldades para a gente lidar com o tema hoje.
2: Eu fui durante um tempo, eu fiquei lá no Piauí, e naquele tempo, principalmente, era o estado com maior índice

0: de suicídio e automutilação, né? Então, assim, toda semana eu tinha que ir num velório e eu tinha que atender duas, três crianças que estavam se mutilando. Jovens, crianças, adolescentes, tudo. Era um problema, assim, uma não sei como dizer, mas uma epidemia desse tipo de coisa. A gente fica ligando isso à falta de dinheiro, à falta de perspectiva, à falta de não sei o que lá, ao excesso de tela, a não sei o que. Tem um milhão de fatores que podem levar a esse processo. Eu lembro da minha mãe conversando com meu pai, entrando num assunto de escutar, que ela falou, não, vamos conversar, meu pai tem 5 minutos. Ela falou, nossa, era muito humilhante aquela história, dos 5 minutos com ele olhando no relógio. Ou então, era bem na hora do jogo, sei lá, aconteceu alguma coisa, e uau, sofre o problema de vírus. E durante o tempo, ela sofreu essa pressão também, né? O quanto sentar intencionalmente para ouvir é importante para a vida das pessoas, tanto crianças, jovens, adolescentes, casados, o que for. O quanto parar e intencionalmente se dedicar a isso é importante para o tratamento de alguém que está nessa situação.
1: A gente pensar, bom dia, boa tarde a todos, né? Bom dia quem for assistir depois da gravação. Se nós formos pensar que estamos numa sociedade hoje que nos convida o tempo todo a não estar presente, seja no nosso trabalho, seja onde for, né? Tem horas que a gente está aqui ouvindo alguém e está pensando no que vai fazer, ou assistindo TV, uma série, o que for, e ali atenção aqui no celular, né? Então, a gente tem uma sociedade que nos joga para fora, né? Não tanto para dentro, nem tanto para a presença. E não é à toa que estamos no país que está ali no topo da ansiedade, né? Eu falo que é o tipo de ranking que a gente não queria, é o pódio que a gente não deveria querer, muito menos se orgulhar, né?
0: Ouvindo isso aí, o que a doutora Alice falou, você acha que esse fator de alguém não prestar atenção no que eu estou falando é um fator agravante para o meu processo de depressão, o meu processo de isolamento, o meu processo de não encontrar a minha própria identidade no processo, me perder dentro desses processos todos?
2: Essa pergunta dá para abordar sobre diversos aspectos, né? Vamos pegar talvez um lado um pouco mais sociológico, que eu trabalho bastante aí no livro, né? Eu não coloco a questão de uma culpa, né, na sociedade por isso, que eu acho que é um peso muito grande, mas eu acredito que a gente tenha uma responsabilidade, né, nesse sentido. O que eu quero dizer com isso? Que nós não aprendemos a ouvir, não somos treinados a ouvir, inclusive não somos treinados a falar, porque falar dos nossos próprios sentimentos, para a maioria das pessoas, ainda é um atestado de fracasso, de fraqueza, de exposição. Esse medo se justifica, porque se eu tenho de um lado de lá, alguém que não sabe me ouvir e pode se aproveitar das minhas fraquezas, da minha fragilidade para passar o carro por cima de mim, para me prejudicar de alguma forma, a gente vive uma sociedade que tem essa tensão. E boa parte do processo, né, de restauração, de cura, enfim, de lidar com a depressão, com a ansiedade, até com a ideação suicida, passa pela fala. E a fala, ela é uma organização interna. Mas eu falo com alguém para me organizar internamente. É um processo duplo, né? Então, sim, essa dificuldade de ouvir é um, talvez, dos dezenas, centenas, talvez milhares de fatores, né? Uma sociedade desorganizada, incapaz de falar e incapaz de ouvir.
0: Mas, invariavelmente, a cura passa pelo falar e pelo ouvir.
1: A gente tem o termo, né, principalmente vindo um pouco da psicanálise, da cura pela fala, né, que eu acho bonito isso, porque na minha experiência, às vezes eu tenho pessoas que chegam angustiadas e aí até com a fisionomia ali, tem aquele tempo, 50 minutos, uma hora, e aí parece que é outra pessoa. E aí já começa a se organizar. E eu acho que a gente não foi acostumado, de forma geral, a falar dos nossos sentimentos. Aí eu sempre trago algo. Vocês, homens, cruelmente também ficaram nesse lugar, porque o homem tem que ser forte, o homem não chora, desde pequenininho. Não, você caiu, ralou o joelho, homem não chora. Né? Mas o quanto a gente viveu isso, e não é culpa dos nossos pais, porque eles passaram por isso, os pais dos pais, né? E eu acho que trazer esse tipo de tema, e há algum tempo a gente tem podido falar mais abertamente de tantos temas como esse, dá essa abertura para eu poder falar e ver que eu não sou a única. Não sou eu que passo por situações assim. Eu brinco às vezes assim, eu não estou louca sozinha, né? Eu passo por uma angústia, por seja, né, um dos temas que eu trabalho, a questão financeira, mas eu não sou a única. Eu começo a ter ansiedade porque eu tenho medo de falar em público, ou eu tenho medo de me expor, ou outro tema que eu trabalho, a questão da autoestima, porque eu me comparo, e eu não sou a única. Eu acho que o falar, e principalmente o ter alguém para ouvir, isso nos torna mais humanos, né?
3: Você sabe que recentemente eu ouvi uma história que me chamou a atenção, estamos falando nessa questão de ouvir e falar, de uma pessoa que sempre convidava o amigo, vamos tomar um café? Vamos fazer tal coisa? E o amigo falava, não dá, agora eu não posso. Não dá, nesse momento eu não consigo. E o amigo que pedia para conversar tentou o suicídio. Aí ele falou, graças a Deus ele não morreu, né? Mas o amigo falou, por que que você não falou comigo? Por que que você não falou que você estava assim? Ele falou, quantas vezes eu te chamei para tomar um café? Quantas vezes eu te chamei para a gente ir ali bater um papo? E hoje eles têm um código, eu não sei o tempo correto, mas me parece que quando alguém está ruim, não está bem, está depressivo, está com problema, cada um liga para o outro e fala assim, você tem 8 minutos? Que é o tempo que a pessoa precisa, não sei se é esse valor, viu, Alice Bruno Martins? Mas eles têm o código deles, quando o outro está ruim, liga para o amigo e fala, você tem 8 minutos? Que é o tempo que ele precisa para conversar. Eu achei me veio essa história na cabeça agora, dessa questão de você falar e principalmente de você saber ouvir.
0: Uma pergunta assim, eu acho que talvez começar por um lugar onde essas patologias talvez possam ser maiores e mais escondidas. Terapeutas ficam doentes, emocionalmente. Pastores também.
2: Sim, está aqui.
0: Com certeza. E como
2: a minha
0: gente
2: preocupação
0: lida
2: com os pastores aqui.
0: E como terapeuta, e ele está terminando já o curso também, né? Mas como terapeuta, como é que você entende quais os passos que devem fazer para uma terapeuta igual a você sair dessa posição que ela está?
1: A psicóloga que vos fala que acabou de vir da terapia dela. Brinquei com a minha avó direto da terapia.
3: Psicóloga precisa de psicóloga?
1: Psicólogo precisa. Se olhar meu story, eu acabei de colocar, tinha colocado a fotinha. A psicóloga esperando a psicóloga dela. Porque, primeiro que tem uma máxima, às vezes, que não, nós somos, né, seja médicos, sejam pastores, não, a gente está no nirvana ali, num local que não precisa de cuidado. E
0: as
1: precisa,
0: pessoas colocam a gente nesse
1: coloca,
0: lugar, né?
1: Coloca. Eu vi uma discussão uma vez no Instagram, de alguém falando, eu jamais iria a um psicólogo que passa por um psicólogo. E aí você vai lendo os comentários, né? E aí alguém fala, não, você tem que procurar esse psicólogo mesmo, né?
0: Porque esse aqui é bom.
1: Porque é muito interessante, porque no nosso contato com o outro, né? Nos afetos, né? No sentido de que o que eu falo com você me afeta e eu te afeto, vão tocar em questões minhas. E não é porque a gente estuda, e estuda bastante, que a gente não tem questões. E aí, muito, muito pelo contrário, né? Você ter o teu local para depositar, para se fazer ouvir e poder falar, então é muito importante.
0: É impossível manter a distância da pessoa que você está tratando a patologia. É impossível manter totalmente a distância. Sair de lá do mesmo jeito que você entrou, de uma terapia.
3: Não afeta o lado emocional nem um pouco?
1: Eu acho que a gente vai aprendendo recursos e técnicas para isso. Não que não, a gente entra como uma máquina, mas esse último mês eu tive uma situação que foi única, com uma pessoa num atendimento único, e que depois acabou, eu falei, gente, foi acho que o pior atendimento que eu já tive em toda a minha vida. E acabou aquilo, um atendimento, inclusive, com uma ideação suicida, uma situação muito, acho que uma das histórias mais tristes em uma única pessoa. E aí eu lembro que acabou a sessão, eu precisei de um tempo para me regular fisicamente, porque foi intenso, fisicamente, emocionalmente, espiritualmente, de poder depois, quando eu regulei um pouquinho, de poder chorar. O psicólogo chora.
0: Psicólogo precisa de um psicólogo e de um pastor.
1: De um pastor, com certeza. Né?
0: E nesse caso, usando a mesma questão, pastores precisam de terapeutas, precisam de terapia e precisam de um pastor.
2: Ainda...
0: Eu diria mais ainda. Eu não andaria com um pastor que não tem um pastor trabalhando com ele.
2: Pronto. E aí não é só uma questão de você ter alguém que te ajuda nas suas emoções e sentimentos, mas até de você ter um mentor, um supervisor, alguém com quem você compartilha as questões profissionais, as questões pastorais, para te direcionar. Tem essa questão também. Mas eu estava pensando aqui, pensando em aconselhamento, pensando em terapia, enfim, tem uma atenção aí, tá? Porque o desafio do psicólogo e do pastor, qual que é? Você tem que separar o que é conteúdo do outro e o que é conteúdo seu. Tá? Então, nós estamos aqui, você está tenso, você está brigando, você está trazendo os problemas. Preciso separar. Isso é dele, isso é meu, porque senão o meu ele fazer as misturas aí.
0: Gente, não misturar totalmente?
2: Por isso que eu falei que é uma atenção. Porque se eu me esvaziar completamente de empatia, se eu não me sensibilizar minimamente passando, não tenha
0: empatia.
2: Vai fazer terapia com o chat GPT. Inclusive vai responder para você o que você quer ouvir, né? Uhum. Então, essa é uma tensão que você tem que equilibrar. Mas mesmo uma pessoa experiente acaba tendo um envolvimento, tem uma sobrecarga. A gente, como pastor, também tem. É aquela coisa muito direta, ali sentado, olho no olho, às vezes conversando com uma pessoa por 2 horas, por 3 horas, não tem como você sair completamente isento ali de sentimentos, de dúvidas, de coisas que você lembra que você deveria ter dito, poderia ter melhorado, uhum. E não sair dali comprometido de alguma forma com a cura, com o restabelecimento daquela pessoa, senão não tem processo terapêutico.
0: Tem um certo limite, mas é impossível que a gente não, alguma coisinha... Não...
1: É que somos humanos, né? Eu lembrei agora de um professor que eu tive que faleceu ano passado, da faculdade, que ele falava assim: você vai atender alguém, você vai levar a técnica, o conhecimento, o seu estudo, você vai levar a empatia e a intuição. Ele falou, você pode até não lembrar essa ordem, mas se de preferência você puder colocar o conhecimento, a técnica, a abordagem lá embaixo, porque a gente tem que ser humano. E é claro, se a gente sai de atendimentos, os mais difíceis que sejam, carregando tudo isso para si, isso vai adoecer. Então é assim, você aprende formas, você não vai virar um homem de gelo ali, não, é assim, assim, assim, mas você é humano ali, só que se você trouxer tudo para você, primeiro que tem alguma questão, e aí é por isso que a gente precisa, né, desse suporte aqui profissional, espiritual, para poder não se envolver. Não se envolver
0: totalmente,
1: dessa forma.
0: Não se envolver patologicamente.
1: Patologicamente.
0: Não ter essa... Porque sempre a gente vai ter uma alguma coisa vai. Não tem como, né?
1: Sim.
0: Que aí é o... Como é que chama? Não importa. Mas a questão toda para a gente é de entender que a gente vai acontecer isso. Agora, quanto por cento do trabalho de vocês... É óbvio. A gente está falando de dois universos diferentes que partilham do mesmo tipo de processo. É muito estranho a vida pastoral, a vida de um terapeuta, porque parece quase a mesma história. Mas um é muito emocional, o outro é muito espiritual. Também saber separar onde eu tô, entendeu? Quer dizer, tem os seus limites do emocional e tem os seus limites do espiritual. É praticamente a mesma coisa, em lugares diferentes, com proporções diferentes. Entendeu o que eu estou falando? Porque a sua relação como terapeuta, ela não abrange o movimento espiritual totalmente, tudo bem? Mas a maior parte é emocional. No nosso trabalho pastoral, a maior parte é espiritual e a menor parte é emocional. Também saber separar esse tipo de coisa. O quanto no ministério pastoral e o quanto numa terapia, o ouvir é mais importante do que o falar.
1: Eu acho que totalmente. Não tem como, porque senão vira uma coisa mecânica. Eu venho da linha da psicanálise. Estou fazendo uma transição ou agregando algumas coisas até... por várias questões da ACT, das terapias contextuais, não excluindo a psicanálise, mas agregando. Não tem como. Enquanto vocês falavam algumas coisas anteriormente, eu fiquei lembrando quando eu atendia crianças. crianças e adolescentes, que tinham várias questões. Uhum. E aí, quando eles chegavam, que a gente conseguia fazer aquele acolhimento e ter aquela troca, às vezes os pais, dali a um mês, nossa, mudou totalmente. Mas eu não fiz nada. O que eu dei espaço para aquela criança, ou para adolescente, então, que tem todos aqueles conflitos, é porque criava um vínculo que ele sabia que podia chegar ali e falar das coisas que para os pais poderiam ser absurdos, nada sério. Ah, eu penso assim, eu gosto disso. E que era ouvido sem julgamento. Então, essa escuta, ela é importante. Não, não tem como.
2: A escuta é um espaço onde você cria, onde a pessoa se sente valorizada e ela consegue se expressar. Você está fazendo essa mediação, talvez para a pessoa você não está fazendo algo de verdade muito concreto, mas só o fato de você criar aquele ambiente já é um primeiro passo no sentido dessa valorização, desse reconhecimento e dessa construção da mentalidade, da organização e da identidade. Ela falando aqui, eu lembrei, acho que é uma frase que é do Jung, né? Conheça todas as teorias, domine todas as técnicas, mas diante de um ser humano, seja apenas um ser humano. Eu acho que essa frase dele...
0: É maravilhosa
2: mesmo. Ela responde bem essa questão. Então, eu sou do intercâmbio das disciplinas, né? Da interdisciplinaridade. Eu discuto isso aqui, né? Porque você tem o complementarismo, enfim. Eu acredito, é lógico que é um sonho...
0: Que tem uma moda, até uma vertente agora de agregar todas as teorias.
2: Mas
0: né?
2: É uma boa solução. Você mantém os profissionais dentro das suas áreas, mas você estabelece quais são os limites, quais são as intersecções... E você dá um tratamento um pouco mais completo.
0: O próprio Frankl falava isso, né? Ele falava, não, a logoterapia serve para isso aqui, mas dá para você... Tem que pegar essas outras coisas.
2: E você
0: aqui,
2: já tem algumas escolas, até hospitais de saúde mental, hospitais... Ontem eu estive no hospital psiquiátrico, analisando lá e conversando e vendo como é que funciona, e eles já têm essa abordagem. Diversos profissionais. O pessoal faz curso de teatro, está internado com problemas mentais... E fazendo, está dentro da grade, dentro da rotina deles lá, o curso de teatro. Então, estabelecer esses limites, que para mim é a coisa. Eu tenho um mantra meu. Eu digo o seguinte, a pior coisa que um pastor pode fazer por sua ovelha é querer ser o seu psicólogo.
0: É isso aí.
2: Mesmo sendo psicólogo, eu acho que tem que separar. Ele identificou que precisa do cuidado de um terapeuta, manda para o terapeuta.
0: Encaminha para o terapeuta.
2: Manda para o psicólogo, manda para o tratamento.
0: Também, isso aí é o meu, esse aí é o meu mantra.
2: Minha
0: questão é essa, eu não posso.
2: Quando as pessoas me procuram, por exemplo, para conversar no gabinete, você conhece um pouco a logística da nossa igreja lá, eu os primeiros 10 minutos eu sempre pergunto, como é que está indo no psiquiatra? Está tomando remedinho? Está certinho?
0: Precisa de remédio.
2: Como é que está a terapia? Está indo no terapeuta? Está te ajudando, tal, eu cobro. Você tem que fazer isso. Agora vamos conversar aqui. Agora Espiritual. É o pastor com a ovelha, agora é Bíblia, agora é oração, é o seu objetivo de vida, é o seu propósito, é a sua relação com Deus, é a sua interação com seus irmãos, é a sua vida familiar. E lá no setting terapêutico, lá, é você com você, as suas emoções, é a escuta profissional, ativa, treinada, te colocando, e isso eu não vou fazer para você. Eu já tive gente que sentou comigo assim, é porque eu sou psicanalista também, né? E, eu vim conversar com você porque você é psicanalista. Eu falei, não, você está aqui dentro, aqui eu sou...
0: Aqui eu sou pastor.
2: Pastor, tá bom? Aqui é Jesus, aqui não tem Freud, não tem Jung, não tem Winnicott, não tem Lacan, não tem...
0: Eu faço essa pergunta que eu fiz tá posicionada num lugar.
2: Uhum.
0: As pessoas acham que vão procurar aconselhamento pastoral para ouvir alguma coisa. E vão procurar uma terapia, porque não, o terapeuta vai me ajudar no caminho, então vai me dizer muita coisa. Mas 80% do tempo a gente está ouvindo eles. E não dizendo para eles. Muito pelo contrário, a gente nem diz o que fazer. A gente pode abrir possibilidades e encontrar caminhos para chegar na raiz. Mas as pessoas ainda acham que vão a esses lugares para ouvir e não para serem ouvidas.
1: E tem a delicadeza.
0: É estranho isso, né?
1: Que eu já tive de uma igreja anterior onde eu estava, de vir pessoas... Olha, minha psicóloga anterior orava comigo e lia a Bíblia. Eu falei, então essa não serei eu. Não, mas eu sou de uma igreja, então essa não serei eu. Mas você está negando a sua fé? Não, essa não serei eu, até porque aqui dentro, pegando o setting, né, o ambiente, aqui dentro eu sou psicóloga, eu tenho um conselho que me rege, para o qual eu fiz um juramento ali na minha formatura, e aqui, ah, mas a fulana de tal é super conhecida e ela ora pelos seus pacientes, em sessão. Essa não sou eu.
0: Então, se você quer isso, então, liga para ela. É bem isso.
1: Mas eu acho que essa distinção e esse cuidado, separar, eu acho bonito a gente pensar hoje, né, nessa fala de pastores que são psicólogos, psicanalistas ou não, porque eu cresci num ambiente em que se falava, imagina, a depressão é falta de Deus. Ainda existem algumas falas...
3: Era isso até que eu ia colocar para vocês. Uhum. Eu ouço muito falar assim, ah, você está deprimida porque você não tem fé. Você está deprimida porque você deve estar em pecado, você não está orando direito. Quantas vezes eu ouvi isso nos dias atuais, século 21. Uhum. E a gente sabe que não é, é patológico o negócio. E como é que vocês lidam com isso no dia a dia?
0: Antes de vocês responderem, a gente vai responder isso logo depois do breakzinho que a gente vai fazer agora.
3: Não, a gente pode
0: isso,
3: ir direto.
0: Porque
3: não,
0: isso é importantíssimo.
3: A gente não pode vai ter direto, break? Podemos ir direto.
0: Maravilha. Mas,
4: tem as participações aqui, depois eu leio então, algumas participações.
0: Vamos fazer o negócio das participações. Mas até esqueci o que eu ia perguntar. Então, o negócio dele, manda bala aí, responde.
1: Até pensando que, foi mal. Que quando alguém falar... Porque o fulano tem transtorno de ansiedade. Não andeis ansiosos, ó, está na Bíblia.
0: Resolveu, né?
1: Resolveu, né? Eu estou ansiosa ou tenho uma ansiedade patológica ali, diagnosticada, que eu preciso cuidar. É só eu ler o versículo e vai melhorar. Eu acho que a gente evoluiu bastante para entender que assim como eu preciso de um médico para cuidar do meu estômago, do meu refluxo, e eu preciso também de alguém para cuidar da minha saúde.
2: Ainda tem uma, por que ainda, eu falei ainda isso? Ainda tem uma terceira figura que não está aqui na conversa, mas ela está subentendida aqui o tempo todo, que é o próprio psiquiatra. Que não tem nada a ver com o trabalho do pastor, não tem nada a ver com o trabalho do psicólogo. Não, é um trabalho médico e clínico e que fecha o circuito.
0: Isso que eu ia inserir. Então teve um caso de um casal que ela ia dar à luz... marcou a data. Ah, então vai ser sexta. Entendeu? Foi para casa, percebeu que o neném não mexeu. Dia seguinte, ela trabalhava numa dessas clínicas de... Oh, doutor, pode fazer o ultrassom de novo? Porque não mexeu. Comi um chocolatinho de manhã para dar uma aquecida. Não mexeu. Foi ver, morreu. Tá. O neném. Teve um ataque cardíaco na última mexida dela. Teve um ataque cardíaco, criança. Perfeito. Madurinha. Peguei no colo ela depois. E ela foi nascer de parto normal, né? Porque era melhor o processo todo. A hora que eu me deparei com isso, eu falei assim, não, eu não tenho a menor condição de cuidar. Você entendeu? E a gente encaminhou para uma psicóloga, também amiga, de confiança, naquela época toda. Beleza, entendeu? Entendeu que precisava inserir um psiquiatra. Porque também precisava de algum tipo de química ali para ajudar no processo. Um ano depois, estavam todos bem. É óbvio, fica aquilo sempre vai ficar. Não sei como cura isso. Deixa para Deus curar. Nenhum de nós acha que tem competência para fazer isso. Mas Deus faz isso. Tiveram já dois filhos. Os filhos são grandes, são lindos. Um casal lindo, maravilhoso. Você conhece quem é. A grande movimentação toda deles é porque precisa entender... Quem está no seu lugar? O pastor é o lugar de pastor, vai cuidar da vida espiritual dessa pessoa. Um terapeuta vai cuidar da vida emocional. E um psiquiatra vai cuidar. Se precisar dar remédio, vai tomar remédio. Ponto.
2: E às vezes o trabalho dele é essencial para o nosso trabalho. Então, porque uma pessoa desestabilizada, ela não consegue ouvir. Você tratar com uma pessoa que está tendo crise de ansiedade, está tendo crise de pânico o tempo todo, ele não está ali. Aquela ideia de presentificação e presenteísmo, né, que a gente trabalha bastante até na questão da psicologia, mas a gente pode trazer para a teologia também. A ideia do presenteísmo é assim, teu corpo está aqui, mas tua cabeça está longe.
0: É possível a gente trabalhar essas três áreas em conjunto?
2: é necessário.
0: De que os profissionais que estão aí também se comuniquem para ajudar.
2: Esse é o desafio. É exatamente aí.
0: Deixar meus preconceitos de lado.
2: Eu vou lá conversar com o pastor, porque o pastor vai orar para mim e eu vou parar de tomar remédio. Se você for lá orar comigo, eu vou orar para você tomar. Eu vou cobrar de você.
0: Já vou ligar para o seu... para falar, ô, e aí, ó, o cara veio aqui. Ó.
2: Se eu tiver o telefone, eu vou lá, parou de tomar.
4: Multidisciplinar, né?
2: É, porque não tem como...
0: É possível fazer esse tipo de coisa? Por exemplo, tem um paciente e trabalhar o pastor, o terapeuta, né? O psicanalista e o psiquiatra.
3: Como
0: juntos,
3: se fosse uma liga da justiça.
0: Como se fosse assim, ó, estamos todos em conjunto para ajudar essa pessoa a sair da
4: mão. Eu nunca tive com pastores, mas eu tenho, por exemplo, alguns pacientes que eu tenho um contato com o psiquiatra. Já tive em casos de...
0: Nossa, isso é muito legal isso, hein?
4: Em alguns momentos que eu tinha...
0: Sonhei.
4: Teve uma época que eu tinha muitas adolescentes com transtornos alimentares. E aí a gente tinha um grupo multidisciplinar. Nutricionista, psicólogo, eu, a psiquiatra. Recentemente, uma adolescente que eu atendo está numa questão de aplicar provas para fora. Temos um grupo imenso ali, que é o coordenador da escola, a mãe, psicólogo. Então, eu acredito que é possível e não seria antiético de forma alguma.
2: Eu não conheço. A gente pode pensar. Eu gosto muito do pessoal do CPPC, né? O CPPC lá no Sul, eles têm esse trabalho integrado de uma forma bem orgânica.
0: O que é o CPPC?
2: É o Conselho de Psiquiatras e Psicólogos Cristãos. Então, ali você já tá, já na própria sigla já juntou todo mundo, né? Inclusive, alguns deles são pastores, que são psiquiatras, psicólogos que são pastores, tem tudo ali, né? Então, eles já fazem esse trabalho assim, bem integrado ali, de uma forma bem orgânica no Sul. Isso acontece de maneira, talvez, assim, por causa das particularidades do conhecimento que todo mundo tem. Existem pessoas que são enviadas para mim por terapeutas, por psicólogos. Você precisa conversar com um pastor também. Aí tem aquela questão da ética, vamos conversar com o próprio pastor, por que você não conversa com o seu próprio pastor e tal? Está tudo certinho, está tudo bonitinho, e vem e conversa comigo. Já aconteceram alguns casos aí nos últimos anos. A gente tem lá um psiquiatra, que ele também é pastor, ele não é da igreja, mas é um conhecido de um dos pastores lá da igreja. Então, em casos mais extremos, ele recebe. Inclusive, ele já está até aposentado. Ele já está reduzindo, o consultório dele agora já está sendo cuidado pelo filho, que é psiquiatra também, e aos poucos ele está passando. Cobra lá o custo dele e tal, faz um curso social lá um pouquinho melhor para a gente, e a gente manda algumas pessoas. Mas talvez o único órgão que eu conheça, se alguém puder ajudar e lembrar de mais algum, que consegue integrar isso de uma forma mais orgânica, assim, que eu saiba, é o CPPC. Mas entre nós acontece pela amizade. Eu conheço, vou indicar, vou mandar, entendeu? Mas seria muito bom que fosse alguma coisa concreta, né?
3: É um sonho. E é legal que eu quero aproveitar esse momento para convidar você que está acompanhando a gente. A gente sabe que é um tema muito difícil e é um tema que, na minha opinião, até quero ter a opinião do JP e também do pastor Júnior Martins, que são pastores, que muitas vezes isso é um tabu dentro da igreja. A igreja muitas vezes não dá a atenção necessária nesses casos. E, então, daqui a pouquinho eu faço a pergunta, porque eu quero aqui, a Michelle tem participações no nosso canal do YouTube, e eu tenho participações aqui no MyChat, eu vou ler aqui o do MyChat, e a Mi faz do nosso canal do YouTube. A Edivânia, do Piauí, lá em Floriano, ela fala o seguinte: boa tarde, Cacá, JP e convidados nos Caminhos da Fé. Hoje está um programa muito especial, um tema muito relevante, Setembro Amarelo. E infelizmente, JP, aqui no Piauí, continua um grande número de suicídio. Na semana passada mesmo, aconteceu um caso de um jovem que cometeu o ato. Isso me deixa muito chocado e triste, a participação da Edivânia, lá de Floriano, Piauí. O Jandir Tavares está acompanhando a gente em Campina Grande, Paraíba. Olá, irmãos. Boa tarde. Hoje o programa está completo. Estou aprendendo porque eu estou presente e feliz, porque eu estou vendo esse bate-papo de vocês aí. O Jandir Tavares, de Campina Grande, Paraíba. A Mariana Velasco, ela traz uma pergunta aqui, ela traz um dado e também uma pergunta. As dificuldades de acesso aos tratamentos terapêuticos são reais. Que dicas vocês podem dar as pessoas que não têm acesso a esses tratamentos.
0: E eu vou emendar essa pergunta, Mariana, para perguntar para você, doutora, o quanto hoje a internet e as telas, nas conversas à distância com os pacientes, também tem feito com que eles tenham mais acesso a esse tipo de tratamento. Quanto isso é importante também?
4: Eu acho que muito importante, né, pegando o final aqui, porque principalmente durante a pandemia. Durante a pandemia, naquele momento em que a gente não podia sair, ou não deveria sair, isso se tornou... a minha clínica ficou 100%, eu atendia de casa, tinha que tomar cuidado, porque às vezes eu emendava amanhã até a noite, sábado, domingo. Então, assim, é bem importante, ajuda bastante hoje, né, tanto a questão da geográfica, e pensando também a questão de onde eu posso acessar um atendimento caso eu não tenha recurso. Eu começo indicando sempre faculdades que tenham curso de psicologia. A faculdade onde eu fiz tem uma clínica e tem várias unidades aqui em São Paulo. Então, normalmente, faculdades que tenham curso de psicologia têm a clínica escola e que... Ah, mas eu vou ser atendida por um estudante que ainda nem se formou. Sim, mas por trás desse estudante tem um grupo de supervisão, tem pelo menos um professor, se não mais, que vão coordenar e não vai ser uma brincadeira de ser atendido. Então, tem professores que atuam. Existem institutos sociais, algumas igrejas mantêm locais para atendimento, centros que têm formação em psicanálise, aqui em São Paulo tem alguns. Normalmente, esses centros disponibilizam também atendimentos ou gratuitos ou social, onde se vai se pagar um valor mais simbólico. Então, mas não, talvez tenha uma fila de espera, como o SUS, por exemplo, mas é sempre importante procurar. Sempre vai ter algum lugar, tem vários atendimentos sociais.
0: Sim, CAPS, ele tem isso também, né? Tem esse trabalho, o CAPS? Pode entrar já, que a gente já está aqui. O CAPS também faz esse trabalho?
4: É de
0: social, né? Psicossocial, né?
4: Psicossocial, e aí...
0: Pode ser por aqui, professor.
4: Dividido em alguns setores, álcool, drogas, crianças, adultos, que tem uma fila, é claro, por ser um atendimento e ter uma demanda.
0: Mas esse é um lugar que se pode procurar auxílio, pode procurar.
2: O CAPS é uma maravilha, porque há tempos você não tinha esse tipo de recurso. Apesar de toda a dificuldade da fila e tudo mais, as próprias universidades, né, que nem já citou aqui, apesar de tudo, hoje você tem recurso. Inclusive, você tem hoje pronto-socorro psiquiátrico.
4: Tem.
2: Aqui em Santo Amaro, ou na Vila Mariana, em alguns lugares tem. E isso é uma relativa novidade por causa dos casos. Não estou dizendo que as coisas hoje são mais fáceis, mas são bem, bem melhores do que, sei lá, 10 anos.
0: Se procurar, vai achar alguma coisa.
4: Tem algumas plataformas que oferecem hoje atendimento a preços mais simbólicos ou mais acessíveis. Então, existem formas.
3: Acho tem que pesquisar, tem que procurar.
0: É que também tem outro problema de acesso, porque a gente está falando de... A gente
3: está pensando em São Paulo, né?
0: De grandes capitais e de grandes centros. Quando vai para o interior, já entendeu? Eu acho que o que vai ajudar o interior a ser de verdade atendido são as telas. São profissionais que vão atender via
3: remotamente, né?
0: Remota.
4: Eu vejo um movimento, entendeu? Em algumas igrejas. Eu tenho uma paciente que ela é psicóloga, ela está saindo do corporativo e vindo para a clínica, então a gente tem feito esse trabalho, e ela participa de dois locais que fazem atendimentos. Um deles que eu participo, que é mais fechado, que é a Glocal, lá da comunidade da
0: Glocal,
4: Vila.
0: Sim.
4: Mas tem um outro que ela participa, que é de uma igreja grande, aqui em São Paulo, que atende online. Eles têm não é um atendimento longo, a longo prazo, mas é um atendimento breve, com algumas sessões, pelo menos para... E aí, se a pessoa precisa, ela pode dar continuidade. Então, assim, existem alguns movimentos. Ainda não é um mundo perfeito, né, nessa questão principalmente das telas, mas existem algumas possibilidades.
0: A gente tem também o aparecimento de agências missionárias que têm, com algoritmos dentro da internet... Tem achado pessoas que buscam informações sobre suicídio, sobre isso que lá, e eles capturam, os algoritmos capturam essa mensagem e jogam isso, acho que é TouchPiece, né? também, que chama, que a gente tem parceria com eles. Eles estão monitorando. Então, você pode ser um voluntário também. Você dá lá uma hora, naquela hora, se alguém procurar, ele vai mandar o atendimento para você e você tem a chance de tirar a pessoa daquela ideação.
2: É, hoje, quando você faz uma consulta no YouTube ou no próprio Google, antes dele te dar as pesquisas, ele coloca uma mensagem para você, já te dando ali os dados e já te dando um link para você acessar. Não sei se vocês já fizeram
0: isso. Nunca vi.
2: É. Ele já faz, já fazem isso.
0: E outras fazem isso, que é capturar o cara que procurou, por exemplo, como se suicida. E os algoritmos pegam isso, pegam a mensagem do cara pro coisa, e você entra um chatzinho com ele, então, e aí e tal. E já você para tentar tirar essa ideia desse processo.
2: Você estuda,
0: pode ajudar bastante, acho que nos rincões.
2: Quando
0: aí,
2: você estuda o fenômeno, né? Você tem picos, né? Do desejo. Então, esse momento que a pessoa está fazendo a consulta é o momento fundamental. Consulta, entre aspas, né? Buscando informações, é o momento propício para você fazer a primeira abordagem.
5: Usando a tecnologia de uma maneira preventiva, né? Porque tem um dado interessante que eu queria até trazer aqui nesse debate, que tem a ver com um relatório que a OPAS, ligada à Organização Mundial da Saúde, divulgou esse ano, que fala sobre esse aumento, né, das taxas de suicídio, principalmente entre jovens de 10, no caso, crianças, né, de 10 a 24 anos aqui nas Américas. Então, é um aumento aí de 38%, muito acima do índice geral, que gira em torno de 14,7%, 14,5%. E algo que chama atenção é o crescimento mais severo entre crianças de 10 a 14 anos. E os especialistas apontam aí como fatores, né, a questão da saúde mental, o uso de substâncias e a exposição excessiva ao ambiente digital, onde o cyberbullying, né, vem crescendo e está impulsionando aí essa alta aqui nas Américas. Mas eu achei interessante que vocês chamam a atenção para um uso inteligente da tecnologia para prevenir, né, esse mal que a gente tem visto todos os dias nos meios, nas mídias, principalmente envolvendo os mais jovens. E aqui eu quero trazer algumas mensagens.
0: Porque tem gente ruim, né, na internet, esse Discord aí que as pessoas estão fazendo chats ao vivo para estimular. Teve um caso há pouco tempo atrás de uma menina que se suicidou ao vivo, né, numa live.
2: É, fora a Deep Web, Dark Web, nessas camadas mais profundas.
1: E que não são tão distantes como às vezes a gente acha que é uma coisa. Eu falo, hoje eu tenho poucos adolescentes, mas eu gostava quando eu tinha alguns mais novinhos, porque eles traziam informações bem quentes.
2: Ficava bem atualizada, né?
1: Bem atualizada de tudo isso. Então, assim, as coisas não estão tão distantes quanto a gente imagina. Até para quem está assistindo, mas o meu filho, eu dou toda a instrução. Que bom, eu tenho. Mas tá muito próximo.
0: Não, é a sériezinha lá, minissérie Adolescência, né?
5: Sim.
0: O que a gente errou? A gente achou que o problema estava lá fora, né? E eles estavam aqui
2: dentro. Não, está dentro do quarto.
0: Eles estavam dentro de casa.
3: É, porque hoje... eu até brinquei.
0: Essa série é avassaladora para isso, assim.
3: Até brinquei, eu entrevistei recentemente o pastor Josué Gonçalves e o filho dele, o Douglas Gonçalves. E eu brinquei com ele e falei o seguinte: na minha época, a minha mãe brigava comigo, falava assim: filho, entra! É. Hoje a mãe está brigando: filho, sai do quarto, né? Para o filho sair. Tem participação do nosso ouvinte? Você quer participar? Estamos quase chegando no final. O WhatsApp é 11 974 181 456, e o nosso canal no YouTube, o nosso chat, youtube.com/rtmbrasil. Participações do YouTube, Mi.
5: Bom, eu quero agradecer aqui a Márcia, que está acompanhando a gente. Ela e o marido, o Márcio, estavam na expectativa. Um abraço para a Berê também. A Sol, que está acompanhando. O Vitor Marques, ele coloca o seguinte: ele já encomendou o livro que a gente sugeriu na terça, né? Estude a Bíblia. E agora, a nossa recomendação é o livro A Batalha Silenciosa dos Pastores, que é uma indicação aqui, publicação da RTM Editora, está aqui com o Pastor Júnior, o autor, né, desse livro, que traz assim uma análise muito completa sobre essa questão de depressão, suicídio. Então, fica uma dica aí para vocês também que querem se aprofundar, entender mais sobre o assunto. É, a Mariana Velasco está com a gente, a Sônia Mara também. É, Joel Souza, acompanhando lá de São Luís do Maranhão, quero agradecer a participação dele. A Terezinha Dantas, o André Martins, estou aqui assistindo. Um abraço, André, para você. Obrigada pela audiência. E do pastor Alex, o Paulo Afonso comentou o seguinte: psicólogo que vai ao psicólogo é o mesmo que a análise pessoal da psicanálise, o que é muito bom para o profissional. E ele comenta: na psicanálise, a expressão cura pela fala significa que verbalizar o sofrimento e dar nome às dores inconscientes permite transformar sintomas opressores em algo compreensível e elaborável. Obrigada, viu, Paulo, pela sua participação. A Berê também está acompanhando. E uma coisa que a gente tinha comentado, Cacá, ela disse que na igreja dela, onde ela congregava, o pastor falava de que depressão é falta de fé e em Deus, porque crente que é crente não tem depressão. Ele ainda citava Mateus 6 como referência. E ela comentou.
0: Mas ele não viu Elias, não viu Davi, não viu nada.
2: Não leu Salmos.
5: É, e até, ela até comentou: comprei esse livro do pastor Júnior e dei para ele e disse que isso era conversa. Então você vê que tem pessoas
2: mas
5: que são
2: uma
5: bem
2: boa conversa.
5: São fechadas, né?
3: E se quiser conversar com a outra ouvinte nossa, a outra ouvinte nossa de São Paulo, a Noilma, ela falou que ela fala a mesma coisa. É, bom, a minha denominação não vê com esta visão a importância da psicologia e da psiquiatria. Ela vê como problemas de fé e pecado.
0: Problema.
5: Como é forte ainda, né? Essa cultura assim, que rejeita a ciência, que faz parte, né, do processo de cura. A gente não está querendo apontar apenas uma saída, mas falar que o ser humano ele é integral. Ele tem ele tem a questão emocional, espiritual e física.
0: O que a gente precisa deixar bem claro para todo mundo é que aqui a gente está falando da integralização do processo.
2: Sim, interdisciplinar.
0: A gente não está eliminando a fé, não está eliminando o poder de Deus. Pelo contrário, a gente está dizendo que Deus pode abrir possibilidades de cura, que seja por meio de medicamentos, né, de um médico, por meio de psicanálise, por meio de um aconselhamento, por meio da leitura bíblica, da oração, do jejum. Todas essas coisas estão envolvidas no processo e a gente não pode eliminar elas, porque se Deus está dando... É aquela história do cara, né, que começou a enchente e ele falou: não, Deus vai me livrar, não vou sair daqui. Aí vai na canela, né? Manda o cara de barquinho: oh, vamos lá, vamos sair. Não, Deus, o que é isso? Vou sair de barquinho, essa porcaria aí. Vou nada, Deus vai me livrar. E aí vai pro primeiro andar da casa. E o cara: não, Deus vai me livrar. E vem o cara de bote, o bombeiro: não, vambora. Não vai. Vem o helicóptero, o cara já tá no telhado. Vem o helicóptero, joga o cara: não, Deus vai me livrar, morreu afogado. Deus vai mandando várias maneiras de fazer a coisa e a gente, por causa dos nossos preconceitos, vai eliminando. Não é só por aconselhamento pastoral que se cura, não é só pela comunidade de fé que se cura, não é só pela psicanálise, não é só pela psiquiatria. Para mim, todos esses elementos vão compor uma cura completa.
5: Né?
0: É uma cura completa, vem muitas vezes por todos esses elementos reunidos. Mas a gente não está em nenhum momento eliminando a fé, eliminando o poder de Deus, muito pelo contrário.
2: Tem um livro,
0: a gente sabe que através disso, o poder de Deus pode me ajudar na minha cura.
2: Tem um livretinho muito interessante, ele é até uma capa branca, ele parece aqueles antigos manuais de convênio médico, onde você pegava os nomes dos hospitais, lembra aqueles antigões? Chama-se Um Plano de Saúde que Deus garante, escrito por um médico cristão. A tese dele é bem simples: quando você ficou doente, você ora ou vai no médico? As duas coisas.
0: Claro que sim.
3: Você vê que legal.
0: Eu tomo remédio na fé de que o Senhor vai me curar.
3: Mas olha que legal, o Rogério está ouvindo a gente em Ibitinga. Rogério, um grande abraço. Ele falou: boa tarde a todos, né? Fui usuário de cocaína por mais de 10 anos. Cristo me libertou das drogas e mais vícios que eu tinha. O psiquiatra me ajudou por anos na cura do pânico e depressão. Hoje eu estou curado, glórias a Deus.
2: Que testemunho fantástico, hein?
5: Que testemunho. Obrigada, Rogério, pela sua mensagem. É tão importante, né, a gente ter essa consciência mais ampla. E eu queria aproveitar e perguntar aqui para vocês. A gente está falando desses meios, né, maneiras de você buscar ajuda, de você realmente não enfrentar esse sofrimento sozinho, mas para aquele familiar, para o nosso ouvinte que está escutando hoje, né, essa conversa, às vezes não é nem com ele, mas para ele ficar atento com as pessoas que estão ao seu redor, seja um familiar, um amigo. A gente está falando sobre escuta, de que maneira nós também podemos ser instrumento para perceber algo e ajudar, né? Praticar essa escuta ativa e empática para que essa pessoa esteja sensível e aberta a buscar ajuda e não passar por aquele sofrimento sozinha.
2: Acho que é algo que eu sempre falo nas entrevistas, quando eu vou para as igrejas aí também. Eu acho que a gente tem que perceber as pessoas que estão à nossa volta, e qualquer alteração, qualquer dificuldade, qualquer mudança na vida da pessoa, a gente tem que perceber. Emagreceu, engordou, está mais irritado, está mais afastado, começou a demonstrar falta de prazer com algumas coisas que fazia, está focando demais numa coisa só, dando atenção demais, está reclamando demais, está reclamando da vida, está com a estima lá embaixo, está falando mal de si mesmo, ah, eu não consigo mesmo, eu só faço as coisas erradas. Eu acho que todas essas coisas, elas são sinais que a gente tem que ter atenção. Eu acredito que a gente não tem que entrar em desespero. Puxa, a pessoa... Porque às vezes a gente tem um momento, né? Poxa, eu só faço bobagem, né? Você não está realmente pensando nisso, você está só expressando ali um momento. Mas a gente sempre pensa, né, acho que a psicologia trabalha bem isso, é sempre prejuízo e tempo. Uhum. Né? Então, se você começa a ter prejuízos reais na vida, e se determinada coisa está durando um tempo, acho que está mais do que na hora de agir de alguma forma. Conversar com a pessoa, buscar profissionais, sinalizar para a pessoa que tem alguma coisa acontecendo aí, a gente precisa trabalhar isso aí.
4: E não entrar no julgamento. Isso. Eu sempre falo isso, porque às vezes eu tenho recursos emocionais, cognitivos, para lidar com uma situação. Eu brinco que às vezes assim, uma mulher, uma unha quebrada, tá tudo bem. Só que uma unha quebrada, no dia que você vai fazer uma entrevista e você está há tempos procurando emprego, pode ser a morte, né? Pode ser uma dor muito grande. Então, não julgar o outro. Ai, mas eu preciso saber o que fala. Não fala. Abraça, acolhe. Eu vou com você procurar ajuda. Eu acho que esse lugar de acolher, amar e não julgar é muito importante. E não colocar os teus recursos, aquilo que é valoroso para você, encaixar no outro, porque o outro é outro.
3: Eu quero, o que você falou aí, de uma coisa que eu acho importante, não como psicóloga, como pastor, mas como ser humano no dia a dia, se as pessoas soubessem o poder que um abraço tem. Eu fiz recentemente, eu estive lá em Luiz Eduardo Magalhães, a gente foi fazer um trabalho de capelania. E atendemos mais de 2.400 jovens e adolescentes nas escolas. Então, nós íamos nas escolas e eu percebi que muitos, a grande maioria, e a gente tinha muitos garotos que se cortaram, tinha o calor da Bahia, 40 graus, o cara com moletom de capuz. Aí você vai ver, porque o cara ele se cortou várias vezes. E desse que se cortou, conversando com ele, sabe que eu percebi? O que ele queria era um abraço, um carinho que o pai não dava e que a mãe não dava. E que nós que estávamos lá, nós estávamos abraçando ele, né, transmitindo o amor de Cristo, o carinho. Ele falou que era isso, que ele não tinha esse abraço em casa. Então, ou seja, se as pessoas realmente soubessem, você que está assistindo, se você soubesse o poder de um abraço, eu acho que você abraçaria mais.
4: Tem um livro do psicólogo Alexandre Coimbra, que é Toda Ansiedade Merece um Abraço. Uhum. E é bonito, é um livro bem, bem simples de ler. Ele fala, eu gosto muito do Alexandre, não sei se vocês conhecem. E quando você chega, ele dá um abraço gostoso. E eu acho que é isso, é pouco que a gente pode fazer. Alice, mas eu tenho uma questão com abraço, eu não gosto de toque. Ouvir. Né? Ouvir até aquela coisa que parece boba para você, e aí quando a gente fala de filhos, de criança ou de alguém que está do teu lado, de repente alguma coisa que não faz sentido para você, ouve.
0: Para a gente partir para o finalzinho, porque já estamos bem nos finalmente, lá no Piauí, né, eles velam as pessoas em casa, né? Então o caixão fica na sala lá e tal. Então eu fui lá para um senhor morreu, tal, eu sentei com a viúva, tinha a cadeira dela e a minha cadeira assim. Tenho vindo lá, dei um abraço nela e sentei. Eu não falei nada, nem ela. Eu só sentei do lado. Aí ela pegou a minha mão e ficou segurando minha mão. Nós ficamos lá horas. Nós não demos uma palavra. Uma palavra. E ela ficava assim, aí passava a mão assim. E eu sentado com ela. Horas. Quando terminou, ela pegou minha mão e falou assim, nossa, que mãozinha de vagabundo, hein? Eu, como é? Aí ela falou...
1: Sem calo.
0: Sem calo. Ela falou, você não trabalha, não, essa mãozinha aí? Vou comprar a enxada para você, pastor, depois de horas. E ela encontrando o equilíbrio
1: regulação
0: nesse silêncio.
1: Emocional.
0: Exatamente. Esse silêncio e essa mãozinha dada fez com que ela encontrasse esse equilíbrio de novo. Entendeu? A ponto de fazer essa brincadeira comigo no final.
2: Ficou íntima com o silêncio.
0: Totalmente. Essa é a senhora que vem assim, parava na minha frente, na igreja, e falava assim, posso? Aí eu, pode. Aí ela tocava na minha barriga. Assim com o dedo. E ela falava assim, nossa, é de verdade, eu podia jurar que era um travesseiro. Ela falou, velho, sai fora, entendeu? Mas essa intimidade veio por esse período longo de silêncio, de alguém que encontrou equilíbrio de novo só pela presença.
2: É.
0: Era só a presença. Eu não falei meus pêsames, não falei nada. Sentei do lado, ela pegou minha mão, nós ficamos horas de mão dada, ponto. E depois
1: e é
0: ela fez essa brincadeira, eu falei, ah, sai fora. Levantei, ela também levantou nessa hora e saiu já completamente assim, equilibrada, de boa. Mas horas nós ficamos lá. Essa presença... É, talvez que a gente também precise entender.
1: Posso compartilhar uma história rapidinho?
0: Claro.
1: Uma das histórias bonitas que eu
0: a
1: tenho.
0: A gente vai aqui até as 11 hoje.
1: Tá bom. Cancelar a agenda aqui. Eu tenho, você falou desse silêncio. Eu tive uma adolescente que eu atendi hoje. É uma mulher que já está fazendo... Amanhã acho que faz 22 anos. Eu atendia desde os 13 anos. Um pouquinho antes da pandemia, ela teve uma questão muito séria. Depressão, ansiedade, transtorno alimentar. Um dos mais sérios que eu já vi. E aí, uma das coisas que, para a gente que atende, muitas vezes difícil é suportar o silêncio de quem está ali, acolher o silêncio por muito tempo de quem está ali na frente. E essa menina, ela sempre teve uma autonomia muito boa, ela chegou um dia e falou, Alice, eu vou querer que a gente tenha duas sessões por semana, um dos piores momentos dela. O que, que ela começou a fazer? A gente ficou cerca de 2 meses. Ela começava a falar da semana dela, aí ela deitava, tem uma poltrona, ela deitava em posição fetal, falando e dormia. A primeira vez foi angustiante. Eu ficava assim, o que eu faço agora? Quando dava uns 5 minutinhos antes, eu chamava, ela ficava um pouquinho. Ela ficou quase 2 meses nessas duas sessões semanais. Ela ia e dormia. Aí eu comuniquei à mãe e falei, olha, ela vai, mas fica tranquila, faz parte do processo. Até o dia que ela falou, já tô bem, a gente volta uma vez por semana. E aí, o que, que era o meu entender ali? Ela precisava de um lugar seguro para poder dormir e poder se sentir vigiada ali. Tem alguém me resguardando. Ela hoje faz psicologia fora do Brasil e ela traz algumas coisas muito legais. Teve um momento que ela não comia a semana quase inteira dentro do transtorno dela. E aí o meu recurso era, chegava na sessão dela no finalzinho da semana, desculpa, eu tô com fome, que eu não comi hoje ainda, não comi agora à tarde, eu vou comer um queijinho aqui, mas fica tranquila. Ela ficava olhando. Aí passou, até pouco tempo ela falou, você fazia aquilo para me fazer comer, né? Eu falei, agora que você já passou, eu posso falar que sim. Agora que você é quase psicóloga. E ela falava, é engraçado, porque eu poder dormir aqui e eu poder comer eram os lugares mais seguros naquela tormenta. Ela...
0: Gênio Indomável, né? Pra quem não assistiu, assista o Gênio Indomável. Você assistiu esse filme?
1: Assisti.
0: Com Matt Damon e com Robin Williams. Esse é o pastor que eu gostaria de ser. Vou tentar falar sem chorar. Né? E esses são os terapeutas que eu gostaria que existissem. E essa é a igreja que eu gostaria de existir. Entendeu? De participar, de compartilhar, de viver dentro dela. Uma igreja terapêutica. Uma igreja que salva, mas que cura, que edifica, que sente as outras pessoas e que pode fazer as pessoas encontrar equilíbrio. Obrigado pela presença de vocês dois. Eles vão encerrar agora. Eu não podia ficar sem chorar. Eu não podia ficar sem chorar. Droga, toda vez.
3: Gente, ó, a gente quer agradecer. A gente quer agradecer demais a vinda do pastor Júnior Martins. É sempre uma alegria, um prazer recebê-lo, pastor.
2: Obrigado.
3: A Alice é de casa, há muitos anos, parceira nossa, o pastor Júnior Martins também, de casa. Quando o JP não pode apresentar o programa, Júnior Martins está aqui com a gente. Então, muito obrigado a vocês pela demonstração de empatia, de amor e de respeito ao próximo, cada um na sua área, respeitando limites e pensando nessa multidisciplinar, né, que seria muito legal. Agradecendo, Mi, obrigado.
5: Eu que agradeço, e quero agradecer o ouvinte que tá, né, participou com a gente desse episódio tão especial. E tem um convite, viu? A turma que gosta das nossas séries, semana que vem a gente começa uma nova série de estudo bíblico, vamos estudar as cartas aos Tessalonicenses, então teremos aí uma jornada aí de 12 episódios, aprendendo mais da carta, da primeira e da segunda carta aos Tessalonicenses. Você é o nosso convidado a estudar com a gente, está nessa jornada aí.
3: A Bíblia de Estudo do Saião vai ser a base de novo? Exatamente. Os títulos? Então, ó, se você não tem a Bíblia do Luiz Saião, Rota 66, está feito o convite para você acompanhar conosco. A base será a Bíblia do professor Luiz Saião. Obrigado, JP. Consegue falar?
0: Valeu. É, consigo. Já chequei as águas. Estou quase assim. É.
3: E obrigado a você que acompanhou um pedação do nosso programa. Lembrando que logo mais estará disponível no nosso site, nas plataformas digitais.

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2: Horas e 12 minutos, uma ótima tarde para você, uma tarde de quinta-feira, dia 24 de setembro de 2026. Ó, como é gostoso, gente, que

0: Programa Nos Caminhos da Fé, nós tivemos agora, daqui a pouquinho disponível no site, também nas plataformas digitais e, claro, no nosso canal do YouTube, youtube.com/RTM Brasil. Foi um tema muito legal, falamos sobre o Setembro Amarelo. Se você não teve a oportunidade de ouvir e de acompanhar, está feito o convite. Convite também para você, neste momento, acompanhar o calendário de oração, o momento de oração do Ministério Mulheres de Esperança.
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2: Eterno Deus, a Tua palavra nos ensina a manter a unidade do Espírito. Clamamos para que as comunidades do norte do Chipre, no Oriente Médio, entendam a mensagem do apóstolo Paulo à igreja de Éfeso, que afirma: há um só Senhor, uma só fé, um só batismo, um só Deus e Pai de todos, que é sobre todos, por todos e está em todos. A região é uma ilha dividida, onde a parte norte é rejeitada pelo resto do mundo e só é reconhecida pela Turquia. Rogamos por paz, harmonia e união desta nação, que teu povo esteja disposto a superar as divisões do passado. É no nome precioso de Jesus que oramos. Eu, André Castilho, fico feliz por nos unirmos em oração.
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3: Olá e seja muito bem-vindo ao nosso programa Questões sobre a Vida, trazido até você pela CTTW e a Rádio Transmundial. Mais uma vez, obrigada por nos ouvir e eu sou sua anfitriã. Meu nome é Fernanda Lima e estaremos juntos aqui no nosso programa para trazer todos esses esclarecimentos para você. Bom, os nossos programas estão no formato de perguntas e respostas e consistem em perguntas típicas de ouvintes como você, que vocês podem sim ter sobre diferentes assuntos que são importantes, incluindo perguntas sobre Deus, Jesus, céu e também oração. Claro que nenhuma dúvida está fora dos nossos limites, inclusive algumas perguntas que você pode ouvir podem ser inclusive bem antagônicas e até hostis, mas eu e meu convidado que estamos à frente dos programas, nós respeitamos todos os diferentes pontos de vista. Bom, e o meu convidado de hoje com vocês é o Marcos Olivares. Marcos, mais uma vez, bem-vindo ao nosso programa.
4: Olá, Fernanda Lima, e olá também a todos os nossos ouvintes.
3: Bom, nosso programa de hoje tem como tema Jesus pode me ajudar? Aqui a gente vai tratar de perguntas práticas que as pessoas fazem sobre uma grande variedade de assuntos. O programa tem esse formato de pergunta e resposta e a gente vai responder as perguntas reais feitas por pessoas como você que nos ouve. Bom, a gente vai começar pedindo a Deus para nos ajudar. Querido Pai Celestial, por favor, ajude-nos enquanto refletimos sobre questões práticas que as pessoas enfrentam em suas vidas diárias. No nome de Jesus, amém. Bom, eu vou fazer as perguntas e o Marcos Olivares vai dar as respostas, então a gente começa agora com a nossa primeira pergunta de hoje. O título do programa é Jesus pode me ajudar? Eu acho, às vezes, inclusive, que esse título pode ser muito enganoso, né? Como que Jesus pode nos ajudar se ele não está aqui? Nós não estamos vendo. Onde está Jesus, Marcos? Como que Jesus pode ser ausente e ajudar alguém?
4: Olha, Fernanda, essa é uma pergunta interessante, viu? Jesus morreu na cruz e foi sepultado. Mas, no terceiro dia, ele ressuscitou dos mortos e está vivo para todo sempre. Por 40 dias, Jesus esteve com seus seguidores ensinando muitas coisas para eles. Então, ele subiu ao céu para sentar-se à direita de Deus Pai. Ele enviou o Espírito Santo à Terra para estar com seus seguidores e ajudá-los. Jesus está aqui conosco por meio do Espírito Santo. Jesus, no céu, conhece cada detalhe da nossa vida, os problemas que nós podemos estar enfrentando, os fardos que podemos estar carregando. Nós não vemos Jesus com os nossos olhos físicos, mas ele está conosco. Ele ouve as nossas orações e nos ajuda quando clamamos a Ele. Deus prometeu em sua palavra, e clame a mim no dia da angústia, eu o livrarei e você me honrará. Salmo 50, versículo 15.
3: É, tem uma outra pergunta aqui, Marcos, que eu acho que são sintomas dos atuais tempos em relação à depressão. A gente teve a pandemia recentemente e tem uma pergunta que fala exatamente sobre isso, que diz assim: tenho experimentado períodos de depressão profunda. Essas mudanças de ânimo acontecem periodicamente e duram vários dias. Você acha que um demônio pode estar tentando entrar em meu corpo?
4: Eu não creio que um demônio esteja tentando entrar no seu corpo, não. Eu acho que há outras explicações para os seus surtos de depressão. Claro, eu não tenho como saber qual pode ser o seu problema, mas eu posso oferecer várias sugestões que podem ser úteis. Ore a Deus e peça que Ele te ajude. Peça para Ele que afaste a depressão da sua vida. Você segue a Jesus? Se não, peça que Ele perdoe seus pecados. Confie nele como seu Salvador. Comprometa-se a seguir a Jesus. Você tem algum pecado não confessado na sua vida? Em caso afirmativo, chame-o pelo nome diante de Deus e afaste-se desse pecado. Peça a Deus que te perdoe. Que tipo de relacionamento você tem com os membros da sua família? Existe algum problema nessa área? Se sim, resolva esses problemas. Você tem família e amigos que te amam, que estão ao seu lado? Se sim, considere compartilhar o assunto com eles e peça que eles orem com você. Você tem cuidado bem da sua saúde? Ou seja, você se alimenta de forma adequada, se exercita regularmente? Você dorme o suficiente? Olha, eu sugiro que você consulte um médico. Ele ou ela podem te ajudar. Pode ser que a sua depressão esteja ligada a alguma questão física que um médico pode detectar.
3: Pois é, Marcos. Aliás, hoje as perguntas estão caprichadas. São perguntas que eu acho que todo mundo em algum momento já se fez na vida. Por exemplo, a gente tem essa pergunta aqui. Eu sinto que Deus me esqueceu. Isso é possível acontecer?
4: Eu garanto que Deus não se esqueceu de você. Deus diz: haverá mãe que possa esquecer seu bebê que ainda mama e não ter compaixão do filho que gerou? Embora ela possa esquecê-lo, eu não me esquecerei de você. Isaías 49:15. Deus nos diz que não nos esquecerá e garante isso. Você pode confiar em Deus e em sua palavra. Deus usa uma imagem muito marcante para nos mostrar que Ele não nos esquece. Ele nos diz: eu não me esquecerei de você. Veja, eu gravei você nas palmas das minhas mãos. Isaías 49, 15, 16. Quando não nos sentimos perto de Deus, precisamos lembrar que Ele está sempre perto de nós. É como se o nosso nome estivesse gravado nas palmas de suas mãos.
3: Pois é, Marcos. Realmente, Deus, ele trabalha de uma forma que às vezes a gente não entende, né? A gente só consegue sentir o seu amor e o seu cuidado sobre nós. Tem uma pergunta aqui que eu acho que é também muito comum, por isso que eu falei, o programa de hoje realmente está bem caprichado. Tem uma pergunta que diz assim: eu tenho um hábito que me mantém escravizado. Eu cheguei a um ponto em que ele controla a minha vida. Existe alguma esperança para mim? Marcos, o que, que você diria?
4: Ah, Jesus é especializado em casos como o seu. Sim, há esperança para você, claro. Jesus te ama e quer te libertar do pecado que escraviza você. Olha, se você olhar para Jesus com fé e confiar nele, ele vai te libertar. Ore, peça que ele perdoe os seus pecados, peça que ele entre na sua vida e assuma o controle. Peça que ele te purifique. Comprometa a sua vida a ele. Siga Jesus todos os dias. Olha, toda manhã quando você se levantar, entregue o seu dia para Jesus. Peça que ele te guie, que ele te conduza ao longo do dia. Toda noite, quando você for para a cama, agradeça a ele por estar com você e por te ajudar. Leia a palavra de Deus todos os dias. Nela você vai encontrar histórias de como Jesus ajudou muitas pessoas a superar um pecado escravizante. Há outras coisas que você pode fazer que vão te ajudar a quebrar o hábito que te escraviza. Você tem o hábito de ir a um determinado lugar onde é tentado e onde o seu hábito é encorajado? Para de ir nesse lugar. Você anda com um certo grupo de pessoas que facilitam que você caia no pecado? Pare de andar com essas pessoas. Associe-se com pessoas que vão te encorajar e te ajudar a viver uma vida limpa. Você tem algum amigo íntimo em que você possa confiar? Contar para ele sobre o seu hábito e a sua determinação pode superá-lo. É como trazer uma luz à sua vida e tornar o hábito conhecido. O amigo pode se tornar seu parceiro de prestação de contas, te ajudar a viver uma nova vida. Vocês podem se encontrar semanalmente para um tempo de conversa e oração juntos. Você pode falar ao seu amigo sobre as vitórias ou derrotas que experimentou durante a semana. Celebre as vitórias em sua vida. Nunca se torne excessivamente confiante. Nem pense que chegou a um ponto em que você pode lidar com as coisas sozinho, sem a ajuda de Deus. Há uma canção que diz: não posso nem andar se o Senhor não segurar minha mão. Precisamos de Deus em cada momento da nossa vida.
3: De fato, a gente precisa muito de Deus em todos os momentos da nossa vida. Tem uma pergunta aqui que eu até me identifico, porque diz assim: minha vida está uma bagunça, tenho cometido tantos pecados, Deus pode perdoar alguém como eu, Marcos?
4: Jesus veio ao mundo para salvar pecadores como você e eu. Ele disse: não são os que têm saúde que precisam de médico, mas sim os doentes. Eu não vim para chamar justos, mas pecadores. Marcos 2,17. Jesus veio para pessoas como você e eu. Não importa em que tipo de confusão a nossa vida esteja, não. Não importa o quanto tenhamos pecado. Deus pode descer do céu e, por meio de seu Filho Jesus, purificar a nossa vida e perdoar os nossos pecados. Você já ouviu falar de alguém que tenha conseguido separar os ovos depois de bem misturados? Não, nem eu. Algumas pessoas têm a sua vida toda bagunçada, como um ovo mexido. Com Deus, todas as coisas são possíveis. Ele pode descer, purificar, perdoar. Nada é difícil demais para Deus. Olha, volte-se para Jesus, confie nele como seu Salvador. Peça a ele que entre em sua vida, perdoe os seus pecados, te ajude a viver cada dia. Deus diz em sua palavra: venham, vamos refletir juntos, diz o Senhor. Embora os seus pecados sejam vermelhos como escarlate, eles se tornarão brancos como a neve. Embora sejam rubros como púrpura, como a lã se tornarão. Isaías 1,18. E o apóstolo Paulo escreveu: Cristo Jesus veio ao mundo para salvar os pecadores, dos quais eu sou o pior. 1 Timóteo 1,15. Deus pode perdoar você e te ajudar a viver para Ele a cada dia.
3: Essa pergunta aqui eu acho que muita gente que se sente sozinho deve fazer toda hora. A pergunta diz assim: Deus realmente sabe quem eu sou?
4: Sim, Deus sabe quem você é, sim. Ele sabe o seu nome, Ele conhece os seus pensamentos, Ele conhece o seu coração, os seus anseios, as suas esperanças, os seus medos, Ele conhece as suas aspirações. A palavra de Deus diz: antes de formá-lo no ventre, eu o escolhi. Jeremias 1,5. E Jesus disse em Mateus 10,30, até os cabelos da cabeça de vocês estão todos contados. Deus sabe de cada desgosto que você experimentou. Ele sabe de cada lágrima que você derramou. É muito reconfortante para mim saber que o grande Deus que criou o universo me conhece pessoalmente e conhece os problemas que eu enfrento.
3: E você sabe que é engraçado, né, Marcos? Porque quando a gente aceita Jesus, essa mudança é de dentro para fora, né? É uma coisa que leva tempo, existe uma adaptação. E só que tem gente que acha que é milagre, né? Tem a pergunta aqui que diz exatamente sobre isso. Ela fala assim: mas Jesus vai acabar com os meus problemas? Ah, eu adoraria que ele acabasse com todos os meus problemas. Mas, Max, explica aí pra gente.
4: Muitas vezes, Jesus acaba mesmo com os nossos problemas. Na maioria das vezes, ele nos dá força para enfrentarmos os nossos problemas e ficarmos mais fortes. Às vezes, os nossos problemas parecem uma enchente avassaladora que nos arrastará para longe. Deus diz, lá em Isaías 43, versículos 2 e 3, o seguinte: quando você atravessar as águas, eu estarei com você. Quando você atravessar os rios, eles não o encobrirão. Quando você andar através do fogo, não se queimará. As chamas não o deixarão em brasas, pois eu sou o Senhor, o seu Deus, o Santo de Israel, o seu Salvador. Olha, referindo-se às dificuldades, Deus não disse que não iríamos atravessar as águas. Ele não disse que jamais andaríamos através do fogo. Ele disse sim que estaria conosco. E isso é suficiente.
3: Agora essa pergunta, inclusive, serve para todos nós réis mortais, Marcos. que diz assim: se uma pessoa que segue a Jesus sofre e tem problemas como todo mundo, qual que é o propósito de segui-lo?
4: Olha, seguir a Jesus tem uma influência por toda a eternidade. Não confiamos em Jesus para obter um passe livre dos sofrimentos e problemas desta vida aqui na Terra, não. Confiamos nele para perdoar os nossos pecados e nos dar a vida eterna. Segui-lo certamente ajuda durante a nossa vida aqui na Terra. E quando chegarmos ao fim da nossa jornada aqui, ao fim da nossa vida aqui, viveremos com ele no céu para sempre.
3: Marcos, olha, o programa de hoje teve perguntas bem... eu acho bem desafiadoras, inclusive perguntas nas quais eu tenho certeza que todo mundo em algum momento que ouviu aqui se identificou, inclusive eu me identifiquei com várias, porque nós somos humanos, nós somos falhos e seguir a Cristo e entender esse amor de Cristo é um desafio constante, né? Mas eu quero agradecer mais uma vez a sua presença, Marcos. Chegamos, infelizmente, ao final do programa de hoje, mas eu quero desafiar você que nos ouve nesse momento a separar um tempo diariamente para orar a Deus, agradecer a Ele pelas bênçãos e pedir que Ele o guie e o ajude nessa jornada chamada vida. Então, obrigada, Marcos, mais uma vez por participar aqui do nosso programa, como sempre esclarecedor e realmente iluminado aqui e iluminando, né, a nossa caminhada, a nossa jornada com Cristo. Agora a gente vai encerrar agradecendo, claro, a Jesus por nos ajudar. A gente vai fazer uma oração, então ouça atentamente enquanto eu oro. E quando eu tiver terminado, eu vou fazer essa mesma oração, uma sentença de cada vez. E aí eu vou fazer uma pausa depois para que você também possa orar junto comigo. Querido Jesus, obrigada por me amar, obrigada por me ajudar. Amém. Agora você junte-se a mim para fazer essa oração e depois de eu falar cada sentença, eu vou fazer uma pausa, vou deixar para que você fale a mesma sentença. E faça dela sua oração para Jesus. Ore em voz alta, com todo o seu coração. Querido Jesus, obrigada por me amar. Obrigada por me ajudar. Amém. E obrigada a você, por nos ouvir, ficar junto aqui com a gente. E obrigada também por fazer essa oração. Bom, mais uma vez quero agradecer a sua presença, a sua audiência, a sua companhia aqui no nosso programa. E quero, claro, encorajá-la a continuar a ouvir mais programas Questões sobre a Vida, trazidos até você pela CTTW e a Rádio Transmundial. Eu, Fernanda Lima, fico por aqui e a gente tem um encontro marcado no nosso próximo programa. Um grande abraço e Deus abençoe.
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3: 5h32, uma ótima tarde para você que acompanha a programação da RTM Brasil. E eu quero te convidar para que neste momento, às 5h32, possamos juntos fazer a nossa devocional de hoje do Presente Diário.
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3: Hoje é o dia 24 de setembro e o título do presente diário é Dicas Preciosas. A leitura bíblica está em Salmo 33, do versículo 1 ao versículo 22. Versículo-chave, Salmo 112, versículo 1. Aleluia! Bem-aventurado aquele que teme ao Senhor e tem grande prazer em seus mandamentos. Somos edificados quando estudamos a Bíblia e aplicamos o que lemos em nossa vida. O Salmo 33 tem ótimas dicas para a nossa jornada cristã. Devemos louvar ao Senhor, versículos 1 e 2. Cantar-lhe uma nova canção, versículo 3. Fazer algo novo para Deus, buscar melhorar o nosso relacionamento com Ele. Lembrar que a sua palavra é verdadeira. Podemos e devemos nos firmar nela. E lembrar que o Senhor é fiel em tudo o que faz, conforme o versículo 4. Deus ama a justiça e a retidão e é bondoso. Está escrito no versículo 5. Ele fez e faz as coisas que demonstram o seu grande poder. Versículos 6 e 7. O que já mostrou na criação e em seu domínio sobre ela. Todos devem temê-lo e levá-lo a sério. Versículos 8 e 9. O Eterno atrapalha os que intentam o mal, versículo 10. Os seus planos duram para sempre e os seus propósitos por todas as gerações, conforme o versículo 11. Por isso, é importante buscar ao Senhor e ver qual é o propósito dele para a sua vida. Feliz é a nação que teme a Deus, versículo 12. Por isso, devemos orar cada vez mais por nossos pais, devemos orar por nosso país. O soberano está atento a tudo o que acontece aqui neste mundo com as pessoas. Ele olha, vê, observa e conhece tudo o que fazem. Não há como se esconder dele, versículos de 13 a 15. Subentende-se que não existe força alguma que possa vencê-lo, versículos 16 e 17. O Todo-Poderoso protege aqueles que o temem e firmam a sua esperança em seu amor para ajudá-los em qualquer situação, versículos 18 e 19. É importante esperar em Deus, que é o nosso auxílio e é a nossa proteção, conforme o versículo 20. Alegramo-nos no Senhor, pois confiamos nele, versículo 21. E existe um pedido final, que seu amor esteja sobre nós, assim como está nele a nossa esperança. Está escrito no versículo 22. Essas dicas são importantíssimas para todos os cristãos. Então aplique-as em sua vida. Deus realmente quer se relacionar com cada um de nós. Por isso, entregue o seu caminho ao Senhor, confia nele e ele agirá. Está escrito no Salmo 37, versículo 5. Pratique a palavra de Deus, não apenas a ouça, enganando-se a si mesmo quando não a pratica, conforme Tiago 1, versículos 22 e 23.
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0: RTM Brasil, para todo mundo ouvir, que música linda. Prisma Brasil cantando Teus Caminhos São Melhores Que Os Meus.
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3: Hoje é dia 24 de setembro e o tema da nossa oração é discipulado. Ensinando-os a obedecer a tudo que eu lhes ordenei. Mateus, capítulo 28, versículo 20. 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Eu sou Luiz Felipe e é um prazer ter essa oração com você.
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0: Horas e 43 minutos, 5h43. Deixa eu agradecer aqui a participação do José Augusto. Ele está em São Gonçalo do Sapucaí, está curtindo a gente. Alô, José Augusto, um grande abraço para você, muito obrigado aí pelo carinho. Ô, Cacá, seja bem-vindo, meu irmão. Uma excelente tarde abençoada aí para você. Vou te fazer companhia. Obrigado, Zé. Zé Augusto, lá em São Gonçalo do Sapucaí, Minas Gerais. A nossa querida Berenice Trindade, a Berê, que hoje está completando mais um ano de vida, agradeceu a mensagem que ela recebeu da Cris e ela fala o seguinte: ô, Cacá, eu já recebi tantas mensagens de carinho hoje no horário da Renata, o meu sentimento é de alegria e gratidão a Deus por mais um ano de vida. Ela agradece a todos, está mandando abraços para todo mundo. Obrigado, Berê! Quem mais está com a gente? O Marcos está curtindo a gente em Sertãozinho. Falou, Cacá, boa tarde, meu querido. Que Deus continue abençoando a sua vida e de todos dessa rádio maravilhosa. E também um abraço para os ouvintes. Manda um feliz aniversário para Berê. Que Deus continue abençoando a vida dela com a glória de Jesus Cristo. Ô, Berê, receba um abraço aí do Marcos, lá de Sertãozinho, interiorzão de São Paulo. Quem mais? A Keila Ribeiro. A Keila tá com a gente em Abaetetuba, lá no Pará. Ô Keila, obrigado, hein? Boa tarde, Cacá, ouvindo aqui do Rio Quianduba, município de Abaetetuba, Pará. Grande abraço para você, Keila. A Divânia também tá com a gente. Ô, Cacá, como é que eu faço para ouvir novamente essa entrevista? Aquela que eu fiz hoje à tarde, ó, daqui a pouquinho vai estar disponível no site. Aí você é só acessar o nosso site rtmbrasil.org.br, entrevistas especiais, e você vai encontrar. Mas eu vou, se tiver aqui já pronto, eu vou encaminhar o link para você para facilitar a sua vida, tá bom? Elcinete Coutinho também conosco, sempre na sintonia. O nosso querido Genésio Rodrigues está em Itapecerica da Serra. A Edivânia está em Floriano, Piauí. Obrigado, Edivânia. Meu amigo Jandir Tavares em Campina Grande, na Paraíba. A Mariana Velasco está em Cuiabá, Mato Grosso. A nossa querida Noilma, curtindo a rádio em São Paulo. A Cláudia Zuc, ela também está ouvindo a gente. Ela está acompanhando lá em Toledo, no Paraná. E para fechar esse bloco de participações, o nosso querido Rogério está acompanhando a programação da RTM em Ibitinga. E você continua participando. 0 operadora 11 974 181456. Agora tem o meu amigo Vitor Quevedo. Essa música é linda, gente. Aumenta o volume. Você gosta de moda de viola? Memórias do Interior. Faltando 15 minutos para 6.

0: música boa do Vitor Quevedo, né? Memórias do Interior. E é gostosa de ouvir. Lembrando que amanhã, sexta-feira, nós teremos o programa do Vitor Quevedo aqui no meu horário. Então já prepare-se, você que gosta de moda de viola, você que gosta da música sertaneja raiz, está feito o convite para você acompanhar o programa Palavra e Viola com o nosso querido Vitor Quevedo aqui na programação da RTM Brasil. 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Estamos com 99.700 e alguma coisa, ou seja, faltam menos de 300 pessoas para que a gente alcance a marca de 100 mil inscritos. Aí você deve perguntar, Cacá, por que que é importante alcançar essa marca? Por que é importante alcançar essa meta? Existe algo no meio digital, nas redes sociais, chamado algoritmo. E quando o YouTube recebe essa informação que o nosso canal tem 100 mil inscritos, o YouTube entende que o nosso canal é importante, que o nosso canal é relevante, que o nosso canal atende a um público muito grande. 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Mas para o YouTube, o mais importante não são os compartilhamentos e nem as curtidas. Para o YouTube, o importante são as inscrições. Então, se você ainda não se inscreveu no canal, você acompanha, você consome, você curte, você assiste às nossas lives. Hoje, por exemplo, nós tivemos um programa especial Nos Caminhos da Fé. Falamos sobre o Setembro Amarelo. E realmente foi muito legal, porque teve a participação do pastor Júnior Martins e também a participação da psicóloga Alice César. Falamos sobre Setembro Amarelo, né? E foi muito legal, gente. Foi legal demais. Inclusive, daqui a pouquinho, ele já estará disponível no nosso canal do YouTube. 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
0: Carlinhos Veiga, Divino Companheiro. Faltando 7 minutos para

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1: A Defesa Civil do Rio Grande do Sul emitiu alertas graves devido às fortes chuvas no estado. Mais de 600 mil pessoas já foram afetadas pelos temporais que causaram estragos em 167 municípios e deixaram 4 mortos. Há risco severo de inundação no Lago Guaíba, atingindo as ilhas de Porto Alegre e no Rio Jacuí, em Eldorado do Sul. A orientação é que a população evite áreas de risco. A situação também é crítica no município de São Marcos, onde há risco de colapso da barragem Arroio São Luís. Moradores da região devem ficar atentos aos avisos dos órgãos de emergência e se preparar para evacuação imediata, se necessário. Os presidentes dos Estados Unidos e da China se reúnem para discutir comércio, tarifas e tecnologia, IA e terras raras. A trégua comercial foi prorrogada até janeiro de 2027, mas as negociações seguem intensas. Para o Brasil, o acordo pode aumentar a concorrência com a soja americana, mas também abrir oportunidades de investimentos em mineração diante da busca dos Estados Unidos por fornecedores fora da China.
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1: A situação do São Paulo está complicada. Dos 6 reforços contratados na última janela de transferências, 4 já viraram desfalque por lesão na reta final da temporada. O caso mais grave é do zagueiro Domingos Duarte, que rompeu o ligamento do joelho. Passa por cirurgia e só volta no ano que vem. O lateral Aurélio Buta também será operado no joelho e para por 2 meses. O atacante Victor Sá e o volante Newton sofreram lesões menores, mas também desfalcarão o time. O tricolor agora aproveita a pausa da data FIFA para tentar recuperar o elenco antes do clássico contra o Santos no dia 2 de outubro no Morumbi. Com fontes CNN Brasil e G1, estes foram os destaques da hora.
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3: Horas e 2 minutos, uma ótima noite para você que está com a gente aqui na RTM Brasil. Eu sou o Cacá Rodrigues, vamos juntos até às 7 da noite. E está preparado para a aula de hoje o Berg, o nosso querido ouvinte Berg. Ele está acompanhando a nossa programação lá em Manaus. Ele já mandou a foto dele aqui, ó. Tá tomando aquele cafezinho gostoso, já tá com a Bíblia nas mãos, né? Tá com a Bíblia na mesa, mandou uma foto aqui, falou assim, ó: boa tarde, já tô no aguardo da palavra de Deus, Berg de Manaus. Então, ô Berg, já que você quer estudar conosco através da Bíblia, né, onde a gente aprende a Bíblia capítulo por capítulo, versículo por versículo, com o professor Itamir Neves, eu quero te convidar para que você aumente o volume do seu rádio, para que você preste atenção, para que você, né, fique concentrado, porque o pastor Itamir está chegando com o tema de hoje, os dias da criação. Vamos estudar Gênesis capítulo 1, do versículo 2 ao versículo 25.

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1: Querido amigo, espero que você esteja animado com o nosso projeto de estudarmos toda a Bíblia, trecho por trecho, versículo por versículo. Nós estamos estudando o livro de Gênesis. Já falamos um pouco sobre o primeiro versículo, um versículo querido e muito conhecido pela grande maioria das pessoas. Gênesis capítulo 1, versículo 1. Um pequeno versículo, mas um dos versículos mais importantes de toda a palavra de Deus. As suas palavras são as seguintes: no princípio, criou Deus o céu e a terra. Em minha opinião, essa é a porta através da qual podemos iniciar com segurança o estudo da palavra de Deus. Temos que crer que Deus é o Criador. É necessário que aquele que se aproxima de Deus creia que Ele existe e que se torna o galardoador dos que o buscam. Essas são as palavras que nós encontramos em Hebreus, capítulo 11, versículo 6. Mas então vamos pensar um pouquinho nessas palavras. Repito para que você possa anotar, Hebreus 11, versículo 6. Por alguns instantes vamos analisar o conteúdo desse versículo. Dissemos que esse versículo só pode ser recebido por meio da fé. Pela fé, nós entendemos que o mundo foi formado pela palavra de Deus. Tudo o que veio a existir foi feito através da palavra de Deus. Tudo o que vemos é real. Nada é mitológico, nada é fantasmagórico. Na expressão criou Deus, o verbo usado para a palavra criar, o verbo criou, no hebraico, ele se chama bara. E ele tem esse significado, criar do nada. Então, o verbo criar significa criar do nada. Esse verbo tem unicamente Deus como sujeito e sempre se refere a Deus como alguém que produz um resultado novo e imprevisível. Deus criou tudo do nada. Nesse primeiro capítulo de Gênesis, esse verbo, ele é usado 3 vezes apenas. Nesse versículo número 1, isso é no primeiro versículo da Bíblia, no versículo 21 e no versículo 27. São relatados 3 atos da criação de Deus. Então veja só, no versículo 1, nesse versículo que nós estamos estudando, temos a criação dos céus e da terra do nada. Vieram a existir

criou. Homem e mulher os criou. O que nós estamos vendo, na verdade, é que a teoria da evolução, ela encontra muitas dificuldades com esse relato. E ela não tem condições de explicar a sua própria teoria satisfatoriamente. A evolução teísta, que é defendida por alguns teólogos modernos, afirma que os dias mencionados aqui correspondem a longos períodos de tempo, e não apenas aos nossos dias de 24 horas. Mas é importante destacarmos também que essa é mais uma das grandes hipóteses que tem se levantado. O texto sagrado, de alguma maneira, é claro em mostrar que se trata de dias de 24 horas. Vemos que a Bíblia menciona a tarde, menciona a manhã, além de mencionar o dia e a noite. O versículo 16 diz que Deus colocou luzeiros no firmamento dos céus para o maior governar o dia e o menor governar a noite. De forma que esses termos são bastante claros para nos mostrarem que podemos aceitar os dias de 24 horas e não de longos períodos de tempo. Mas retornemos ao estudo do versículo 1º, que tem sido o foco dos nossos comentários. Ali nós lemos que Deus criou o céu e a terra. E a terra, veja só, está destacada do resto da criação. Por quê? Bem, a terra é o lar do homem. Aqui é o local onde o homem foi colocado. Deus o colocou na terra e nos interessamos nesse relato porque nós somos criaturas e que somos criaturas da espécie humana. Agora, quando a gente prossegue no texto, nós podemos olhar para o versículo 2. E o versículo 2 tem esse conteúdo. A terra, porém, era sem forma e vazia. Havia trevas sobre a face do abismo e o Espírito de Deus pairava sobre as águas. Em relação a esse versículo, existem alguns estudiosos que trazem palavras bem interessantes da seguinte maneira. A terra, porém, tornou-se sem forma e vazia, ao invés de a terra estava sem forma e vazia. Veja só, é uma pequena mudança de palavras, mas que dá uma interpretação bem diferente. Entendem que os versículos 1 e 2 referem-se a dois atos criativos de Deus, interpretando a criação inicial do versículo 1, que essa criação caiu em uma condição de desolação por causa de uma grande catástrofe. Assim, essa expressão, a terra era sem forma e vazia, é traduzida por veio a terra ser sem forma e vazia. Veja só, na verdade nós admitimos que não há uma grande evidência para essa teoria, mas vemos que alguma coisa aconteceu com a terra. E como que ela ficou dessa maneira? Podemos crer que houve, de fato, uma catástrofe que abalou o universo de Deus. Ainda no versículo 2, nós lemos que havia trevas sobre a face do abismo. Quando a Bíblia diz que a terra era ou tornou-se sem forma e vazia, mostra que havia um caos. Mas esse caos não foi criado por Deus. É a própria Bíblia que diz, no livro do profeta Isaías, no capítulo 45, versículo 18, que Deus não criou esse caos, não criou a terra vazia e sem forma. O autor sagrado, em Isaías, ele diz assim, porque assim diz o Senhor que criou os céus, o Deus que formou a terra, que a fez e a estabeleceu, que não a criou para ser um caos, mas para ser habitada. Essa é a palavra de Isaías. Então, essa afirmação, no original hebraico, nós lemos que Deus não criou a terra sem forma e vazia. Essa não foi a forma como Deus criou a terra. Deus criou esse universo como um cosmos e não como um caos. O que Isaías, inspirado pelo Espírito Santo, pelo próprio Deus, afirma nesse versículo, é que Deus criou a terra e a estabeleceu não para ser um caos, mas para ser habitada. Até onde se pode saber, a Terra é o único lugar habitável no universo, mas no princípio a Terra também era ou se tornou sem forma e vazia. E ainda no versículo 2, nos diz o seguinte, havia trevas sobre a face

0: do abismo. Então a terra era algo como a lua hoje, mas o Espírito de Deus se movia e pairava sobre as águas. O universo inteiro foi abalado por essa grande catástrofe. Mas a pergunta é, qual foi a catástrofe a que estamos nos referindo? Como já dissemos sobre essa ideia, podemos apenas fazer algumas conjecturas. Não iremos entrar em detalhes. Talvez entremos em detalhes sobre esse assunto quando chegarmos a outras passagens da Escritura Sagrada. Mas é possível que tenha existido na Terra uma criação pré-adâmica e que entre os versículos 1 e 2, a grande catástrofe se refira à queda de Lúcifer, que na verdade é Satanás, o diabo. Muito provavelmente, o estado da Terra sem forma e vazia está relacionada com a queda de Satanás. Apesar da Bíblia não dar detalhes sobre o assunto, podemos, através da sua leitura e do seu estudo, percebermos que há o suficiente para chegarmos à conclusão de que a Terra se tornou sem forma e vazia, e se tornou num grande abismo. Provavelmente, por quê? Por causa da presença de Satanás. Exatamente no versículo 2, ele termina dizendo que Deus, por meio do seu Espírito, tornou novamente a terra habitável para o ser humano, para o homem, diz o texto. E o Espírito de Deus pairava sobre as águas. A palavra pairava, essa palavra empregada aqui, ela tem o mesmo sentido de proteger, de cobrir, a mesma forma que uma galinha acolhe os seus pintinhos. Assim o Espírito de Deus cobria a face das águas. E assim vemos, portanto, o Espírito de Deus começando o seu ministério de refazer, isto é, de fazer de novo, de recriar a criação original de Deus. Ele entrou em cena para criar de novo. E é isso que o Espírito Santo está fazendo em nós também, em nossos dias. Todos nós estamos lembrados das palavras do Senhor Jesus em João capítulo 3, versículo 7. Jesus disse a Nicodemos: é necessário nascer de novo. E esse novo nascimento é obra do Espírito Santo que nos regenera, isto é, que nos gera de novo. Querido amigo, é possível entender então que foi isso que aconteceu com a terra criada. Veja só, ela foi criada inicialmente perfeita, habitável, mas com a catastrófica provável queda de Satanás, tornou-se a terra sem forma e vazia, e com trevas sobre a face do abismo. Mas o Espírito do Senhor, pairando sobre as águas, tornou a terra novamente habitável. Muito bem, vamos continuar com o nosso texto. Vamos ver agora o que houve nos demais 6 dias da criação, ou melhor, da recriação. No versículo 1, temos a criação do universo. No versículo 2, temos a convulsão da terra quando ela se tornou sem forma e vazia. E nos demais dias mencionados nesse capítulo, temos a reconstrução da terra. O texto vai do versículo 3 até o final do capítulo. E podemos dividir então esse relato em duas grandes porções. Em primeiro lugar, dos versículos 3 a 10, Deus cria as estruturas fundamentais do nosso mundo. O tempo, versículos 3, 4 e 5. O espaço, versículos 6 até 10. E o próprio espaço é estabelecido tanto verticalmente, nos versículos 6 a 8, quanto horizontalmente, versículos 9 e 10. Num segundo momento, numa segunda porção, nós encontramos os versículos 11 a 31. E aqui, Deus cria dentro do mundo estruturado os seres vivos e as condições para a sua sobrevivência. Criou primeiro Deus as plantas, depois ele criou os grandes luzeiros, isso é, o sol e a lua. Nos versículos 14 a 19, há esse relato. Depois, em terceiro lugar, Deus cria os animais marinhos e as aves, no versículo 20 a 25. E, finalmente, no quarto lugar, nos versículos 26 até 28, Deus criou o ser humano. E aí o Senhor proporcionou ao ser humano todas as condições para a sua sobrevivência. Nos versículos 29 e 30 nós encontramos isso. No versículo 31 nós encontramos um parecer de Deus aprovando com satisfação a sua criação. Viu Deus que tudo quanto fizera, e eis que era muito bom, e houve tarde e amanhã, o sexto dia. Como você que está nos acompanhando com a sua Bíblia aberta deve ter percebido, os três primeiros versículos do capítulo 2 relatam o término da criação, mostrando que no sétimo dia Deus descansou de toda a sua obra que ele tinha feito e o abençoou e o santificou. Por quê? Porque nesse dia, Deus descansou de toda a obra que como Criador ele tinha feito. Querido amigo, eu quero agora detalhar com você um pouco mais esses dias da criação. Então vamos voltar para o versículo 3. No versículo 3 nós lemos: disse Deus, haja luz, e houve luz. É aqui pela primeira vez na Bíblia que encontramos Deus falando. Exatamente, o nosso Deus fala. E quando ele fala, as coisas acontecem. O que não existia, veio a existir. Esse é o nosso Deus. Nos versículos 4 e 5, nós lemos: e viu Deus que a luz era boa, e fez separação entre a luz e as trevas, e chamou Deus a luz dia, e as trevas noite. Houve tarde e manhã, o primeiro dia. Então aqui temos mais uma pista de um dia constituído de 24 horas. Nos versículos 6 até 8, vemos Deus falando novamente. O versículo diz assim: e disse Deus, haja firmamento no meio das águas e separação entre águas e águas. Fez, pois, Deus o firmamento e separação entre as águas debaixo do firmamento e as águas sobre o firmamento. E assim fez Deus, e chamou Deus ao firmamento céus. Então, esse firmamento aqui referido é o espaço, vamos dizer assim, acima das nossas cabeças, nas alturas, onde encontramos as nuvens, inclusive aquelas que formam as águas. Vemos também o firmamento no meio das águas e a separação entre águas e águas. Deus separou as águas não somente aqui na terra, mas também no céu. Entende-se que existem três tipos de céu, ou pelo menos três sentidos da palavra céu na palavra de Deus. Jesus, por exemplo, falou das aves do céu, isso é, o céu aqui é chamado de firmamento. A seguir, há o céu das estrelas, e ainda depois o terceiro céu onde Deus habita. Essa é uma explicação dada por muitos estudiosos, embora não tenhamos essa explicação detalhada em algum texto bíblico, nós aceitamos essa posição. E aí houve manhã e tarde o segundo dia. Nos versículos 9 até 13, esses versículos relatam que Deus mandou que as águas se ajuntassem debaixo do céu num só lugar, e ordenou que aparecesse a porção seca, e assim se fez. E a essa porção seca ele chamou terra, e ao ajuntamento das águas chamou mares. A terra produziu relva, ervas e árvores frutíferas, e viu Deus que isso era bom. Então houve tarde e amanhã, o terceiro dia. Nos versículos 14 a 19, na sequência do texto, eles descrevem a criação divina dos grandes luzeiros, isto é, o sol e a lua, e também as estrelas. Colocando-os no firmamento, no céu, Deus deu a ordem para que eles alumiassem a terra, marcassem dias e noites e as estações do ano. E Deus viu que isso era bom, e houve tarde e manhã, o quarto dia. Agora, os versículos 20 a 23. Criou Deus e povoou as águas com enxames de seres viventes, os grandes animais marinhos, os répteis, os peixes, e colocou as aves voando sobre a terra e sobre o firmamento nos céus. E viu Deus também que Tudo isso era bom. Deus os abençoou e ordenou-lhes que se multiplicassem. Houve assim tarde e manhã, o quinto dia. Então, eu espero que você esteja acompanhando, mas antes de passarmos adiante, eu gostaria que você percebesse junto comigo que Deus está ativamente criando tudo do nada. Essa é uma informação que precisamos reter bem claro em nossas mentes. Deus, quando cria, cria do nada. E esse é um registro, apesar de ser uma síntese da obra criativa de Deus, que não dá margem para se pensar que Deus tenha usado o processo da evolução. Deus está fazendo as coisas aqui através da sua poderosa palavra. Deus não criou apenas uma espécie que produziram outras espécies. Deus é quem criou todas as coisas, todas as espécies. Até então, nada existia. Esse é o nosso Deus. Esse é o nosso Deus Criador. Na sequência, os versículos 24 a 31 relatam Deus criando os animais domésticos, os répteis e os animais selváticos, cada um segundo a sua espécie, contradizendo completamente mais uma vez a teoria da evolução. Mas, querido amigo, eu quero destacar alguma coisa bem especial, algo maravilhoso. Ainda nesse sexto dia, algo muito importante aconteceu. Disse Deus: façamos o homem à nossa imagem, conforme a nossa semelhança. Sim, o homem não pode ser produto da evolução. Foi Deus quem nos criou. Nós, seres humanos, não viemos de uma planta, não viemos de um animal, não viemos de uma ameba. Nós fomos criados por Deus à sua imagem e semelhança. Todos nós somos descendentes desse homem que Deus criou. Nós somos obras das mãos de Deus. É esta realidade que o livro de Gênesis nos apresenta. Esta é a realidade do relato bíblico. Mas vale a pena terminarmos esse nosso programa destacando ainda mais um detalhe muito interessante no versículo 26. O verbo fazer é citado no plural e por duas vezes temos o pronome também no plural. Veja só. Façamos, é plural, o homem, a nossa imagem, nossa é plural, conforme a nossa semelhança, nossa novamente é plural. Querido amigo, é isso mesmo que você está pensando. Mesmo que se interprete o verbo no plural gramaticalmente, como plural de majestade, ou no plural deliberativo, são maneiras gramaticais de usarmos o verbo, o certo é percebermos que aqui temos uma clara indicação da pluralidade dentro da unidade divina. Isso é, nós temos uma referência clara às pessoas da Trindade. Eu e você somos obra das mãos poderosas e amorosas de Deus Pai, Deus Filho e Deus Espírito Santo. Querido amigo, nós voltaremos a tratar desse tema em outros programas, mas enquanto isso e no final desse programa, agradeça a Deus pela sua maravilhosa criação. Agradeça a Deus porque você é uma criatura feita por um Deus poderoso e amoroso. Ouvinte amigo, querido amigo, fiquemos por aqui. Convido a estar conosco no nosso próximo programa.
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1: São 6 horas e 27 minutos. Boa noite, agradecendo aqui a participação da Cláudia Zuc, ela que está em Toledo, Paraná. Oi, Claudinha, boa noite. A Salvina está em Anicuns, Goiás. Ô, Salvina, um grande abraço para você, obrigado aí pelo carinho. Ô, parceirão, Nilton, em São Paulo, participando com a gente, Interlagos, Zona Sul. A Cleonice Pereira está em Joinville, em Santa Catarina, também acompanhando a programação. Ô, Cléo, já encaminhei aqui pro pessoal de oração da rádio e com certeza vamos orar pelo pai, né, pelo seu pai, o Manuel Machado Pereira, que Deus dê a ele o pronto restabelecimento. Obrigado, grande abraço para você, Cléo. A nossa querida Aleida Bispo também tá conosco. Oi, Aleida, faz tempo que você não fala, boa noite.
2: Bom fim de tarde, Cacá, a você e a todos os ouvintes da Rádio Transmundial. Hoje é dia do meu aniversário, venho agradecer a Deus por todas as bênçãos que ele tem nos proporcionado e as batalhas que em nome dele nós vencemos. E a Rádio Transmundial, que tem me feito muito bem. Sabe, Cacá, agradeço também ao meu esposo, no qual sou casada com ele há 12 anos, o Nonato, e aos meus dois filhos, Luiz Felipe, 2 aninhos, e Sara Sofia, 8 anos. Agradeço muito, Cacá, a Leida e família em São Luís, Maranhão.
1: Ô, gente, é aniversário da Leida, então vamos cantar parabéns. Ô, Leida, que Deus te abençoe grandemente. Que lhe derrame bênçãos em sua vida, na sua casa, para sua família. E muito obrigado por você compartilhar conosco esse momento tão especial, que é o seu aniversário. Deveria ser feriado em São Luís, Maranhão. Um grande abraço para você. Um abração aí para o maridão. 12 anos juntos. Alô, Nonato. Alô, Luiz Felipe. Alô, Sara! Receba um abraço aqui carinhoso do Titio Cacá, diretamente de São Paulo para São Luís. E tudo de bom para você, Sarinha. Tudo de bom para você, Luizinho. Ô, Nonato, grande abraço. E, claro, um parabéns especial para nossa querida Aleida Bispo, São Luís, Maranhão. Um abraço para você, felicidades e tudo de bom. E a gente continua aqui mandando os abraços para o pastor Helenildo Menezes, ele que está em Lavras, Minas Gerais. A Elis Regina Oliveira também está com a gente e ela manda um recado especial para a nossa querida Berenice. Alô, Berê, ouça um recado da Elis Regina.
3: Boa noite, Cacá.
1: Boa noite.
3: A graça e a paz. Ainda aproveitando o seu programa, quero parabenizar a irmã Berenice, que Deus esteja abençoando a sua vida, que ela está sendo mimada pelos ouvintes.
1: Verdade.
3: E ela merece todo esse mimo. Que Deus cuide dos caminhos dela, que ela tenha ainda esse restante de dia, esse início de noite, com muita festa, com muita alegria. Deus abençoe esse início de ciclo. Felicidades para você, Berenice. Deus abençoe a sua vida. Um abraço, Cacá.
1: Outro.
3: Que é Elis de São Paulo.
1: Ô, Elis, obrigado pelo carinho. Berenice, receba mais um abraço. E eu vou para um rápido intervalo, porque na sequência está chegando o nosso querido professor Luiz Saião em mais um episódio do Rota 66.
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1: Estamos de volta, 6 horas e 33 minutos. Uma ótima noite para você que está na sintonia. Boa noite para você que está conectado conosco através do site, através do nosso aplicativo. E continue divulgando a programação da RTM para o pessoal da sua comunidade de fé. Divulgue para os amigos. E fala o seguinte, gente: lá tem o programa Rota 66, onde a gente caminha com o professor Luiz Saião pelos 66 livros da Bíblia. E hoje, para você que está acompanhando o nosso programa, o tema de hoje do Rota 66 é O Leão Rugiu, a Casa Caiu, com base em Amós capítulos 3, 4, 5 e 6.
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6: Como é que um homem de Deus sai por aí chamando as mulheres, né, da sociedade de vacas, né? Isso é muito pesado, mas aí é importante entender que o significado, né, metafórico aí é bem diferente.
5: Um momento especial para você que gosta de pensar na vida e entender seus mistérios. Programa Rota 66, a trilha que mostra que a razão está na fé, está no ar. Já estamos explorando o livro profético de Amós. Hoje o professor Luiz Saião destaca os capítulos 3 até 6 de Amós para falar sobre o leão rugiu, a casa caiu. Ah, você vai estremecer com o discurso do profeta que adverte o povo de Deus contra a arrogância e o orgulho. É bom a gente fazer uma reflexão, às vezes, para não cairmos nos mesmos erros dos outros, não é mesmo? Quem está de pé, cuide-se para não cair, senão o bicho vai pegar.
6: Rota 66, estudando o livro do profeta Amós. Hoje nós vamos falar sobre os capítulos de 3 até capítulo 6. E o tema do nosso estudo será O Leão Rugiu, a Casa Caiu. Sim, o corajoso profeta Amós traz a palavra de juízo contra o povo de Israel que havia se afastado do Senhor. E aqui nós vamos ver as mensagens de Amós, vamos ver Amós falando sobre a condenação, a justa condenação de Israel. Ele vai descrever a degradação daquela sociedade e também irá apresentar um lamento pelo povo que se distanciou tanto de Deus. E então nós vamos ver o anúncio do famoso dia do Senhor que trará a destruição de Israel, e isto é causado principalmente pelo orgulho do povo rebelde. Olhando o começo do capítulo 3, vamos ver a palavra trazida por Amós, trazendo acusação contra Israel. Então Deus diz aquilo que eles devem ouvir. Escolhi apenas vocês de todas as famílias da terra, por isso eu os castigarei por todas as suas maldades, diz o verso 2. Os israelitas estavam imaginando que a escolha divina era apenas privilégio, mas não, ela também implicava em responsabilidade. Portanto, o castigo, o juízo chegará. E assim, usando uma figura literária bastante expressiva, conforme nos mostra o texto da NVI, o livro de Amós nos diz a partir do verso 3: duas pessoas andarão juntas se não estiverem de acordo. O leão ruge na floresta se não apanhou presa alguma? O leão novo ruge em sua toca se nada caçou? Cai o pássaro numa armadilha que não foi armada? Será que a armadilha se desarma se nada foi apanhado? Quando a trombeta toca na cidade, o povo não treme? Ocorre alguma desgraça na cidade sem que o Senhor a tenha mandado? Certamente o Senhor, o soberano, não faz coisa alguma sem revelar o seu plano aos seus servos, os profetas. O leão rugiu, quem não temerá? O Senhor, o soberano, falou, quem não profetizará? Pois é, aí virá o grande juízo de Deus. O leão rugiu, a casa caiu. Deus está dizendo que Ele está no controle da situação. Aqueles que oprimem os pobres, que praticam o mal, que são idólatras, acreditam que a coisa prosseguirá tranquila e que eles poderão fazer toda espécie de maldade e injustiça. Mas o texto da palavra divina nos diz com bastante clareza, olha, Deus não só está no controle, como Ele revela o seu plano aos profetas, e Amós é o profeta de Deus que traz aí o dia do leão, o dia do julgamento que virá, pois assim como as coisas óbvias são muito claras para todo mundo, como duas pessoas que não andam juntas se não estiverem de acordo, da mesma maneira é absolutamente óbvio que o Deus justo trará seu juízo e dirá antecipadamente que esse juízo chegará. Isso fica mais claro quando lemos o texto um pouco adiante, que diz, portanto, assim diz o Senhor, o soberano, um inimigo cercará o país, derrubará suas fortalezas e saqueará os seus palácios. É importante destacar que nos dias de Jeroboão II havia uma grande prosperidade, uma certa tranquilidade econômica em Israel. E aqui, esse luxo da classe alta começa a ser criticado, questionado, e a promessa do julgamento está definida e claramente estabelecida pelo profeta Amós. Assim diz o Senhor, assim como o pastor livra a ovelha arrancando da boca do leão só dois ossos da perna ou um pedaço da orelha, assim serão arrancados os israelitas de Samaria com a ponta de uma cana e um pedaço de sofá. Ou seja, o juízo chegará sobre a capital de Israel, a cidade mais importante do Reino do Norte. No dia em que eu castigar Israel por causa dos seus pecados, destruirei os altares de Betel. As pontas do altar serão cortadas e cairão no chão. Derrubarei a casa de inverno junto com a casa de verão. As casas enfeitadas de marfim serão destruídas e as mansões desaparecerão, declara o Senhor. A maldade de Israel está bem clara. Por um lado, a idolatria corre solta no santuário de Betel, nos altares construídos desde os tempos do Jeroboão I, que são aí o foco de idolatria cruel e perversa contra aquilo que Deus estabeleceu, e também a exploração dos pobres e necessitados pelo luxo excessivo da classe alta, que não está nem aí para com os necessitados. Por isso o julgamento chegará. E quais são as figuras que devem assim ser fotografadas aqui neste julgamento que chegará? Ouçam só o começo do capítulo 4. Ouçam esta palavra, vocês, vacas de Bazã, que estão no monte de Samaria. Vocês que oprimem os pobres e esmagam os necessitados e dizem aos senhores deles, tragam bebida e vamos beber. O Senhor jurou pela sua santidade. Certamente chegará o tempo em que vocês serão levados com ganchos e os últimos de vocês com anzóis. As vacas de Bazã provavelmente são as donas do pedaço, as senhoras ricas, as madames dos shoppings que andam aí com os vestidos mais caros e pedindo mais dinheiro para os seus maridos, enquanto que esmagam os pobres e necessitados. A grande verdade é que o luxo excessivo de hoje, inclusive, é construído em cima do sofrimento de gente pobre que trabalha quase de graça. É uma perversidade que o livro de Amós denuncia com muita clareza. E se a classe rica, se as socialites da época estavam esbanjando a sua gastança e acumulando pecado e juízo. Pois é, os sacerdotes também eram corruptos. E numa ironia terrível, Amós diz: vão a Betel e ponham-se a pecar, vão a Gilgal e pequem ainda mais, vai lá, vão, pega, vai lá. Ofereça os seus sacrifícios cada manhã, os seus dízimos no terceiro dia, queime pão fermentado como oferta de gratidão e proclame em toda parte suas ofertas voluntárias, anuncie nas israelitas, pois é isso que vocês gostam de fazer. Ou seja, vocês fazem vários cultos, vocês proclamam isso, vão sacerdotes, vão povo que estão aí a cultuar e façam tudo isso e saibam que o juízo vai chegar. Por isso Deus já diz, ó, eu já passei o trailer do filme para vocês. Querem ver como é que é o julgamento? O que eu fiz? Eu deixei vocês de estômagos vazios em cada cidade, verso 6. Fui eu que retive a chuva quando faltavam 3 meses para a colheita, verso 7. Muitas vezes castiguei os seus jardins e as suas vinhas, castiguei com pragas e ferrugem, verso 9. Enviei pragas contra vocês, como fiz com o Egito, verso 10. Destruí algumas das suas cidades, como destruí Sodoma e Gomorra, no verso 11. Por isso ainda o castigarei, ó Israel, e porque eu farei isso com você, prepare-se para encontrar-se com o seu Deus, ó Israel. Esta frase, encontrar-se com Deus, vem desde o tempo do Êxodo, era uma frase positiva. Aqui, Amós, com forte ironia, diz: olha, o encontro com Deus está chegando. Você não quer ir no grande encontro com Deus? Quer encontrar-se com Deus? Venha. Mas sabe que encontro é esse? Encontro de julgamento, porque as suas maldades estão diante de Deus. Deus é um Deus de justiça, que não tolera a maldade, o pecado e a incoerência. Por isso, no capítulo 5, vem o grande choro sobre Israel, o grande lamento. E o texto diz que a cidade que mandar 1.000 para o exército ficará com 100, diz o verso 3, e a que mandar 100 ficará com 10. 90% do povo será dizimado e destruído. Assim diz o Senhor à nação de Israel: busquem-me e terão vida, não busquem Betel, não vão a Gilgal, não façam peregrinação a Berseba, pois Gilgal certamente irá para o exílio e Betel será reduzida a nada. Ou seja, fujam dessa religiosidade falsa, se voltem para Deus. Quem sabe ainda há alguma esperança para vocês. Vocês estão transformando o direito em amargura e atirando a justiça ao chão. Essa é a razão do juízo, diz o verso 7. Vocês, olha o que vocês fazem, é de chorar, oprimem o pobre, forçam a dar-lhes o trigo. Por isso, embora vocês tenham construído mansões de pedra, nela não morarão. Embora tenham plantado vinhas verdejantes, não beberão do seu vinho. Vocês estão no luxo, achando que vão desfrutar, mas isso não vai acontecer. Deus conhece as transgressões e como são grandes os seus pecados, diz o verso 12. Vocês não só oprimem o justo, recebem suborno e impedem que se faça justiça aos pobres nos tribunais. Por isso o prudente se cala em tais situações, pois é tempo de desgraças. O quadro é terrível no meio de uma nação que conhecia Deus. Por isso haverá lamentação em todas as praças e gritos de angústias em todas as ruas. Haverá lamentos em todas as vinhas, pois passarei no meio de vocês, diz o Senhor. E assim, o texto prossegue e vai anunciar o dia do Senhor. Os israelitas ansiavam pelo dia do Senhor, porque era o dia do julgamento de Deus contra os inimigos, principalmente os estrangeiros. Qual é a novidade? O dia do Senhor vem. Que bom, vem, né? Pois é, mas vem para atingir vocês também, porque vocês estão longe de Deus. Ai de vocês que anseiam pelo dia do Senhor! O que pensam vocês do dia do Senhor? Será dia de trevas, não de luz. Será como se um homem fugisse de um leão e encontrasse um urso. Como alguém que entrasse em sua casa encostando a mão na parede e fosse picado por uma serpente. O dia do Senhor será de trevas e não de luz, uma escuridão total sem um raio de claridade. E assim, Deus mostra o seu profundo desprezo pelas reuniões religiosas vazias. Eu desprezo as suas festas religiosas, não suporto as suas assembleias solenes. Mesmo que vocês me tragam holocausto e oferta de cereal, isso não me agradará. Mesmo que me tragam ofertas de comunhão, não darei a menor atenção. Afastem de mim o som das suas canções e música das suas liras. Para de cantar corinho, chega de hino, não quero mais ouvir, é o que Deus diz. Em vez disso, corra a retidão como um rio e a justiça como um ribeiro perene. Tomem vergonha, ajam corretamente, parem com mero formalismo e mera canção vazia. E então Deus traz a sua crítica dizendo que há muito Israel já procede assim. E este trecho duro, direto e pesado vai terminar no capítulo 6, dizendo: olha, cuidado vocês que vivem tranquilos em Sião, que estão seguros, saibam que vocês aí que estão deitados em camas de marfim, se espreguiçam nos sofás, comem os melhores cordeiros, não saem das melhores churrascarias da época, cuidado. Vocês que estão dedilhando as suas liras como Davi, aqueles que têm os melhores instrumentos musicais, vocês que bebem vinhos em grandes taças, pois é, vocês serão os primeiros a ir para o exílio, cessarão os banquetes dos que vivem no ócio, dos que exploram os necessitados. E Deus ainda dirá: eu detesto o orgulho de Jacó e odeio os seus palácios. O Senhor deu a ordem, ele despedaçará a casa grande, fará em pedacinhos a casa pequena. Palavra do Senhor dos Exércitos: farei vir uma nação contra você, ó nação de Israel, e ela oprimirá desde Lebo Hamate até o vale do Arabá. O juízo veio da parte de Deus. O castigo chegará. A coisa é séria, a coisa é complicada. O leão rugiu, a casa caiu.
5: 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Estamos na série Profetas no Livro de Amós. Hoje, capítulos 3 até 6, com o tema O Leão Rugiu, a Casa Caiu. 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
7: Voltamos agora com as perguntas ao professor Luiz Saião na série Amós, Profeta do Antigo Testamento, capítulos 3 a 6. E logo no verso 3 do capítulo 3, encontramos um versículo muito conhecido e aplicado. E eu quero saber a opinião do professor Luiz Saião. Andarão dois juntos se não estiverem de acordo? Devemos nos afastar então de quem a gente não concorda ou quando há desacordo, professor?
6: Olha, pastor Alberto, a pergunta é bastante relevante, porque muitas pessoas usam diversos textos sem entender o que está sendo falado ou dito mais especificamente naquele versículo. E aqui, Amós está fazendo uma relação daquilo que são coisas comuns do dia a dia, que todo mundo sabe que é a expressão da verdade. Então, duas pessoas, quando estão em desacordo, elas não andam juntas. O leão, quando ruge na floresta, é porque ele apanhou uma presa. O leão, novo, forte, né, ruge quando ele caçou. Então, quer dizer, ele diz várias coisas óbvias. Quando a trombeta toca na cidade, o povo não treme. Então, e aí ele diz: será que essas coisas óbvias acontece e ninguém percebe? Não, todo mundo sabe que é assim. Da mesma maneira, o Senhor Deus não fará nada sem avisar os seus servos, os profetas. Então é importante destacar que esse texto não é nenhuma ordenança, nenhuma espécie de orientação ou de conselho de que duas pessoas que não se entendem se separem e comecem a discutir ou a ter um desacordo severo. Ele simplesmente está dizendo que quando uma pessoa discorda da outra, geralmente elas se afastam uma da outra e não andam juntas. Se eu penso que é melhor, né, abrir uma empresa, né, no Paraguai, e outro acha que é melhor abrir a empresa no Chile, né, então não dá para os dois abrirem juntos no mesmo lugar. É só isso. Isso não é nenhuma desculpa para a gente que não se entende com alguém ou tem inimizade com uma pessoa justificar dizendo que isso tem apoio bíblico. Isso é, o uso do texto é errado e é indevido.
7: Já que estamos falando de versículos, de entender o sentido da frase, no capítulo 4, verso 6, tem uma outra passagem que chama atenção. Também vos dei limpeza de dentes em todas as vossas cidades. É um creme dental diferente esse. Outras versões até falam de estômagos vazios. E aí, o impasse foi criado, né?
6: Pois é, pastor Alberto, excelente observação. O texto realmente é diferente. Na NVI, o texto diz, quando Deus afirma que ele os deixou de estômago vazio, né? O texto é bastante claro no verso 6: fui eu mesmo que dei a vocês estômagos vazios em cada cidade, falta de alimentos em todo lugar. Literalmente, conforme nós vemos nas diversas versões de Almeida, nós vamos encontrar lá: eu os deixei de dentes limpos, ou de limpeza de dentes. A questão aqui não tem nada a ver com nenhum creme dental, com nenhum tipo de tratamento odontológico particular, não. A ideia não é essa. Quando ele diz que eu deixei de dentes limpos, quer dizer que vocês não comeram nada. A boca está completamente vazia. Tanto é que na sequência do texto nós podemos ler lá com bastante clareza que Deus trouxe falta de alimentos em todo lugar. Então, infelizmente, por quê? Muitas pessoas entendem a metáfora do dente limpo de maneira incorreta. Alguns até acham que é alguma bênção que Deus colocou nos dentes das pessoas. O sentido não é esse. Por isso a NVI, para evitar a interpretação incorreta, ela coloca estômago vazio no texto e na nota de rodapé, a dente limpo, para que a pessoa não tenha uma compreensão incorreta do uso da figura de linguagem colocada aí nesse texto de Amós.
7: Agora, o profeta Amós, como falamos num programa anterior, um homem do campo, cuidava de ovelhas, de gado, né, bois. Ele não foi rude, não foi deselegante ao chamar as mulheres de Bazã, de vacas. Foi um negócio assim, meio constrangedor, acredito isso, na época, né?
6: Pois é, pastor Alberto, a gente lendo isso, né? Que coisa, como é que um homem de Deus sai por aí chamando as mulheres, né, da sociedade de vacas, né? Isso é muito pesado, mas aí é importante entender que o significado, né, metafórico aí é bem diferente. Hoje, em português, a expressão, né, chamar alguém de vaca é extremamente ofensiva. Em Israel, não tinha esse significado, né? A ideia é: vaca significa uma pessoa muito bem alimentada, alguém que tem de tudo, que tem toda a pastagem à sua disposição. Então, o que ele está querendo dizer com as vacas de Bazã, né, é dizendo: olha, suas madames, né, muito bem vestidas e alimentadas. E então, quando a gente lê vacas em português, ainda mais empregada, assim, para possivelmente, muitos estudiosos realmente acreditam que é uma referência às madames da sociedade, então isso acaba chocando, né? Mas não é nada disso que talvez algumas pessoas venham entender. Está questionando o luxo, né, desse povo abastado que menosprezava e pisava os pobres.
7: O capítulo 5, verso 11, verso 12, comenta muitas vezes a situação do pobre. Podemos dizer que o Deus de Amós é o Deus dos pobres, oprimidos, e Deus tem favoritos, então, nesse caso?
6: Olha, pastor Alberto, a questão aqui ela é bastante delicada. De fato, o Deus de Amós é o Deus dos pobres, porque é o livro da Bíblia que mais enfatiza o apoio aos necessitados, aos oprimidos e aos pobres. Agora, Deus não tem um favorito pobre, Deus não gosta, ele não tem uma espécie de fissura assim em favor da pobreza, né? Que ele assim é um Deus que quer se instalar na favela porque ele gosta da pobreza. A ideia não é essa. O problema é que quando a sociedade perde o seu senso de justiça, quando ela não tem mais os parâmetros de Deus, o que acontece? Nós entramos numa situação muito perigosa, que é a exploração do semelhante. Sem o temor de Deus e a justiça, o sujeito passa a ver o outro como mero objeto, né, de vantagem. E aí o que acontece? O necessitado, o pobre, porque ele tem menos poder na sociedade, ele se torna o alvo da grande injustiça que cai sobre ele. Uma pessoa sem cultura, né, sem formação, sem educação, sem recursos, muita gente sabe: olha, eu posso enganar essa pessoa, eu posso explorar, eu posso não pagar o salário da empregada, pagar o salário do pedreiro, e ó, o cara não vai conseguir nada mesmo, ele é um simples, né, ignorante aí. E com essa atitude, então há uma exploração terrível, que ainda é uma realidade triste no mundo de hoje. Então Deus não é a favor da pobreza, mas Deus é contra a injustiça. E como muitos dos injustiçados são exatamente os mais pobres, aí a palavra de Deus se levanta contra aqueles que exploram todo tipo de pessoa e principalmente os pobres.
7: Obrigado, Sayão, pelas respostas. E você que está nos acompanhando, fique ligado, vem agora a conclusão desse estudo para você.
6: Hoje no Rota 66, nós estudamos Amós do capítulo 3 ao capítulo 6. Você ouviu com bastante clareza o julgamento, a acusação que aparece no texto contra Israel quando falamos sobre que o leão rugiu e a casa caiu. Sim, o julgamento de Deus atinge a nação de Israel por causa dos seus pecados. E dentre os pecados aqui relacionados, a exploração do pobre, do necessitado, do oprimido é bastante criticada e por isso o julgamento de Deus chegará contra aqueles que esbanjam e vivem na riqueza em detrimento dos necessitados que sofrem com a sua pobreza. Por isso, a grande verdade, a grande lição que temos no texto é a seguinte: cuidado, não se aproveite do necessitado, pois, pelo próprio Deus, você será cobrado.
5: E assim vamos fechando mais um programa Rota 66, que volta nessa mesma emissora e horário com mais um estudo no livro de Amós. Espero por você, hein? Mais informações no site transmundial.com.br. A paz do Senhor a todos e até o próximo Rota 66.
1: Obrigado, professor Luiz Sayão, Dinho Oliveira, Marcos Olivares, já estão a postos para comandarem a programação da noite da RTM Brasil. Muito obrigado a você que acompanhou um pedaço do meu horário. Amanhã nós temos um encontro marcado a partir das 14h, se Deus quiser. Um grande abraço e até amanhã. Tchau, tchau.
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Muito bem, boa noite para você que acompanha a programação da RTM Brasil. Estamos chegando para mais uma edição do nosso Noite RTM, nesta quinta-feira, 24 de setembro de 2026. Seja muito bem-vindo, seja muito bem-vindo, onde quer que você esteja agora acompanhando a nossa programação, não é? Você seja muito abençoado nesta noite de quinta-feira. Hoje nós vamos trazer para você, né, aqui na programação. Começaremos com hinos que tocam, como fazemos costumeiramente, trazendo hinos clássicos da nossa programação. Hoje, quinta-feira, você acompanha, além da missionária Dorothy, uma conversa durante aquele cafezinho, né, com o Israel Mazzacorati. Ele vai continuar com a gente para depois trazer o Espelho na Janela. Hoje tem mais um capítulo de história da igreja também, que você vai acompanhar com a gente. Vamos ouvir boa música, orar pelos homens, pelas mulheres, falar sobre a família, enfim, muita coisa importante, interessante para abençoar a sua vida nesta noite de quinta-feira. Então fica por aí acompanhando e a nossa programação e participando com a gente, nos abençoando com a sua audiência e com a sua participação através do WhatsApp 5511-974-181-456. Já pode participar com a gente. Se nesse primeiro momento você quiser participar do Hinos que Tocam, aproveite, peça aquele hino clássico, não é, para você ouvir durante o Hinos que Tocam. Vai nos ajudar também a fazer a edição de hoje do nosso programa, tá certo? Sou o Marcos Olivares, estou aqui no estúdio E da RTM Brasil, e esse estúdio está conectado ao nosso estúdio C em São Paulo, capital, onde está ele, Dinho Oliveira, né, que apresenta também junto comigo essa edição do nosso Noite RTM. Então, meu boa noite oficial e especial a você,

0: Cacá Rodrigues comemorou junto comigo. Ah, ficamos felizes, né? A gente que...
1: Tá certo.
0: Nós que trabalhamos, né, Olivares, com a comunicação, com o rádio, a gente gosta das novidades, né?
1: É verdade, agora, né?
0: Vai ficar mais fácil aí pro ouvinte, como diria a Marcos Olivares, para ver Dinho Oliveira.
1: Aí sim, hein, Dinho? Agora sim, né? Fala agora, favoreceu, certo? Olha, para quem está nos ouvindo, né, não está nos assistindo, eu estou aqui com a imagem do estúdio C da RDM, nosso estúdio principal, estúdio do ar, né? E nós temos ali o suporte para o microfone, né? O que a gente chama de braço articulado. Então, estamos com um suporte novo ali, né? Mais moderno, né? É menorzinho, mas é muito eficaz. Estou vendo ali que está bem bacana ali. E ficou bom para trabalhar agora, meu jovem? Ficou melhor ainda do que estava o outro?
0: Ah, sim. Aquele outro ficou, já gostava demais, né? Esse aqui.
1: Eu também então, gosto daquele agora, modelo, mas esse aqui eu tô vendo que é bem bonito.
0: Aí, aquele outro a gente sempre viu no rádio, né? E agora, como temos imagens, imagens. Por questão da câmera, né? Pra gente que
1: fica esteticamente, esse aí fica mais bonito, é verdade.
0: É, fica esteticamente mais bonito pra gente que tem várias telas aqui. Pra gente mexer, pra olhar, né? Pra ver aqui as mensagens dos ouvintes, ver a programação. Ah, que maravilha!
1: Tá muito aí, bom, né? Parabéns. Uma reivindicação de Cacá Rodrigues, né? Pelo que eu ouvi falar. Então, parabéns ao Cacá Rodrigues, que teve essa brilhante ideia, não é? E obrigado a quem acatou a ideia e atendeu ao pedido de Cacá Rodrigues. Esse menino sabe, quem sabe, sabe, meu amigo.
0: É, dá o parabéns ao nosso parabéns. Samuel, né? Nosso querido Samuel.
1: Samuel Matos. Samuel Matos. Porque é ele que fala assim, se vocês querem isso, deixa comigo. Daqui a pouco ele volta já com a caixinha na mão. Ah, meu, quando ele abre a caixinha, é uma caixinha de surpresas. Ah, que maravilha.
0: É verdade. Você sabe
1: obrigado, Samuel.
0: Obrigado, Samuel. Outro dia o Samuel estava mostrando uma daquelas mesas antigas.
1: Ah, tem uma maravilhosa
0: aquela que
1: aí,
0: você gosta, que é um console, sabe? Que assim,
1: isso.
0: Estreitinho assim. Até sugeri. Falei assim, ô Samuel, olha só, Cacá. Eu falei, Samuel, por que, que não monta um estúdio à moda antiga, funcional, pra gente fazer algumas edições memoráveis aqui na rádio?
1: É verdade, hein? Pensou? Até pra pegar visitas, né? O pessoal
0: o
1: visitar.
0: Rolo, pegar, tocar disco, pegar aquela mesa, já pensou? Que bacana que
1: é
0: seria.
1: É legal,
0: né?
1: Viu? Isso, com certeza. Aliás, tem uma mesa aí, acho que uma Stunner, né? Se não me engano, de botões.
0: É, ela mesmo.
1: Parece que ela tá zerinho. Ela tá tão bonita. E eu falei, ô, Samuel. Falei, Samuel, e aí, Samuel? Falei, não, isso aqui é um patrimônio da RTM que vai ficar pra sempre aqui. Falei, ah, não, eu só comentei só. Não cobicei.
0: Ele tava comentando que lá na Alemanha tem uns... como é que ficou montada elas nos vidros, né? Você chegou a ver, Cacá? É, né? E um museu, né? Isso, fica um museu lá com os equipamentos mais antigos, né? Bacana
1: demais. É bacana demais. Ver,
0: mesmo gostoso. Antigo, né? Naquela época a RTM já era bem atualizada, né?
1: Sim, sempre, né? Ponta, graças a Deus.
0: Legal, né? Porque não é uma coisa antiga, assim, mais pra época, obsoleta, né? Sempre microfones profissionais, mesas profissionais, né mesmo?
1: Exatamente. Sempre dentro do seu tempo, tá certo? Muito bem, então, meu caro Dinho Oliveira, né, você que está aí nesse estúdio belíssimo, né, que ficou ainda melhor, tá certo? E eu tô vendo que tá tudo bonitinho, tudo limpinho, tudo cheirosinho. Se está tudo bem, tudo certo, tudo funcionando, não é? Por gentileza, aperte o rec e vamos então dar início ao nosso Noite RTM de hoje com o nosso Hinos que Tocam.
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1: Bem-vindo ao nosso Hinos que Tocam. Seguimos com a série de hinos cantados no mais brasileiro dos ritmos, o sertanejo raiz, com as interpretações de Vitor Quevedo. Este é o segundo programa da série, trazendo mais um hino clássico na voz de Quevedo. No primeiro programa especial, ouvimos o hino Mais Perto Quero Estar. E hoje, nosso destaque é para o hino Chuvas de Bem.

bênçãos. A história do célebre hino Chuvas de Bênçãos envolve a emocionante conversão de um militar na Guerra Civil Americana e a trajetória de um missionário polonês que trouxe a canção para o Brasil. A letra original foi escrita pelo major Daniel Webster Whittle e publicada pela primeira vez em 1883. Ele nasceu em Massachusetts e mudou-se para Chicago, onde começou a moldar a sua fé cristã. Quando a Guerra Civil Americana estourou, ele se alistou no Exército da União, alcançando o posto de major. Durante a guerra, o Whittle foi gravemente ferido e perdeu o braço direito. Enquanto estava no hospital militar, se recuperando, ele sentiu um forte desejo de ler o Novo Testamento que sua mãe havia colocado em sua mochila. Pouco tempo depois, um guarda do hospital pediu para o Whittle orar por um jovem soldado que estava morrendo. O Whittle inicialmente recusou, dizendo que ele mesmo era um pecador, então não poderia orar por outro pecador, mas acabou cedendo. Ao ajoelhar-se e clamar a Deus, o soldado moribundo encontrou paz, e o próprio Whittle entregou a sua vida a Cristo naquele exato instante. Após a guerra, Whittle abandonou a carreira secular para se tornar um evangelista itinerante. A melodia de Chuvas de Bênçãos foi composta por seu grande amigo e parceiro de ministério, James McGraham. A inspiração bíblica veio de Ezequiel 34:26, que diz: "E farei descer a chuva a seu tempo, chuvas de bênção serão." O hino que conhecemos em língua portuguesa deve a sua existência ao missionário batista Salomão Luiz Ginsburg. Nascido na Polônia, em uma família de judeus ortodoxos, ele se converteu ao cristianismo na juventude, o que lhe custou a rejeição de sua família. Dedicou-se inteiramente à pregação e, após passar por Portugal, precisou fugir devido à perseguição religiosa provocada por folhetos que ele publicava. Em junho do ano de 1890, Ginsburg desembarcou no Rio de Janeiro. A história conta que, ao folhear o hinário em inglês que trazia consigo no navio, ele encontrou a canção Showers of Blessing. Tocado pela mensagem, ele decidiu traduzi-la. Chuvas de Bênçãos tornou-se o primeiro de mais de 100 hinos que Salomão Ginsburg traduziu ou compôs em solo brasileiro. Por conta de seu imenso trabalho pioneiro, ele ficou conhecido na história eclesiástica como o pai do cantor cristão, que é o hinário oficial das igrejas batistas no Brasil. Vamos ouvir agora, então, com Vitor Quevedo, Chuvas de Bênçãos.

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1: Muito bem, nós ouvimos na voz de Vitor Quevedo, Chuvas de Bênçãos, não é? É o hino que nós destacamos na edição de hoje aqui do nosso Hinos que Tocam. Amanhã seguiremos, não é, com esta série de hinos interpretados por Vitor Quevedo, não é? Hinos no mais brasileiro dos ritmos, né? O sertanejo raiz. Hinos clássicos nesse ritmo interpretados por Vitor Quevedo. Mas no programa de hoje ainda ouviremos outros belos hinos clássicos. Lembrando que você também pode pedir o seu hino, solicitar um belo hino ou sugerir um hino para o nosso programa através do WhatsApp 5511-974-181-456. Enquanto você vai participando, já vamos ouvir o próximo hino do programa de hoje. Dinho Oliveira, que hino vamos ouvir então agora?
2: Olivares, vamos ouvir agora o hino Comigo Habita, ó Deus. É por Salomão Ginsburg, do CD Ao Eterno. Vamos ouvir.

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1: Belos hinos que tocam os nossos corações, que tanto nos abençoam, não é? E que nos remetem a outros momentos em que cantávamos esses hinos sempre, né? Nos cultos, em nossas igrejas, cantávamos com muito mais frequência do que cantamos hoje. Então, que bom que temos essa oportunidade de ouvirmos sempre aqui no nosso Hinos que Tocam. Então, já vamos ouvir o próximo hino do programa de hoje. Dinho Oliveira, quem não vamos ouvir então agora?
2: Olivares, vamos ouvir agora o hino Brilho Celeste, por Vocal Patmos.

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1: E olha, daqui a pouquinho nós vamos agradecer a você que está conosco hoje, participando, solicitando um belo hino clássico para o nosso programa, indicando, não é, um hino aqui para o Hinos que Tocam. É daqui a pouquinho que nós vamos fazer os agradecimentos, porque agora nós vamos ainda ouvir mais um belo hino clássico no programa de hoje. Dinho Oliveira, que hino vamos ouvir então agora?
2: Olivares, vamos ouvir agora o hino Minha Entrega. Quem canta é Vocal Elos.

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1: Chegou a hora de nós agradecermos a você que participa conosco, nos abençoa quando tira aquele tempinho para enviar a sua mensagem e participar da edição do Hinos que Tocam. Então, o nosso muito obrigado de hoje vai para quem? Dinho Oliveira.
2: Olivares, o nosso muito obrigado de hoje vai para Márcia Matos, ela que está em São José dos Campos, interior de São Paulo. Aqui da capital, São Paulo, quem está por aqui registrando participação é nosso querido Josias, que nos envia um boa noite. De São Luís do Maranhão, quem participa é nosso querido Lima Taxista, que passa por aqui também para nos desejar uma boa noite e informa que está aqui acompanhando atenciosamente a programação com esses lindos hinos. Ah, o Ezequias Laurentino, ele que está em Vitória de Santo Antão, Pernambuco, ele fala assim: olá Marcos, olá Dinho, aqui na escuta. Sabe onde, Olivares?
1: Onde?
2: Eu falei que está aqui em Vitória de Santo Antão, ele não está lá não. Está registrado aqui como Vitória de Santo Antão, mas na verdade, Olivares, ele está em Porto Alegre, Olivares.
1: Olha só, hein?
2: Do Norte.
1: Tá dando um passeio por lá? Porto Alegre do Norte.
2: Do Norte.
1: Quando você falou, como assim não pensei que era Porto Alegre do Norte?
2: Sabe
1: fica Porto no Alegre. Norte.
2: Do Norte?
1: Porto Alegre?
2: Do
1: claro
2: Norte.
1: Que sei.
2: Onde fica?
1: Na Bahia.
2: Pernambuco.
1: Ah, em Pernambuco, é verdade.
2: Tá desatualizado.
1: O meu mapa aqui veio com defeito.
2: Então fica mais essa aí para aquele vocabulário que a gente gosta de atualizar com os ouvintes.
1: Exatamente.
2: Hein? Porto Alegre.
1: Então é Porto Alegre do Norte.
2: Isso,
1: que fica no estado de Pernambuco.
2: Pernambuco. Ele está com a filha Ruth, né? E com José Soares, se não me engano. Ah não, José Soares é a música que ele pede. Bom, de São Luís do Maranhão está a nossa querida Ilcenete Coutinho, que passa por aqui e fala: meus irmãos, continua no ar, que pede hino também. Quem passa por aqui nos envia uma linda mensagem, o Leonardo Antunes, de Barra Bonita, interior de São Paulo. Ele fala: olá, paz, grande abraços aqui de Barra Bonita. É o pastor Leonardo Antunes ouvindo esta rádio abençoada. E Fernando Mourão, que está em Tianguá, Ceará. Tianguá, Ceará. Está acompanhando, que fica no Ceará, acompanhando a programação.
1: Sim.
2: Ele manda um abraço pra gente, ele diz assim: olha, estou aqui acompanhando a programação. E hoje, Olivares, não falamos sobre o clima, sobre o tempo, mas ele que está em Macaé, né? Macaé, que hoje está com 21 graus, ele disse que está
1: tá gostoso.
2: Pouco menos frio. Viu, Olivares?
1: É, 21 graus.
2: Um pouco menos frio, mas ainda está frio, sim. Viu, Olivares?
1: É, 21 graus não é tudo isso também, é um pouquinho de frio, sim.
2: Então, Macaé, Rio de Janeiro, é o nosso querido Jonathan Oliveira. Olivares, de Adrianópolis, que fica no interior do Paraná, que faz divisa com São Paulo. Quem está acompanhando a programação é o Alan Secon e família. Também ele disse que o tempo lá, né, na cidade não é tão calor, não, mas que ali, né, está com 16 graus na cidade, mas que na pizzaria o clima está quente, porque ele está fazendo pizza,
1: né?
2: Viu, Olivares?
1: Ah, ainda mais ali, né? Se for forno a lenha, ah, meu amigo, está quentinho mesmo.
2: Essas são as participações de hoje aqui na programação do Hinos que Tocam, viu, Olivares?
1: Muito bem, olha, nós agradecemos a cada um dos nossos ouvintes que tira esse tempinho para participar conosco, nos abençoar, né? Com as suas mensagens, com as solicitações de belos hinos para o nosso programa. O Hinos que Tocam de hoje vai ficando por aqui. E amanhã tem mais, se Deus quiser, sempre a partir das 7 da noite, no horário de Brasília. Você já está convidado, convidada a estar conosco também na edição de amanhã, tá certo? Hoje o nosso Hinos que Tocam vai terminando, mas o Noite RTM está só começando. Ainda tem muita coisa importante para acontecer por aqui e para abençoar a sua vida. Então, convidamos você a permanecer conosco. Vamos para o intervalo agora, bem rapidinho. Na volta, mais belas canções para você, tá bom? Fica por aí, intervalo é rápido. A gente volta já.

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4: Bem, faltando 14 minutos agora para as 8 da noite, já estamos de volta com o nosso Noite RTM. Você que participou com a gente do Hinos que Tocam, ou você que não participou do Hinos que Tocam, todos estão convidados a continuar com a gente e participando aqui durante a edição do Noite RTM. Pode pedir sua música favorita, oferecer para quem você quiser, comentar sobre os programas que vai ouvindo ao longo da edição de hoje do nosso Noite RTM. Lembrando mais uma vez, você que ouve a nossa programação, se algum dos nossos programas nesta noite tocar de uma maneira especial o seu coração, não deixe de compartilhar isso conosco. É muito importante para nós aqui da RTM Brasil, tá bom? Então, não deixe de participar no 11974-181-456. E olha, nós vamos seguindo por aqui com a nossa programação. E então, pergunto a você, Dinho Oliveira, que está aí no Estúdio C da RTM Brasil, o que é que vem agora na sequência do nosso Noite RTM de hoje?
5: Boa música, Olivares, sempre é bom, né? Boa música, ainda mais quando a música vem aqui da RTM, né?
4: É verdade.
5: Uma playlist selecionada, toda especial, com conteúdos que edificam, que consolam e exortam. Ah, que maravilha! Olivares, só quero registrar aqui a participação. Ele que está lá no Peru, é o Javier de Calca. Ele que está em Cusco, no Peru. Ele fala, boa noite, meus irmãos. Estou ouvindo a RTM Brasil enquanto eu trabalho aqui no computador.
4: Legal.
5: E também aproveitando aqui para treinar o meu português. É o Benção. Javier Aranzabal, de Calca, Cusco, no Peru. Bacana demais.
4: Javier, bem-vindo, viu? Deus te abençoe muito aí no seu trabalho. Né? E tendo essa oportunidade de ouvir a RTM, que você, ó, fique bem afiado aí na língua portuguesa, não é? E independente de você entender tudo que a gente está falando aqui, tenho certeza que você está sendo muito abençoado com essa programação e obrigado por nos abençoar também, né, com a sua audiência e com a sua participação com a gente.
5: É verdade. Bom, Olivares, a canção que eu separei para a gente ouvir agora é uma canção que ela ressurgiu, assim, como que se fosse uma novidade, né? É uma canção que nós, todos nós cristãos, né, já conhecíamos, né? E ela reapareceu, virou meme, né, de uma forma engraçada, né, que eram dois irmãos cantando ela, um irmão tocando e cantando afinado. A irmã se empolga, sai do tom, né?
4: É verdade, ela ficou famosa, teve lá seus 15 minutos de fama, né?
5: É, e ressurgiu a música, né? Na verdade, essa canção eu sempre gostei muito dela, né?
4: Eu gosto também.
5: Com a minha banda, a gente sempre fazia várias versões dessa canção. E o Paulo César Baruch, né, aproveitando o hype, ele regravou ela, né? Eles chamavam, no meme, eles chamavam Para Nossa Alegria.
4: É, exatamente.
5: Mas nós a conhecíamos como Galhos Secos. Então,
4: Galhos Secos.
5: Galhos Secos com Paulo César Baruch, ou a quem preferir, Para Nossa Alegria.
4: Para Nossa Alegria, com certeza. Vamos lá.

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4: Muito bem, pontualmente 8 da noite pelo horário de Brasília. Vamos lá então para mais uma hora juntos aqui no nosso Noite RTM de hoje, né? Desta quinta-feira, deste 24 de setembro de 2026. E olha, lembrando mais uma vez, segue valendo a sua participação no nosso WhatsApp, 5511-974-181-456. Fique à vontade, participe com a gente. Hoje ainda tem mais um capítulo de História da Igreja. Hoje também vamos tomar aquele cafezinho mais do que especial com ele, o pastor Israel Mazzacorati. Então fica por aí acompanhando a nossa programação, tá certo? A gente começa essa nova hora com ouvindo boa música por aqui. Dinho Oliveira, você que está no Estúdio C, você que tem acesso à nossa playlist, que foi toda repaginada por ele, Vavá Rodrigues, não é? E que está imperdível. Ah, que maravilha. O que você separou para a gente, né, para começarmos muito bem mais esta hora, né, para sermos edificados com boa música?
5: Olivares, boa música sempre é bom, né? Olha só, por falar em... Como é? Que você falou?
4: Repaginada.
5: Isso. É uma música que eu não conheço. Não sei se você conhece. Aliás, o cantor, né? Que é Matheus Brito. Já ouviu falar, Olivares?
4: Matheus Brito? Nesse momento não tô lembrando, não. Acho que não, hein? Será que eu conheço?
5: Talvez aconteça igual aconteceu ontem com a música que eu toquei, né? E ela tinha voltado ali para a nossa playlist. Eu achava que era nova, mas era uma música que já, a gente já conhecia, né?
4: É verdade.
5: Mas essa aqui eu não conhecia, não, viu? Não lembro. Vamos ver agora, vamos ouvir, né? Essa música nova. Para mim é nova. Pode ser que não, mas vamos ouvir Matheus Brito cantando Faltava Você. Aqui, boa música chegando então.
4: Vamos lá.

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1: Quero lembrar você que acompanha, né, a história da igreja que está sendo contada capítulo por capítulo, né, um pouquinho a cada semana. Hoje é mais um dia da gente avançar na linha do tempo, né, dessa história que é trazida pelo pastor, professor e historiador Marcelo Santos, contando a história da igreja desde a igreja primitiva chegando até os dias atuais. É, né, uma forma de nós entendermos por que as nossas igrejas hoje são assim, né, como elas são e como elas foram se formando ao longo do tempo. É muito legal a gente aprender e conhecer e entender muitas coisas, né, que acontecem nas nossas igrejas, tá bom? Ainda hoje, aqui no nosso Noite RTM, tá bom? Por enquanto, a gente vai só relaxando, ouvindo boa música, sendo edificados por aqui. Dinho Oliveira, você disse pra mim que, ó, vou separar aqui a música daquelas inesquecíveis. Então, vamos ver o que você separou pra gente. Ah, esse menino, ele tá sempre nos desafiando.
2: A sua câmera interna aí tá boa, hein? Você fica de olho aqui. Preparei, sim, música clássica aqui para ouvirmos, né? Vamos ouvir Rebanhão cantando a música Malácias. Inesquecível, realmente.
1: E é linda. Gosto demais dessa música, viu?
2: Também gosto, viu? Muito bacana. Então, vamos ouvir agora Rebanhão cantando Palácios.

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1: Tá aí, né? Linda demais essa canção, Palácios, né? Com o Rebanhão, pra gente relembrar aí outros momentos, né? Que a gente ouvia direto, essas belas canções, viu? Muito legal. É como bem disse o Dinho Oliveira, né? A música vai se tornando um clássico com o tempo. Ah, que bacana, viu? É sempre gostoso a gente ter essa oportunidade de ouvir de novo, né? Boas canções. Falando nisso, meu jovem, o que você está separando agora na sequência Sim. aqui pra gente? Mais músicas pra gente relembrar ou músicas pra gente começar a guardar a partir de hoje nos nossos corações, hein, meu jovem?
2: Eu tava dando risada, você falando, a música vai passando, né? Vai virando clássico, né? Eu tava lembrando aqui de uma música, algumas músicas minhas, das que tá na minha banda, que a gente toca, né, na minha banda, são clássicos entre os amigos.
1: Não chegaram ao grande público, né?
2: Não, ainda não, né?
1: Mas precisam passar pelo Regional do Brasil, viu?
2: São clássicos. É engraçado que tem um amigo que não é cristão e que conhece a música. Eu falo, não, lembro dessa música sim. Então canta aí. Aí ele fala assim, aí ele lembra lá. Ah, tempo passa.
1: Que legal, hein?
2: Muito legal. Estamos aí também reunindo a formação clássica da banda Tribo Bless, viu, Olivares?
1: Aí sim, tá vendo?
2: Vamos gravar aí ao vivo.
1: Nada como vídeo. Tempo para ajustar tudo.
2: Vamos reunir o time antigo, né? Para regravar Bacana. Essas músicas aí. Bom, vamos ouvir agora Adoração e Douradores cantando a música Eu Te Quero.

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4: Já estamos de volta com o nosso Noite RTM nesta quinta-feira. Você segue acompanhando a nossa programação, continua sendo abençoado por aqui, não é? E continua nos abençoando com a sua audiência e com a sua participação através do nosso WhatsApp. Olha, eu queria aproveitar esse momento para chamar a atenção dos homens que estão conosco, ligados, acompanhando a nossa programação. Se você puder, para um pouquinho o que você está fazendo, porque vem aí o nosso Minuto do Guerreiro. Literalmente, um minuto, com uma mensagem que a gente vai ouvir nesse minuto. É simples, rápida, objetivo, porém de grande profundidade e que vai falar diretamente ao seu coração. Então, para um pouquinho aí que você está fazendo, não é, para você acompanhar o nosso Minuto do Guerreiro.
5: A prestação de contas é importante para que os homens cresçam espiritualmente e poucos homens conseguem caminhar com Deus durante a sua vida sem ela.
6: Ricardo Kruskinski, diretor de comunicação da RTM Brasil.
5: Em nossa sociedade, a filosofia predominante da autonomia pessoal é epidêmica. O pensamento de que ninguém tem o direito de me dizer o que fazer ou de me prender a nenhum outro padrão, além do que eu escolho, é desenfreado. Mas a escritura diz que o tipo certo de prestação de contas não é algo ruim, é algo bom, que tem a intenção de nos ajudar a conquistar nossos objetivos. No discipulado, a prestação de contas tem o objetivo de ajudá-lo a ser um homem melhor. O texto de Eclesiastes 4, de 9 a 10, diz que o melhor é serem dois do que um, porque tem melhor recompensa do seu trabalho. Pois se um cair, o outro levantará seu companheiro, mais pobre do que estiver só e cair, pois não haverá outro que o levante.
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0: Está aí, né? Ouvimos mais uma bela canção para edificar as nossas vidas depois desse momento em que falamos diretamente ao coração dos homens. E agora nós vamos falar diretamente ao coração das mulheres. A missionária Dorothy vem trazer agora o seu devocional, né, dedicado e pensado especialmente para as mulheres. Vamos acompanhar.
1: Olá, aqui é a Dorothy. Está um lindo dia para abrir as Escrituras com você e poder ler o que o Senhor tem no Salmo 51, versículos 15 a 17. Espero que você se acostume a ler sua Bíblia diariamente e ouça o que o Senhor tem a lhe dizer. Você sabe, agora temos disponível aquele segundo livro que meu marido escreveu, chamado O Alimento para a Fé. Pode ser que você comece a ver como só a palavra de Deus pode alimentá-la, guiá-la, dá-lhe o encorajamento, a exortação ou mostrar onde você está errando na caminhada diária com o Senhor. Por meio desse livreto, você pode entender como essas coisas são direitos seus como uma filha de Deus. No Salmo 51, nós lemos, versículo 15, Senhor, abre agora os meus lábios e minha boca proclamará teu louvor. Pois não tens prazer em sacrifícios e não te agradas de holocaustos, do contrário, eu os ofereceria a ti. E esta é a chave. Sacrifício aceitável para Deus é o espírito quebrantado. Ó Deus, tu não desprezarás o coração quebrantado e arrependido. Pode ser que não estejamos muito próximas do Senhor e achemos a palavra de Deus muito difícil de ler. Realizamos atividades em nossa igreja ou em nossa comunidade, mas algo está muito errado. Sabemos que nascemos de novo. Sabemos que vamos para o céu, mas não sentimos esse relacionamento íntimo com o Senhor. Você já percebeu que pode muito bem se porque você nunca teve um coração quebrantado? Você nunca entendeu que o vaso em que está deve estar quebrantado diante do Senhor? Você nunca entendeu o que era vir diante dele com um espírito contrito? Também lemos no Salmo 34, versículo 18. O Senhor está perto dos que têm o coração quebrantado. Ele salva os de espírito arrependido. Como tudo isso pode acontecer? Em Levítico nós lemos, e eu gostaria que você se acostumasse a virar as páginas de sua Bíblia. Eu poderia estar lendo qualquer coisa, de qualquer livro, e como você saberá que Deus falou com você? Em Levítico, capítulo 11, vamos ler algo no versículo 33. Quando Deus deu a lei não apenas sobre os vasos e as roupas, ele também explicou que aquele vaso, um vaso de barro, facilmente absorvia o que estava nele. Em outras palavras, podia ser facilmente contaminado. Havia alguns vasos que não precisavam ser quebrados por causa da contaminação. Eles podiam ser lavados e limpos, mas não um vaso de barro. Você já teve algo parecido com um vaso de barro e talvez tenha colocado algo nele, como suco de uva? Você percebe que fica uma grande mancha que você não consegue tirar? Uma vez eu comprei uma xícara de porcelana e dizia que era uma xícara de porcelana, mas quando comecei a tomar as coisas nela, descobri que nenhuma limpeza conseguia remover o que pareciam ser manchas profundas. Percebi que algo no processo de fabricação daquela xícara de porcelana deu errado. Não é de admirar que paguei barato. A própria contaminação da cor ou do material daquela xícara estava sendo absorvida pela porcelana, porque nunca havia sido devidamente vitrificada. Era como um vaso de barro. É por isso que Deus diz neste versículo de Levítico 11, 33, quando algum deles cair dentro de alguma vasilha de barro, qualquer coisa que tenha caído nela ou qualquer contaminação, tudo que nela houver ficará impuro e a vasilha deverá ser quebrada. Ela tem de ser quebrada. Assim, voltamos ao fato de que somos vasos de barro, de acordo com 2 Coríntios 4, versículo 7. Deus diz, eu quero que minha vida, minha beleza interior, se infiltrem em você. Mas o problema é você. Quando você tenta esconder tudo o que eu sou, tudo o que vemos, é você. Você precisa chegar ao ponto em que diz, eu reconheço que o Senhor está querendo se infiltrar, mas meu eu está impedindo isso. Por favor, quebre minha vida para que sua beleza e a sua vida possam se infiltrar. Então, Deus fará essas coisas. Sabe, No livro O Alimento para a Fé, há uma seção que ajudará você a entender melhor isso. Queremos que você tenha esse livro enquanto o temos no estoque. Por isso, estou pedindo, em nome do Senhor, que você entenda que Deus quer fazer essa nova obra em sua vida, que, como uma filha de Deus, seja Cristo, somente Cristo, sendo visto e glorificado por você. Deixe-o de sobressair com aquele tesouro em sua vida, aquele tesouro escondido, que é o próprio Cristo, para a glória dele. Em nome de Jesus, nós oramos. Amém.

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1: Olha, faltando agora 13 minutos para as 9 da noite, chegou a hora, hein? Daquele nosso cafezinho costumeiro, ai, daquele bom bate-papo com ele, o Israel Mazzacorati.
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3: Olá, eu sou o Israel. Sente-se, pegue o seu café e vamos conversar sobre Deus e sobre a vida, sobre a fé e sobre as nossas dúvidas. Que a graça e a paz do nosso Deus sejam abundantes em sua vida. É uma alegria ter a sua companhia em mais um episódio do Deus na Vida. Eu sou Israel Mazzacorati e nesta semana temos conversado sobre a história de Davi. Mas antes de irmos aos textos do primeiro e do segundo livro de Samuel que nos contam esta história, nós estamos olhando para os efeitos ao longo de toda a história bíblica sobre aquilo que Deus fez por meio de Davi naquele tempo do povo bíblico de Israel. E para a nossa reflexão de hoje, ainda observando os efeitos daquilo que Deus fez na história de Israel por meio de Davi, vamos ao texto de Atos dos Apóstolos, no capítulo 13, do verso 16 até o verso 23. Nestas palavras de Lucas, na narrativa de Atos, temos aquilo que seria a primeira pregação do apóstolo Paulo que encontramos registrada nas Escrituras. E neste contexto, Paulo diz o seguinte: pondo-se em pé, Paulo fez sinal com a mão e disse: israelitas e gentios tementes a Deus, ouçam-me. O Deus do povo de Israel escolheu nossos antepassados e exaltou o povo durante a sua permanência no Egito. Com grande poder, os fez sair daquele país e os aturou no deserto durante cerca de 40 anos. Ele destruiu 7 nações em Canaã e deu a terra delas como herança ao seu povo. Tudo isso levou cerca de 450 anos. Depois disso, ele lhes deu juízes até o tempo do profeta Samuel. Então, o povo pediu um rei, e Deus lhes deu Saul, filho de Quis, da tribo de Benjamim, que reinou durante 40 anos. Depois de rejeitar Saul, levantou-lhes Davi como rei sobre quem testemunhou: encontrei Davi, filho de Jessé, homem segundo o meu coração. Ele fará tudo o que for da minha vontade. Da descendência desse homem, Deus trouxe a Israel o Salvador Jesus, como prometera. Veja bem, toda a história que nós lemos sobre a escolha de Saul como um rei, conforme já passamos alguns episódios falando sobre esse assunto aqui no Deus na Vida, é a história que está lá no primeiro livro de Samuel. E naquele contexto vemos que a escolha por um rei é uma recusa de Deus como o seu rei. Vemos que a origem desta história é um erro por parte do povo, por parte da liderança do povo de Deus, ao pedir um rei, porque isso já era o resultado de um coração que estava afastado de Deus, um coração que não desejava o Senhor como o seu líder, até mesmo pelas razões que encontramos no primeiro livro de Samuel, entre os capítulos 8 e 15, quando, por diversas vezes, Samuel se dirige ao povo falando do erro e das consequências do erro do povo de Deus ao pedir para o Senhor um rei. Aqui temos, então, uma escolha errada, uma decisão errada. Esta decisão errada é sucedida por diversas decisões erradas de Saul, que agora era o líder sobre todo o povo de Deus, que conduziu o povo em batalhas e, sim, obteve conquistas em batalha, trazendo estabilidade e liberdade para o povo de Deus, da mesma forma como Deus fizera por intermédio de juízes. Mas agora se introduz um outro elemento fundamental para quem é povo de Deus, que é a necessidade de uma vida em obediência aos seus mandamentos, em obediência à lei do Senhor, algo que não se encontrava nem no povo de Deus tão pouco nas ações de Saul como rei liderando o povo de Deus. Por esta razão, há o que Paulo aqui chama de Deus rejeitou a Saul. Esta rejeição a Saul tem a ver com aquelas histórias que já encontramos no segundo livro de Samuel. Agora, neste processo de rejeição de Saul, há Deus encontrando alguém. Depois de rejeitar Saul, levantou-lhes Davi como rei, sobre quem testemunhou: encontrei Davi, filho de Jessé, homem segundo o meu coração. Ele fará tudo o que for da minha vontade. Vamos refletir juntos sobre o significado destas palavras na sequência, logo após a nossa vinheta.
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3: Estamos de volta com o Deus na Vida. Palavra do Senhor foi: encontrei Davi, filho de Jessé, homem segundo o meu coração. Ele fará tudo o que for da minha vontade. Deus governa onde a sua vontade é realizada. Esta é a razão pela qual Jesus ensinou seus discípulos a orar o Pai Nosso, dizendo: santificado seja o teu nome, venha a nós o teu reino, isto é, seja feita a sua vontade na terra como ela é feita no céu. É exatamente isso o que Deus encontra em Davi, um coração propenso a obedecer ao Senhor, um coração em quem Deus encontrou fidelidade, obediência, e este Deus está colocando Davi para ser o próximo líder nacional sobre o seu povo. Por qual razão? Porque ele obedece à sua vontade, porque ele fará o que for da vontade de Deus. As competências de um líder do povo de Deus não são primeiramente competências políticas, diplomáticas, militares, coragem, ousadia. Todas essas coisas são muito importantes quando estamos falando de homens avaliando outros homens para assumirem um cargo de liderança nacional. No entanto, nós estamos falando do povo que pertence a Deus. E povo que pertence a Deus deve viver debaixo da lei do Senhor, deve viver em discernimento de sua vontade e em obediência a tudo aquilo que tem discernido da vontade de Deus. Essa é a característica essencial que Deus encontrou em Davi, do meio de decisões erradas, do meio de consequências desastrosas de tudo aquilo que o povo havia pedido para Samuel e o significado de pedir um rei naquele contexto. Deus está fazendo vir uma história nova. Deus está agindo em fidelidade, mostrando ao seu povo, mais uma vez, a sua bondade eterna. Da descendência desse homem, Davi, filho de Jessé, segundo o coração de Deus e que fará tudo de acordo com a minha vontade, da descendência desse homem, Deus trouxe a Israel o Salvador Jesus como prometera. A bondade de Deus atua na história, mesmo que seja em meio aos nossos erros, Deus transformando mal em bem. Muitos séculos depois, gerações mais gerações após os eventos que lemos no primeiro livro de Samuel, vemos Deus fazendo aquilo que ele faz de melhor, agindo por meio da sua fidelidade, agindo com bondade e trazendo ao mundo aquele que sempre foi o seu plano, que ele haveria de executar por meio do seu povo escolhido, que é levar salvação a todos os povos. No contexto em que estas palavras de Paulo estão sendo ouvidas, nós já nem estamos mais no meio do povo de Deus. O apóstolo Paulo não está pregando estas palavras para os seus compatriotas judeus. Ele está no contexto de Antioquia da Psídia, passando por regiões como Pérgia, Panfilha. Ele está levando a mensagem do Senhor até os gentios, em pleno cumprimento da promessa de Deus de abençoar todos os povos, todas as famílias da terra com a bênção da sua salvação. Isso é a expansão do seu reino, a expansão do evangelho que Jesus Cristo anunciou e que os apóstolos estavam agora levando ao mundo. E onde quer que esta palavra fosse pregada, a história da fidelidade de Deus neste tempo nebuloso da história de Israel estaria sendo contada. Deus escolheu Davi. Por meio de Davi, Deus trouxe ao mundo um homem que seria a salvação. Este homem é o próprio Filho de Deus, o próprio Deus que se fez carne e habitou entre nós para conceder a salvação a todo aquele que nele crer. Vamos encerrando por aqui mais um episódio do Deus na Vida. Lembre-se, a bondade de Deus é bondade de geração em geração. Deus não muda, e isto significa que para todas as circunstâncias da vida, em todos os lugares do mundo e em todos os momentos do tempo, nós sempre contaremos com a bondade do nosso Deus. Que Deus te abençoe e até o nosso próximo encontro.
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